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1: Pra gente fazer, Bruno, eu vou falar uma frase e aí você fala uma palavra, a primeira que vier na sua mente.
2: Tá.
1: Tá bom?
2: Tá.
1: Ser rapper cristão é?
2: Perfeito.
1: Ih! Ser rapper é?
2: Amor.
1: Algo que eu nunca abriria mão.
2: Jesus.
1: Algo que sinto saudade.
2: Infância.
1: Minha origem é?
2: Humilde.
1: Já ele pensou, gente. É, preconceito é?
2: Ruim.
1: Evangelizar é?
2: Necessário.
1: Quando for mais velho, não quero me arrepender de?
2: Nada.
1: Nada. Olha aí, Brasil. Muito bom, Bruno. Olha, a gente tá caminhando pro final do programa. Passou rápido, né, gente? Voou o tempo hoje aqui. Ô, Bruno, fala pra gente. Estamos de passagem, o que você falou foi incrível. Ó, o Cássio Melo 12 chega a arrepiar o rap. Olha aí.
3: Ó, legal.
1: Tá vendo? Maneiro, né, gente?
2: Bora.
1: Incrível isso,
2: pessoal,
1: como...
2: pedindo já pra cantar a música de dia 25, que isso, gente?
1: Vai lançar, hein? Eu acho que eu gostaria, eu acho que eu gosto de dar
2: só
1: spoiler na Dori
2: Mais, Só refrãozinho?
1: Aí, gente, spoiler da música que será lançado dia 25 aqui no programa Dori Mais.
2: Metade do refrão, senão cai.
1: Senão cai. Ah, não, ei. A gravadora... Ó, oh, amigo. Metade pode. Metade. A gravadora tá aqui, gente.
2: Metade.
1: Vamos lá.
2: Assim, ó. Coração cansado, dia 25 em todas as plataformas, hein? Mesmo que o coração esteja cansado, ele sempre esteve do teu lado, segurou tua mão, videira verdadeira, o pai é. Poço é processo, mano, cê sabe. Ok, eu navegarei.
1: Yes, no oceano do Altíssimo. Essa eu sei.
2: E ali adorarei.
1: É do espírito, a pessoa falou que eu errei. Tudo bem, deixa quem canta, canta, né, gente? Vamos fazer entrevista, que é melhor. Vamos ser empresário.
2: Bravo demais. Da hora.
1: Bruno, que legal.
2: Legal.
1: Como que o pessoal faz pra te encontrar? Fala aí.
2: Tá, aí, pessoal, ó. Pra me encontrar em todas as plataformas, TikTok, Kawaii, YouTube, Spotify, Instagram. Bruno Ramos, Bruno com dois N. Bruno Ramos, Bruno com dois N, ponto O. Aí você vai encontrar em todos os lugares, YouTube, TikTok, YouTube, em todos os lugares. Você me encontra lá, Bruno Ramos, Bruno com dois N.
1: Bruno, como última mensagem aqui no programa Dori Mais, o que que queima aí no seu coração ainda de deixar pra nossa audiência? Como a gente falou, hoje a gente alcança mais de 23 milhões e meio de habitantes do estado de São Paulo.
2: Que legal.
1: O que o Espírito Santo queima no seu coração ainda pra deixar pra nossa galera?
2: É, o que fala é mais sobre uma parada espiritual. É, mais deixar ali em Efésios 6:10 que a luta não é contra a carne, sim contra as potestades. Então eu peço assim que continuamos em oração, porque as coisas não têm sido fácil pra nós que somos cristãos. A gente tem sofrido muito ataque assim de todos os lados. É, proteja seu filho, seu familiar, de tudo que a gente tá sendo atacado. Continue orando. Continuem buscando, jejuando, porque os dias não são fáceis. E aí a gente mostra que aí Jesus está voltando, né? A volta dele está mais próxima ainda, que é o mais importante, né?
1: Uhum.
2: Em breve a gente vê nosso pai aí. Bom, então é isso.
1: É, como que você quer ser lembrado quando não estiver mais aqui? Como será que as pessoas se lembrem do Bruno, poxa?
2: Como um cara que levou muito Jesus, que fez diferença na geração dele. Levando a palavra, levando a bondade, levando o ensinamento de Jesus. E tentando, que um cara que tentou ser igual a ele de todas as formas. De um modo diferente.
1: Muito bom! Considerações finais.
2: Aí, só deixa eu falar, ó, não se esqueçam aí, ó, dia 25, coração cansado em todas as plataformas, música nova. Não se esqueça, dia 25.
1: Muito bom! Considerações finais.
2: Vou cantar? Ah, tá. Obrigado a todos que tá aí, que assistiu a gente, ficou na live, chegou a ficar tipo 40 pessoas, agora tá
1: que legal.
2: Tipo, 17 aí. Obrigado geral que acompanha a gente, obrigado a rádio pelo...

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2: Quem não sabe se comunicar, perde oportunidade, sabia? Pois é. Por quê? É através da comunicação que você vai convencer investidores. Você vai fazer uma boa apresentação. Você vai fechar parcerias. É através de uma boa comunicação que você vai liderar equipes. Não apenas liderando essas equipes com boas ideias. Não, o bom líder não é aquele que traz boas ideias. Ou é também...

0: Bem, né? Mas é aquele que consegue vender aquela visão com clareza e impacto. Olha só. Mas só é possível se você tiver uma boa comunicação. E aí, você que está comigo aqui todos os dias sabe do quanto de anos que eu tenho nessa área, né, gente? Desenvolvendo aí a comunicação, ensinando, trabalhando. E a gente, no meio do caminho, passou a compartilhar todos esses conhecimentos e tem sido incrível. Então, a gente tem aqui evento presencial, que é o Mais Transformação, onde a gente consegue, num grupo bem seleto, se conhecer e aprender juntos sobre esse tema, que é a comunicação assertiva. E tem gente, colocaram aqui alguns depoimentos do que eles têm aprendido comigo, né? Do que eles têm aprendido com todo o nosso conhecimento. Vamos ouvir o que o pessoal anda falando dos nossos eventos presenciais aqui.
1: Eu sou a Maria Helena Moreira Crispim, sempre digo que eu sou a filha mais amada de Deus e hoje para mim é um privilégio estar aqui com a Eli, aprendi muito. Será que eu anotei algumas coisas? Olha isso. Olha isso. Meu Deus, como eu amo aprender. E a Eli falou muito sobre mindset, mentalidade, comunicação, o poder da comunicação, porque comunicar não é um nome, é um verbo. Existem várias formas de comunicar. Então, ela falou também sobre como Deus comunicava, como Jesus Cristo, né? Ele conectava com as pessoas, porque conexão também é algo super importante. E falou também sobre as competências comportamental, técnico, e o técnico é dividido em habilidades e conhecimento, que é super importante, mas o que vai definir mesmo é o seu comportamento, é a sua atitude. Então, se você quer ter um ano incrível, a sua primeira atitude é se conectar com pessoas assim, ó, como Elisângela Gomes, para você ir para outro nível, porque você sempre será o reflexo das cinco pessoas que você mais conviver. Então, pode ter certeza que essa mulher é uma mulher com muita bagagem, com muito conhecimento e você merece estar juntinho com ela. Um beijo.
0: Olha só, gente, que poderoso isso, né? Às vezes você acha que tem um problema, mas quando você vai estudar, você vê que tem dois, três. E não tem como você se comunicar de uma forma assertiva se você não souber gerenciar suas emoções. E aí lá a gente ensina muita coisa. 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Outro pilar, olha só. Para fortalecer aí os seus negócios, é uma cultura forte, uma liderança poderosa. Por quê? O jogo muda o tempo todo. Empresários, empreendedores de sucesso, eles sabem, têm certeza absoluta de que a única certeza do mercado é a mudança. É a mudança. E aí, eles se reinventam o tempo inteiro. Se reinventam diante dos desafios, se reinventam diante das dificuldades, e mais do que isso, eles transformam esses obstáculos em quê? Em oportunidades. 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Seja firme, seja constante e seja.
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0: Muito boa tarde. Começa agora o nosso programa, a série Negócios com Propósito. Que bom que você está aqui. Sejam todos muito bem-vindos. Isso mesmo, Elisângela Gomes. E juntos nessa tarde, vamos então em mais um programa onde a sua vida, você vai ser ativado através da sua inteligência emocional, da sua inteligência espiritual, da sua inteligência financeira. Aliás, a nossa vida, ela é composta, né, minha gente, de pilares, pilares onde de fato você consegue ser o melhor representante dele aqui na Terra. Seja bem-vindo você do Instagram, do YouTube. Instagram a gente não entrou ainda, então estamos entrando. Elisângela Gomes, a Eli, Elisângela Gomes, a Eli, você do FM do 102.1, chama todo mundo, porque hoje é aquele dia que a sua vida, ela pode mudar. Por quê? Nossa, Eli, por que você está dizendo isso? Porque tudo é com relação ao que você aprende. Tudo está ligado ao que você aprende. Como diz na palavra, que o povo perece por falta de conhecimento. Tô arrumando aqui para você que tá no Instagram, Elisângela Gomes, a Eli. Eu convido você para me seguir, onde a gente passa mais tempo juntos, onde a gente passa mais tempo compartilhando, né, os conteúdos, compartilhando tudo aquilo que Deus nos chamou, nos preparou até o dia de hoje. Mas temos uma certeza, como diz na palavra, que diz na palavra também, que ela se renova a cada manhã. Então eu convido você a, nesse momento, conectar aí o seu coração, conectar o seu espírito, conectar o que há de melhor em você, para que tudo que você vem buscando de resposta nos últimos dias, nos últimos anos, possam vir, para que você tenha uma vida plena, uma vida próspera e uma vida abundante. Esse é o programa, a série Negócios com Propósito, aqui na Adore Mais FM 102.1. E para você que não me conhece ainda, sim, eu sou CEO aqui da família Adore Mais e há mais de 25 anos como executiva de negócios. Bastante tempo, viu, gente? Olha só. E todo esse tempo, bem, eu tenho recebido ele, compartilha tudo que você viveu e como é que foi chegar até aqui, né? Como que foi? E o que seria isso, negócios com propósito? Olha, gente, na vida existem muitos desafios, né? Vários desafios. E quando você admira alguém, quando essa pessoa, ela conseguiu superar os seus erros, ela conseguiu superar os seus desafios, ela conseguiu superar os percalços do caminho. Então, negócios com propósito, é tudo que vem antes do seu negócio, das suas finanças aumentarem, o seu porquê. Então, que lindo o dia de hoje, minha gente. Te espero, ó, lá no meu Instagram, você que tá aqui no FM 102.1. Eu tô ao vivo no Instagram, no meu Instagram, Elisângela Gomes, a Eli. E você que tá me acompanhando aqui todas as quintas-feiras, às 17 horas, a gente vem trazendo grandes temas. O poder de usar a ferramenta certa, como lidar com a insegurança nos negócios. A semana passada, a gente falou sobre forças e fraquezas. Ficou faltando um pedacinho do nosso conteúdo. Ficou faltando, porque, nossa, foi tão incrível, gente, que faltou tempo. 55 minutos aqui foi tão rápido e faltou tempo para a gente falar, faltou tempo para a gente conseguir, de fato, finalizar esse conteúdo aqui. Então, vamos lá. Só fazendo uma recapitulação um pouquinho. Você sabe que na vida existem pilares, né? Existem pilares onde, se eles não estiverem bem alicerçados em raízes fortes, sólidas, qualquer vento que chegar, qualquer vento vai desmoronar. Qualquer vento que chegar vai levar a sua casa. E o que a gente falou no último programa, você que ouviu, recapitula comigo, que você que não ouviu, olha só. Forças, fraquezas, oportunidades e ameaças. Esses são alguns pilares que você precisa validar. Qual que é a sua força? Existe muita força no dinheiro, numa equipe incrível que você tem, a marca reconhecida. Potencializa o que você tem de força. Potencializa e avance. Fraquezas também temos. Existe aquele momento da sua vida que você quer potencializar a sua fraqueza. E você tá errado. Você não vai chegar a lugar nenhum. Você tem que potencializar aquilo que você é forte. Invista nos processos internos. Os processos internos da sua empresa, trazendo analogia para suas emoções. Não deixa aquele momento difícil que você sabe que vai te enfraquecer, ele ser mais forte no momento do desafio. Não deixe, não permita. Mas Eli, por que algumas pessoas conseguem e outras não? Por conta da identificação, minha gente. Quando você não identifica, você fica... É como se você ficasse vulnerável. É como se você estivesse... Sabe um navio, um barco ao leme no mar, que a onda ela leva para cá, o vento vai para cá, leva, vai para lá, leva. Assim é quando você não estabelece e não entende onde de fato está a sua força, a sua fraqueza. Muitas vezes, aquilo que você tem de força não é o que eu tenho. Nós somos únicos e exclusivos. Quando Deus nos fez, Ele nos fez únicos. É claro que eu posso me inspirar, me motivar em você e você em mim. E juntos, a gente consegue sim avançar, porque esse é o objetivo. Agora, onde está a sua maior força? Onde está a sua fraqueza? Defina isso. Você já ouviu aquela frase? Ah, para mim não chegam as oportunidades. Não chegam. E você continua se iludindo com essa frase, né? As oportunidades, minha gente, é você que cria. Para de se iludir. É você que cria as oportunidades. Mas Eli, dá uma dica para mim hoje, para eu poder dar um conselho, me direciona como que eu crio uma boa oportunidade. Primeiro, você precisa focar na sua mentalidade. Para você, de fato, querer. Porque você já viu uma pessoa quando ela quer uma coisa? Ela não para enquanto ela não consegue. Ah, não para. Ela não para, ela não desiste. Ela pode vir o que for. Ela tá focada no resultado final. Ela tá disposta com um olhar positivo, com a fé inabalável. E ela vai conseguir. Olha só. Quando você tem o foco na solução,

ouvir e parar para ouvir o que que ele quer de você. E você também vai criar as oportunidades. Resolva problemas. Simples assim. Resolva problemas. Quando você começar a resolver os seus. Olha que incrível isso, gente! Você que está me ouvindo aqui no FM, seja bem-vindo. 102.1, esse é o programa da série Negócios com Propósito. E aqui na família Adore Mais, você avança, você aprende, você desenvolve, você ativa a sua vida para que você seja a melhor versão desse Deus aqui na Terra. E se prepara, que se você está aqui, ele já tinha preparado esse encontro entre nós e ele quer que você seja aquela pessoa onde ele pode contar com você, onde ele vai usar você. Mas primeiro, para ele usar você, ele precisa transformar você. Isso mesmo. E aqui nesse programa, nessa série Negócios com Propósito, a gente passa junto aqui alguns minutos às 17 horas, todas as quintas-feiras. Eu tô ao vivo, ó, lá no Instagram, Elisângela Gomes Aeli. Elisângela Gomes Aeli, me segue lá pra gente ter mais tempo juntos. Estamos recapitulando um pouquinho o programa que foi da semana passada, onde a gente falou desses pilares aqui, né? Das suas forças, das suas fraquezas e das oportunidades. Então, o conselho, resolva problemas. Quer uma oportunidade? Sai resolvendo problema, para de ser vitimista, que você vai ver o que você vai chamar para você. Ah, é porque eu tô num momento difícil. Eu sei, eu imagino. Na palavra já diz que a gente ia ter muitas aflições. Só que, como é que você tá com a sua mentalidade nesse momento? De vitimista, ai, ai, ai, ou você, tá bom, senhor, eu entendi. Vamos junto comigo. Olha, o outro pilar que ficou faltando, ameaças. Sabe quando você permite a ser ameaçado? Quando você começa a se comparar demais? Quando você olha para o jardim do vizinho e fala: Nossa, sabe que a grama dele tá mais verde que a minha? E aí, você não agradece pela grama que Deus deu para você, a família que Deus deu para você, o emprego, o trabalho, o recurso financeiro que tá chegando para você. E aí sim, você começa a sofrer a sua própria ameaça. Tá focando no lugar errado. Tá focando no lugar errado. E aí, quando a gente vem para os negócios. Pode ser uma ameaça, ele, a mudança de uma regulamentação governamental? Pode. Pode sim. Você tem que ser inteligente e rápido. Avalia e avança. Não deixa isso tomar o controle da sua situação, não. Porque senão, essa ameaça ela pode aumentar e vai te tirar o foco da sua força, daquilo que você tem que fazer. Nos negócios também podem ter ali, né, as flutuações econômicas, globais. Você só precisa avaliar o país que você tá. Como funciona no Brasil? Aí você fica lá comparando, não, porque nos Estados Unidos é assim, é importante, extremamente interessante você ter conhecimentos gerais. Lógico, você é inteligente, você precisa avançar. Agora, tá te ameaçando demais você querer colocar uma regra, uma lei que é dos Estados Unidos no seu negócio aqui no Brasil. E aí você acaba ameaçando o que você está fazendo. Então, olha para isso. E com muita fé e com muito foco aí. Dá uma olhadinha com muita clareza nesses pilares onde a análise SWOT ela vem trazendo pra gente um pouco dessa conscientização.

Bom, isso foi o que a gente falou, uma recapitulação rápida do programa passado, Negócios com Propósitos aqui na Adore Mais FM, onde nós conectamos pessoas e unimos propósitos. Gente, para mim é uma honra, sabia? Ser CEO da família Adore Mais. Quando Deus me falou sobre esse projeto, mesmo assim mesmo, eu falei: "Nossa, Deus. Tá bom. O senhor vai comigo? Então vamos." Então aqui tem grandes pessoas na família Adore Mais, na nossa programação, na nossa grade, onde você pode crescer em graça, em conhecimento. Para que os seus negócios, a sua vida, ela seja muito além daquilo que você imagina. Combinado? Gente, obrigado por você me permitir entrar na sua casa, no seu carro, na Dutra, na Castelo Branco, na Marginal. Seja bem-vindo, você é do 102.1 e você que tá no Instagram, gente. Esse é um programa onde a gente transmite ao vivo na rádio. Na 102.1, a gente fala para mais de 23, 25 milhões de habitantes do estado de São Paulo. Sim, é uma rádio muito, muito, muito forte que Deus nos permite alcançar você que tá me ouvindo agora aí. Estamos transmitindo para o mundo inteiro, né? No YouTube, da Adore Mais. Se você não segue a gente, segue também, porque lá tem muitos conteúdos. Tem um outro programa que eu apresento que é de convidados. Autoridades, celebridades, todos os dias às 14 horas. Espero você lá também. Eli, vamos pro nosso tema de hoje? Bora, minha gente! Bora, você que tá aqui, ó, compartilha no Instagram, Elisângela Gomes, a Eli. Eu tenho uma pergunta para você. Você está vivendo ou você está sobrevivendo? Você está vivendo ou você está sobrevivendo? Olha, sabe o que diz lá em Gálatas 5:1? Gálatas diz assim: foi para a liberdade que Cristo nos libertou. Por isso, permaneçam firmes e não se submetam de novo a jugo de escravidão. Em que você está preso? Em que você está preso? Existem várias formas de você se prender, de você estar preso. Pode ser geograficamente, emocionalmente, espiritualmente. Aliás, uma das maiores armadilhas do mal é te prender em algo. Porque você preso, você não consegue se movimentar. Você não consegue ativar. Se ativar, você não consegue fazer nada. Medo, incerteza, insegurança no dinheiro. Você hoje pode estar preso ao dinheiro. Como assim, Eli? Tudo que você vai fazer, você diz assim: "Ah, não. Eu não tenho dinheiro para isso." Claro que você pode, você deve ser inteligente financeiramente. E aqui a gente tem muitos temas com isso também. Agora, o dinheiro ele tá prendendo você? Se você está preso, a sua luta vai ser apenas para você sobreviver. E na palavra, não é isso que está dizendo. Está dizendo que você foi liberto. Está dizendo
que você foi livre. Então, sabe uma outra coisa que te prende tanto, que te deixa com as mãos amarradas? A falta de conhecimento. A falta de conhecimento. Você pode hoje estar preso por não saber em que direção tomar. Você não investiu tempo no seu dia a dia para aprender algo novo. Você não investiu tempo no seu conhecimento sobre o amor de Deus, sobre a espiritualidade. Você não definiu ouvir Adore Mais todos os dias para que a sua fé seja ativada, para que o seu conhecimento seja ampliado. E aí, você, no momento difícil, você não tem a direção. Claro, faltou conhecimento. Então, sim. Esse programa, Negócios com Propósito, eu convido você, toda quinta-feira, às 17 horas, para ampliar a sua consciência, ampliar a sua visão de mundo. Você sabe que uma das coisas mais incríveis que tem são as experiências. E para mim é uma honra dividi-las com você. Para mim é uma honra dividir essas experiências como CEO da família Adore Mais, porque eu sei que você pode ser melhor do que ontem. Hoje você pode ser melhor do que ontem. Amanhã você pode e vai ser melhor do que hoje. E só assim, juntos, eu e você, vamos cumprir o que tem de mandamento lá, de amar ao próximo, de amar a Deus sobre todas as coisas. Então, deixa eu contar uma coisa pra vocês. Eu trabalhei numa empresa, deixa eu pensar aqui, gente, vou começar a falar a minha idade. Ai, ai, ai, socorro! Eu tinha mais ou menos uns 22 anos, 21, 22 anos. Eu trabalhei numa multinacional e eu era responsável pelas vendas da minha região. E eu amava o que eu fazia. Aliás, se você não gosta muito dessa área de vendas, área comercial, se não é uma habilidade natural, essa habilidade você precisa desenvolver, porque a todo momento você está vendendo algo, viu? Se não te falaram, segura essa. Como assim, Eli? Sim, você está vendendo uma ideia, você está vendendo um serviço, um produto, um posicionamento. A todo momento, você querendo ou não, falando ou não, o seu corpo está dizendo o seu comportamento. E aqui você aprende isso também. Olha só. Então, eu amo essa área, gente. Você imagina, mais de 25 anos como executiva de negócio. Então, tá um calor aqui danado. Botei um salzinho aqui para poder a pressão ficar equilibrada. Olha só. Você que tá aqui no Instagram, Elisângela Gomes, a Eli, compartilha, chama todo mundo. Tá legal o tema hoje, né? Você está vivendo ou sobrevivendo? Você está vivendo ou sobrevivendo? Olha só. Aí, eu, nessa empresa, nessa multinacional, eu atendia vários clientes, né? E tinha ali muita meta, muito objetivo em vendas a serem alcançados, subir faturamento.
trimestre, triplicar o faturamento e por aí vai. E eu gostava muito. Um dia, olha isso, eu fui atender uma empresa. Que fazia manutenção em caixas eletrônicos. Caixas eletrônicos, sabe? Em banco, em lojas, em postos. Uma empresa de segurança. E aí, eu fui lá. Olha só que incrível isso. E uma segurança absurda para entrar, você imagina. Uma empresa que faz manutenção em caixas eletrônicos, que abastecia, né, o dinheiro desses caixas eletrônicos, uma segurança danada. E a gente estava desenvolvendo nessa empresa um LAC de segurança para melhorar a segurança desses caixas. E aí eu fui com o engenheiro, né, eu que estava liderando aquele projeto. E aí a gente começa a entrar, passa por várias portas de segurança, raio-x e tal. Gente, eu olhava para um lado, olhava para o outro, tudo em vidro. E aqueles pacotes de dinheiro assim, de notas de 10, de notas de 100, de notas de 20. Cada lado que eu olhava era uma sala com pessoas separando, organizando esse dinheiro, né, para poder assim colocar nos carros fortes para ir até os caixas eletrônicos. E nossa, aquele dia me marcou muito. E olha, eu tô com 40 anos, gente. Eu tô contando isso para vocês até hoje. Por que que me marcou tanto? Eu nunca tinha visto uma concentração ao vivo de tanto dinheiro a olho nu, assim. Eu falei, nossa, gente, o dinheiro existe. Até bebi uma água aqui. Olha só, ele existe, ele só não tá na minha conta, mas ele existe. Olha isso. E aí foi incrível, foi um projeto muito, muito bom. A gente conseguiu atender, né, a demanda desse cliente, desse projeto, desse negócio. Só que o que me marcou foi eu ter visto tanto dinheiro num lugar. Mas Eli, por que que você está contando essa história? Eu tô contando essa minha experiência para você, para te dizer que você é as suas experiências. E isso me fez ampliar a minha consciência. Me fez olhar e ver que, puxa vida, é possível. É possível, sim. E você sabia que a sua bênção de hoje, ela está no movimento que você ainda não fez. Uou! Tá parado, né? Tá esperando aí cair do céu o quê? É no caminho. É no processo que você vai aprender. Ah, Eli, eu tô esperando aqui, Deus mandar do céu alguém bater na minha porta. Ai, gente, sério? Ó, o possível é você quem faz. Que tal deixar o impossível pra Deus? Você quer aumentar aí o dinheiro no seu bolso? Quem que quer? Você que tá aqui no Instagram, no meu Instagram, Elisângela Gomes Aeli. Coloca assim, eu. Coloca aí pra mim, deixa eu ver. Se você quer aumentar o dinheiro no seu bolso. Bota aí, bota aí.
Você que está aqui no FM 102.1, na rádio Adore Mais FM, a gente está falando para mais de 23 milhões e meio de habitantes do estado de São Paulo. O nosso time incrível estava fazendo essa semana um levantamento das estatísticas e ampliou, gente, está em torno de 25 a 27 milhões a nossa abrangência para todo o estado de São Paulo através da rádio da 102.1. Olha lá, a Rosa, o Mauro colocou: eu quer aumentar o dinheiro no seu bolso? Eu quero, gente, eu também tô afim, muito. Olha só, guarda essa chave agora que eu vou te dar. Aumente a paz na sua alma. Quer aumentar o dinheiro no seu bolso? Aumente a paz na sua alma. Eli, o que que tem uma ver a coisa com a outra? Gente, você conhece o livro Milenar de Sabedoria? A Bíblia, a palavra de Deus? Diz o quê? O que que diz? Sobre o equilíbrio, né? Você equilibrar os pilares da sua vida. O seu espírito, que é isso? É você ter aquela conexão com Deus inabalável. Você sentir o amor dele todos os dias. Todos os dias. Every single day. Ó, até mandei o um inglês pra você. Todo dia de manhã. Você ativar sua fé inabalável e fortalecer o seu espírito, agradecendo a esse Deus pelo muito ou pelo pouco. Eu não sei que fase você tá. Eu sei a fase que eu estou. A sua eu não sei, é você que tem que saber. Então, todos os dias, fortalece esse espírito, essa intimidade. Ah, como que eu faço? Agradecendo. Ah, gente, agradece. Agradeceu. Nossa, hoje tá um calor tão grande. Não sei se aí com você também tá quente. Hoje tá quente aqui. E qual que é o mais fácil do nosso cérebro? Ai, reclamar, né? Ai, que calor. Meu Deus, não vou conseguir fazer o programa. Não vou conseguir porque eu tô suando. Tá quente. O ar não deu conta. Ah, a água não tá tão gelada. Ah, até beber uma aguinha agora. Deixa eu molhar aqui as palavras com vocês. Então, o seu cérebro vai fazer isso. Ele vai te levar para aí. E você vai deixar? Não, né? Então, quer aumentar o dinheiro no seu bolso? Aumente a paz na sua alma. Fortalece o seu espírito com a sua fé inabalável no amor de Deus. Segundo, a sua alma. Quer aumentar o dinheiro no seu bolso? Aumente a paz na sua alma. Como é que tá as suas emoções? Como é que você tem se relacionado com a sua família? Você tá amando bastante? Você tem se sentido amado? Ou você tá aí preso, preso, amarrado na falta de perdão? Tá agarrado aí ainda com que o erro do seu pai, o erro da sua mãe, ou o erro de um colaborador ou de um chefe, um supervisor que você teve, você tá preso ainda nisso? Ó, quer uma notícia do diabo? Você tá preso. Eu abri esse programa falando, a gente começou esse assunto falando o que diz em Gálatas 5:1, que foi para a liberdade que Cristo nos libertou. De novo, escreve aqui você que está no Instagram, Elisângela Gomes Aeli. Foi para a liberdade que Cristo nos libertou. Escreve aí. Escreve aqui comigo. Foi para a liberdade que Cristo nos libertou. E aí continua. Olha isso. Permaneçam firmes e não se submetam de novo a jugo de escravidão. Por que de novo? Porque isso pode acontecer. E aí você vai ficar sobrevivendo. Sabe aquele looping? Você acorda todos os dias mal, sobrevivendo. Ai, eu tenho que fazer. Será que é isso que Deus quer para você? Ah.
Será? Boa, a Kátia colocou aqui no Instagram, no meu Instagram, Elisângela Gomes, a Eli. Foi para a liberdade que Cristo nos libertou. Aleluia. É isso mesmo. Foi para a liberdade que Cristo nos libertou. Galatas 5:1. Quer aumentar o dinheiro no seu bolso? Aumente a paz na sua alma. Olha, gente, que incrível isso, né? Então, espírito, alma. A alma tá ligada às nossas emoções, né? Aqueles sentimentos que a gente tem sentido. Tristeza, os mais comuns. Alegria, afeto, raiva, ódio, amor. E aí, o que você potencializa é o que vai crescer. Não seja ingênuo, não. Mas você não é, né? Porque você tá aqui. E glória a Deus, porque você tá aqui comigo. Nesse programa Negócios com Propósito. Aqui na Dore Mais FM, onde nós conectamos pessoas e unimos propósitos. Eu sou Elisângela Gomes, CEO aqui da Dore Mais FM. Deus me deu essa honra de poder servir vocês um pouco mais através do meu conhecimento com mais de 25 anos de executiva de negócios. Comecei aos 12 anos, gente. Não sei se você me acompanha muito aqui, mas eu comecei aos 12. Vendendo bolacha na rua. E olha só, não é que deu certo? Você acha que todo mundo já nasceu grande, né? E a internet, ela potencializa isso. Nossa, fulano é incrível. É sim, é incrível porque ele superou os desafios. Você também pode. Só você superar os seus. Para de mimizire. Nem sei se existe essa palavra. Mimizire, é o que saiu aqui. Para de ser mimizento. Não vamos acabar com o português, né, gente? Não vamos acabar com o português. Tão bonito. E assuma o seu governo. Ah, Eli, pra você é fácil. Ih, se você falar isso, já tá pecando. Sabe por quê? Porque na palavra já diz que todos nós teríamos aflições. Aí você acha que o outro não tem. É só um nível que é diferente. Em qual fase que tá a sua vida? Qual fase que tá a minha vida? Qual que é o seu momento? Qual que é o meu momento? Qual que é? E aí vai seguir conforme o momento que você tá. Não é? Olha, minha gente, o meu convite para você nessa tarde, hoje aqui, é para que você seja livre. É para que você não sobreviva. Ah, não. Não. Não sobreviva. Se você está sobrevivendo, o seu foco está na sobrevivência. Você está preso demais. E não é o que a palavra de Deus promete. Não é o que a palavra de Deus quer. Então, voltando aqui, quer aumentar o dinheiro no seu bolso? Aumente a paz na sua alma, fortalecendo o seu espírito, fortalecendo as suas emoções. Como eu disse, que está atrelado à sua família, que está atrelado ao pertencimento. E agora, isso vai se refletir no físico, no corpo físico, na materialização, que é a analogia do dinheiro. Nossa, fulano ficou milionário. Fulano. Ah, é fácil para ele porque ele já chegou na casa dos bilhões. Ah, não. Será que é porque ele produziu mais? Porque, olha só. Você que é pai, você que é mãe, vamos lá. Tem um filho que você ama mais? Bebendo uma aguinha. Deu sede aí? Bebe água, gente, se hidrata. Tá muito quente. Ah. Não, né? Não tem aquele filho que você ama mais. Tem aquele que você talvez seja mais próximo dele. E aquele que você é um pouco mais distante.
Mas o amor? Você acha que Deus amaria a mim mais do que você? Ou amaria mais você do que a mim? Não, né? Tem a ver com o quê, então? Com a sua produção, com a sua produtividade. Se você está investindo bastante, se você está plantando bastante, é bastante que você vai colher. Para de ser inocente. Chega, deu. Foi para a liberdade que Cristo nos libertou. Foi para a liberdade que Cristo nos libertou. Então, esse é o programa Negócios com Propósito. Eu quero muito, sim, que você faça negócios. Eu não apenas negócios, mas que você tenha um negócio de alto valor. Para que você tenha uma vida de alto valor. Não existe um negócio incrível sem uma pessoa incrível por trás, um time incrível, uma fé inabalável. Isso é o nosso pilar desse programa. Aliás, essa é a nossa missão aqui, todas as quintas-feiras às 17 horas, nesse programa Negócios com Propósito. Equilibre. Equilibre o seu espírito, as suas emoções e o seu corpo físico. Equilibre. Você já viu aquela pessoa que conseguiu tanta grana? Ela só fez isso. Mas ela tem tanto dinheiro que ela só tem isso. Ai, ai, ai. Ela só tem a grana. A família não consegue conversar com ela. Os amigos não tem, já foi todo mundo embora. Ah, vida conjugal? O que que é isso? Se ela já perdeu o casamento, só ficou o dinheiro. Isso é a prosperidade? Isso é ser livre? Não, não é. Não é. Então, hoje, defina. Defina aí, na autoridade do nome de Jesus, equilibrar a sua vida. Como pratos ali no balabarismo, sabe? Se hoje você precisa de mais fé, mais amor a esse Deus, receba agora em nome de Jesus. Se você precisa cura nas suas emoções, receba agora em nome de Jesus. Se você tá triste, recebe agora. Alegria na autoridade do nome de Jesus. E esteja pronto para viver o sobrenatural. Tem uma coisa que ele nos pede também, para que você seja firme, constante e abundante. Escreve aqui no Instagram, Elisângela Gomes Aelim. Seja firme, constante e abundante. A gente tá finalizando o nosso programa. Negócios com propósito. E obrigada porque você permitiu a minha voz chegar aí no seu carro. Obrigada porque você permitiu a minha voz chegar aí no seu carro, chegar aí na sua casa, no transporte público. Porque estamos falando na rádio 102.1 para milhões, milhões, milhões de pessoas. E tenha certeza de uma coisa: que você pode sim todas as coisas, porque é Ele que te fortalece. Todas as quintas-feiras, Negócios com Propósito. Elisângela Gomes aqui na Adore Mais FM, na maior rádio gospel do mundo, gente.
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0: 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Fica mais aqui, porque tem muito de Deus para você ainda. Grandes homens e mulheres preparados para te ajudar nessa estrada chamada vida. Te espero lá no meu Instagram, Elisângela Gomes Ailin, pra gente passar mais tempo junto. Ó, foi para a liberdade que Cristo nos libertou. Gálatas 5:1. Sejam vocês prósperos e muito, muito abundantes na autoridade daquele que te criou. Um beijo no seu coração. Tchau, gente.
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3: Graça e paz, igreja. Graça e paz, Adore Mais. Gostaria de pedir um louvor, Cassiane, hino da vitória. Obrigado, Adore Mais.

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2: A mensagem de hoje é: cegueira espiritual é quando você enxerga o pecado de todo mundo, menos o seu. Cegueira espiritual é quando você enxerga o pecado de todo mundo, menos o seu. Parece que é comum, né? A gente apontar o pecado do outro, apontar a falha do outro, prestar atenção na queda do outro. É muito comum. Mas nós esquecemos de olhar para o nosso pecado. A gente esquece de olhar muitas vezes para dentro. E na palavra diz que se os seus olhos são bons, todo o corpo terá luz. Então, como é que está o seu coração? Volte para dentro. Faz essa viagem, porque essa é a viagem melhor do mundo. É quando você viaja para dentro de si mesmo. E dá uma olhadinha no seu pecado, na sua queda, no seu desafio. E faça um compromisso com você. Qual o aprendizado e qual o passo que eu vou ter para a mudança? E coloca a data. Aí sim, você vai estar apto a ser um excelente representante dele aqui na Terra. Combinado?
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2: Oi, meu nome é Karine, eu sou daqui de Itaquera e eu amo a programação da rádio. Aqui em casa, ela tá sempre sintonizada. E eu queria pedir um louvor. Bênçãos que não tem fim, da Isadora Pompeu. Deus abençoe vocês.

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5: Quem não sabe se comunicar, perde oportunidade, sabia? Pois é. Por quê? É através da comunicação que você vai convencer investidores. Você vai fazer uma boa apresentação. Você vai fechar parcerias. É através de uma boa comunicação que você vai liderar equipes. Não apenas liderando essas equipes com boas ideias. Não, o bom líder não é aquele que traz boas ideias. Ou é também, né? Mas é aquele que consegue vender aquela visão com clareza e impacto. Olha só. Mas só é possível se você tiver uma boa comunicação. E aí você que está comigo aqui todos os dias sabe do quanto de anos que eu tenho nessa área, né, gente? Desenvolvendo aí a comunicação, ensinando, trabalhando e a gente, no meio do caminho, passou a compartilhar todos esses conhecimentos e tem sido incrível. Então, a gente tem aqui evento presencial, que é o Mais Transformação, onde a gente consegue, num grupo bem seleto, se conhecer e aprender juntos sobre esse tema, que é a comunicação assertiva. E tem gente... colocaram aqui alguns depoimentos do que eles têm aprendido comigo, né? Do que eles têm aprendido com todo o nosso conhecimento. Vamos ouvir o que o pessoal anda falando dos nossos eventos presenciais aqui.
6: Hoje eu tive a palestra da Elisângela, que foi uma palestra muito esclarecedora em relação à comunicação. Eu trabalho no setor de vendas e isso me ajuda bastante também. E sempre conectar a palavra de Deus a alguma coisa sempre edifica, sempre traz a gente para um crescimento, para alguma coisa que vai nos agregar, né? Então eu creio que hoje, por exemplo, a lição para mim foi trazer mais a comunicação perante a palavra de Deus. Tentar mesclar mais com o que Deus nos ensina, com o jeito que Deus se comunica conosco. Que Deus não só usa palavras, como Ele também usa formas muito diferentes de chegar na gente. E que a gente só compreende depois que acontece. E aí nessa hora é só a gente agradecer a Deus e ter certeza de que pessoas como ela, por exemplo, foram colocadas no nosso caminho hoje para que a gente tivesse uma transformação na nossa vida e que a gente aprendesse, de fato, com um pouquinho que seja, com uma palavra, com um detalhe, como ela falou da questão da comunicação clara, como Jesus fazia. Isso fez muito sentido para mim e eu vou levar isso para sempre na minha vida.
5: Olha só, gente, que poderoso isso, né? Às vezes você acha que tem um problema, mas quando você vai estudar, você vê que tem dois, três. E não tem como você se comunicar de uma forma assertiva se você não souber gerenciar suas emoções. E aí lá a gente ensina muita coisa. 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Outro pilar, olha só, para fortalecer aí os seus negócios, é uma cultura forte, uma liderança poderosa. Por quê? O jogo muda o tempo todo. Empresários, empreendedores de sucesso, eles sabem, têm certeza absoluta de que a única certeza do mercado é a mudança. É a mudança. E aí, eles se reinventam o tempo inteiro. Se reinventam diante dos desafios, se reinventam diante das dificuldades. E mais do que isso, eles transformam esses obstáculos em quê? Em oportunidades. 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Seja firme, seja constante. E seja...
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3: Oi, pessoal da Adore Mais FM, eu sou a Daniela aqui de Guarulhos, sou da Igreja Adventista da Promessa e a música que eu gostaria de pedir é a Me Ensine a Confiar, da Tamires Garcia. Obrigado, Deus abençoe vocês.

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3: Olá, eu sou o Rogério, sou de São Paulo, capital. Eu trabalho à noite, eu ouço muitos louvores e eu gostaria de pedir a alegria, sou feliz, de Raquel Novaes. Deus abençoe.

presença é cheia de alegria. Como é feliz o povo que anda na luz da presença do Senhor. O apóstolo Pedro vai nos dizer: mesmo não tendo visto, vocês o amam. E mesmo não vendo agora, creem nele e exultam com alegria indizível e gloriosa. Não é qualquer alegria. Não é uma alegria passageira. É a alegria que nós podemos sentir quando nós recebemos a salvação do Senhor. É a alegria que nós sentimos quando nós desfrutamos de comunhão com Ele. Quando temos intimidade com Ele. É a alegria que flui dEle.

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1: Isso mesmo, minha gente. Muito boa tarde você que está comigo aqui. Chegou o nosso dia de Negócios com Propósito. Sejam todos muito bem-vindos. Você do FM, você do YouTube da Dori Mais, você do meu Instagram. Vamos entrar aqui no Instagram, gente. Não entrei ainda. Elisângela Gomes, a Eli. Elisângela Gomes, a Eli. Se você não me segue ainda, ou se você quer assistir, porque aqui no rádio você está me ouvindo, né? Agora, se você quer me assistir, bora ali para o Instagram, Elisângela Gomes, a Eli. E vai ser incrível a gente se conhecer. Que bom que você está aqui comigo. Ó, você que está me ouvindo no rádio, que bacana você me receber aí no seu lar. Que honra para mim, no seu carro, no transporte público. Que honra. Agora, a maior alegria que nós temos é de ter o Espírito Santo guiando esse momento aqui do nosso programa, esse tempo que a gente vai passar juntos, esse momento onde vamos aprender bastante, vamos compartilhar muito. E para mim é uma honra. Não sei se você me conhece, mas eu sou CEO aqui da família Dori Mais e compartilhar um pouquinho com vocês há mais de 25 anos, está beirando ali os 28 anos como executiva de negócios. Então, bastante gente me pedindo para compartilhar, Eli, como é que foi chegar até aqui, Eli, como é que você fez, Eli, como é que foi isso? Então, olha só, para mim realmente foi uma grande, grande honra quando eu decidi aqui compartilhar com vocês. Não está entrando aqui o Instagram pelo celular? Coloca aqui para mim, por favor, a Wi-Fi. Eu mudei de celular, gente, e aí precisa colocar a senha do Wi-Fi e pôr internet no outro celular, senão não vai, né? Senão não sobe. Mas enquanto isso, vamos falando um pouquinho aqui. Pessoal que me segue já sabe um pouquinho do que a gente faz. E olha, o mais incrível que a gente pode ter na vida são as nossas experiências, né? São as nossas experiências. Então, compartilhando aqui com você um pouquinho sobre essas experiências. E, ó, você que estava comigo na semana passada, que esse programa Negócio com Propósito, ele acontece todas as quintas-feiras, às 17 horas, 5 horas da tarde. Então, a semana passada foi demais o programa. Aliás, tem sido incríveis aqui todos os conteúdos. Eu tenho recebido bastante feedbacks. E a semana passada a gente falou sobre visão, sobre missão, visão e valores. Missão, visão e valores. E olha só que interessante isso, né? Às vezes, o seu negócio, a sua vida, a sua família, ela não está funcionando por causa de apenas um ajuste. Agora sim, você que está me assistindo aqui no Instagram, Elisângela Gomes, a Eli, seja bem-vindo, já compartilha. Pega esse aviãozinho aí, ó, e já manda para todo mundo. Porque hoje, você pode ser também uma aquela pessoa que vai ser usada por Deus. Compartilhando, porque tudo que vem na nossa vida é através de alguém. Tudo que é bom e tudo que não é muito bom também vem através de alguém. Então, compartilha aí para todo mundo esse programa. Hoje, especificamente, eu não estou ao vivo do estúdio da família Dori Mais, que é na Avenida Paulista. A gente está um pouquinho longe, a gente está muito próximo, uma média de quatro horas de diferença. Isso mesmo, será que está longe? Pois é, esses dias separando um pouquinho aqui para, como eu disse, né, novas experiências, e o programa de hoje a gente vai falar isso. Olha só que tema incrível que está hoje, como viagens internacionais potencializam os negócios. Esse negócio não quer ficar parado aqui. Vai ficar. Aí, agora foi. Eita, quem sabe faz ao vivo. Então, como que viagens internacionais potencializam os seus negócios? Agora foi. Pronto. Pronto, arruma daqui, arruma dali. Agora foi. Então, olha só, como eu estava dizendo, né? Prepara aí o seu coração, porque na nossa vida nada é por acaso. Eu já tá ok. Agora já tá certinho. Obrigada. Ficou show, lindo. Tá show aqui. Obrigada, lindo. Olha só. Nós somos as nossas experiências. Você já ouviu isso? Então, se você às vezes aí tá achando que você precisa de mais, que tal você se permitir novas experiências? Porque é o que de fato vai fazer você mudar, vai potencializar a sua mudança. Você que está me assistindo aqui, escreve aí para mim. Escreve aqui embaixo. As experiências moldam nossas crenças. As nossas experiências moldam as nossas crenças. Escreve aqui no Instagram, Elisângela Gomes Aeli. E olha só que incrível. Como eu estava dizendo, a gente na semana passada falou sobre missão, visão e valores, né? Que são essa, isso que é fundamental, que nos norteiam, que organizam a nossa vida, que nos dá um direcionamento diferente. Então, rapidinho aqui, o que que é a missão? A missão, ela te indica o que você está buscando. Ela te dá uma direção. Então, por exemplo, os nossos esforços aqui como Família Adore Mais é tudo para desenvolver a sua inteligência emocional, espiritual, financeira, para que você tenha uma vida de alto valor, para que a sua vida, de fato, seja uma vida que inspire outras pessoas a seguir o Jesus que você segue, né? Então, tudo que envolve inteligência emocional, espiritual e financeira, temos como missão, como família Adore Mais. E o que que é a visão? Né? Como eu disse, a visão agora, o que eu falei foi missão, agora a visão. É uma meta, é um alvo. É um alvo, é uma imagem final. É quando você traz na sua mente uma imagem. Então, por exemplo, de novo, Adore Mais. A gente fala hoje para 23 milhões e meio de habitantes do estado de São Paulo. E qual que é a nossa visão? É só falar para o FM? Não. É, de fato, ampliar isso aqui, alcançar o maior número de pessoas. Então, valores. Olha só. Esse é o que eu gosto mais, que está ali num pilar absoluto na sua vida, na nossa vida. Que é o que envolve as crenças, o que você acredita. Porque é como você acredita que vai determinar o seu comportamento. Então, às vezes, você quer um resultado que não está chegando, só que o seu valor não está de acordo. E aí você não vai se comportar de acordo a esse resultado para que ele chegue, né? Então, isso vai refletir, sim, na ética da sua empresa, na ética da sua família. Então, um dos nossos valores aqui, vou te falar dois, é a lealdade e o comprometimento da família Adore Mais. Isso com colaboradores, com clientes, com parceiros de negócio, até mesmo a nossa audiência. Se você que está me ouvindo aqui no FM 102.1 não é tão ligado com isso, você nem estaria aqui ouvindo a gente. Se você não estivesse alicerçado nos valores que a Adore Mais tem, você não se conectaria, você não ia deixar o seu carro ali na 102.1, você não ia acompanhar os programas que a gente tem aqui. Então, a nossa maior referência é o que a gente tem dentro, porque você não consegue ver fora o que tem dentro, né? As pessoas não conseguem ver, só que tudo aquilo que está vindo na sua vida, de bom ou de ruim, é você que está conectando, a responsabilidade é sua. Por que que isso está chegando até você? Então, pensa nisso. Pilares, missão, visão e valores, minha gente. Então, esse foi o programa que, da semana passada, resumindo aqui um pouquinho, contei de algumas experiências nesse ramo. E olha só, e hoje a gente. Como eu tô em viagem, né, aqui na França, olha só,
2: Eu, a todo momento, eu tô pensando. Eu tô pensando. E durante todos esses dias, claro, que o nosso objetivo aqui é sempre entregar o melhor para vocês. Então, você que está no rádio aqui no FM, seja muito bem-vindo. Se passou agora, esse é o programa Negócios com Propósito da família Dori Mais. Como CEO da família Dori Mais, para mim é uma honra servir você nesse programa aqui com esse conteúdo também. Então, se você não segue ainda a gente lá no YouTube, os programas aqui ficam salvos lá no canal do YouTube, a Dori Mais FM. Para que você saiba o que que acontece aqui nos estúdios da Dori Mais, na Avenida Paulista, tudo que há ao vivo aqui, a gente passa lá no canal do YouTube. E claro, prepara aí, porque a sua vida, olha, ela nunca mais vai ser a mesma. Pode aumentar a sua expectativa, porque na palavra fala que o povo perece por falta de conhecimento. E o objetivo principal aqui dos ministérios, das pessoas que fazem a programação, é levar isso até você. Conhecimento. Então, bora lá? Vamos! Como viagens internacionais potencializam os negócios? Minha gente, como eu disse, as suas experiências moldam as suas crenças. As suas experiências moldam as suas crenças. Toda vez que você vai para algum lugar, é claro que quando a gente fala de viagens internacionais, a gente está mexendo em muita coisa. Na cultura, na língua, na moda, na roupa que essas pessoas usam, na gastronomia. Então, pode ser que o impacto, seja um pouquinho maior. Ah, Eli, então se eu fizer uma viagem nacional aqui, não. A minha cabeça não vai abrir, eu não vou ter coisas para aprender? É claro que vai. Aliás, se você tiver intencional nisso, em aprender, todo momento você vai tirar um aprendizado de uma conversa com um amigo, de uma conversa com um cliente, de uma oração que você está fazendo com Deus. O Espírito Santo, a toda hora, ele está querendo se comunicar com você. Você, a todo momento. Como diz na palavra, ele está batendo, é só você abrir para que ele entre. Né? Então, muitas vezes, você não está com esse radar ligado do aprendizado. Então, você não vai refletir. Né? E todos os dias aqui, todos os breaks, eu venho trazendo uma reflexão para você rápida, para ativar, te ativar isso, a parar para pensar sempre. Porque às vezes no automático passam tantas coisas na nossa vida que são aprendizados que você estaria economizando anos para aprender aquilo, né? Para trazer aquilo para sua realidade, para você mudar, para você alterar. Então, ativa aí, vai. Todo momento você tá intencional em aprender algo. Então, se você que está aqui me ouvindo no FM 102.1, na Rádio Adore Mais, você que está no YouTube, no Instagram, se você não quer aprender, se você não quer desenvolver a sua melhor versão, se você não quer chegar nesse lugar de um filho de Deus que honra ele através da sua vida, aqui não é o seu lugar. Você não vai se conectar com a gente. Agora, se você é, você é bem-vindo. Aliás, você é muito bem-vindo. Então, compartilha, você que está no Instagram, Elisângela Gomes, a Eli, tô transmitindo ao vivo. Deixa eu só falar um oi para esse povo aqui que tá demais, gente. Estou ouvindo na rádio a enfermeira, a advogada. Um beijo, querido. Obrigado pelo carinho. Fernanda, o Márcio. Boa tarde, Eli. Boa tarde, Márcio. Aqui onde eu tô, em Paris, na França, já é boa noite. A gente está 4 horas de diferença. Então, para você é boa tarde, para mim é boa noite. O Paulo canta muito. Paolo, perdão, Paolo, falei até seu nome errado. As expectativas moldam nossas crenças. Isso aí, Lu. Show. A tia Neninha, muito verdade, sobrinha linda. Beijo, tia. Olha, presença ilustre aqui. Passamos o Natal juntos. Foi uma delícia, né? Família é tudo, né, minha gente? É a base. Ah, Tem até um elogio, Eli. Você é demais. Um beijo, querido. Obrigado. Deus seja louvado. Bom, vamos lá. Não vai querer voltar mais pro Brasil? Vou sim, é claro, gente. Eu sou brasileira. Sabe aquela? Sou brasileira com muito orgulho. Não adianta eu ir para morar em outro lugar achando que agora eu vou ser francesa. Não tem como. A essência não muda. Não muda. Ah, alguns costumezinhos. Pode até influenciar, mas quem a gente é mesmo.

Eu acho que esse é o seu nome? Enfim, seja bem-vindo aí na 102.1. Está muito legal acompanhar você. Vocês, eu e o Lindo, estamos aqui, curtindo um pouquinho, aprendendo. A gente conversa o tempo inteiro. É muito show. Ele tem uma mentalidade, eu tenho outra, e aí a gente soma, a gente se completa, não é? E lembra sempre, todo momento a gente está aprendendo, porque cada um tem um mapa de mundo, né? A gente vem com uma história. Então, por exemplo, você que está me ouvindo aqui, que está me acompanhando no Instagram, tá legal, não é? Muito legal. Só não esquece uma coisa: a sua história, ela é importante, muito importante, porque você sabe o preço que você pagou para chegar até aqui, né? Você que me acompanha há mais tempo sabe que eu não sou muito, muito, muito fã de ficar postando tudo, mostrando, até porque, né, gente, nem dá tempo. Quando eu tô aí, tem o pessoal do marketing da rádio que me ajuda, vai postando os negócios lá. Porque muitas vezes a gente perde o momento que a gente está vivendo com a preocupação de mostrar. E olha só que incrível. Onde está a motivação do seu coração? Tudo que você vai fazer, qual que é o verdadeiro motivo? Que é o que vem antes. É o motivo para agir. Por que que você está agindo assim? E como eu sou da comunicação, né, gente? Há mais de 16 anos, tudo é marketing. Se você não divulga, como é que vai saber, né? E agora, existe os porquês do seu coração que está fazendo e o porquê de quem está vendo, de quem está assistindo. Não compare, não, a minha vida com a sua ou a sua com a minha, porque vivemos, talvez, em momentos diferentes, em fases diferentes. E o que eu quero é que você usa o que você está vendo como potencializador para você também se achar interessante chegar nesse lugar que você está admirando, o meu negócio, a minha vida, a minha família, não é mesmo? Então, tudo aqui é sobre ativar você. Ativar você, porque um dia eu fui ativada por alguém, por algum conteúdo, por conteúdos incríveis. E aqui nesse programa, Negócios com Propósito, a gente fala assim de negócios. Agora, se o seu negócio, a sua vida, não tiver um porquê alicerçado nos valores e princípios cristãos, para nós não faz sentido. Eu não vou te ensinar. Eu posso sim ensinar você a fazer dinheiro muito. Porque Deus me deu essa habilidade desde os 12 anos. Eu trabalho. Você que sabe da minha história sabe que eu comecei vendendo bolacha na rua para hoje ter nessa rádio aqui incrível. Estamos no metro quadrado mais caro do estado de São Paulo. Um baita desafio. Só foi possível por todos esses anos de aprendizado que eu tive. Será que se eu tivesse com o coração no lugar certo, eu conseguiria ter chegado? Talvez sim. Agora, como? Todo esfolado? Passando por cima de alguns princípios, de alguns valores? Eu teria o respeito, a admiração de pessoas do mercado? Será? Eu teria ali os melhores colaboradores na família do Animais, como eu tenho? Será? Eu fico na dúvida. Então, se você hoje fizer muita grana, muita mesmo. Quem vai ganhar com isso? Ou melhor, o que vai estar sendo potencializado? Porque o dinheiro só potencializa quem você já é. Você me ouve falar bastante aqui. Tem outros programas também que falam muito sobre isso, aqui na Dore Mais, não é? O que que vai ser potencializado? É a sua bondade? É o seu amor ao próximo? O reino de Deus? Olha, eu tô falando aqui do outro lado do mundo com vocês e por minuto tem mais de 40 mil pessoas tendo a chance de mudar a sua vida e transformar através de tudo que a gente faz, através do meu trabalho, através do talento que Deus me deu e as habilidades no mundo dos negócios, que é fazer a Dore Mais funcionar. Então, olha só que incrível isso. Quem vai ganhar com seu bolso bem cheião, a sua conta bancária

explodindo. Ou você vai se tornar um pouco mais arrogante, ou você vai ser um pouquinho mais egoísta. Então, negócios com propósito é isso, é o que vem antes. É o que vem muito antes. A minha preocupação não é que você, que a sua empresa, o seu negócio seja um negócio que tem um valuation absurdo. 3 milhões. É incrível. 3 bilhões, 300 milhões, 100 milhões, é claro. E a gente consegue fazer isso? Depende das suas habilidades.

Muito, é muito mesmo, porque na palavra promete abundância, prosperidade e abundância. Agora você tem que se fazer a pergunta: quem ganha com isso? O que que eu estou potencializando, minha gente? Então, você que está passando aqui no FM 102.1, Elisângela Gomes aqui, estamos ao vivo no programa Negócios com Propósito. Seja bem-vindo. Seja bem-vindo você aí da Dutra, da Castelo Branco, você da Marginal Tietê, Pinheiros, Zona Sul, Zona Leste, Zona Oeste, sejam todos muito bem-vindos mesmo. Rádio é apaixonante, não é? Você que tá me ouvindo aqui, certeza que você ouve todo dia o rádio. Entra aí no carro aí, ó, no seu caminhão, no seu Uber, no seu táxi, tuf, bota ali na rádio. E que bom que você sintonizou com a gente. Estamos conectados, como diz o nosso slogan, conectamos pessoas e unimos propósito. E ele já tinha um propósito com você, por isso que ele te trouxe até aqui, para ouvir a gente, para interagir com a gente. Se você quer mandar pergunta, vai lá no meu Instagram, Elisângela Gomes, a Eli, e manda lá. Inclusive, daqui a pouquinho vai ter um momento aqui que eu vou responder pergunta. Gente, lá no meu Instagram, a gente fez uma caixinha de perguntas que eu ia responder hoje aqui no programa. Eu não respondi lá, vou responder aqui. Então, você que mandou, e chegaram tantas perguntas incríveis, gente. E eu amo uma boa pergunta. Porque o nosso Jesus, ele ensinava através de perguntas. Olha que lindo. Então, vamos lá, bora, bora. Gente, como viagens internacionais potencializam os nossos negócios? Eu encontrei aqui três formas. Quatro, perdão. Quatro. Quatro formas. E quatro coisas que uma viagem internacional ela pode potencializar. Aí o seu negócio, e claro, fazendo analogia com a sua vida. Se você não é empreendedor ainda, você pode trazer isso para a sua vida, fazendo essa analogia. Então vamos juntos. Primeiro, criatividade. É, uma viagem internacional, ela potencializa os seus negócios te ativando a criatividade. Por quê? A todo momento você está vendo coisas diferentes que você não vê no seu país original. Você não vê com pessoas da mesma cultura que você. A moda. Olha, a gente passa em frente a algumas lojas que eu olho assim, porque aqui, né, Paris, é os grandes da moda aí desse mercado saíram daqui. Gente, umas coisas tão horrorosas. Aí eu matando a moda. Esse é o meu gosto, lembra? Eu sou brasileira, eu tenho uma outra cultura. Uns negócios espalhafatoso, que põe assim no pescoço, que horrível para mim. Eu falo assim, gente, eu jamais usaria um negócio desse, não, mas está em alta aqui nas vitrines. Eu falo, que coisa horrorosa. Então, olha só até onde chega a criatividade das pessoas. E vai muito além, não é mesmo? Então, às vezes, aí no seu negócio, você precisa de algo novo. Porque há tanto tempo, há tantos anos, você faz a mesma coisa que você não abre. Não deixa a sua criatividade aflorar. Você não deixa, tá preso naquilo só que você sabe fazer e você não vai crescer assim. Sem ativar a sua criatividade, deixar aflorar a criatividade do seu time. Às vezes, o seu colaborador chega com uma ideia nova, né? E aí você, como um empresário, já olha direto o custo. Ah, isso aqui vai mexer no custo? Claro que vai. Crescer. Olha só, crescer dói. É igual academia. Então, na hora, vai te dar até batimentos cardíacos. Ataque cardíaco. Ai, ai, ai, vou ter que investir, vai. Você quer crescer? Criatividade tem que vir. Só que aí você já corta ele logo, desmotivou. E aí ele tem uma ideia incrível que você nunca pensou, que ele também está no mercado, ele está olhando. E você deixa de fazer uma inovação no seu negócio ali, na sua empresa. Só porque a sua crença pulou na frente, ou só porque a sua dor de mexer no caixa da empresa, veio antes. E aí você fica no mesmo lugar.

0: Então, olha só, a sua vida, você tá sempre usando a mesma cor de roupa ou usando comendo a mesma comida. Você não se abriu pro novo e aí a sua criatividade, ela vai minguando, ela vai minguando. E como é que você quer fazendo coisas, as mesmas coisas? Como é que você quer que tenha resultados diferentes? É impossível isso, não é mesmo? E você sabe uma coisa impressionante que a ciência vem dizendo também ali, a psicologia, que a criatividade, ela aflora em mentes calmas e tranquilas. É, se você está estressado o tempo inteiro, você, primeiro, não vai ativar sua criatividade. Isso é um poder que Deus deu para todos nós. Você não vai conseguir ouvir o Espírito Santo. Eu te falo uma coisa. Eu admiro quem fala que ouve o Espírito Santo no barulho. Eu não escuto Deus assim, o Espírito Santo assim. É só na calmaria. É só na calmaria. Então, olha só, tudo que a ciência, a psicologia ali, a neurociência vem falando, se tá contra a palavra de Deus, eu, Elisângela, não acredito, para mim já perdeu o valor. E olha só, o príncipe da paz, ele foi chamado príncipe da paz. Então, se você não tem essa paz, não tá tendo essa paz com o conflito que você pode estar enfrentando, receba a paz de Deus aí agora, onde você tá, em nome de Jesus. Recebe. Porque ele pode acalmar qualquer tempestade. É só você direcionar o seu coração, a sua alma e as suas emoções para ele. Não deixa o desafio roubar o que você tem de melhor, que é a sua atenção nele, que é o seu coração nele. Não deixa não, porque o mal, ele só quer confundir a gente. E ele sabe, se ele confundir e te deixar instável na sua identidade, na sua emoção, a guerra já está ganha. E a gente fala muito sobre inteligência emocional aqui também. Então, prepare aí, que a partir de hoje, grandes coisas vão acontecer na sua vida. Só que a maior delas é a paz que excede todo entendimento. A criatividade não vai vir. Você ouviu o Espírito Santo, não vai vir na perturbação. Não vai. Agora, se você não for intencional buscar essa paz, que jeito que ela vai chegar? Que jeito. Não é mesmo, minha gente? Olha, você que está aqui passando no FM 102.1, a gente está falando nosso tema hoje, como viagens internacionais potencializam os negócios e vida também, né, gente? Então, criatividade. O segundo, eu separei aqui quatro, são vários, né? Mas a gente tem pouco tempo de programa, 55 minutos é pouco tempo para falar, muito pouco, gente. E eu não gastei minhas 20 mil palavras do dia hoje, não, não gastei. Então, a segunda é senso de urgência. Você sabe que se você atrasar o voo, ele vai embora, né? Ele não vai ficar te esperando. Não quer saber que tava trânsito? Então, quando você compra ali uma passagem e você não tem, tá chegando os dias, tá chegando as horas, você não tem um planejamento disso e ativa esse senso de urgência, eu tenho que fazer isso tal hora, você vai perder o voo. O hotel tem entrada para entrar, tem entrada para sair, né? Dependendo do lugar, você quer tirar uma foto legal? Todo mundo gosta de tirar foto, né? A gente constrói memórias. E a foto nada mais é que para construir memórias. Que daqui 3, 5 anos eu vou olhar uma foto. Puxa, eu vou voltar na data de hoje, do que eu estou vivendo, que a gente está vivendo aqui esses dias. Então, até a foto, gente. Se for algo externo, a iluminação vai embora e a foto não vai ficar tão boa. Agora, se você quer tirar foto da iluminação, né, que agora é Natal, tá, a cidade tá linda. Tem que ser à noite. Então, assim, o senso de urgência com aquilo que você quer. O time do seu negócio. Todos os meses, você precisa faturar, né? Você começa com o senso de urgência dia 1º do mês ou só no dia 25, 26, que está finalizando o mês? Vai ser mais difícil você conseguir aquele fechamento que você precisa. E claro, ser empreendedor é você ter desafios, vários desafios. Então, assim, não existe uma linear todos os meses. Tem meses que você vai vender mais, tem meses que você vai vender menos. Tem meses que você vai precisar equilibrar o malabarismo. Então, tem negócios que faturam muito mais no final do ano. Tem negócios que é no carnaval. Qual que é o seu? Eu não sei. Agora, tem aqueles contratos mensais, anuais. Mas vai ter colaborador entrando, colaborador saindo. Isso vai mexer nas finanças. Então, como é que tá o seu senso de urgência com a sua saúde? O seu senso de urgência com o seu caixa, o seu senso de urgência com o seu cartão de crédito, o seu senso de urgência com a sua vida espiritual, com a sua conexão com Deus. Ah, não, é Natal, a gente está num momento onde a gente fala de Jesus, eu vou me conectar com ele só no dia 25 de dezembro. Ei, conversa é essa? Que conversa é essa? Claro que essa data, a gente não tem exatamente a data, mas é um momento. É em memória. É um momento que é separado, onde você esquece todas as coisas e foca naquilo. Tenho certeza que você que está aqui comigo, o perfil um pouquinho de cada um, né? Que nós somos, parecemos com quem conectamos. Você parou no dia 25 de janeiro. Ou, perdão, no dia 25 de dezembro. Ou para estar com a sua família, ou se você não tem família próximo, a sua energia estava ali, porque todo mundo estava assim. Eu tentei ali no dia 22, dia 23, dia 20 fazer algumas coisas que já não dava mais. Eu tentava falar com pessoas que não dava mais. Ela já estava na vibe do Natal, gente. Já estava. O senso dessa pessoa de urgência foi rápido pro Natal. Foi urgente mesmo. Foi urgente mesmo. Ai, ai, ai. Olha só. Então, aquilo que é importante para você, aquilo que é muito importante para você, ativa o seu senso de urgência para que os resultados cheguem rápidos também. Para que a vida próspera e abundante chegue rápido também na sua vida. Ah, tem gente que fala, ah, eu vou trabalhar quando muito na minha juventude, porque aí na velhice eu vou curtir, eu vou usufruir. Ai, gente, você sabe que eu tava conversando com a minha avó, ela é uma fofinha, ela tem 90, vai fazer 92 anos agora em abril. E eu falei, vó, olha, vamos fazer tal coisa? Vamos isso, vamos aquilo, vamos, vó. Ela, ai, eu já não tenho mais animada para isso, não. Ai, Zanzinha, ela me chama assim. Não! Você sabe que quando eu tinha vigor, quando eu tinha energia, eu não tinha condição. Agora, já perdi a vontade. Já, quando eu queria um vestidinho que eu tinha. Ela vai lá para os 15 anos, 15, 18 anos, eu adoro ouvir as histórias dela. Ela fala assim, falou assim: ai, quando eu queria, eu não tinha condição, eu não tinha dinheiro, eu não podia. Agora. Eu tenho, né? Aposentou, tal. Graças a Deus. Eu não tenho mais vontade. Aí ela, ó, o conselho. Faça o hoje. Se você tá com a vontade, faz, porque ela vai passar. E às vezes a gente não vive o presente, né? E na palavra, lá no livro de Milenar de Sabedoria, já fala sobre isso também. Que o presente é um presente, não é? O hoje. Então, às vezes, é claro que é extremamente importante você pensar no seu futuro, É claro, né, minha gente? Não vamos aos extremos, porque o equilíbrio é o que também diz na palavra de Deus. Você precisa ter os seus investimentos. E você que não tem estudado sobre educação financeira, você está pecando. Você está pecando. Muito! Porque você não está cuidando daquilo que Deus te deu. Então, você precisa equilibrar isso. Equilibrar. E aí tem ali os pilares, né, do dinheiro, que eu já falei sobre isso em outros programas, que são cinco, que você precisa direcionar o seu dinheiro. E olha só que incrível isso. Se você não é grato pelo que Deus está te dando hoje, por que que ele te daria mais? Por quê? Se nem o que você tem hoje você é grato, você vai jogar fora também o que for vir, o extraordinário, o incrível que vai chegar na sua vida. Então começa agradecendo hoje. Ah, Eli, mas eu não estou passando férias em outro país. Não. Por que não? É porque você não quer? É porque a sua crença diz que você não merece? Ou você conhece a minha história? Ah, foi de um dia para o outro que eu conheci 20 países? Não, eu já tinha essa mentalidade. Lembra? Criatividade, senso de urgência. Eu quero viver o melhor de Deus hoje, não é amanhã, não. Ah, mas para isso precisa de dinheiro? Precisa. Claro. A gente não paga as contas ainda com a paz do Senhor. Adoraria, mas não é assim. Então, eu faço dinheiro. Tem um vídeo que eu coloquei no meu Instagram. Tá ali no feed. Ontem eu subi ele no Stories de novo. E eu tava numa palestra, numa igreja. Eles me convidaram para falar sobre inteligência financeira. E aí eu abri ali no final, um momento de perguntas. A moça perguntou assim, Eli, mas como que você chegou? Né? Fez uma pergunta bem direta. Falei, olha, primeiro, você precisa ter prioridades na sua vida. E aí lá no vídeo eu conto várias coisas legais. Depois você vai lá. Elisângela Gomes a Eli. Elisângela Gomes a Eli. E aí eu falei para ela o seguinte, que dos 12 aos 29 anos, eu fazia duas coisas. Eu trabalhava e ia para igreja. Ah, Eli, no final de semana. Eli, vamos na festa tal? Eu tinha que estudar, né? Eu tinha que estudar. Por quê? O empreendedorismo, você tem que aprender algo novo todo dia. Então, assim, sempre o meu foco de aprendizado foi direcionado para aquilo que eu estava fazendo no momento. Ah, sobre dinheiro, pã, sobre empreendedorismo, adoro. Liderança. Eli, você é bom em conhecimentos gerais? Qual o assunto? Qual que é o assunto? Se for do meu interesse, eu vou saber. Agora, ah, isso é inteligente? Talvez não. Mas essa foi a minha construção. Então, dos 12 aos 29, eu só trabalhei e fui para a igreja. Estudei ali, né? Direcionado a isso. A palavra de Deus, estudei muito, muito. Livros focados para isso. Nessa época eu lia muito Joyce Meyer. Nossa, maravilhoso. Então, esse era o meu foco, esse foi o meu foco. O seu, eu não sei. Mas ele foi do nada? Não foi. Claro que não. Se você não planta, você não colhe. Teve até um comentário desse aqui no Instagram, Elisângela Gomes, a Eli. Alguém falou aqui. Então, é isso mesmo, plantação e colheita. Ah, você perdeu outras coisas? É claro, não tem como você ter tudo ao mesmo tempo, né? Temos 24 horas, as mesmas 24 horas que eu tenho, você tem. No que você focou? Em diversão? Tá show. Tá certo ou tá errado? Não sei, depende do que você quer colher. Pra mim. Não funciona, não funcionou. Porque se eu tivesse lá curtindo lá a vida o tempo todo final de semana, indo pra festa, né? Indo passear com as amigas. Eu sempre tive bastante amigos assim. Ah, será que eu estaria falando aqui com vocês? Ou você talvez estaria me admirando? Por quê? Toda pessoa que a gente admira está atrelado às superações que essa pessoa teve. E tem um programa aqui, às 14 horas, que eu apresento, de entrevistas. Eu trago grandes nomes, autoridades, celebridades, pessoas que fazem a diferença no mundo, através de seus dons. No quadro Essa é a Minha História. E aí a gente conta de onde ela veio, para onde que ela foi, como que ela chegou ali, né? Mas por que que a gente traz? Porque ela tem o que entregar. Ela tem o que entregar. Mas por quê? Pelas superações que ela teve. Você tem superado os seus desafios? Tá difícil hoje? Não acabou o ano ainda. Falta pouquinho tempo, né? O que que você superou nesse ano? Olha com muito amor, porque talvez isso que você superou, você tá facilitando, falando, ensinando o caminho do outro. Talvez a outra pessoa não vai precisar passar esse mesmo desse, com essa mesma intensidade, porque você já mostrou ali o caminho, né? Então, olha só. Que impressionante isso. O nosso tema hoje, como viagens internacionais potencializam os negócios. Falei da criatividade, falei do senso de urgência. E agora, Wellington, hoje a gente vai um pouquinho mais, tá? Que tá na nossa base aqui, subindo o nosso avião, o colaborador, o Wellington. Gente, só tem pessoa incrível aqui na Dore Mais, viu? Vou falar para você. Adaptabilidade. Esse é o terceiro. Adaptabilidade. Você se adapta fácil com as coisas ou você é engessado? Cuidado que quem aquilo que é muito rígido pode quebrar. É claro que quando a gente está falando de princípios e valores, não tem flexibilidade nenhuma, adaptabilidade, não. O que tem é a forma que você se expressa. A forma que você vai se expressar, né? Então, adaptabilidade. Você, no caso aqui, eu sou vegetariana. Você que me acompanha sabe. Eu até tenho uma sériezinha que eu faço lá no Instagram, o que uma vegetariana come. Sempre eu posto para vocês, né? Que tem gente curiosa, mas Elis, você não come carne, o que que você come? Gente, eu tenho 40 anos, nunca comi esse negócio. Eu não vejo como alimento. Minha família, minha mãe fez isso, criou a gente assim. E tá tudo bem, não sinto falta, tem como você sentir falta daquilo que você nunca teve, né? Então, eu posto lá. E aí, toda vez de chegar, né, de um restaurante, de comer, nossa, só tem coisas com carne. E aí eu olho, adaptabilidade. Peraí, esse prato aqui, ah, ele tem um legume, legumes, aí vem com a saladinha. Tá, no lugar da carne, eu posso colocar o quê de proteína? E aí eu vou tentando me adaptar ali no cardápio com o garçom, às vezes eu consigo, às vezes não. Né? Então, você vai se adaptando. Por exemplo, no nosso negócio é rádio, o nosso principal veículo de comunicação hoje é o FM, né, da família Dore Mais. A gente fala para mais de 25 milhões de habitantes do estado de São Paulo. É onde a nossa voz está chegando hoje aqui, com esse programa. Então, olha só. Nos últimos anos, a gente teve que se adaptar com a imagem. Eu sou da época que a gente vinha fazer rádio de chinelo, de bermudinha, assim, porque não tinha imagem, ninguém via, era só a voz. Hoje já tem imagem. Olha só, vocês estão me vendo. 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E você ouve a gente por lá. Então, olha, tem muita gente aqui, gente. Que alegria, viu? Que delícia receber o carinho de vocês. Puxa vida. Puxa vida. Tô dando o meu melhor. Para vocês. Gratidão, gratidão por você estar aqui comigo, viu? Reservar o seu tempo, porque o que a gente tem de mais importante é o tempo. Olha só, adaptabilidade. Curiosidade, seja curioso, senão você não vai descobrir. Curiosidade, como é que você cresce e aprende algo novo sem ser curioso? No seu negócio, o que que tem de lançamento? O que que está acontecendo? Ah, ali eu perco tanto tempo fazendo, trabalhando, executando, fazendo a gestão, liderando, que eu não olho, não sou curioso o suficiente para ver o que está de novo. Você vai quebrar, amigo. Vai! Ou você não vai crescer como você gostaria, ou vai levar mais tempo. Ativa isso em você, a curiosidade. Seja curioso. Seja curioso. Então, olha só, a gente aprendeu hoje aqui como que uma viagem, né, internacional pode potencializar os seus negócios. Criatividade, senso de urgência, adaptabilidade e curiosidade. É o desconforto que nos desenvolve. Escreve aqui para mim. É o desconforto que nos desenvolve. Escreve aí, você que está no Instagram, Elisângela Gomes Aili. É o desconforto. Se você quer crescer no conforto, não vai rolar, gente. Não vai. Não vai. Não vai acontecer. Tá quentinho aí? Joga água. Levanta, se ativa. Vai atrás do novo. Porque grandes coisas tem o Senhor para você. Ele faz o impossível. O possível é você que tem que fazer. Ele entra quando tá tudo acabado, naturalmente falando. Aí ele entra com o sobrenatural. Ali na nossa confraternização desse ano, eu expliquei, né, para o meu time as fases de uma empresa, qual fase que nós estamos, o porquê que eu sou tão exigente, né, na qualidade ali do serviço que a gente presta, o atendimento com o nosso cliente, com a nossa audiência, porque a gente se preocupa com essas fases. E aí, onde eu entro como líder, onde eles não conseguem mais. Então, assim, cada departamento tem ali os seus responsáveis. Então, eles já tentaram de tudo. Aí, não conseguiu resolver aquilo, aí eu entro com a solução como líder. Até ali, eu vou ver se eles deram o melhor, se comprometimento foi em resolver o desafio. Então, eu penso que com Deus é a mesma coisa, o possível é você, o impossível é ele. O impossível, deixa com ele. E ativa a sua fé, que você vai viver grandes coisas. Grandes coisas. E lá no Instagram chegaram algumas perguntas. Várias perguntas legais aqui, ó. Inclusive, chegou uma assim: como saber quais vínculos manter? Ele, como saber. Quais vínculos, acredito que seja com pessoas aqui, né? Mantenha só com aquela que tem o mesmo princípio e o mesmo valor que você. E aquela pessoa que está indo para o mesmo lugar que você quer ir. Porque senão, ou você vai atrapalhar ela, ou ela vai te atrapalhar. Porque quem não quer vencer na vida, se você ficar perto, vai ficar igual. Então mantenha com quem se parece com você. É, a Lu. Ela colocou essa pergunta aqui, muito legal. Eli, sou o cantor Márcio. Que conselho você me daria para eu crescer no meu ministério de louvor? Olha, eu sou da comunicação, né? Tudo que não é visto não é lembrado. Então, de preferência, anuncie nada mais. A gente tem grandes cantores que passaram por aqui e faz um sucesso absurdo, porque a gente traz o seu trabalho para milhões de pessoas conhecerem. A semana passada mesmo, a gente fez um programa e um cantor assim, e ele disse assim, Eli, depois que eu anunciei a minha música aqui, nossa, não parou de ter agenda em igrejas, a minha música. Várias pessoas me mandam mensagem dizendo, parabenizando a música, dizendo o que aconteceu na vida delas depois que elas ouviram. Até músicos se aproximaram para fazer parte do meu ministério que eu jamais imaginei que eu conseguiria. Então, Anuncie. Anuncie de preferência na Dore Mais, tá? Olha, gente, todas as perguntas eu vou responder lá no meu Instagram, lá na caixinha. Não deu tempo. Engatei aqui no assunto, mas estava muito bom. Porque aí sim, você vai fazer coisas incríveis e ter coisas incríveis. Agora, cuidado com a motivação do seu coração. Cuida disso. Uma coisa é você fazer com o seu coração no lugar certo. E quem estiver vendo, é a motivação do coração dela. Então, quando eu mostro para vocês algumas coisas que a gente está vivendo aqui, eu só quero ativar. Ativar você. E mostrar que em Deus você pode sim todas as coisas, independente do valor, do número, independente do seu sonho, porque vai dar o mesmo trabalho. Esse é o meu, qual que é o seu? Qual que é o seu sonho? Qual que é o seu objetivo? Você quer conhecer o mundo também? Incrível! Bora focar nisso! Você quer que a sua empresa cresça? Você quer ser uma pessoa mais íntima com Deus? Bora juntos, que tudo isso eu amo! Você quer ter uma família incrível? Você quer ser o melhor representante dele aqui na Terra? Vamos juntos! Vamos juntos! Esse foi o programa Negócios com Propósito, toda quinta-feira às 17 horas. Eu espero você aqui!
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1: Uou, sejam todos muito bem-vindos em mais uma série do nosso programa Adore Mais, no quadro Essa é Minha História. Você aqui do FM, do 102.1, do Facebook, do Instagram, do YouTube, do aplicativo, tudo como Adore Mais FM, família Adore Mais. Sejam todos muito bem-vindos. Olha só, você que está chegando pela primeira vez aqui, é um programa onde nós temos o quadro Essa é Minha História. Trazemos autoridades, celebridades, pessoas que fazem a diferença no mundo através dos seus dons, dos seus talentos. E com grandes resultados aí na vida, de transformar pessoas. Então, olha, prepara o seu coração que hoje é aquele dia que pode mudar tudo na sua vida. Então, você que está me permitindo ser a sua companhia aí no carro, no transporte público, e você da Dutra, da Castelo Branco, olha, seja agraciado pela presença de Deus aí. Porque é essa presença de Deus que mora aqui nos estúdios da família Adore Mais, na Avenida Paulista. E a gente usa essa ferramenta chamada Ondas Sonoras do Rádio para chegar até você. Então, seja grato hoje e sempre por tudo que você tem aprendido aqui com a família Adore Mais. E como CEO, para mim é uma honra servi-los nesse programa também. Apresentando esse time da pesada que a gente traz aqui no nosso programa, tudo para abençoar a sua vida. Mas antes, você que me acompanha todo dia aqui, sabe que a Eli Sim também nesse programa vai chamar você para refletir, chamar você para pensar um pouco, para tudo, porque é tão agitado, né, o nosso dia, e às vezes a gente está no automático e querendo bênçãos infinitas agindo do mesmo jeito. E elas não vão chegar. A partir do momento que você mudar a sua mentalidade, elas chegarão. Então, a mensagem de hoje é: feliz é o homem que persevera na provação. Feliz é o homem que persevera na provação. Esse conselho é lá em Tiago 1:12. Parece que é muito fácil, quando tudo vai bem, nós estarmos felizes. Mas e no momento da provação? E no dia difícil, no dia mau, quando a aflição chega, você também é perseverante da mesma forma? Saiba que é nesse momento que a palavra de Deus vai se cumprir na sua vida. Porque é daí que você vai tirar grandes lições. É daí que você vai ter autoridade em dizer que é feliz, tendo pouco, tendo muito, na aflição, na alegria. Porque você é filho do Deus Todo-Poderoso. E é Ele quem nos orienta a estarmos felizes e perseverantes no dia bom e no dia mal também. Como é que está o seu dia? Pense nisso, combinado? Uou, olha só, no meu Instagram, Elisângela Gomes Aeli, eu espero você. Lá a gente fala mais de negócios com propósito, você vai aprender muito e a gente passa mais tempo, né, gente? Então, já me segue lá. Dá um azar danado não me seguir, hein? Elisângela Gomes Aeli. Gente, no nosso programa hoje, ela, Sabrina Dourado. Na jornada da educação, desde os 16 anos, Sabrina tem uma sólida formação em constelação familiar, certificação internacional em coach, uma carreira jurídica que a levou a se tornar mestre em direito. Sabrina é uma verdadeira alquimista do potencial humano. Além disso, a sua paixão pela escrita e pelo compartilhamento de ideias a levou a ser palestrante do TEDx e mentora também de vida e de carreira. Por mais de 2 décadas, minha gente. Olha só, autora do best-seller de mais de 15 livros, dentre eles, A Urgência de Ser Feliz. Fora sua carreira profissional, Sabrina também é mãe. É a filha amada de Deus. Ela é mãe dedicada do Gui, Henrique, companheira do Cris. Pois é, há 19 anos. Pensa nisso. Uma vida, gente. Sua paixão reside em potencializar pessoas, iluminar os seus caminhos com fé na espiritualidade, prosperidade e, acima de tudo, amor em cada interação, em tudo que ela faz. Vamos receber então, gente, a Sabrina com aquela salva de palmas? Sabrina Com a gente hoje aqui, Sabrina Dourado, seja muito bem-vinda. Dá o seu boa tarde para a nossa audiência.
2: Boa tarde, que honra, que satisfação, que apresentação. Muito feliz de estar aqui com você e com todos que estão nesses multicanais nos ouvindo e quem sabe também aqui no Instagram nos assistindo em outras plataformas. Muito bom estar aqui, muito bom trazer um pouco dessa mensagem para todo mundo na Adore Mais.
1: Ah, gente, a honra é nossa, Sabrina. Olha que coisa linda, tudo que você faz. Sobra tempo para cuidar de si mesma?
2: Olha, sobra.
1: Sobra?
2: Precisa sobrar. Porque se nós não estivermos na agenda, a gente não consegue estar na agenda de mais ninguém, né?
1: Ih, olha isso, já começa assim o nosso programa. Se eu fosse você, eu anotava. Já começava anotando, porque muitas vezes, né, a gente tem muitas mulheres que tá com a gente aqui na audiência, na rádio, que manda muito assim, mas Eli, eu não tenho tempo. Eu não tenho tempo de me cuidar. Eu não tenho tempo porque a minha vida é corrida, também sou empresária, também sou mãe, sou esposa. Tenho até um ministério que eu cuido na igreja. Então, que delícia isso. Para quem tá chegando aqui e quer saber mais sobre a Sabrina, quem que é a Sabrina na própria visão dela?
2: Olha, não é fácil falarmos sobre nós, mas ao longo do tempo é muito importante, até para você que está nos ouvindo, que a gente comece de fato a perseguir o nosso conhecimento sobre nós mesmas, sobre nós mesmos.
1: Uau!
2: E dentro desse contexto, eu diria que eu sou mesmo uma filha amada do pai, que natural lá de Irecê, no interior da Bahia, tem como seus pais Jadir e Udete. Uma menina que passou 10 anos vivendo numa pequena cidade, e aos 10 anos foi para Salvador para atender a essa pulsação de vida, de ir além, de buscar conhecimento, e que ao longo de toda a sua jornada busca fazer o bem. Tenho sempre Cristo como meu principal mentor e referência.
1: Uau.
2: E para mim, de tudo que eu acho que pude fazer, o fato de servir as pessoas, de deixar o melhor perfume nelas, de ser mesmo aquela que traz a presença do Criador por onde passa, é uma das minhas marcas, eu diria, registradas. E essa eu não abro mão que esteja sempre comigo.
1: Uou. E olha só, eu preciso te perguntar isso.
2: Claro.
1: Foi sempre assim?
2: Eu acredito que eu fui evoluindo, mas quando eu vou para minha menina e eu volto à minha adolescente, essa sempre foi a minha essência.
1: É mesmo?
2: Sim.
1: Uau, que lindo isso. Parece que tudo que a gente é hoje, faz hoje, já estava escrito, como diz o ditado, nas estrelas, né? Vem.
2: Concordo.
1: Ali de algum momento, em algum momento presente em toda a sua vida. Gente, olha só, hoje a gente está contando a história da Sabrina aqui. Mas sabe que a história mais importante é a sua. Você sabe o preço que você que pagou para chegar até aqui. Então, olha só, Sabrina, ali no seu momento de infância, na sua adolescência, teve uma dor, um trauma que você precisou superar, ou foi uma adolescência, uma infância tranquila?
2: Teve. Primeiro, eu diria que o primeiro estirão que eu vivi foi essa mudança, porque eu morava numa cidade muito pequena. E como eu sou a primogênita, tenho mais 3 irmãos.
1: 13?
2: 3.
1: Ah.
2: 3, né?
1: Sustei. Sabe por que eu fiz esse 13? Porque o meu pai...
2: Teve quantos filhos?
1: Não. Ele é o caçula do meu avô de 12 filhos.
2: Nossa.
1: Por isso que eu assustei. Esse susto eu tenho lá em casa.
2: É, né?
1: Pode continuar.
2: 3. E eu ouvia o meu, especialmente o meu pai, me dizer desde muito pequena: você vai embora, você vai estudar em Salvador, você não vai ficar aqui você não vai conseguir ir muito longe. E olha que quando eu aniversariei 10 anos, eu me lembro assim com muita exatidão, eles arrumaram as minhas coisas para me mandar embora mesmo.
1: Verdade.
2: Verdade, para que eu pudesse estudar, ter oportunidade, e eu iria morar com 2 primas. Então...
1: Que legal!
2: Pois é.
1: Um incentivo desse, hein, minha gente?
2: E eles me levaram, né, no fatídico final de semana, e a minha aula já começaria na segunda-feira. Eu me lembro que foi talvez uma das noites mais, assim, longas da minha vida.
1: Imagina, 10 anos?
2: 10 anos. Às 5 horas da manhã, ele apareceu ali na porta do quarto, porque a gente tinha um pequeno apartamento em Salvador. E ele disse, eu e sua mãe ouvimos o seu choro. E a gente não vai mais embora. E eles ficaram. E ali eu diria que aquela criança adulteceu rápido. Porque ao mesmo tempo que eles tomaram essa super decisão, eu passei a me sentir responsável pela escolha deles, pela estrutura que passou a ser desenhada naquele momento. Uhum. Né? Eles tinham comércio no interior, eles não tinham tido oportunidade de fazer faculdade. Então, eles tinham uma estrutura profissional, social, rede de apoio. E nós fomos para um pequeno apartamento, capital, muita gente, criança pequena. Tem meu irmão caçula tem uma diferença de 10 anos para mim. Então, tinha um bebê em casa. Então, essa, para mim, foi uma grande ruptura. E depois, ali já, né, quase que finalizando a minha graduação, eu ter a oportunidade de ter vivido também um dilema. Hoje eles estão juntos novamente, mas do divórcio dos meus pais foi também desafiador. Imagina. Então, algumas questões aí que vão surgindo na minha vida, eu acho que na vida de quem vai nos ouvindo, e a gente vai aprendendo o quanto nós estamos aqui nessa jornada e ter Deus conosco em todos os momentos. Essa mensagem que você trouxe no começo, seja nos dias bons, seja nos dias maus, nos fortalece e nos faz acreditar em dias melhores.
1: Uou, aleluia, parece que essa de fato é a mola, né, que nos impulsiona a ir à frente, a ir avante. Eu fico imaginando, Sabrina, aquela pessoa que não ama Jesus ainda, como que deve ser, né?
2: Olha, é difícil até de definir,
1: não é?
2: Porque eu acredito que tem um vazio que só mesmo ele pode preencher. Por mais que nós alcancemos títulos, marcos, referências, projetemos, idealizemos, eu sou uma executora nata como você, os nossos sonhos, há algo maior. Uhum. E a certeza desse algo maior, que é esse lugar que Jesus vem ocupar em nós, é, eu diria, inegociável para quem está nos assistindo e nos ouvindo.
1: Ai, aleluia. Olha só, você que está ouvindo a gente aqui no FM... Esse programa Adore Mais, no quadro Essa é Minha História. Sabrina, ela tem a sua formação ali em direito processual civil. Você ainda executa essa
2: Hoje
1: profissão?
2: Não mais.
1: Não mais?
2: Hoje não mais. Foram felizes 18 anos.
1: Uma vida, né?
2: Uma vida. Lecionando em praticamente todos os estados do Brasil, em aulas de pós-graduação, formações, capacitações jurídicas. Tive a oportunidade de auxiliar muitos alunos que finalizavam as suas graduações. Passei longa jornada na graduação, mas passei um bom período auxiliando os alunos a conseguirem a sua aprovação na OAB, para então estarem habilitados a advogar. Uhum. E desde 2019, eu fui fazendo essa evolução. Eu digo que foi uma evolução de carreira, deixando os meus alunos com professores jurídicos e passando a ser professora de vida, de espiritualidade. Uou. E de felicidade para eles.
1: Sabrina, o que, que você traz, que você carrega e vai levar para sempre dessa fase que você trabalhou no direito, lecionando ali, porque é um outro segmento, né? O que, que você traz de precioso e vai levar contigo para sempre?
2: Muito bom. Primeiro, o amor pelas pessoas, sempre. Muito amor pelas pessoas, independentemente das circunstâncias, das condições, das escolhas profissionais. Quando eu me vejo, eu brinco sempre. Eu sempre fui uma advogada que lecionei, não, eu sempre fui uma professora que advogou, porque...
1: Tem uma diferença, né?
2: Tem uma diferença. Minha carreira acadêmica e esse amor por transmitir o que eu sei sempre foi uma pulsação. Eu lembro, você falou da infância, eu lembro da Sabrina pequena. Eu colocava minhas bonecas e eu já ensinava para elas. Então, eu lembro também da Sabrina um pouquinho mais velha, já nessa fase em Salvador, meus pais trabalhando muito de domingo a domingo, numa luta pela sobrevivência. Eu, a professora dos três mais novos, tinha que ensinar o dever, tinha que passar a lição, tinha que estudar para prova. E ali, aos 16, eu comecei a dar aulas de

0: foi assim que eu comecei a minha graduação. E eu via muitas vezes os colegas ali já dizendo: eu vou advogar, ah, eu vou ser membro do Ministério Público, eu vou ser defensor. E eu só pensava: eu sou professora, eu sou professora. E a docência sempre me trouxe esse lugar, que é um lugar não só de levar o que a gente aprende, mas de amar as pessoas, de transferir o que nós sabemos ao outro. Então, isso ficou, sem sombra de dúvidas, o amor pelas pessoas e o desejo de que essas pessoas elas pudessem realmente alcançar novos níveis, novas possibilidades. É, como eu sou processualista, eu sempre trouxe exemplos para os meus alunos da própria vida, envolvendo o próprio Deus. Então, eu acredito que eu só estava num lugar, numa cadeira, trazendo o direito como um referencial, mas o que eu fazia já era o que eu faço hoje.
1: Olha só, que lindo isso, né, gente? E Sabrina, todo mundo pode ensinar alguma coisa? Ou precisa ter uma formação acadêmica para ensinar? Precisa ter o cargo, a profissão de professora? Para ela ensinar, para ela servir, precisa disso?
0: Eu acredito que não. Você pode começar agora, você está me ouvindo, eu tenho certeza. Ou você está nos assistindo, você carrega algo que você aprendeu muitas vezes numa experiência prática. E tem alguém que precisa daquilo que a gente já conhece. Muitas vezes a gente se sabota, porque a gente vai para esse lugar. Não. Se eu tivesse um título, se eu já
1: É.
0: tivesse esse diploma, e
1: Sim.
0: isso não significa dizer que você não deva buscar conhecimento. Conhecimento é fundamental. Mas, respondendo à tua pergunta, a gente pode começar sempre com aquilo que a gente tem. E eu me lembro que quando eu passei na minha primeira seleção para docente como direito, eu passei, tinham apenas 2 meses que eu tinha colado grau. E eu fiquei sabendo de
1: Olha.
0: uma possibilidade para ocupar uma cadeira numa universidade. Inicialmente, que é o que acontece conosco. Eu pensei: não, mas quem sou eu? Afinal de contas, eu não tenho ainda uma especialização, eu sequer tenho um mestrado, um doutorado. Como eu vou ensinar algo a alguém? Eu fui para esse lugar. É natural que nós façamos isso. E eu me lembro, é muito bom também, LTP, pessoas que nos impulsionem. Por isso que você, na dúvida, sempre impulsione quem está do seu lado. Eu me
1: Uau.
0: lembro de uma colega. Ela disse: Sabrina, não, você tem. Eu vejo que você carrega essa unção. Você monitorou os 5 anos da faculdade, você ensinava naturalmente, isso é nato seu. Vai lá e testa. No mínimo você ganha uma experiência. E eu fui com muita fé, com muita força de vontade, também, obviamente, fui buscar qual era o conhecimento que eu precisava naquele momento. Dormia em cima dos livros, eu já estava com Cris, peguei todas as referências do que era possível e a seleção se dava dentre as etapas numa aula. E eu dei uma aula muito especial. Passados uns 2 dias, a coordenação da faculdade me ligou. E aí a gente normalmente vai para esse contexto interno. Eu falei: meu Deus, será que fiz alguma bobagem? Me ligaram? Eu não imaginava que eu tinha sido aprovada. E essa cena é viva para mim. A coordenadora, uma profissional na área acadêmica muito experiente, disse: olha, você é um problema para mim. Aí eu disse: nossa, o que foi que eu fiz? Ela fez: você é a nota mais elevada de uma banca de grandes professores que atuam há mais de 20 anos. Eles viram a tua vontade, o teu desejo, a tua competência e a faculdade. Eu até me emociono. Vai apostar em você. Agora, corra atrás do seu, da sua titulação. Então,
1: Uau,
0: ali,
1: que lindo!
0: uma semana depois eu já estava matriculada na pós, e um ano depois eu já era coordenadora adjunta dessa instituição. Depois que fui fazer mestrado, comecei doutorado. Então, a gente sempre tem algo para ensinar. Confie, confie no que você carrega.
1: Ai, gente, aleluia, não é? Quando a gente olha, né, para trás, lá para menina, para Sabrina pequenininha. É, seria possível chegar aí, nesse lugar?
0: Não, não, sozinha é impossível. Minha cidade, ela fica a 530 quilômetros da capital. Para você ter uma ideia, eu fui nascer na cidade próxima, porque a cidade da qual eu sou natural, ela não tinha maternidade. Então, eu sou natural de Irecê, mas a minha cidade é João Dourado. Ali, nós tínhamos uma condição de vida muito simples. Aquela menina, ela, estava ali dentro daquele contexto. E eu diria que sem

0: a mão de Deus e também sem o cuidado, obviamente, sem essa obstinação dos meus pais de desejar que eu tivesse mais oportunidades do que eles tiveram e também com tudo que as pessoas que foram chegando e com tudo que eu fui me permitindo, sem duvidar e sem deixar a minha fé de lado fazer, eu diria que não seria possível. E talvez quem esteja nos ouvindo, eu sinto isso, é que o Espírito Santo me traz, tem essa sensação de dizer, não, mas talvez hoje, com o que eu tenho nas mãos, ou com essa situação, com esse cenário, diminua todas essas vozes que tentam calar, ou silenciar aquilo que você carrega, e haja que, sem sombra de dúvidas, vai ser possível viver uma nova realidade.
1: Uou! Olha só, minha gente, você tá vendo como o Deus, ele continua sendo o mesmo na nossa vida, na sua vida, e ele vai continuar sendo o mesmo. E a gente fala muito aqui, Sabrina, sobre o desenvolvimento, né, do ser humano, é um assunto que a gente gosta muito, né? Toda a nossa grade é ensino sobre inteligência emocional, inteligência espiritual, inteligência financeira, para mais de 25 milhões de habitantes do estado de São Paulo. Nossa missão é transformar essa mentalidade, potencializar realmente a transformação, né? Porque não importa de onde você vem, mas sim para onde você está indo. Né? E olha, você que está aqui com a gente é um privilegiado, viu? De ouvir tantas coisas incríveis que Sabrina já trouxe até aqui. Já foi uma aula, né, gente? Como a professora já ensinou muito. Então, espero que você tenha anotado tudo aí, não confiar tanto assim na sua memória. Porque, veja, teve uma vez, Sabrina, que eu estava assim com muita dúvida entre criar um negócio novo.
0: Tá.
1: E eu falei, puxa vida, mas que momento que eu vou fazer isso? Eu já faço tantas outras coisas. Isso tem uns 9 anos. E aí eu fui pedir um conselho, né? Um mentor na época que eu tinha. Falei, olha, eu tô incomodada. Deus tá me mostrando isso aqui. Tá dizendo que eu tenho que fazer, que eu tenho que realizar. E que sou eu que tenho que fazer. Não posso colocar ninguém pra fazer. E o que você acha disso? Aí ele olhou pra mim assim, falou, Eli, vou dizer uma coisa, ó, mentor, ele dá conselho. O coach, ele te traz as ferramentas pra você encontrar a resposta dentro de você. O mentor, ele te, com a experiência que ele tem, ele te dá o caminho. E ele disse assim pra mim, olha, esse novo projeto, você vai fazer as pessoas crescerem? Falei, bom, eu não estava tão enfiada no desenvolvimento humano ainda, tanto. Ah. Aí, eu fiz uma avaliação, sim. E aí, eu gosto do planejamento dos dados. Fiz os dados, quantas pessoas, em quanto tempo aquele projeto ia atingir. Falei, uou, vai. Ele falou, então, você só vai crescer quando você ajudar o outro a crescer. Sabrina, esse conselho que ele me deu foi, assim, um divisor de águas. Me trouxe uma clareza absoluta.
0: Eu posso imaginar.
1: E eu, bora fazer mais um trabalho. Bora contratar mais gente. Bora aumentar esse time. Então, um conselho. Um conselho. E existem várias formas de você ensinar alguém. E quando a gente entra nesse assunto, é maravilhoso também, porque tem o empírico, né? Que é o conhecimento empírico, é o que vem da sua experiência de vida. O que você passou, o que você superou e venceu e gerou resultados. E aí, gente, como se não bastasse, Sabrina inspira as pessoas através do Desperte Sua Leoa. Pois é, você mulherada que tá ouvindo a gente aqui, é uma leoa, ou você, homem, tem uma leoa lá em casa. Como é que surgiu isso, Sabrina?
0: Uau, essa parte da história é muito especial. Como é que surgiu isso? Surgiu justamente dessa conexão íntima com Deus. Eu estava, como lhe comentei, há muitos anos já incerta no mundo jurídico, lecionando, e de forma muito natural, mulheres me procuravam buscando orientação, aconselhamento. Eu fazia isso de forma muito intuitiva, sejam fossem elas as alunas, fossem elas as clientes da advocacia que estavam passando por crises no seu casamento ou crises relacionadas à sua esfera profissional naquele movimento de mudança, de ruptura ou diante de um dano, de uma crise, porque eu atuava tanto na área familiarista como na área civil e consumerista. Então, isso já acontecia. A certa altura, eu comecei a ser despertada. E eu confesso a vocês que eu sou aquela que dorme bem, né? Mas eu comecei a ser despertada com uma frequência muito marcante por volta das 3 da manhã. E eu tinha em voz muito audível, a fala de Deus dizendo, agora você vai trabalhar com mulheres. E eu dizia, mas nossa, eu tô aqui, eu leciono, eu já tinha uma jornada dentro desse aconselhamento, mas era algo tão natural. Talvez você também que esteja nos assistindo, nos ouvindo, faça algo tão naturalmente que você não se dê conta do quanto também há um chamado, né? E trazer isso como um propósito, ou seja, aquilo que você se propõe a fazer vai ser muito especial. Então, eu comecei a ser despertada, eu ia para o home em casa e eu comecei a avistar uma leoa e ali Deus me fazia escrever quais eram as dores, que inclusive àquela altura, porque eu também tenho muitas delas, eu tinha superado dentro desse acesso da minha identidade que você começou me perguntando e eu fui descobrindo de ser essa mulher virtuosa, de ser essa mulher que muitas vezes tinha dificuldade de dizer não, de desagradar, a necessidade de atender padrão, de não se colocar na agenda, como você falou, e de estar sempre na agenda do outro. E ali naquele contexto, eu confesso, inicialmente, assim como você, eu resisti. Eu dizia, nossa, mas como? Como eu vou fazer isso agora? Né? Eu estava sendo cotada à época para desembargadora pelo 5º Constitucional no Tribunal de Justiça da Bahia.
1: Uau.
0: E agora eu ia falar, nossa, vem cá, mulher, que eu vou. E veio um processo físico, porque quando Deus tenta nos trazer pelo amor e a gente acaba resistindo, algo precisa ser feito para que nós nos movamos. E a gente precisa ter atenção a isso. Veio um processo no meio da pandemia, atingindo ali o meu intestino, e naquele momento eu entendi. Aí sim, né?
1: Uau.
0: Naquele
1: Sabrina,
0: momento...
1: Segura um pouquinho, que eu quero ouvir mais sobre esse momento que você teve. Você que está aqui, ó, no FM... No 102.1, você vai ficar agora com uma próxima programação aqui da família Adore Mais. E a gente vai continuar no canal do YouTube. Adore Mais FM. Tem um bônus para vocês hoje. Pois é, bora pro nosso canal do YouTube Adore Mais FM. Pro pessoal aqui do rádio saber desse projeto ainda. Onde que o pessoal encontra?
0: Ah, lá no Insta, @SabrinaDourado.
1: @SabrinaDourado. Você vai ter todas as informações e bora continuar essa história linda que a gente está contando hoje aqui no nosso canal do YouTube Adore Mais FM. E ó, Jesus no Voltando, a gente continua com esse programa aqui na rádio, na 102.1. Saiba que você é o filho amado de Deus também. Lá no meu Instagram eu te espero para a gente passar mais tempo. Elisângela Gomes, a Eli. E você que vai estar no próximo treinamento nosso, nosso evento presencial aqui na família Adore Mais, 011-99537-5356. 99537-5356. Seja forte, seja corajoso. Beijo no seu coração, bora pro canal do YouTube.
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3: 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Eu queria que tocasse o hino da Cristina Mel, Mestre.

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5: Quem não sabe se comunicar, perde oportunidade, sabia? Pois é. Por quê? É através da comunicação que você vai convencer investidores. Você vai fazer uma boa apresentação. Você vai fechar parcerias. É através de uma boa comunicação que você vai liderar equipes. Não apenas liderando essas equipes com boas ideias. Não, o bom líder não é aquele que traz boas ideias. Ou é também, né? Mas é aquele que consegue vender aquela visão com clareza e impacto. Olha só. Mas só é possível se você tiver uma boa comunicação. E aí você que está comigo aqui todos os dias sabe do quanto de anos que eu tenho nessa área, né, gente? Desenvolvendo aí a comunicação, ensinando, trabalhando e a gente, no meio do caminho, passou a compartilhar todos esses conhecimentos e tem sido incrível. Então, a gente tem aqui evento presencial, que é o Mais Transformação, onde a gente consegue, num grupo bem seleto, se conhecer e aprender juntos sobre esse tema, que é a comunicação assertiva. E tem gente, colocaram aqui alguns depoimentos do que eles têm aprendido comigo, né? Do que eles têm aprendido com todo o nosso conhecimento. Vamos ouvir o que o pessoal anda falando dos nossos eventos presenciais aqui.
6: Então, meu nome é Neuza, eu sou de Santo André. Há uns 2 meses eu participei da grande tarde, que foi muito maravilhosa, abençoada. Eu fui em busca não do meu crescimento exterior, mas eu fui em busca do meu crescimento interior. Porque, para mim, se eu crescer, eu entender o que Deus quer de mim, do meu eu vou conseguir vencer todas as batalhas, externa e interna. Foi uma tarde agradável, conheci pessoas maravilhosas e conheci a Eli. E pelo rádio eu tinha uma noção, mas fisicamente é bem diferente. Eu até falei para ela, e quando ela falava assim, ela dava a risadinha, eu dizia assim, essa mulher é falsa. Não, gente, vá participar, participem. E eu tenho certeza que, seja qual for a sua busca, interna ou externa, você vai sair dali um vencedor. E você vai conseguir vencer. Porque a orientação dela foi assim para pessoas que trabalham e queria vender mais, queria melhorar mais a sua administração. Eu não queria vender nada. Eu não estou vendendo nada. Mas eu queria, assim, eu tinha uma fome muito forte do meu interior ser transformado. O Senhor me resgatou há 30 anos atrás. Ele me resgatou e me trouxe. E Ele me trouxe até aqui para eu poder conhecer essa pequena, grande mulher, a Eli. Participe, vai ser muito bom.
5: Olha só, gente, que poderoso isso, né? Às vezes você acha que tem um problema, mas quando você vai estudar, você vê que tem dois, três. E não tem como você se comunicar de uma forma assertiva se você não souber gerenciar suas emoções. 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
2: E aí, galera do Face, hoje o Do Re Mi Fa está aqui em Paraty. Nós estamos na praia de Trindade, vamos cantar uma música para vocês.

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2: Oi, gente. Eu sou a Sara, moro em Itapevi, São Paulo. Sou da Igreja Fidelidade Cristã. Eu amo ouvir a rádio, edifica muito a minha vida. E eu gostaria de ouvir o louvor do Gabriel Guedes, Glória e Aleluia. Beijo, gente. Tô aqui ouvindo, hein?

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2: Então eu quero convidar você a refletir na mensagem de hoje. Nada na vida é em vão. As dificuldades de hoje serão importantes aprendizados de amanhã. Nada na vida é em vão. E as dificuldades de hoje serão importantes aprendizados de amanhã. Você sabia que quando você tem Deus aí dentro do seu coração e a intimidade com Ele está ativada, tudo que você está passando ou tudo que você possa vir a passar, simplesmente é para que você aprenda e saia dessa vida com grandes lições e grandes aprendizados. Por quê? Porque é aí que Deus quer te usar. Quando você aprende algo, quando Deus te faz entender algo, é porque Ele quer que você aplique isso e compartilhe isso com o outro, para que o outro não passe pela mesma dificuldade que você passou. Então, olha para essa dificuldade aí que você está tendo com gratidão. E agradeça agora a Deus e ao Espírito Santo, porque é nesse momento que Ele quer falar com você. É nesse momento que Ele quer apontar a direção. É nesse momento Ele quer te ajudar a direcionar da melhor forma possível. E claro, ali na frente, assim que você vencer, sair como um guerreiro, um homem e mulher de Deus, para poder compartilhar e levar outros aquele caminho que um dia Ele nos deixou. Lá na cruz, foi para que nós tivéssemos vida e vida em abundância.
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2: Oi, pessoal da Rádio Adore Mais. Meu nome é Thaís, eu sou aqui do Itaim Paulista. Eu tô sempre ouvindo a programação de vocês, eu adoro. Aí eu também gostaria de aproveitar e tá pedindo uma música pra vocês tocar pra mim ouvir. É um louvor que eu gosto muito, que é Passa Lá em Casa Jesus, da Kailane Frauches. Aí eu quero oferecer esse louvor para os meus filhos, Breno, Lívia, Stephanie, pra todos vocês aí da rádio, pra todos os ouvintes. Um beijo no coração de todos vocês.

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5: Quem não sabe se comunicar, perde oportunidade, sabia? Pois é. Por quê? É através da comunicação que você vai convencer investidores. Você vai fazer uma boa apresentação, você vai fechar parcerias. É através de uma boa comunicação que você vai liderar equipes. Não apenas liderando essas equipes com boas ideias. Não, o bom líder não é aquele que traz boas ideias. Ou é também, né? Mas é aquele que consegue vender aquela visão com clareza e impacto. Olha só. Mas só é possível se você tiver uma boa comunicação. E aí você que está comigo aqui todos os dias sabe do quanto de anos que eu tenho nessa área, né, gente? Desenvolvendo aí a comunicação, ensinando, trabalhando. E a gente, no meio do caminho, passou a compartilhar todos esses conhecimentos e tem sido incrível. Então, a gente tem aqui evento presencial, que é o Mais Transformação, onde a gente consegue, num grupo bem seleto, se conhecer e aprender juntos sobre esse tema, que é a comunicação assertiva. E tem gente... colocaram aqui alguns depoimentos do que eles têm aprendido comigo, né? Do que eles têm aprendido com todo o nosso conhecimento. Vamos ouvir o que o pessoal anda falando dos nossos eventos presenciais aqui.
6: Meu nome é Elisângela, eu sou cirurgiã dentista, participei da palestra aqui da minha xará, Elisângela. Para mim foi extremamente edificante, um renovo de ideias, de perspectivas. E as coisas que eu anotei, com certeza vou levar para a vida, para o meu negócio e para os planos que eu tenho, né, futuros, que eu tenho colocado diante de Deus. Então são dicas, são elementos que ela transmitiu que para mim foram extremamente valiosos. Obrigada.
5: Olha só, gente, que poderoso isso, né? Às vezes você acha que tem um problema, mas quando você vai estudar, você vê que tem dois, três. E não tem como você se comunicar de uma forma assertiva se você não souber gerenciar suas emoções. 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
2: Olá, Adore Mais FM. Me chamo Nathalie, falo aqui de Mauá. E eu gostaria muito de ouvir o louvor Promessas da Daniela Araújo e do Gessé Aguiar. Obrigado, Deus abençoe a todos.

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2: A mensagem de hoje é: a vida é uma página em branco. Decida hoje escrever a sua história. A vida é uma página em branco. Então, decida hoje escrever a sua história. No programa Adore Mais, a gente tem esse quadro Essa é Minha História, né? Onde a gente tem trazido aí grandes nomes. Mas a história mais linda, a história mais incrível que possa existir é a sua. Por quê? Você sabe ali na íntegra o que você precisou passar, o que você precisou vencer, o que você precisou deixar para trás para que essa fosse a sua história. Você tem muitas dores, assim como eu. Somos seres humanos, mas decida virar a página dia após dia, escrevendo ali uma história incrível que o mundo vai olhar e vai se inspirar, dizendo: uou, se ele conseguiu, se ela conseguiu, eu também consigo. Assuma o governo aí da sua vida, assuma. E deixa pro mundo, para que eles contem a sua história. Mas a sua história de decisão, que você decidiu mudá-la. Então, se alegre com a sua história. Eu não sei se a sua história aí hoje tá com uma página meio rabiscada, mas passa a borracha, escreve de novo. E amanhã, de novo. E depois de amanhã, de novo. Combinado?
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3: A paz do Senhor, meu nome é Márcia Zanardi, sou da Assembleia de Deus de Laupina e gostaria de ouvir a canção Ele É, do Adiva Music. Deus abençoe, meus irmãos.

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5: Quem não sabe se comunicar, perde oportunidade, sabia? Pois é. Por quê? É através da comunicação que você vai convencer investidores. Você vai fazer uma boa apresentação. Você vai fechar parcerias. É através de uma boa comunicação que você vai liderar equipes. Não apenas liderando essas equipes com boas ideias. Não, o bom líder não é aquele que traz boas ideias. Ou é também, né? Mas é aquele que consegue vender aquela visão com clareza e impacto. Olha só. Mas só é possível se você tiver uma boa comunicação. E aí você que está comigo aqui, todos os dias sabe do quanto de anos que eu tenho nessa área, né, gente? Desenvolvendo aí a comunicação, ensinando, trabalhando. E a gente, no meio do caminho, passou a compartilhar todos esses conhecimentos e tem sido incrível. Então, a gente tem aqui evento presencial, que é o Mais Transformação, onde a gente consegue, num grupo bem seleto, se conhecer e aprender juntos sobre esse tema, que é a comunicação assertiva. E tem gente, colocaram aqui alguns depoimentos do que eles têm aprendido comigo, né? Do que eles têm aprendido com todo o nosso conhecimento. Vamos ouvir o que o pessoal anda falando dos nossos eventos presenciais aqui.
6: Olá, eu sou a Magna Marinho, nutricionista e CEO de uma clínica que é localizada no Centro Comercial do Alphaville. Sou profissional da área da saúde já faz 22 anos. Na área de inteligência emocional, eu já estudo e trabalho meu desenvolvimento pessoal há 6 anos. E conhecer hoje, de perto, a Elisângela com esse conhecimento e clareza de trabalhar os negócios com um propósito, que é o que eu faço diariamente, associando a uma comunicação assertiva, desde já fez uma grande diferença, me trouxe vários insights e eu quero estar por aqui por muito mais vezes. Vocês vão me ver aqui com muita frequência, porque eu tive a oportunidade de dizer para ela que eu já conheci vários mentores, mas nunca um que me ligou numa conexão de alma como eu tive com ela. Então é uma honra estar aqui.
5: Olha só, gente, que poderoso isso, né? Às vezes você acha que tem um problema, mas quando você vai estudar, você vê que tem 2, 3. E não tem como você se comunicar de uma forma assertiva se você não souber gerenciar suas emoções. 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
9: Oi, tudo bem? Meu nome é Solange, sou ouvinte da Rádio Adore Mais. Tô aqui mais uma vez, ganhei outros ingressos. Hoje eu queria compartilhar com vocês que eu sou um milagre de Deus. Há 10 anos, através da palavra do Senhor, eu fui alcançada. E foi o que Deus colocou no meu coração para me falar hoje. Que sempre há esperança. Não precisa se desesperar. Se tem promessa, enquanto a vida há esperança. Eu sou resgatada do crack. Foram 37 anos. Hoje eu vivo para servir a vontade de Deus da forma que Ele quiser. Essa rádio tem me ajudado muito em momentos de angústia. Eu escuto sempre no período da manhã. Sempre tem uma palavra que vem de encontro com o coração, tranquilizando e fortalecendo minha fé e minha esperança. Agradeço por vocês estarem aqui e oro a Deus que vocês continuem. Tem muita gente lá fora que precisa da palavra que sai daqui. E eu gostaria de escutar o hino, Se Eu Tiver Que Levantar do Trono. Se eu...

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2: Motivação é um motivo para ação. É um motivo para agir. E hoje, desde que você acordou, qual tem sido o seu motivo, o seu verdadeiro motivo para que você continue agindo, ativando essa motivação dentro de você? Se você não pensou nisso ainda, eu te convido para pensar, porque eu tenho certeza que o banho você tomou. E por que que você toma um banho todos os dias? Porque você precisa se manter limpo, não é mesmo? Você precisa manter o bom cheiro, não é? Pois é. E como é que tá nas suas decisões? O motivo, o seu verdadeiro motivo, é igualzinho na sua vida emocional e na sua vida espiritual. Então, traga a sua memória no dia de hoje, ainda dá tempo. O porquê você tá aqui na Terra, o porquê você está fazendo o que você está fazendo. E se o motivo não tá dando paz no seu coração, arruma, mas arruma logo, porque Deus, ele tem pressa, muita pressa em transformar o que não estava bom em excelente, para o nome dele ser glorificado através da sua vida.
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7: Oi, Rádio Adore Mais FM, meu nome é Natiele, sou aqui de Fortaleza, Ceará, e eu e minha família amamos acompanhar vocês. Eu queria pedir a música Ovelhinha da Isadora Pompeu. Muito obrigado e Deus abençoe vocês.

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2: Olá, é o Felipe da Casa Firme. Eu queria pedir a música Bom Perfume da Gabi Sampaio.

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1: Quem não sabe se comunicar, perde oportunidade, sabia? Pois é. Por quê? É através da comunicação que você vai convencer investidores. Você vai fazer uma boa apresentação. Você vai fechar parcerias. É através de uma boa comunicação que você vai liderar equipes. Não apenas liderando essas equipes com boas ideias. Não, o bom líder não é aquele que traz boas ideias. Ou é também, né? Mas é aquele que consegue vender aquela visão com clareza e impacto. Olha só. Mas só é possível se você tiver uma boa comunicação. E aí você que está comigo aqui todos os dias sabe do quanto de anos que eu tenho nessa área, né, gente? Desenvolvendo aí a comunicação, ensinando, trabalhando. E a gente, no meio do caminho, passou a compartilhar todos esses conhecimentos e tem sido incrível. Então, a gente tem aqui evento presencial, que é o Mais Transformação, onde a gente consegue, num grupo bem seleto, se conhecer e aprender juntos sobre esse tema, que é a comunicação assertiva. E tem gente, colocaram aqui alguns depoimentos do que eles têm aprendido comigo, né? Do que eles têm aprendido com todo o nosso conhecimento. Vamos ouvir o que o pessoal anda falando dos nossos eventos presenciais aqui.
2: Nós acabamos de ouvir a palestra da Eli e foi maravilhosa. Eu sou enfermeira e tudo que ela falou sobre liderança é o que eu vou levar para a minha vida. Ela disse, inclusive, que Jesus era um dos maiores encorajadores na hora do falar, na hora em que a gente precisava aplicar uma liderança com uma comunicação assertiva, construtiva. Então, eu encorajo vocês a ouvirem a palestra ou online. Tudo que ela tem é muito rico, muito precioso. Foi excelente, extraordinário.
1: Olha só, gente, que poderoso isso, né? Às vezes você acha que tem um problema, mas quando você vai estudar, você vê que tem dois, três. E não tem como você se comunicar de uma forma assertiva se você não souber gerenciar suas emoções. E aí lá a gente ensina muita coisa. 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Outro pilar, olha só, para fortalecer aí os seus negócios, é uma cultura forte, uma liderança poderosa. Por quê? 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Empresários, empreendedores de sucesso, eles sabem, têm certeza absoluta de que a única certeza do mercado é a mudança. É a mudança. E aí, eles se reinventam o tempo inteiro. 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
1: Isso mesmo, minha gente. Muito boa tarde você que está comigo aqui. Chegou o nosso dia de negócios com propósito. Sejam todos muito bem-vindos. Você do FM, você do YouTube da Dori Mais, você do meu Instagram. Vamos entrar aqui no Instagram, gente. Não entrei ainda. Elisângela Gomes, a Eli. Elisângela Gomes, a Eli. Se você não me segue ainda, ou se você quer assistir, porque aqui no rádio você está me ouvindo, né? Agora, se você quer me assistir, bora ali para o Instagram, Elisângela Gomes, a Eli, e vai ser incrível a gente se conhecer. Que bom que você está aqui comigo, ó, você que está me ouvindo no rádio, que bacana você me receber aí no seu lar, que honra para mim, no seu carro, no transporte público, que honra. Agora, a maior alegria que nós temos é de ter o Espírito Santo guiando esse momento aqui do nosso programa, esse tempo que a gente vai passar juntos, esse momento onde vamos aprender bastante, vamos compartilhar muito. E para mim é uma honra. Não sei se você me conhece, mas eu sou CEO aqui da família Dore Mais, e compartilhar um pouquinho com vocês há mais de 25 anos, está beirando ali os 28 anos como executiva de negócios. Então, bastante gente me pedindo para compartilhar. Eli, como é que foi chegar até aqui? Eli, como é que você fez? Eli, como é que foi isso? Então, olha só, para mim realmente foi uma grande, grande honra quando eu decidi aqui compartilhar com vocês. Não tá entrando aqui o Instagram pelo celular? Coloca aqui para mim, por favor, a Wi-Fi. Eu mudei de celular, gente, e aí precisa colocar a senha do Wi-Fi e pôr internet no outro celular, senão não vai, né? Senão não sobe. Mas enquanto isso, vamos falando um pouquinho aqui. Pessoal que me segue já sabe um pouquinho do que a gente faz. E olha, o mais incrível que a gente pode ter na vida são as nossas experiências, né? São as nossas experiências. Então, compartilhando aqui com você um pouquinho sobre essas experiências. E, ó, você que estava comigo na semana passada, que esse programa Negócio com Propósito, ele acontece todas as quintas-feiras, às 17 horas, 5 horas da tarde. Então, a semana passada foi demais o programa. Aliás, tem sido incríveis aqui todos os conteúdos. Eu tenho recebido bastante feedbacks. E a semana passada a gente falou sobre visão, sobre missão, visão e valores. Missão, visão e valores. E olha só que interessante isso, né? Às vezes, o seu negócio, a sua vida, a sua família, ela não está funcionando por causa de apenas um ajuste. Agora sim, você que está me assistindo aqui no Instagram, Elisângela Gomes, a Eli, seja bem-vindo, já compartilha. Pega esse aviãozinho aí, ó, e já manda para todo mundo, porque hoje, você pode ser também uma aquela pessoa que vai ser usada por Deus. Compartilhando, porque tudo que vem na nossa vida é através de alguém. Tudo que é bom e tudo que não é muito bom também vem através de alguém. Então, compartilha aí para todo mundo esse programa. Hoje, especificamente, eu não estou ao vivo do estúdio da família Dore Mais, que é na Avenida Paulista. A gente está um pouquinho longe, a gente está muito próximo. Uma média de quatro horas de diferença. Isso mesmo. Será que está longe? Pois é. Esses dias, separando um pouquinho aqui para, como eu disse, né, novas experiências. E o programa de hoje, a gente vai falar isso. Olha só que tema incrível que está hoje. Como viagens internacionais potencializam os negócios. Esse negócio não quer ficar parado aqui. Vai ficar. Aí, agora foi. Eita, quem sabe faz ao vivo. Então, como que viagens internacionais potencializam os seus negócios? Agora foi. Pronto. Até arruma daqui, arruma dali. Agora foi. Então, olha só, como eu estava dizendo, né? Prepara aí o seu coração, porque na nossa vida nada é por acaso. Já tá ok. Agora já tá certinho. Obrigada. Ficou show, lindo. Tá show aqui. Obrigada, lindo. Olha só. Nós somos as nossas experiências. Você já ouviu isso? Então, se você às vezes aí tá achando que você precisa de mais, que tal você se permitir novas experiências? Porque é o que de fato vai fazer você mudar. Vai potencializar a sua mudança. Você que está me assistindo aqui, escreve aí para mim. Escreve aqui embaixo. As experiências moldam nossas crenças. As nossas experiências moldam as nossas crenças. Escreve aqui no Instagram, Elisângela Gomes Aeli. E olha só que incrível. Como eu estava dizendo, a gente, na semana passada, falou sobre missão, visão e valores, né? Que são isso que é fundamental, que nos norteiam, que organizam a nossa vida, que nos dá um direcionamento diferente. Então, rapidinho aqui, o que é a missão? A missão, ela te indica o que você está buscando. Ela te dá uma direção. Então, por exemplo, os nossos esforços aqui como família Dore Mais, é tudo para desenvolver a sua inteligência emocional, espiritual, financeira, para que você tenha uma vida de alto valor, para que a sua vida, de fato, seja uma vida que inspire outras pessoas a seguir o Jesus que você segue, né? Então, tudo que envolve inteligência emocional, espiritual e financeira, temos como missão, como família Dore Mais. E o que é a visão? Né? Como eu disse, a visão agora, o que eu falei foi missão, agora a visão. É uma meta, é um alvo, é uma imagem final. Quando você traz na sua mente uma imagem. Então, por exemplo, de novo, a Dore Mais. A gente fala hoje para 23 milhões e meio de habitantes do estado de São Paulo. E qual que é a nossa visão? É só falar para o FM, não? De fato, ampliar isso aqui, alcançar o maior número de pessoas. Então, valores. Olha só. Esse é o que eu gosto mais. Que está ali num pilar absoluto na sua vida, na nossa vida, que é o que envolve as crenças, o que você acredita, porque é como você acredita que vai determinar o seu comportamento. Então, às vezes, você quer um resultado que não está chegando, só que o seu valor não está de acordo, e aí você não vai se comportar de acordo a esse resultado para que ele chegue. Né? Então, isso vai refletir, sim, na ética da sua empresa, na ética da sua família. Então, um dos nossos valores aqui, vou te falar dois, é a lealdade e o comprometimento da família Dore Mais. Isso com colaboradores, com clientes, com parceiros de negócio, até mesmo a nossa audiência. Se você que está me ouvindo aqui no FM 102.1 não é tão ligado com isso, você nem estaria aqui ouvindo a gente. Se você não estivesse alicerçado nos valores que a Dore Mais tem, você não se conectaria, você não ia deixar o seu carro ali na 102.1, você não ia acompanhar os programas que a gente tem aqui. Então, a nossa maior referência é o que a gente tem dentro, porque você não consegue ver fora o que tem dentro, né? As pessoas não conseguem ver, só que tudo aquilo que está vindo na sua vida, de bom ou de ruim, é você que está conectando, a responsabilidade é sua. Por que que isso está chegando até você? Então, pensa nisso. Pilares, missão, visão e valores, minha gente. Então, esse foi o programa que, da semana passada, resumindo aqui um pouquinho, eu contei de algumas experiências nesse ramo. E olha só, e hoje a gente... Como eu tô em viagem, né, aqui na França, olha só, eu, a todo momento, eu tô pensando. E durante todos esses dias, claro, que o nosso objetivo aqui é sempre entregar o melhor para vocês. Então, você que tá no rádio aqui no FM, seja muito bem-vindo. Se passou agora, esse é o programa Negócios com Propósito. Da família Dore Mais. Como CEO da família Dore Mais, para mim é uma honra servir você nesse programa aqui, com esse conteúdo também. Então, se você não segue ainda a gente lá no YouTube, os programas aqui ficam salvos lá no canal do YouTube, a Dore Mais FM. para que você saiba o que, que acontece aqui nos estúdios da Dori Mais, na Avenida Paulista, tudo que é ao vivo aqui, a gente passa lá no canal do YouTube. E claro, prepara aí, porque a sua vida, olha, ela nunca mais vai ser a mesma. Pode aumentar a sua expectativa. Porque na palavra fala que o povo perece por falta de conhecimento. E o objetivo principal aqui dos ministérios, das pessoas que fazem a programação, é levar isso até você. Conhecimento. Então, bora lá? Vamos! Como viagens internacionais potencializam os negócios? Minha gente, como eu disse, as suas experiências moldam as suas crenças. As suas experiências moldam as suas crenças. Toda vez que você vai para algum lugar, é claro que quando a gente fala de viagens internacionais, a gente está mexendo em muita coisa. Na cultura, na língua, na moda, na roupa que essas pessoas usam, na gastronomia. Então, pode ser que o impacto seja um pouquinho maior. Ah, Eli, então se eu fizer uma viagem nacional aqui, a minha cabeça não vai abrir, eu não vou ter coisas para aprender? É claro que vai. Aliás, se você tiver intencional nisso, em aprender, todo momento você vai tirar um aprendizado de uma conversa com um amigo, de uma conversa com um cliente, de uma oração que você está fazendo com Deus. O Espírito Santo, a toda hora, ele está querendo se comunicar com você. A todo momento. Como diz na palavra, ele está batendo. É só você abrir para que ele entre. Né? Então, muitas vezes, você não está com esse radar ligado do aprendizado. Então, você não vai refletir. Né? E todos os dias aqui, todos os breaks, eu venho trazendo uma reflexão para você rápida, para ativar, te ativar isso, a parar para pensar sempre. Porque, às vezes, no automático, passam tantas coisas na nossa vida que são aprendizados que você estaria economizando anos para aprender aquilo, né? Para trazer aquilo para sua realidade, para você mudar, para você alterar. Então, ativa aí, vai. Todo momento você está intencional em aprender algo. Então, se você que está aqui me ouvindo no FM 102.1, na Rádio Adore Mais, você que está no YouTube, no Instagram, se você não quer aprender, se você não quer desenvolver a sua melhor versão, se você não quer chegar nesse lugar de um filho de Deus que honra ele através da sua vida, aqui não é o seu lugar. Você não vai se conectar com a gente. Agora, se você é, você é bem-vindo. Aliás, você é muito bem-vindo. Então, compartilha. Você que está no Instagram, Elisângela Gomes, a Eli, tô transmitindo ao vivo. Deixa eu só falar um oi para esse povo aqui, que tá demais, gente. Estou ouvindo na rádio a enfermeira, a advogada. Um beijo, querido. Obrigado pelo carinho. Fernanda, o Márcio. Boa tarde, Eli. Boa tarde, Márcio. Aqui onde eu tô, em Paris, na França, já é boa noite. A gente tá 4 horas de diferença. Então, para você é boa tarde, para mim é boa noite. O Paulo canta muito. Paolo, perdão, Paolo. Falei até seu nome errado. As expectativas moldam nossas crenças. Isso aí, Lu. Show. A tia Neninha. Muito verdade, sobrinha linda. Beijo, tia. Olha, presença ilustre aqui. Passamos o Natal juntos. Foi uma delícia, né? Família é tudo, né, minha gente? É a base. Ah, tem até um elogio, Eli, você é demais, um beijo, querido, obrigado, Deus seja louvado. Bom, vamos lá, não vai querer voltar mais pro Brasil? Vou sim, é claro, gente, eu sou brasileira, sabe aquela, eu sou brasileira, com muito orgulho. Não adianta eu ir para morar em outro lugar achando que agora eu vou ser francesa, não tem como, a essência não muda, não muda. Ah, alguns costumezinhos pode até influenciar, mas quem a gente é mesmo? Não tem como! Eu nasci no Brasil! No Brasil! Se eu fosse morar em todos os lugares que eu gosto, gente, eu já teria morado no mundo inteiro, mas não dá, né? Meu coração tá onde? no Brasil. Eu gosto só de vir aprender. Aprender com eles é o que a gente vai falar bastante aqui. Vim pelo Instagram, mas coloquei na rádio. Olha que legal, isso é bem pouco comum. Normalmente quem me escuta no rádio que vem para o Instagram. Agora foi ao contrário, que show, é isso aí. Ebácio Teus, eu acho que esse é o seu nome. Enfim, seja bem-vindo aí na 102.1. Está muito legal acompanhar você. Vocês, eu e o Lindo, estamos aqui. Curtindo um pouquinho, aprendendo. A gente conversa o tempo inteiro. É muito show. Ele tem uma mentalidade, eu tenho outra. E aí a gente soma, a gente se completa, não é? E lembra sempre, todo momento a gente está aprendendo. Porque cada um tem um mapa de mundo, né? A gente vem com uma história. Então, por exemplo, você que está me ouvindo aqui, que está me acompanhando no Instagram, tá legal, não é? Muito legal. Só não esquece uma coisa. A sua história, ela é importante, muito importante, porque você sabe o preço que você pagou para chegar até aqui, né? Eu fiz uma, você que me acompanha há mais tempo sabe que eu não sou muito, muito, muito fã de ficar postando tudo, mostrando, até porque, né, gente, nem dá tempo. Quando eu tô aí, tem o pessoal do marketing da rádio que me ajuda, vai postando os negócios lá. Porque muitas vezes a gente perde o momento que a gente está vivendo com a preocupação de mostrar. E olha só que incrível. Onde está a motivação do seu coração? Tudo que você vai fazer, qual que é o verdadeiro motivo? Que é o que vem antes. É o motivo.

frente. E o que eu quero é que você usa o que você está vendo como potencializador para você também se achar interessante chegar nesse lugar que você está admirando o meu negócio, a minha vida, a minha família, não é mesmo? Então, tudo aqui é sobre ativar você. Ativar você, porque um dia eu fui ativada por alguém, por algum conteúdo, por conteúdos incríveis. E aqui nesse programa, Negócios com Propósito, a gente fala sim de negócios. Agora, se o seu negócio, a sua vida, não tiver um porquê alicerçado nos valores e princípios cristãos, para nós não faz sentido. Eu não vou te ensinar. Eu posso sim ensinar você a fazer dinheiro muito. Porque Deus me deu essa habilidade desde os 12 anos. Eu trabalho. Você que sabe da minha história sabe que eu comecei vendendo bolacha na rua para hoje ter nessa rádio aqui incrível. Estamos no metro quadrado mais caro do estado de São Paulo. Um baita desafio. Só foi possível por todos esses anos de aprendizado que eu tive. Será que se eu tivesse com o coração no lugar certo, eu conseguiria ter chegado? Talvez sim. Agora, como? Todo esfolado? Passando por cima de alguns princípios, de alguns valores? Eu teria o respeito, a admiração de pessoas do mercado? Será? Eu teria ali os melhores colaboradores na família Dore Mais, como eu tenho? Será? Eu fico na dúvida. Então, se você hoje fizer muita grana, muita mesmo. Quem vai ganhar com isso? Ou melhor, o que vai estar sendo potencializado? Porque o dinheiro só potencializa quem você já é. Você me ouve falar bastante aqui. Tem outros programas também que falam muito sobre isso aqui na Dore Mais, não é? O que que vai ser potencializado? É a sua bondade? É o seu amor ao próximo? É o reino de Deus? Olha, eu estou falando aqui do outro lado do mundo com vocês e por minuto tem mais de 40 mil pessoas tendo a chance de mudar a sua vida e transformar através de tudo que a gente faz, através do meu trabalho, através do talento que Deus me deu e as habilidades no mundo dos negócios, que é fazer a Dore Mais funcionar. Então, olha só que incrível isso. Quem vai ganhar com seu bolso bem cheião, a sua conta bancária explodindo? Ou você vai se tornar um pouco mais arrogante, ou você vai ser um pouquinho mais egoísta. Então, negócios com propósito é isso, é o que vem antes. É o que vem muito antes. A minha preocupação não é que você, que a sua empresa, o seu negócio seja um negócio que tem um valuation absurdo. 3 milhões. É incrível. 3 bilhões, 300 milhões, 100 milhões, é claro. E a gente consegue fazer isso? Depende das suas habilidades. Porque você é conforme a sua competência. Vai ter que aprender. Consegue? Claro que consegue. Eu sou prova disso, minha gente. Você que me acompanha sabe. Agora, o nosso principal objetivo aqui é como? É o porquê que você quer. E aí, com tudo que a gente está ensinando aqui, o desejo do nosso coração é que realmente você tenha muito, é muito mesmo, porque na palavra promete abundância, prosperidade e abundância. Agora você tem que se fazer a pergunta: quem ganha com isso? O que que eu estou potencializando, minha gente? Então, você que está passando aqui no FM 102.1, Elisângela Gomes aqui. Estamos ao vivo no programa Negócios com Propósito. Seja bem-vindo. Seja bem-vindo você aí da Dutra, da Castelo Branco. Você da Marginal Tietê, Pinheiros, Zona Sul, Zona Leste, Zona Oeste. Sejam todos muito bem-vindos. Muito bem-vindos mesmo. Rádio é apaixonante, não é? Você que está me ouvindo aqui, certeza que você ouve todo dia o rádio. Entra aí no carro aí, ó, no seu caminhão, no seu Uber, no seu táxi. Tuf, bota ali na rádio. E que bom que você sintonizou com a gente. Estamos conectados, como diz

0: nosso slogan? Conectamos pessoas e unimos propósito. E ele já tinha um propósito com você, por isso que ele te trouxe até aqui. Para ouvir a gente, para interagir com a gente, se você quer mandar pergunta, vai lá no meu Instagram, Elisângela Gomes, a Eli. E manda lá. Inclusive, daqui a pouquinho vai ter um momento aqui que eu vou responder pergunta, gente. Lá eu, no meu Instagram, a gente fez uma caixinha de perguntas que eu ia responder hoje aqui no programa. Eu não respondi lá, vou responder aqui. Então, você que mandou... E chegaram tantas perguntas incríveis, gente. E eu amo uma boa pergunta. Porque o nosso Jesus, ele ensinava através de perguntas. Olha que lindo. Então, vamos lá. Bora, bora. Gente, como viagens internacionais potencializam os nossos negócios? Eu encontrei aqui... quatro coisas que uma viagem internacional ela pode potencializar aí o seu negócio e, claro, fazendo analogia com a sua vida. Se você não é empreendedor ainda, você pode trazer isso para a sua vida, fazendo essa analogia. Então, vamos juntos. Primeiro, criatividade. É, uma viagem internacional, ela potencializa os seus negócios te ativando a criatividade. Por quê? A todo momento, você está vendo coisas diferentes que você não vê no seu país original. Você não vê com pessoas da mesma cultura que você. A moda. Olha, a gente passa em frente a algumas lojas que eu olho assim, porque aqui, né, Paris, os grandes da moda aí desse mercado saíram daqui. Gente, umas coisas tão horrorosas. Aí eu matando a moda. Esse é o meu gosto, lembra? Eu sou brasileira, eu tenho uma outra cultura. Uns negócios espalhafatosos que põe assim no pescoço, que horrível pra mim. Eu falo assim, gente, eu jamais... usaria um negócio desse, não, mas está em alta aqui nas vitrines. Eu falo, que coisa horrorosa. Então, olha só até onde chega a criatividade das pessoas. E vai muito além, não é mesmo? Então, às vezes, aí no seu negócio, você precisa de algo novo. Porque há tanto tempo, há tantos anos, você faz a mesma coisa que você não abre. Não deixa a sua criatividade aflorar. Você não deixa estar preso naquilo só que você sabe fazer. E você não vai crescer assim. Sem ativar a sua criatividade, deixar aflorar a criatividade do seu time. Às vezes, o seu colaborador chega com uma ideia nova, né? E aí você, como um empresário, já olha direto o custo. Ah, isso aqui vai mexer no custo? Claro que vai. Crescer. Olha só, crescer dói. É igual academia. Então, na hora, vai te dar até batimentos cardíacos. Ataque cardíaco. Ai, ai, ai, vou ter que investir, vai. Você quer crescer? Criatividade tem que vir. Só que aí você já corta ele logo e desmotivou. E aí ele tem uma ideia incrível que você nunca pensou, que ele também está no mercado, ele está olhando. E você deixa de fazer uma inovação no seu negócio ali, na sua empresa, só porque a sua crença pulou na frente ou só porque a sua dor de mexer no caixa da empresa veio antes. E aí você fica no mesmo lugar. Então, olha só. A sua vida, você está sempre usando a mesma cor de roupa ou usando, comendo a mesma comida. Você não se abriu pro novo. E aí, a sua criatividade, ela vai minguando. E como é que você quer fazendo coisas, as mesmas coisas, como é que você quer que tenha resultados diferentes? É impossível isso, não é mesmo? E você sabe uma coisa impressionante, que a ciência vem dizendo também ali, a psicologia, que a criatividade, ela aflora em mentes calmas e tranquilas. É, se você está estressado o tempo inteiro, você, primeiro, não vai ativar sua criatividade. Isso é um poder que Deus deu para todos nós. Você não vai conseguir ouvir o Espírito Santo. Eu te falo uma coisa. Eu admiro quem fala que ouve o Espírito Santo no barulho. Eu não escuto Deus assim, o Espírito Santo assim. É só na calmaria. É só na calmaria. Então, olha só, tudo que a ciência, a psicologia ali, a neurociência vem falando, se está contra a palavra de Deus, eu, Elisângela, não acredito. Para mim já perdeu o valor. E olha só, o príncipe da paz. Ele foi chamado príncipe da paz. Então, se você não tem essa paz, não está tendo essa paz com o conflito que você pode estar enfrentando, receba a paz de Deus aí agora, onde você está, em nome de Jesus. Recebe. Porque ele pode acalmar qualquer tempestade. É só você direcionar o seu coração, a sua alma e as suas emoções para ele. Não deixa o desafio roubar o que você tem de melhor, que é a sua atenção nele, que é o seu coração nele. Não deixa não, porque o Mauri só quer confundir a gente. E ele sabe, se ele confundir e te deixar instável na sua identidade, na sua emoção, a guerra já está ganha. A gente fala muito sobre inteligência emocional aqui também. Então, prepare aí. Que a partir de hoje, grandes coisas vão acontecer na sua vida. Só que a maior delas é a paz que excede todo entendimento. A criatividade não vai vir. Você ouviu o Espírito Santo, não vai vir na perturbação. Não vai. Agora, se você não for intencional buscar essa paz, que jeito que ela vai chegar? Que jeito. Não é mesmo, minha gente? Olha, você que está aqui passando no FM 102.1, a gente está falando nosso tema hoje, como viagens internacionais potencializam os negócios e vida também, né, gente? Então, criatividade. O segundo, eu separei aqui quatro, são vários, né? Mas a gente tem pouco tempo de programa, 55 minutos é pouco tempo para falar, muito pouco, gente. E eu não gastei minhas 20 mil palavras do dia hoje, não, não gastei. Então, a segunda é senso de urgência. Você sabe que se você atrasar o voo, ele vai embora, né? Ele não vai ficar te esperando. Não quer saber que tava trânsito. Então, quando você compra ali uma passagem e você não tem, tá chegando os dias, tá chegando as horas, você não tem um planejamento disso e ativa esse senso de urgência, eu tenho que fazer isso tal hora, você vai perder o voo. O hotel tem entrada para entrar, tem entrada para sair, né? Dependendo do lugar, você quer tirar uma foto legal? Todo mundo gosta de tirar foto, né? A gente constrói memórias. E a foto nada mais é para construir memórias. Que daqui 3, 5 anos eu vou olhar uma foto. Puxa, eu vou voltar na data de hoje, do que eu estou vivendo, que a gente está vivendo aqui esses dias. Então, até a foto, gente. Se for algo externo, a iluminação vai embora. E a foto não vai ficar tão boa. Agora, se você quer tirar foto da iluminação, né? Que agora é Natal, tá, a cidade está linda. Tem que ser à noite. Então, assim, o senso de urgência com aquilo que você quer. O time do seu negócio. Todos os meses. Você precisa faturar, né? Você começa com o senso de urgência dia 1º do mês ou só no dia 25, 26, que está finalizando o mês? Vai ser mais difícil você conseguir aquele fechamento que você precisa. E claro, ser empreendedor é você ter desafios, vários desafios. Então, assim, não existe uma linear todos os meses. Tem meses que você vai vender mais, tem meses que você vai vender menos. Tem meses que você vai precisar equilibrar o malabarismo. Tem Então, tem negócios que faturam muito mais no final do ano. Tem negócios que é no carnaval. Qual que é o seu? Eu não sei. Agora, tem aqueles contratos mensais, anuais. Mas vai ter colaborador entrando, colaborador saindo. Isso vai mexer nas finanças. Então, como é que tá o seu senso de urgência com a sua saúde? O seu senso de urgência com o seu caixa, o seu senso de urgência com o seu cartão de crédito, o seu senso de urgência com a sua vida espiritual, com a sua conexão com Deus. Ah, não, é Natal, a gente está num momento onde a gente fala de Jesus, eu vou me conectar com ele só no dia 25 de dezembro. Ei, conversa é essa? Que conversa é essa? Claro que essa data, a gente não tem exatamente a data, mas é um momento em memória. É um momento que é separado, onde você esquece todas as coisas e foca naquilo. Tenho certeza que você que está aqui comigo, o perfil um pouquinho de cada um, né, que nós somos, parecemos com quem conectamos, você parou no dia 25 de janeiro. Ou, perdão, no dia 25 de dezembro. Ou para estar com a sua família, ou se você não tem família próximo, a sua energia estava ali, porque todo mundo estava assim. Eu tentei ali no dia 22, dia 23, dia 20 fazer algumas coisas que já não dava mais. Eu tentava falar com pessoas que não dava mais. Ela já estava na vibe do Natal, gente. Já estava. O senso dessa pessoa de urgência foi rápido pro Natal. Foi urgente mesmo. Foi urgente mesmo. Ai, ai, ai. Olha só. Então, aquilo que é importante para você, aquilo que é muito importante para você, ativa o seu senso de urgência para que os resultados cheguem rápidos também. Para que a vida próspera e abundante chegue rápido também na sua vida. Ah, tem gente que fala, ah, eu vou trabalhar quando muito, na minha juventude, porque aí na velhice eu vou curtir, eu vou usufruir. Ai, gente, você sabe que eu tava conversando com a minha avó, ela é uma fofinha, ela tem 90, vai fazer 92 anos agora em abril. E eu falei, vó, olha, vamos fazer tal coisa? Vamos isso, vamos aquilo, vamos, vó. Ela, ai, eu já não tenho mais animada para isso, não. Ai, Zanzinha, ela me chama assim. Não! Você sabe que quando eu tinha vigor, quando eu tinha energia, eu não tinha condição. Agora, já perdi a vontade. Já, quando eu queria um vestidinho que eu tinha. Ela vai lá para os 15 anos, 15, 18 anos, eu adoro ver as histórias dela. Ela fala assim, falou assim: ai, quando eu queria, eu não tinha condição, eu não tinha dinheiro, eu não podia. Agora, eu tenho, né? Aposentou, tal. Graças a Deus. Eu não tenho mais vontade. Aí ela, ó, o conselho. Faça-o hoje. Se você tá com a vontade, faz, porque ela vai passar. E às vezes a gente não vive o presente, né? E na palavra, lá no livro de Milenar de Sabedoria, já fala sobre isso também. Que o presente é um presente, não é? O hoje. Então, às vezes, é claro que é extremamente importante você pensar no seu futuro. É claro, né, minha gente? Não vamos aos extremos, porque o equilíbrio é o que também diz na palavra de Deus. Você precisa ter os seus investimentos. E você que não tem estudado sobre educação financeira, você tá pecando. Você tá pecando. Muito. Porque você não tá cuidando daquilo que Deus te deu. Então, você precisa equilibrar isso. Equilibrar. E aí tem ali os pilares, né, do dinheiro. Que eu já falei sobre isso em outros programas, que são cinco. Que você precisa direcionar o seu dinheiro. E olha só, Que incrível isso. Se você não é grato pelo que Deus está te dando hoje, por que que ele te daria mais? Por quê? Se nem o que você tem hoje você é grato, você vai jogar fora também o que for vir, o extraordinário, o incrível que vai chegar na sua vida. Então, começa agradecendo hoje. Ah, Eli, mas eu não estou passando férias em outro país. Não. Por que não? É porque você não quer? É porque a sua crença diz que você não merece? Ou você conhece a minha história? Ah, foi de um dia para o outro que eu conheci 20 países? Não, eu já tinha essa mentalidade. Lembra? Criatividade, senso de urgência. Eu quero viver o melhor de Deus hoje, não é amanhã, não. Ah, mas para isso precisa de dinheiro? Precisa. Claro. A gente não paga as contas ainda com a paz do Senhor. Adoraria, mas não é assim. Então, eu faço dinheiro. Tem um vídeo que eu coloquei no meu Instagram. Tá ali no feed. Ontem eu subi ele no Stories de novo. E eu estava numa palestra, numa igreja. Eles me convidaram para falar sobre inteligência financeira. E aí eu abri ali no final, um momento de perguntas. E a moça perguntou assim: Eli, mas como que você chegou? Né? Ela fez uma pergunta bem direta. Eu falei: olha, primeiro, você precisa ter prioridades na sua vida. E aí lá no vídeo eu conto várias coisas legais. Depois você vai lá. Elisângela Gomes a Eli. Elisângela Gomes a Eli. E aí eu falei para ela o seguinte: que dos 12 aos 29 anos, eu fazia duas coisas. Eu trabalhava e ia para igreja. Ah, Eli, no final de semana. Eli, vamos na festa tal? Eu tinha que estudar, né? Eu tinha que estudar. Por quê? O empreendedorismo, você tem que aprender algo novo todo dia. Então, assim, sempre o meu foco de aprendizado foi direcionado para aquilo que eu estava fazendo no momento. Ah, sobre dinheiro, pã, sobre empreendedorismo, adoro. Liderança. Eli, você é bom em conhecimentos gerais? Qual o assunto? Qual que é o assunto? Se for do meu interesse, eu vou saber. Agora, ah, isso é inteligente? Talvez não. Mas essa foi a minha construção. Então, dos 12 aos 29, eu só trabalhei e fui para a igreja. Estudei ali, né? Direcionado a isso. A palavra de Deus, estudei muito, muito. Livros focados para isso. Nessa época eu lia muito Joyce Meyer. Nossa, maravilhoso. Então, esse era o meu foco. Esse foi o meu foco. O seu, eu não sei. Mas ele foi do nada? Não foi. Claro que não. Se você não planta, você não colhe. Teve até um comentário desse aqui no Instagram. Elisângela Gomes, a Eli. Alguém falou aqui. Então, é isso mesmo, plantação e colheita. Ah, você perdeu outras coisas? É claro, não tem como você ter tudo ao mesmo tempo, né? Temos 24 horas, as mesmas 24 horas que eu tenho, você tem. No que você focou? Em diversão? Tá show. Tá certo ou tá errado? Não sei, depende do que você quer colher. Pra mim, não funciona, não funcionou. Porque se eu estivesse lá curtindo lá a vida o tempo todo final de semana, indo pra festa, né? Indo passear com as amigas. Eu sempre tive bastante amigos assim. Ah, será que eu estaria falando aqui com vocês? Ou você talvez estaria me admirando? Por quê? Toda pessoa que a gente admira está atrelado às superações que essa pessoa teve. E tem um programa aqui, às 14 horas, que eu apresento, de entrevistas. Eu trago grandes nomes, autoridades, celebridades, pessoas que fazem a diferença no mundo, através de seus dons, no quadro Essa é a Minha História. E aí a gente conta de onde ela veio e para onde que ela foi, como que ela chegou ali, né? Mas por que que a gente traz? Porque ela tem o que entregar. Ela tem o que entregar. Mas por quê? Pelas superações que ela teve. Você tem superado os seus desafios? Tá difícil hoje? Não acabou o ano ainda. Falta pouquinho tempo, né? O que que você superou nesse ano? Olha com muito amor. Porque talvez isso que você superou, você tá facilitando, falando, ensinando o caminho do outro. Talvez a outra pessoa não vai precisar passar esse mesmo desse, com essa mesma intensidade. Porque você já mostrou ali o caminho, né? Então, olha só. Que impressionante isso. O nosso tema hoje, como viagens internacionais potencializam os negócios. Falei da criatividade, falei do senso de urgência. E agora, Wellington, hoje a gente vai um pouquinho mais, tá? Que tá na nossa base aqui, subindo o nosso avião, colaborador, o Wellington. Gente, só tem pessoa incrível aqui na Dore Mais, viu? Vou falar para você. Adaptabilidade. Esse é o terceiro. Adaptabilidade. Você se adapta fácil com as coisas ou você é engessado? Cuidado, que quem. Aquilo que é muito rígido pode quebrar. É claro que quando a gente está falando de princípios e valores, não tem flexibilidade nenhuma, adaptabilidade, não. O que tem é a forma que você se expressa. A forma que você vai se expressar, né? Então, adaptabilidade. Você, no caso aqui, eu sou vegetariana. Você que me acompanha sabe, eu até tenho uma sériezinha que eu faço lá no Instagram, o que uma vegetariana come? E sempre eu posto para vocês, né? Que tem gente curiosa, mas Elis, você não come carne, o que você come? Gente, eu tenho 40 anos, nunca comi esse negócio. Eu não vejo como alimento. Minha família, minha mãe fez isso, criou a gente assim. E tá tudo bem, não sinto falta, é como se sentir falta aquilo que você nunca teve, né? Então, eu posto lá. E aí, toda vez de chegar, né, de um restaurante, de comer, nossa, só tem coisas com carne. E aí eu olho, adaptabilidade. Peraí, esse prato aqui, ah, ele tem um legume, legumes, aí vem com a saladinha. Tá, no lugar da carne, eu posso colocar o quê de proteína? E aí eu vou tentando me adaptar ali no cardápio com o garçom. Às vezes eu consigo, às vezes não. Né? Então, você vai se adaptando. Por exemplo, no nosso negócio, rádio, o nosso principal veículo de comunicação hoje é o FM, né, da família Dore Mais. A gente fala para mais de 25 milhões de habitantes do estado de São Paulo. É onde a nossa voz está chegando hoje aqui com esse programa. Então, olha só. Nos últimos anos, a gente teve que se adaptar com a imagem. Eu sou da época que a gente vinha fazer rádio de chinelo, de bermudinha, assim, porque não tinha imagem, ninguém via, era só a voz. Hoje já tem imagem. Olha só, vocês estão me vendo. Na rádio a gente transmite ao vivo os programas que estão salvos lá no canal do YouTube, Adore Mais FM. 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Então, olha, tem muita gente aqui, gente. Que alegria, viu? Que delícia receber o carinho de vocês. Puxa vida. Puxa vida. Tô dando o meu melhor para vocês. Gratidão, gratidão por você estar aqui comigo, viu? Reservar o seu tempo. Porque o que a gente tem de mais importante é o tempo. Olha só. Adaptabilidade. Curiosidade. Seja curioso, senão você não vai descobrir. Curiosidade. Como é que você cresce e aprende algo novo sem ser curioso? No seu negócio, o que que tem de lançamento? O que que está acontecendo? Ah, ali eu perco tanto tempo fazendo, trabalhando, executando, fazendo a gestão, liderando, que eu não olho, não sou curioso o suficiente para ver o que está de novo. Você vai quebrar, amigo. Vai! Ou você não vai crescer como você gostaria, ou vai levar mais tempo. Ativa isso em você, a curiosidade. Seja curioso. Seja curioso. Então, olha só, a gente aprendeu hoje aqui como que uma viagem, né, internacional pode potencializar os seus negócios. Criatividade, senso de urgência, adaptabilidade e curiosidade. É o desconforto que nos desenvolve. Escreve aqui para mim. É o desconforto que nos desenvolve. Escreve aí, você que está no Instagram, Elisângela Gomes Aili. É o desconforto. Se você quer crescer no conforto, não vai rolar, gente. Não vai. Não vai, não vai acontecer. Tá quentinho aí? Joga água. Levanta, se ativa. Vai atrás do novo. Porque grandes coisas tem o Senhor para você. Ele faz o impossível. O possível é você que tem que fazer. Ele entra quando tá tudo acabado, naturalmente falando. Aí ele entra pro sobrenatural. Ali na nossa confraternização desse ano, eu expliquei, né, pro meu time as fases de uma empresa. Qual fase que nós estamos. O porquê que eu sou tão exigente, né, na qualidade ali do serviço que a gente presta, o atendimento com o nosso cliente, com a nossa audiência. Porque a gente se preocupa com essas fases. E aí, onde eu entro como líder, onde eles não conseguem mais. Então, assim, cada departamento tem ali os seus responsáveis. Então, eles já tentaram de tudo. Aí, não conseguiu resolver aquilo, aí eu entro com a solução, como líder. Até ali, eu vou ver se eles deram o melhor, se comprometimento foi em resolver o desafio. Então, eu penso que com Deus é a mesma coisa, o possível é você, o impossível é ele. O impossível, deixa com ele. E ativa a sua fé, que você vai viver grandes coisas. Grandes coisas. E lá no Instagram chegaram algumas perguntas. Várias perguntas legais aqui, ó. Inclusive, chegou uma assim: como saber quais vínculos manter? Ele, como saber quais vínculos, acredito que seja com pessoas aqui, né? Mantenha só com aquela que tem o mesmo princípio e o mesmo valor que você. E aquela pessoa que está indo para o mesmo lugar que você quer ir. Porque senão, ou você vai atrapalhar ela, ou ela vai te atrapalhar. Porque quem não quer vencer na vida, se você ficar perto, vai ficar igual. Então mantenha com quem se parece com você. É, a Lu. Ela colocou essa pergunta aqui, muito legal. Eli, sou o cantor Márcio. Que conselho você me daria para eu crescer no meu ministério de louvor? Olha, eu sou da comunicação, né? Tudo que não é visto não é lembrado. Então, de preferência, não se nada mais. A gente tem grandes cantores que passaram por aqui, faz um sucesso absurdo, porque a gente traz o seu trabalho para milhões de pessoas conhecerem. A semana passada mesmo a gente fez um programa e um cantor assim, e ele disse assim: Eli, depois que eu anunciei a minha música aqui, nossa, não parou de ter agenda em igrejas, a minha música. Várias pessoas me mandam mensagem dizendo, parabenizando a música, dizendo o que aconteceu na vida delas depois que elas ouviram. Até músicos se aproximaram para fazer parte do meu ministério que eu jamais imaginei que eu conseguiria. Então, anuncie. Anuncie de preferência, não adore mais, tá? Eu tenho essas outras perguntas para responder lá no meu Instagram, lá na caixinha. Não deu tempo, engatei aqui no assunto, mas estava muito bom. Porque aí sim, você vai fazer coisas incríveis e ter coisas incríveis. Agora, cuidado com a motivação do seu coração, cuida disso. Uma coisa é você fazer com o seu coração no lugar certo. E quem estiver vendo, é a motivação do coração dela. Então, quando eu mostro para vocês algumas coisas que a gente está vivendo aqui, eu só quero ativar. Ativar você. E mostrar que em Deus você pode sim todas as coisas, independente do valor, do número. Independente do seu sonho, porque vai dar o mesmo trabalho. Esse é o meu. Qual que é o seu? Qual que é o seu sonho? Qual que é o seu objetivo? Você quer conhecer o mundo também? Incrível! Bora focar nisso! Você quer que a sua empresa cresça? Você quer ser uma pessoa mais íntima com Deus? Bora juntos, que tudo isso eu amo! Você quer ter uma família incrível? Você quer ser o melhor representante dele aqui na Terra? Vamos juntos! Vamos juntos! Esse foi o programa Negócios com Propósito, toda quinta-feira às 17 horas. Eu espero você aqui!
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0: Olá, muito bom dia, excelente segunda-feira para você. Eu, Daniel Almeida, te faço companhia aqui na Adore Mais FM 102.1, agora com o programa do Thiago Brunet. Nós, a seguir, vamos ouvir reflexões, teremos um estudo bíblico muito bom e abençoado para você. Fique aqui na sintonia do 102.1 ou então aí no aplicativo da Adore Mais FM. Ah, você pode também mandar uma mensagem para nós agora no programa, dizer o que você está achando das reflexões, como está sendo o estudo bíblico para você na sua vida aí e nesta manhã, tá bom? Assim que você ouvir, você pode mandar uma mensagem dizendo como foi para você o estudo bíblico de hoje. Eu tenho certeza que essas reflexões, tudo esse conhecimento que o pastor Thiago Brunet vai nos trazer agora no programa, vai impactar a sua vida. Hoje, o seu dia já não será mais o mesmo, tá bom? Então, manda aqui para nós no nosso WhatsApp uma mensagem. Pode ser uma mensagem de áudio ou por escrito também. 11 9 11 21 10 20. Eu quero saber da onde que você está sintonizado, sintonizada na Adore Mais FM. Qual é o bairro que você está na sintonia? Ah, você está pelo aplicativo? Bacana, hein? E aí, qual cidade que você está ouvindo? Qual estado? Qual país? Sim, o aplicativo da rádio Adore Mais FM já foi baixado em mais de 10 países. Bacana, não é mesmo? 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E também você pode aparecer por lá marcando a Adore Mais FM, @AdoreMaisFM, para termos aí essa melhor interatividade e essa amizade bacana entre a família Adore Mais FM e você, que já faz parte também da família Adore Mais. Vamos juntos? Porque aqui conectamos pessoas e unimos propósitos. E vamos conectar agora ao estudo bíblico, a uma reflexão muito boa, muito abençoada e poderosa, aqui na Adore Mais FM.
1: Bem-vindos mais um Café com Destino e hoje a gente começa a série nova. Hoje a gente começa a série Gideão, uma das histórias mais fantásticas da Bíblia. Gideão é um grande herói, um herói da fé, um homem que fez a diferença. Só que talvez o que você não saiba é que ele era um homem simples, comum como eu e você. Então, como uma pessoa pode sair da sua simplicidade, pode sair ali de uma cidadezinha pequena, pode sair da tribo, da menorzinha tribo, ou seja, como se fosse o menor bairrozinho da cidade, da família mais pobre daquela tribo, daquela cidade, e fazer a diferença? Como você pode não deixar o passado influenciar o que está por vir? Esse é o tema de hoje, então eu quero te animar agora a você preparar o seu coração, porque nós estamos começando a série Gideão. Então prepara papel e caneta, porque nós vamos estudar essa semana toda a série Gideão. Vamos lá, Gideão, abra sua Bíblia em Juízes capítulo 6. Nós vamos começar no livro de Juízes capítulo 6. Tá bom? Ó, capítulo 6, diz assim: porém os filhos de Israel fizeram o que parecia mal aos olhos do Senhor. O Senhor os entregou na mão dos midianitas por 7 anos. Quando você faz aquilo que não deveria fazer, você acaba sendo entregue na mão de inimigos. Vou repetir. Quando você faz aquilo que não deveria fazer, você acaba sendo entregue na mão de inimigos. Por exemplo, tem gente que, porque gastou o que não podia gastar, foi entregue na mão do inimigo das dívidas. Que é um inimigo, é um devorador isso. A dívida é o maior sugador de energia espiritual e emocional do ser humano. Então, quando você faz o que não deveria fazer, você acaba sendo entregue aos inimigos. E Israel fez o que não deveria fazer, fez o que era mal aos olhos do Senhor, e o próprio Senhor os entregou na mão dos midianitas, né, um povo de Midian, era um outro povo, era uma outra terra que eram inimigos de Israel naquela época. E prevalecendo a mão dos midianitas sobre Israel, fizeram os filhos de Israel para si, por causa dos midianitas, covas que estão nos montes, cavernas e fortificações. Ou seja, eles começaram a se esconder. Porque o que acontecia é que semeando Israel, ou seja, quando eles colocavam ali suas plantações, começavam a semear, né, o trigo, o que eles plantavam, as frutas, os midianitas subiam e os amalequitas também. E também os do Oriente subiam e punham-se contra eles no campo e destruíram todas as novidades, todos os frutos da terra, até chegar em Gaza. E não deixavam nenhum alimento em Israel, nem ovelhas, nem bois, nem jumentos. Porque subiam com seus gados e tendas e vinham como gafanhotos. Olha isso. Em tanta multidão que não se podiam contar, nem a ele, nem a seus camelos, entravam na terra só para destruir. Assim Israel empobreceu muito pela presença dos midianitas. Então os filhos de Israel clamaram ao Senhor. Gente, eu tive que ler isso tudo aqui para a gente começar a enxergar a nossa vida nessa passagem. Quando a gente erra, quando a gente erra o alvo, quando a gente erra na vida, quando nós desagradamos ao Criador, o que acontece? Não é porque Deus é mau, não. É porque é a recompensa da maldade é cair na mão dos inimigos. E os inimigos de Israel eram tão numerosos que eles invadiam a terra como gafanhotos. E a Bíblia diz que eles não deixavam nem ovelha, nem boi, nenhum fruto, nada. Eles roubavam toda a manutenção, todo o mantimento, todos os alimentos. Ficava tudo destruído. E Israel, olha que coisa estranha, que era um povo guerreiro, que sempre teve bons exércitos, se escondia em cavernas. Ou seja, o espírito de medo já estava em Israel antes mesmo dos inimigos invadirem. Anota essa frase. Você começa a perder a guerra quando o medo chega no coração. Você não precisa nem do inimigo físico. Se o medo chegar no coração, você já está perdendo. Quando os inimigos chegavam, Israel já estava escondido em covas, já estava escondido em cavernas, já estavam com medo. O medo é o primeiro inimigo a chegar e é o que vence a batalha se você deixar entrar. Então a primeira coisa que nós temos que aprender hoje de manhã, nessa segunda-feira, que a gente está começando esse dia poderoso, em que começamos a série de Leão, é: o medo não pode chegar no meu coração. O medo não pode chegar no meu coração. E o que nós temos que aprender também? Eu não posso estar disposto a errar. Porque Israel errou, fez o que era mal diante dos olhos do Senhor, eles foram entregues nas mãos dos inimigos. E qual é a primeira estratégia do inimigo? Medo. Primeiro é medo. Para te paralisar, para não deixar você pensar direito, para deixar você sem argumento. E aí, o que acontece? Como o povo de Israel começa a clamar uma solução, Deus acha alguém dentro do povo para ser o guia dessa solução. Porque toda vez, biblicamente falando, e na história, que uma grande revolução vai começar, que algo novo está vindo, Deus coloca guias, pessoas que vão dar a direção para onde ir, como fazer. O problema é que quando Deus chama essas pessoas, geralmente elas não se sentem preparadas. Quando Deus chama Moisés, ele fala: eu sou gago. Quando Deus chama Davi, Davi fala: eu sou pequeno, sou mais novo dos meus irmãos. Todo mundo acha que não está preparado, mas Deus não chama pelo seu preparo. Deus chama pelo seu coração. Isso é muito forte. Deus chama pelo seu coração e vai te tratando, vai te preparando no caminho. Deus te prepara no processo, mas te chama pelo teu coração. Sabe por que ele chamou José? Será que José já estava preparado para ser um governador de todo o Egito? Não! Deus treinou ele no processo, na prisão, na injustiça. Deus treinou, forjou José no processo. Com Gideão não seria diferente. Deus falou, quem disse que você tem que estar preparado, Gideão? Você só tem que ter o coração que eu quero. Deus escolhe pelo coração e te treina no processo. Anota isso aí. Então Deus, pelo coração de Gideão, o escolhe. Manda. Aqui é interessante, porque chega um anjo para falar com Gideão. Para dar notícia. E Gideão, ele fala o seguinte, se realmente você é da parte de Deus, espera aqui que eu vou buscar uma oferta para você. O coração de Gideão era tão generoso, era um coração tão apegado a Deus, que quando ele vê uma possibilidade de realmente aquela mensagem ser divina, ele falou, peraí, estamos em tempos de crise, estamos no tempo que falta tudo, os midianitas já roubaram tudo, mas eu vou dar o melhor que eu tenho para você. Foi lá e pegou justamente o que a terra estava em falta, comida, farinha, e levou o melhor e ofereceu ao anjo. E o anjo falou assim, ok, você vai libertar o povo de Israel da mão dos midianitas. E aí Gideão, como todos nós, deu uma boa desculpa. Eu sou o mais pobre da casa do meu pai, eu sou o menor das tribos, eu estou na tribo menor, na tribo mais pobre, eu estou na família que, insignificante. Ele começou a dar aquelas desculpas que todo mundo dá. Mas eu vou repetir, não importa se você é pobre ou rico, não importa se você é bonito ou feio, tá, Teixeira? Não importa. Não importa seu passado. Sabe o que importa? Seu coração. É o estado do seu coração que determina se você vai ser escolhido. Porque chamados, muitos são. Muitos são chamados. Mas poucos, escolhidos. Porque você pode ser chamado pelo teu talento. Você pode ser chamado pelo dom que você tem, mas escolhido você é pelo teu coração. E poucos têm o coração para serem escolhidos. O que eu quero te ensinar hoje é o seguinte, você quer fazer a diferença no mundo? Começa a dar atenção ao teu coração. Começa a ver qual é o nível de pureza do teu coração. Começa a ver se realmente você é uma pessoa generosa. Começa a ver se realmente você é uma pessoa que ajuda os outros. Uma pessoa que está preocupada com Deus e com as coisas que Deus se preocupa, começa a prestar atenção no seu coração. Para de olhar para os outros e presta atenção aqui dentro. Porque no final das contas, se você quiser ser um escolhido, uma escolhida, seu coração é o que importa. Porque a preparação Deus dá no caminho. Deus dá no caminho. Tá? Gideão não era nenhum grande guerreiro quando Deus chamou, não. Deus preparou ele no caminho. Essa semana nós vamos aprender coisas fortíssimas da vida de Gideão. Gideão venceu uma batalha em desvantagem. Eu já quero começar a declarar, você vai vencer muitas batalhas, ainda que esteja em desvantagem. Gideão recebeu sinais claros de Deus do que era para fazer. E eu quero declarar, você terá sinais claros de Deus do que é para fazer. Gideão livrou o povo de Deus da mão daqueles que levavam, roubavam, saqueavam. E você vai tirar muita gente de roubos, de saques emocionais, saques espirituais. Você vai ser o responsável de guiar muita gente, porque você é um escolhido, você é uma escolhida. Tiago, como é que você sabe disso? Você está aqui purificando seu coração todas as manhãs? Você está aqui recebendo instrução no Café com Destino todas as manhãs? Como você não vai estar preparado para esse chamado? Então o Gideão faz algo impressionante. Ele tenta dar uma desculpa para Deus. Deus fala, eu vou te usar, vai nessa tua força, ser forte e corajoso. Sabe quantas vezes Deus teve que falar, seja forte e corajoso para as pessoas que ele chamou? Quase todas. Quando ele chama Josué, ser forte e corajoso, não desanima. Davi, ser forte e corajoso. Moisés, ser forte e corajoso. Abraão, seja forte e corajoso. Ou seja, sabe que tem duas coisas que você tem que aprender a ter, força e coragem. Se fosse divino, se fosse um dom divino, Deus ia falar, ora para mim que eu te dou coragem. Não, ele fala, você tenha coragem que eu vou te usar. Então é muito importante você olhar para a história de Gideão, que acontece aqui no livro de Juízes, capítulo 6, e adaptar essa história para a sua vida, entender essa história aplicando na sua vida. Quando Gideão fala, eu sou o menor da minha casa, quer dizer o seguinte, ele se via como o menor, mas se fosse, Deus não teria chamado. Ou seja, nós temos uma imagem errada de nós mesmos. A gente acha que não pode fazer o que Deus quer que a gente faça. A gente acha que não pode prosperar do jeito que Deus sonhou pra gente. A gente acha que não pode cumprir o que Deus vai mandar a gente fazer. Se não pudesse, ele não chamava. Ele fala pra Deus aqui, olha. Deus, eu sou o menor da minha casa. A minha tribo é a mais pobre de Israel. E Davi também não era o menor dos filhos? E José também não era o rejeitado, o abandonado pelos irmãos, o invejado pelos irmãos? Quando foi que Deus usou alguém em vantagem? Quando foi? Davi derrubou Golias, sendo pequenininho, com uma pedrinha, e Golias com 3 metros de altura, com espada, com escudo, com lança. Quando foi que Deus usou alguém em vantagem? Você está em desvantagem? Você está no ponto certo para Deus te usar. Está em desvantagem? Você está no lugar exato que Deus adora usar as pessoas. Para quê? Para que o nome dele seja glorificado. Eu vim aqui nessa segunda-feira de manhã te dar uma palavra. Aconteceu com Gideão, aconteceu com Davi, aconteceu com José, aconteceu com Abraão, aconteceu com Josué e vai acontecer na tua vida também. Aconteceu com os grandes heróis da fé, vai acontecer na sua vida também. Primeira coisa, você tem que melhorar essa autoimagem, a imagem que você tem de você mesmo. Gideão seria, em pouco tempo, o homem que libertaria Israel da mão dos midianitas. Mas quando ele olhava para ele mesmo, ele via um pobre coitado. Eu sou pobre e sou pequeno. Às vezes você está se vendo errado. Que tal você começar a entender como Deus te vê? Que tal você parar de ser roubado? Como aqui, ó, Gideão, toda a sua casa, toda a sua nação estava sendo roubada. Que tal você parar de ser roubado? E começar a entender como Deus te vê. Tiago, como é que eu faço isso? Vou te dar a dica de ouro hoje. Já vou começar dando dica de ouro na segunda. Vou nem esperar sexta-feira, já vou liberar uma chave hoje. Pega essa chave, mestre, aí. Como é que eu faço, Tiago? No tempo em que toda uma nação estava se escondendo em covas, em cavernas, com medo, Gideão estava malhando trigo. Num tempo em que todo mundo deixou o medo entrar no coração, Gideão estava sendo estratégico, porque a Bíblia diz que ele estava malhando trigo no lagar. Lagar é lugar de quê? Lugar de vinho. Lagar é o lugar onde se prensava o vinho para que a uva prensada virasse o vinho. E por que ele estava malhando trigo no lugar de vinho? Porque ao invés de fugir, ao invés de se esconder como todo mundo, ele falou assim, eu vou continuar trabalhando, mas vou trabalhar, não muito, vou trabalhar certo. Se eu malhar o trigo no lugar de trigo, os midianitas sabem onde achar. Agora, se eu malhar o trigo no lugar de vinho, numa época que não tinha vinho, ninguém vai saber o que tem ali. E é justamente quando ele está trabalhando, o anjo chega para dar notícia que ele seria o libertador de Israel. Deixa eu te falar uma coisa. Eu nunca vi Deus chamar alguém que estava parado. Quando Deus chega para chamar Davi, ele estava cuidando das ovelhas. Todo homem, toda mulher, quando foi chamado por Deus, estava trabalhando. Tiago, é que eu estou desempregado. Eu não estou falando emprego. Estou falando trabalho. Não está parado. Não está em casa esperando cair do céu. Você está fazendo alguma coisa para alguém. Está servindo a Deus de alguma forma. Você não está parado. Não está parada. Não estou falando de emprego. Deus sempre chama quem está trabalhando. Sempre. E foi assim com Gideão também.

0: declarar sobre a tua vida?
1: O roubo na sua vida, o saque do inimigo na sua vida vai parar. Seja na sua vida financeira, seja no seu casamento, seja na sua vida espiritual. Você não está conseguindo mais orar, está sem força. Ai, minha vida espiritual está fraca. Isso vai parar. Porque você vai começar a parar de ser roubado e vai começar a se enxergar, não como você se vê, porque às vezes você se vê pequeno e pobre como Gideão, vai começar a enxergar como Deus te vê. Porque quando Gideão se via como pequeno e pobre, Deus estava falando: não, não, você é libertador de Israel. Você vai ser o homem que vai guiar esse povo aqui. Você vai dar uma solução para um grande problema do meu povo. E a Bíblia diz que Israel empobreceu muito. Por que eles empobreceram? Porque não estavam administrando bem? Não, porque estavam sendo saqueados. Às vezes você está empobrecendo emocionalmente, espiritualmente, empobrecendo financeiramente, empobrecendo na família. Não é porque você está fazendo algo errado, não. É porque estão te roubando. E o saque vai parar. O roubo vai parar. Quem crê nisso? Porque você agora vai começar a se enxergar como Deus te vê. Você acha que eu me enxergava fazendo o que eu estou fazendo hoje? Não, lógico que não. Deus que me viu assim e foi me desafiando a um próximo nível. Foi me desafiando mais um pouco, Thiago. Agora continua. E por que a chance foi dada a mim? Porque num tempo que todo mundo estava escondido em caverna, eu estava malhando trigo. Num tempo que está todo mundo com medo, trancado, você está trabalhando estrategicamente. Grava essa palavra. E aí, quando o anjo aparece para Gideão, amanhã eu vou detalhar esse chamado do anjo. Amanhã, terça-feira, eu vou falar sobre isso. Quando o anjo começa a detalhar como o que vai acontecer com o Gideão, é muito lindo porque ele pede um sinal. Amanhã eu quero falar isso com vocês. Mova-se pelos sinais. Eu só tô aqui, não é porque eu sou bom, não. Tô aqui porque eu me movi por sinais divinos. Vou te ensinar isso amanhã. Como você pode se mover por sinais divinos? Então, deixa eu só recapitular, para quem tá com papel e caneta na mão, vou recapitular o que nós estamos aprendendo aqui. Quem faz o que é errado, abre porta para o inimigo roubar. A gente aprendeu aqui que porque Israel fez, Juízes capítulo 6, porque Israel fez o que era mal diante do Senhor, Deus entregou Israel na mão dos inimigos. Alguém só te rouba quando você é entregado, quando você é entregue. Então, cuidado. Cuidado. E aquele povo, os midianitas, saqueavam, roubavam de uma forma que não sobrava nada. E o povo de Israel começou a empobrecer. O que mudou a realidade do povo de Israel? Está aqui, ó. No último versículo que eu li, versículo 7. Porque os filhos de Israel começaram a clamar ao Senhor. Então, o que que nós vamos dar hoje? Um grito de clamor. Tiago, eu estou me identificando. Parece que eu estou sendo roubado em todas as áreas da minha vida. Minha vida emocional está roubada. Minha vida sentimental está sendo saqueada. Você que não casa nunca, quer casar e não consegue. Sua vida sentimental vai parar de ser saqueada, hein? Sua vida financeira nunca prospera. Quando você acha que vai, não vai. Sabe o que começou a mudar a realidade deles? Clamor. Eles deram um grito de baixa. Para! Acabou! Não aguento mais! Deus! Olha para mim. E com esse clamor, o que Deus fez? Estalou o dedo e fez um milagre? Não. Achou alguém que ao invés de estar escondido, como todo mundo estava trabalhando, estava malhando o trigo, falou: é ele que eu vou usar. Gostei do coração dele. Gostei do trabalho estratégico dele. Ele, por mais que não se veja ainda como o guerreiro que é, como o herói que é, ele se vê como um pobre pequeno. Mas isso eu vou mostrar para ele no caminho. Sabe o que você tem que fazer hoje? Só aceitar o chamado. Só aceitar a convocação, porque Deus vai te preparar no caminho. Deus vai te preparar no caminho e ele vai te dar os sinais que você precisa. Amanhã eu vou te explicar sobre sinais. Vai ser muito forte. Eu vou te ensinar sobre sinais, como o Gideão se moveu por sinais. Vou dar alguns exemplos da minha vida também.
2: 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Muito bom, que mensagem, que estudo bíblico bacana e que você só ouve aqui na Adore Mais FM. Como é bom começarmos a semana tão bem assim, não é? E aí? O que você achou? Manda aqui para nós sobre essa reflexão, sobre como foi para você esse início do estudo bíblico de

0: hoje com o pastor Tiago Brunet. 11 9 11 21 10 20. Pode mandar a sua mensagem agora mesmo no nosso WhatsApp. Ah, e também você pode tirar uma foto, fazer um vídeo ali e marcar Adore Mais FM nas redes sociais. Lá no Instagram, @AdoreMaisFM, @AdoreMaisFM, que nós vamos repostar ali o que você postar ouvindo, curtindo a Adore Mais FM, seja no carro, no seu rádio. 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Vamos ouvir então a mensagem de hoje com ela.
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2: A velocidade só é boa quando você está no caminho certo. Do contrário, tudo que você faz é se perder mais rápido. Quando você tem os hábitos de sucesso certos, consegue ir rapidamente na direção certa, porque você já sabe o destino. Não adianta você ir com muita pressa. Se você não estiver direcionado, você só vai perder todo esse tempo nesse caminho, vai ter que voltar e fazer tudo de novo. Não é você fazer muito, é você fazer certo. E eu tenho uma dica para você. Aquele que te criou, ele tem todo o direcionamento. Se hoje é um dia que você tá aflito aí, com seu coração aflito, ansioso, eu te convido a parar um pouquinho e a sentir o que o Espírito Santo de Deus fala dentro do seu coração. Porque ele é quem nos direciona, é quem nos consola, é quem nos dirige. Combinado?
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4: Bem-vindos a mais um Café com Destino. Hoje é segunda-feira de alegria, começando essa semana poderosa. Olha, nós vamos entrar na série nova, série Plantar e Colher. E é uma série complexa, porque as pessoas têm muita dificuldade de entender o que é plantar e colher, se isso é um princípio imutável, se isso realmente dá certo. Assim, mas eu vi tanta gente plantando coisa ruim, até hoje não vi eles colhendo. É, você ainda não viu, né? Ou você não viu porque ele está colhendo em secreto, ou não viu porque ainda não chegou a hora da colheita dele. É impossível plantar bom ou ruim e não colher. Impossível. Mas eu quero começar hoje, nessa série, falando um pouco sobre a lei da semeadura na história de Jacó, né? Jacó, você sabia que o nome Tiago, meu nome Tiago, é um nome grego, né? Que traduzido para o hebraico é Jacó? Yaakov. Tiago é Jacó em hebraico, né? Então, é Yaakov, né? Que é Jacó em hebraico, em grego, o mesmo nome em grego é Tiago, né? Daí, ou seja, daí veio o nome do irmão de Jesus, Tiago, na verdade seria Jacó, mas já como já foi escrito em grego, o Novo Testamento, já traduziram para como Tiago. Então, é muito importante que a partir de hoje eu quero que vocês me chamem de Jacó, tá bom? Eu quero ser chamado pelo original, tá bom? Senhor Yaakov. Quando eu chegar de manhã, senhor Iakov, gostaria de uma aguinha, um café, um coffee. Tá bom? E também, exatamente, eu não quero mais café, eu quero coffee.
5: Coffee.
4: Tá bom? Quero uma coisa mais chique. Coffee. E senhor Iakov, tá bom? Ó, pra mim, gente, é muito importante que você pegue papel e caneta agora, porque essa série que entra de plantar e colher, você vai aprender muita coisa. Muita coisa. E eu quero começar lendo uma coisa que talvez você não entenda agora, mas ao longo da semana você vai entender muito. Eu quero ler com você Gênesis 31. Eu quero que você preste atenção numa coisa. Gênesis capítulo 31, se você pode abrir comigo, abre. Independente da sua fé, independente se você acredita. Tiago, nem acredita em Deus. Tudo bem. Só pega o que eu vou te ensinar hoje para você ver o bem que isso vai fazer para a sua vida. O como isso vai te levar para outro nível, como isso vai te libertar das coisas que estão te oprimindo, te pressionando. Gênesis 31 diz assim: então ouvi as palavras dos filhos de Labão. Labão era o sogro de Jacó. Labão insistiu tanto para Jacó ficar com ele. Jacó casou com as duas filhas de Labão, com Raquel e com Lia. E os filhos de Labão já estavam dizendo assim, ó, os cunhados de Jacó. Engraçado que o problema sempre começa com os familiares, né? Jacó, nosso pai, Jacó, tem tomado tudo que era do nosso pai. Olha o que os filhos de Labão falam. Jacó tem tomado tudo que era do nosso pai. E do que era de nosso pai, fez ele toda esta glória. O que ele está dizendo? Jacó está enriquecendo, Jacó está com gado todo, e ele está tomando tudo do nosso pai. Para quem conhece a história de Jacó, eu te faço uma pergunta. Isso aqui que eles estão acusando Jacó é verdade? Não. Porque eles tinham um negócio, eles tinham um trato. Versículos antes vem o trato. Eles separaram os rebanhos porque Jacó queria ir embora. Jacó queria ir na paz. É engraçado quando você quer ir. Mas a pessoa sabe que só está sendo abençoada por causa de você e pede para você ficar. E aí eles fizeram um novo trato. Olha, vamos refazer o nosso acordo. O acordo é o seguinte, olha. Quando as vacas nascerem malhadas, listradas, elas vão pertencer a Jacó. Quando elas nascerem brancas ou pretas, elas pertencem a Labão. Só que as vacas começaram a nascer só listradas. E a Bíblia diz no versículo 43 do capítulo 30, e Jacó cresceu em grande maneira e teve muitos rebanhos, servos e servas, camelos e jumentos. Aí olha o versículo 2 do 31. Viu também Jacó que o rosto de Labão, seu sogro, já não era para com ele como anteriormente. Ele percebeu que Labão já estava incomodado com ele estar ganhando dinheiro, com ele estar prosperando. Eu quero começar com essa palavra porque Deus colocou no meu coração nessa manhã o seguinte. Quando chega a hora da colheita, eu vou falar de plantar daqui a pouco, mas deixa eu só te adiantar uma coisa que Deus já colocou muito forte no meu coração. Quando chega a hora da colheita, também chega a hora dele separar as pessoas que ficam e que vão. É na hora da colheita que quem esteve do teu lado o tempo todo começa a ficar indignado com você estar colhendo tudo isso. Mas fui eu que te ajudei lá no início. Mas fui eu que te dei uma palavra que você tinha que continuar. Só que dar a palavra não faz colheita. O que faz colheita é plantar. Quem colhe é quem planta. Quem colhe não é quem dá a tapinha nas costas, não. E só porque você deu tapinha nas costas, você quer que o cara divida a colheita contigo agora? É o que o Labão estava exigindo ali. É muito forte que nós vamos aprender essa semana, porque eu vou te ensinar o passo a passo. A partir de hoje, segunda-feira, até sexta-feira, o passo a passo para você plantar certo, colher certo. Detalhe, muita gente que está me escutando agora já plantou errado. Eu vou te ensinar como refazer o plantio. É possível? Claro, você perde um tempo. Mas é possível refazer o plantio. Lembre-se de uma coisa, isso aqui é técnico, não precisa conhecer a Bíblia ou ser espiritual para saber disso. Que quando você planta, você não colhe no outro dia. Entre plantar e colher tem todo um processo. O processo é igual você colocar um feijãozinho no algodão, né? A gente fazia esse experimento quando era da escola, pequenininho. Aí tem o processo do feijão abrir. Tem o processo de começar a sair raízes. tem um processo de começar a sair o primeiro broto. Processos. Tem gente que fez mal a vida toda. Quando faz o primeiro bem, quer colher amanhã. E os 20 anos que você ficou fazendo mal, vai colher quando? Processos. Calma. Eu vim aqui para te ensinar algumas coisas que vão mudar a sua vida. Mas eu preciso que você esteja muito atento. Eu vou te mostrar como funcionou a lei de semeadura na história de Jacó. Ele começou como enganador. Por quê? Porque ele teve que dar alguns jeitinhos para pegar a bênção que ele queria. Mas ele termina como fundador da nação escolhida por Deus. A famosa nação de Israel começa com Jacó. Olha que interessante. Um homem que não começou tão bem, mas terminou melhor ainda. Nós vamos aprender muito juntos. Nós temos que lembrar como começou a vida de Jacó. Jacó começou meio espertinho. Ele fez as coisas dentro de um motivo. Ele tinha motivo, mas nem tudo ele foi correto. Então, por exemplo, quando ele compra a primogenitura de Esaú, seu irmão mais velho, ele deu uma desperto, mas ele agiu incorreto? Não. Ele pediu para comprar e Esaú vendeu. Ele não enganou Esaú. Ele foi esperto. Por que ele não enganou? Porque ele falou, vende-me tua primogenitura. E Esaú que disse, do que me serve isso aqui? Vou vender. E vendeu. Ele comprou baratinho, mas comprou. Mas depois ele vai e engana o pai. O pai ele enganou. Por quê? Aquela primogenitura precisava ser selada naquela época, na tradição, pela oração do pai, pela bênção do pai. E o pai de Jacó se chamava Isaac. Já estava velhinho, já estava cego, não enxergava. Jacó então se vestiu de pele, porque o irmão dele, Esaú, era peludo. Se aproxima do pai e fala, pai, me dá sua bênção. Isaac começa a tocar em Esaú e fala, os braços são de Esaú, mas a voz é do meu filho Jacó. Ainda assim, sem saber o que estava acontecendo, Isaac, sendo ali enganado, ora por Jacó e abençoa Jacó. Só que é o seguinte, quando você planta engano, você colhe engano. Quando você planta mentira, você colhe... Quando você planta erros ou enganos financeiros, você colhe erros e enganos financeiros. É o que você planta que você colhe. Plantou maçã, colhe maçã. Olha só, quando o apóstolo Pedro saca a espada lá no Getsêmani e corta a orelha de Malcom, o servo do sumo sacerdote que queria prender Jesus, Jesus olha para ele e fala assim, Pedro, guarda a espada. Você não sabe que quem vive pela espada vai morrer? Ou seja, se você semear a espada, você vai colher a espada. Plantar e colher é o único princípio milenar, inquebrável e que não precisa de fé para dar certo. Você acreditando ou não, plantou, vai colher. Não precisa de fé. Você não precisa de fé para plantar tomate e colher tomate. Plantou tomate, vai colher tomate. Plantou batata, vai colher batata. E o inverso também é verdadeiro. Se plantar tomate e tiver muita fé que vai nascer batata, não vai. Porque esse princípio é imutável e inquebrável. O princípio de plantar e colher. Então Jacó, aqui em Gênesis capítulo 27, 19, para quem está acompanhando, eu vou ler na versão NVI, nova versão internacional, diz assim, Jacó disse a seu pai, eu sou Esaú, seu filho mais velho. Fiz como o Senhor me disse, agora senta-se e coma o que cacei para que me abençoes. Então ele se fez passar por Esaú, engana seu pai e toma a bênção. O problema é que aquilo que a gente semeia, a gente colhe. Aquilo que a gente semeia, a gente colhe. Jacó foi enganado futuramente algumas vezes na sua vida. Por que foi enganado? Porque plantou isso. Sabe que muita coisa às vezes está acontecendo na sua vida hoje? Querido, minha querida, meus alunos do Café com Destino. É porque você plantou. Ai, sabe qual é a oração que eu fico mais sem graça? É a oração quando eu estou passando por um problema, mas sei exatamente que não é Satanás que me mandou esse problema. É colheita de algo que eu plantei. Sabe o que eu faço? Deus, desculpa, eu estou até sem graça. Mas se puder, me livra, se puder ser mais rápido. Porque eu sei que foi eu que plantei isso. Cuidado com o que você planta. Cuidado com o que você planta, com as palavras, com as atitudes. Tudo fica registrado nos céus. Eu quero te dar agora 3 conselhos para você evitar grandes problemas nessa área. Anote! 3 conselhos para você evitar grandes problemas na área de plantar e colher. Primeiro, pare imediatamente de plantar tudo que você sabe que está plantando errado. Pare imediatamente de plantar tudo que você está plantando errado. Você já sabe que está plantando errado, para, suspende. Já, mas que eu vou tomar prejuízo. Toma um prejuízo agora para não tomar um prejuizão depois. Segundo, não dê desculpas para fazer o que você precisa fazer hoje. Ou seja, Jacó, ele futuramente vai ser enganado por mais 2 pessoas. Muito próximas. Eu vou falar isso durante a semana, mas é que eu não aguento não, eu tenho que dar um spoiler. Jacó engana seu pai, não engana? Depois ele é enganado por quem? Pelo sogro. Labão engana Jacó. Vou dar um spoiler rápido aqui que eu quero trabalhar essa palavra com calma essa semana. Ele pede a filha em casamento antes de ele casar. E Labão fala assim, claro, te dou. Trabalha 7 anos para mim, que eu te dou ela. Jacó trabalhou 7 anos para casar com Raquel. Quando ele trabalha 7 anos, ele arma a festa de casamento e no dia entrega a Lia, a irmã mais velha, que era mais feia. Jacó, o que é isso? O que você fez comigo? Ele falou, então, aqui é assim. Primeiro casa a mais velha. Quer Raquel ainda? Trabalha mais 7 anos. Jacó teve que trabalhar 14 anos de graça para poder casar com Raquel. Gente, tem noção disso? Mas para aí o engano? Hã? Não, ele vai ser enganado de novo. Quem vai enganar ele agora? Cara, é muito forte isso. Os filhos. Lembra que Jacó era o pai de José? Lembra que os filhos vendem José para o Egito? Ensanguentam o manto colorido, enganam Jacó. Aqui, pai, um besta fera, um bicho comeu teu filho. E Jacó fica por anos chorando em cima de um engano. Sabe qual é o problema de plantar? É que você planta uma semente, mas colhe muitos frutos. Esse é o problema. Isso vale para coisa boa, mas também vale para coisa ruim. Quando você planta uma semente de maçã, não nasce uma maçã, nasce uma árvore carregada de maçãs. Se você plantar uma coisa ruim, não vai vir uma coisa ruim, vai vir uma árvore carregada de coisa ruim. Mas se você plantar coisas boas... Tiago, como é que eu faço aqui? Eu tô com uma colheita terrível aí. Se isso tudo que você tá falando é verdade, o meu futuro é só colheita ruim. Então agora nós vamos dar overdose de plantio de coisas boas. Sabe por quê? Quando você tá colhendo muita coisa boa e colhe uma coisinha ruim só, o impacto é menor. Já percebeu isso? O problema é quando você colhe uma coisa ruim e era tudo que você tinha. A única forma de você reverter, não dá para cancelar a colheita, mas reverter o impacto disso é plantando muita coisa boa agora. Mas anote aí, 3 coisas que você pode fazer para evitar esse problema. Primeiro, pare imediatamente. Meu Deus, isso é muito... Ó, aula de hoje eu te aconselho o seguinte. É só a primeira da semana da série Plantar e Colher. Eu prometo que vai ser uma das séries mais fortes da sua vida. Essa série vai revolucionar a sua vida. Você que tem aí, ó, salão de cabeleireiro, fala, não chega cliente que eu quero. Você que tá começando um negocinho em casa, nunca consigo vender. Você que tá, meu casamento tá fio por ano, é 10 anos eu tento resolver. É pra você. A série Plantar e Colher vai colocar sua vida em ordem. Pega isso aqui. Pare imediatamente de plantar tudo que você tá fazendo errado. Não dê desculpas pra fazer o que precisa ser feito. Terceiro. Volte a plantar agora mais vezes e com as sementes certas. Volte a plantar, porém mais vezes agora e com a semente certa. É muito forte. Eu vou falar durante essa semana das vezes que Jacó foi enganado. Ele enganou uma vez, foi enganado várias. Tiago. cada vez que eu menti, cada vez que eu roubei, cada vez que eu fiz algo que não deveria fazer, que eu passei alguém para trás, que eu fofoquei, que eu fiz um mal, que eu semeei contenda entre irmãos, e tudo isso é semente. Mas deixa eu te falar uma coisa, vou te dar minha palavra agora. Eu só sigo a Bíblia, porque é o único livro no mundo que tem esperança para tudo, até para a morte. Eu só acredito na Bíblia, porque não existe nada que Deus não possa fazer, independentemente das suas colheitas que estão por vir negativas, do seu plantio terrível que você fez. Nós vamos reverter essa semana. Se você ficar comigo essa semana aqui, eu vou te ensinar a reverter. Não dá para cancelar. Plantou, colheu. Não dá para cancelar. Mas nós vamos reverter muita coisa. Você acredita? Porque a série Plantar e Colher vai ser revolucionária, tá bom? E até amanhã, na segunda aula do princípio de plantar e colher, aqui no Café com Destino.
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0: 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Chegamos ao final do programa com o pastor Thiago Brunet, ele que trouxe reflexões, um estudo bíblico do Café com Destino que ele faz todos os dias aqui na Adore Mais FM, e amanhã estaremos de volta aqui. Eu quero a sua participação, você pode participar, dizer como foi para você essa experiência desse programa de hoje, como foi para você o estudo bíblico, o estudo da Palavra de Deus. O seu dia vai ser melhor? Você vai usar tudo o que você aprendeu hoje para o seu dia, para melhorar o seu dia, para abençoar a sua vida? Então, manda lá para o nosso WhatsApp, 11 9 11 21 10 29 11 21 10 20. E se você não segue Adore Mais FM nas redes sociais, faça isso agora mesmo, @ Adore Mais FM no Instagram, no Facebook, TikTok, Twitter, e também siga a CEO aqui da rádio, a Elisângela Gomes, Elisângela Gomes a Eli no Instagram, Elisângela Gomes a Eli, tá bom? Fique com Deus, que Deus te abençoe, te proteja, te guarde, que seja uma semana de muita paz, muita saúde e abençoada. Amanhã estaremos de volta então com mais estudo bíblico, com mais estudo da Palavra de Deus e reflexões com o Thiago Brunet. Continue na sintonia do 102.1, a rádio que conecta pessoas e une propósitos. 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
1: Isso mesmo, minha gente. Muito boa tarde você que está comigo aqui. Chegou o nosso dia de Negócios com Propósito. Sejam todos muito bem-vindos. Você do FM, você do YouTube da Dori Mais, você do meu Instagram. Vamos entrar aqui no Instagram, gente. Não entrei ainda. Elisângela Gomes, a Eli. Elisângela Gomes, a Eli. Se você não me segue ainda, ou se você quer assistir, porque aqui no rádio você está me ouvindo, né? Agora, se você quer me assistir, bora ali para o Instagram, Elisângela Gomes, a Eli. E vai ser incrível a gente se conhecer. Que bom que você está aqui comigo. Ó, você que está me ouvindo no rádio, que bacana você me receber aí no seu lar. Que honra para mim, no seu carro, no transporte público. Que honra. Agora, a maior alegria que nós temos é de ter o Espírito Santo guiando esse momento aqui do nosso programa, esse tempo que a gente vai passar juntos, esse momento onde vamos aprender bastante, vamos compartilhar muito. E para mim é uma honra. Não sei se você me conhece, mas eu sou CEO aqui da família Dori Mais e compartilhar um pouquinho com vocês há mais de 25 anos, está beirando ali os 28 anos como executiva de negócios. Então, bastante gente me pedindo para compartilhar. Eli, como é que foi chegar até aqui? Eli, como é que você fez? Eli, como é que foi isso? Então, olha só, para mim realmente foi uma grande, grande honra quando eu decidi aqui compartilhar com vocês. Não está entrando aqui o Instagram pelo celular? Coloca aqui para mim, por favor, a Wi-Fi. Eu mudei de celular, gente, e aí precisa colocar a senha do Wi-Fi e pôr a internet no outro celular, senão não vai, né? Senão não sobe. Mas enquanto isso, vamos falando um pouquinho aqui. Pessoal que me segue já sabe um pouquinho do que a gente faz. E olha, o mais incrível que a gente pode ter na vida são as nossas experiências, né? São as nossas experiências. Então, compartilhando aqui com você um pouquinho sobre essas experiências. E, ó, você que estava comigo na semana passada, que esse programa Negócio com Propósito, ele acontece todas as quintas-feiras, às 17 horas, 5 horas da tarde. Então, a semana passada foi demais o programa. Aliás, tem sido incríveis aqui todos os conteúdos. Eu tenho recebido bastante feedbacks. E a semana passada a gente falou sobre visão, sobre missão, visão e valores. Missão, visão e valores. E olha só que interessante isso, né? Às vezes, o seu negócio, a sua vida, a sua família, ela não está funcionando por causa de apenas um ajuste. Agora sim, você que está me assistindo aqui no Instagram, Elisângela Gomes, a Eli, seja bem-vindo, já compartilha. Pega esse aviãozinho aí, ó, e já manda para todo mundo, porque hoje, você pode ser também aquela pessoa que vai ser usada por Deus. Compartilhando, porque tudo que vem na nossa vida é através de alguém. Tudo que é bom e tudo que não é muito bom também vem através de alguém. Então, compartilha aí para todo mundo esse programa. Hoje, especificamente, eu não estou ao vivo do estúdio da família Dori Mais, que é na Avenida Paulista. A gente está um pouquinho longe, a gente está muito próximo. Uma média de quatro horas de diferença. Isso mesmo. Será que está longe? Pois é. Esses dias, separando um pouquinho aqui para, como eu disse, né, novas experiências. E o programa de hoje, a gente vai falar isso. Olha só que tema incrível que está hoje. Como viagens internacionais potencializam os negócios. Esse negócio não quer ficar parado aqui. Vai ficar. Aí, agora foi. Eita, quem sabe faz ao vivo. Então, como que viagens internacionais potencializam os seus negócios? Agora foi. Pronto. Até arruma daqui, arruma dali. Agora foi. Então, olha só, como eu estava dizendo, né? Prepara aí o seu coração, porque na nossa vida nada é por acaso. Eu já tá ok. Agora já tá certinho. Obrigada. Ficou show, lindo. Tá show aqui. Obrigada, lindo. Olha só. Nós somos as nossas experiências. Você já ouviu isso? Então, se você às vezes aí tá achando que você precisa de mais, que tal você se permitir novas experiências? Porque é o que de fato vai fazer você mudar, vai potencializar a sua mudança. Você que está me assistindo aqui, escreve aí para mim. Escreve aqui embaixo. As experiências moldam nossas crenças. As nossas experiências moldam as nossas crenças. Escreve aqui no Instagram, Elisângela Gomes Aeli. E olha só que incrível. Como eu estava dizendo, a gente, na semana passada, falou sobre missão, visão e valores, né? Que são essa. Isso é o que é fundamental, que nos norteiam, que organizam a nossa vida, que nos dá um direcionamento diferente. Então, rapidinho aqui, o que que é a missão? A missão, ela te indica o que você está buscando. Ela te dá uma direção. Então, por exemplo, os nossos esforços aqui como Família Adore Mais é tudo para desenvolver a sua inteligência emocional, espiritual, financeira, para que você tenha uma vida de alto valor, para que a sua vida, de fato, seja uma vida que inspire outras pessoas a seguir o Jesus que você segue, né? Então, tudo que envolve inteligência emocional, espiritual e financeira temos como missão, como Família Adore Mais. E o que que é a visão, né? Como eu disse, a visão agora, o que eu falei foi missão. Agora, visão é uma meta, é um alvo. É um alvo, é uma imagem final. É quando você traz na sua mente uma imagem. Então, por exemplo, de novo, Adore Mais. A gente fala hoje para 23 milhões e meio de habitantes do estado de São Paulo. E qual que é a nossa visão? É só falar para o FM, não? De fato, ampliar isso aqui, alcançar o maior número de pessoas. Então, valores, olha só. Esse é o que eu gosto mais, que tá ali num pilar absoluto na sua vida, na nossa vida, que é o que envolve as crenças, o que você acredita, porque é como você acredita que vai determinar o seu comportamento. Então, às vezes você quer um resultado que não tá chegando, só que o seu valor não está de acordo. E aí você não vai se comportar de acordo a esse resultado para que ele chegue, né? Então, isso vai refletir, sim, na ética da sua empresa, na ética da sua família. Então, um dos nossos valores aqui, vou te falar dois, é a lealdade e o comprometimento da família Dore Mais. Isso com colaboradores, com clientes, com parceiros de negócio, até mesmo a nossa audiência. Se você que está me ouvindo aqui no FM 102.1 não é tão ligado com isso, você nem estaria aqui ouvindo a gente. Se você não estivesse alicerçado nos valores que a Dore Mais tem, você não se conectaria. Você não ia deixar o seu carro ali na 102.1. Você não ia acompanhar os programas que a gente tem aqui. Então, a nossa maior referência é o que a gente tem dentro. Porque você não consegue ver fora o que tem dentro, né? As pessoas não conseguem ver. Só que tudo aquilo que está vindo na sua vida, de bom ou de ruim, é você que está conectando. A responsabilidade é sua. Por que que isso está chegando até você? Então, pensa nisso. Pilares, missão, visão e valores, minha gente. Então, esse foi o programa que da semana passada, resumindo aqui um pouquinho, eu contei de algumas experiências nesse ramo. E olha só, e hoje a gente, como eu tô em viagem, né, aqui na França, olha só, A todo momento, eu tô pensando. E durante todos esses dias, claro, que o nosso objetivo aqui é sempre entregar o melhor para vocês. Então, você que está no rádio aqui no FM, seja muito bem-vindo. Se passou agora, esse é o programa Negócios com Propósito da família Dori Mais. Como CEO da família Dori Mais, para mim é uma honra servir você nesse programa aqui, com esse conteúdo também. Então, se você não segue ainda a gente lá no YouTube, os programas aqui ficam salvos lá no canal do YouTube, Adore Mais FM, para que você saiba o que, que acontece aqui nos estúdios da Adore Mais, na Avenida Paulista, tudo que é ao vivo aqui, a gente passa lá no canal do YouTube. E claro, prepara aí, porque a sua vida, olha, ela nunca mais vai ser a mesma. Pode aumentar a sua expectativa. Porque na palavra fala que o povo perece por falta de conhecimento. E o objetivo principal aqui dos ministérios, das pessoas que fazem a programação, é levar isso até você. Conhecimento. Então, bora lá? Vamos! Como viagens internacionais potencializam os negócios? Minha gente, como eu disse, as suas experiências moldam as suas crenças. As suas experiências moldam as suas crenças. Toda vez que você vai para algum lugar, é claro que quando a gente fala de viagens internacionais, a gente está mexendo em muita coisa. Na cultura, na língua, na moda, na roupa que essas pessoas usam, na gastronomia. Então, pode ser que o impacto seja um pouquinho maior. Ah, Eli, então se eu fizer uma viagem nacional aqui, a minha cabeça não vai abrir, eu não vou ter coisas para aprender? É claro que vai. Aliás, se você tiver intencional nisso, em aprender, todo momento você vai tirar um aprendizado de uma conversa com um amigo, de uma conversa com um cliente, de uma oração que você está fazendo com Deus. O Espírito Santo, a toda hora, ele está querendo se comunicar com você. A todo momento. Como diz na palavra, ele está batendo. É só você abrir para que ele entre. Né? Então, muitas vezes, você não está com esse radar ligado do aprendizado. Então, você não vai refletir, né? E todos os dias aqui, todos os breaks, eu venho trazendo uma reflexão para você rápida, para te ativar isso, a parar para pensar sempre. Porque às vezes no automático passam tantas coisas na nossa vida que são aprendizados que você estaria economizando anos para aprender aquilo, né? Para trazer aquilo para sua realidade, para você mudar, para você alterar. Então, ativa aí, vai. Todo momento você está intencional em aprender algo. Então, se você que está aqui me ouvindo no FM 102.1, na Rádio Adore Mais, você que está no YouTube, no Instagram, se você não quer aprender, se você não quer desenvolver a sua melhor versão, se você não quer chegar nesse lugar de um filho de Deus que honra ele através da sua vida, aqui não é o seu lugar. Você não vai se conectar com a gente. Agora, se você é, você é bem-vindo. Aliás, você é muito bem-vindo. Então, compartilha. Você que está no Instagram, Elisângela Gomes, a Eli, tô transmitindo ao vivo. Deixa eu só falar um oi para esse povo aqui que tá demais, gente. Estou ouvindo na rádio. A enfermeira, a advogada, um beijo, querido. Obrigado pelo carinho. Fernanda, o Márcio. Boa tarde, Eli. Boa tarde, Márcio. Aqui onde eu tô, em Paris, na França, já é boa noite. A gente tá 4 horas de diferença. Então, para você é boa tarde, para mim é boa noite. O Paulo canta muito. Paolo, perdão, Paolo. Falei até seu nome errado. As expectativas moldam nossas crenças. Isso aí, Lu. Show. A tia Neninha, muito verdade, sobrinha linda. Beijo, tia. Olha, presença ilustre aqui. Passamos o Natal juntos. Foi uma delícia, né? Família é tudo, né, minha gente? É a base. Ah, Tem até um elogio, Eli, você é demais, um beijo, querido, obrigado, Deus seja louvado. Bom, vamos lá. Não vai querer voltar mais pro Brasil? Vou sim, é claro, gente. Eu sou brasileira, sabe aquela? Eu sou brasileira com muito orgulho. Não adianta eu ir para morar em outro lugar achando que agora eu vou ser francesa. Não tem como, a essência não muda. Não muda. Ah, alguns costumezinhos. Pode até influenciar, mas quem a gente é mesmo? Não tem como. Eu nasci no Brasil. No Brasil. Se eu fosse morar em todos os lugares que eu gosto, gente, eu já teria morado no mundo inteiro. Mas não dá, né? Meu coração tá onde? No Brasil. Eu gosto só de vir aprender. Aprender com eles é o que a gente vai falar bastante aqui. Vim pelo Instagram, mas coloquei na rádio. Olha que legal! Isso é bem pouco comum, normalmente quem me escuta no rádio que vem para o Instagram. Agora foi ao contrário, que show, é isso aí. Ebácio Teus, eu acho que esse é o seu nome? Enfim, seja bem-vindo aí na 102.1. Está muito legal acompanhar você. Vocês, eu e o Lindo, estamos aqui, curtindo um pouquinho, aprendendo. A gente conversa o tempo inteiro, é muito show. Ele tem uma mentalidade, eu tenho outra, e aí a gente soma, a gente se completa. Não é? E lembra sempre, todo momento a gente está aprendendo, porque cada um tem um mapa de mundo, né? A gente vem com uma história. Então, por exemplo, você que está me ouvindo aqui, que está me acompanhando no Instagram, tá legal, não é? Muito legal. Só não esquece uma coisa, a sua história, ela é importante. Muito importante. Porque você sabe o preço que você pagou para chegar até aqui, né? Eu fiz você que me acompanha há mais tempo, sabe que eu não sou muito, muito, muito fã de ficar postando tudo, mostrando. Até porque, né, gente, nem dá tempo. Quando eu tô aí, tem o pessoal do marketing da rádio que me ajuda, vai postando os negócios lá. Porque muitas vezes a gente perde o momento que a gente tá vivendo com a preocupação de mostrar. E olha só que incrível. Onde tá a motivação do seu coração? Tudo que você vai fazer, qual que é o verdadeiro motivo? Que é o que vem antes. É o motivo para agir. Por que que você está agindo assim? E como eu sou da comunicação, né, gente? Há mais de 16 anos, tudo é marketing. Se você não divulga, como é que vai saber? Né? E agora, existe os porquês do seu coração que está fazendo. E o porquê de quem tá vendo, de quem tá assistindo. Não compare, não, a minha vida com a sua ou a sua com a minha. Porque vivemos, talvez, em momentos diferentes, em fases diferentes. E o que eu quero é que você usa o que você tá vendo como potencializador para você também, se achar interessante, chegar nesse lugar que você tá admirando. O meu negócio, a minha vida, a minha família, não é mesmo? Então, tudo aqui é sobre ativar você. Ativar você, porque um dia eu fui ativada por alguém, por algum conteúdo, por conteúdos incríveis. E aqui nesse programa, Negócios com Propósito, a gente fala assim, de negócios. Agora, se o seu negócio, a sua vida, não tiver um porquê alicerçado nos valores e princípios cristãos, para nós não faz sentido. Eu não vou te ensinar. Eu posso sim ensinar você a fazer dinheiro muito, porque Deus me deu essa habilidade desde os 12 anos. Eu trabalho. Você que sabe da minha história sabe que eu comecei vendendo bolacha na rua para hoje ter nessa rádio aqui incrível. Estamos no metro quadrado mais caro do estado de São Paulo. Um baita desafio. Só foi possível por todos esses anos de aprendizado que eu tive. Será que se eu tivesse com o coração no lugar certo, eu conseguiria ter chegado? Talvez sim. Agora como? Todo esfolado? Passando

Ele só potencializa quem você já é. Você me ouve falar bastante aqui. Tem outros programas também que falam muito sobre isso aqui na Adore Mais, não é? O que que vai ser potencializado? É a sua bondade? É o seu amor ao próximo? É o reino de Deus? Olha, eu estou falando aqui do outro lado do mundo com vocês e por minuto tem mais de 40 mil pessoas tendo a chance de mudar a sua vida e transformar através de tudo que a gente faz, através do meu trabalho, através do talento que Deus me deu e as habilidades no mundo dos negócios, que é fazer a Adore Mais funcionar. Então, olha só que incrível isso. Quem vai ganhar com seu bolso bem cheião, a sua conta bancária explodindo? Ou você vai se tornar um pouco mais arrogante, ou você vai ser um pouquinho mais egoísta. Então, negócios com propósito é isso, é o que vem antes. É o que vem muito antes. A minha preocupação não é que você, que a sua empresa, o seu negócio seja um negócio que tem um valuation absurdo. 3 milhões. É incrível. 3 bilhões, 300 milhões, 100 milhões, é claro. E a gente consegue fazer isso? Depende das suas habilidades. Porque você é conforme a sua competência. Vai ter que aprender. Consegue? Claro que consegue. Eu sou prova disso, minha gente. Você que me acompanha sabe. Agora, o nosso principal objetivo aqui é como? É o porquê que você quer. E aí, com tudo que a gente está ensinando aqui, o desejo do nosso coração é que realmente você tenha muito, é muito mesmo, porque na palavra promete abundância, prosperidade e abundância. Agora você tem que se fazer a pergunta: quem ganha com isso? O que que eu estou potencializando, minha gente? Então, você que está passando aqui no FM 102.1, Elisângela Gomes aqui, estamos ao vivo no programa Negócios com Propósito. Seja bem-vindo. Seja bem-vindo você aí da Dutra, da Castelo Branco, você da Marginal Tietê, Pinheiros, Zona Sul, Zona Leste, Zona Oeste, sejam todos muito bem-vindos mesmo. Rádio é apaixonante, não é? Você que tá me ouvindo aqui, certeza que você ouve todo dia o rádio. Entra aí no carro aí, ó, no seu caminhão, no seu Uber, no seu táxi, tuf, bota ali na rádio. E que bom que você sintonizou com a gente. Estamos conectados, como diz o nosso slogan, conectamos pessoas e unimos propósito. E ele já tinha um propósito com você, por isso que ele te trouxe até aqui, para ouvir a gente, para interagir com a gente. Se você quer mandar pergunta, vai lá no meu Instagram, Elisângela Gomes, a Eli, e manda lá. Inclusive, daqui a pouquinho vai ter um momento aqui que eu vou responder pergunta, gente. Lá no meu Instagram, a gente fez uma caixinha de perguntas que eu ia responder hoje aqui no programa. Eu não respondi lá, vou responder aqui. Então, você que mandou, e chegaram tantas perguntas incríveis, gente. E eu amo uma boa pergunta. Porque o nosso Jesus, ele ensinava através de perguntas. Olha que lindo. Então, vamos lá, bora, bora. Gente, como viagens internacionais potencializam os nossos negócios? Eu encontrei aqui três formas, quatro, perdão, quatro formas e quatro coisas que uma viagem internacional ela pode potencializar aí o seu negócio e, claro, fazendo analogia com a sua vida. Se você não é empreendedor ainda, você pode trazer isso para a sua vida, fazendo essa analogia. Então, vamos juntos. Primeiro, criatividade. É, uma viagem internacional, ela potencializa os seus negócios te ativando a criatividade. Por quê? A todo momento você está vendo coisas diferentes que você não vê no seu país original. Você não vê com pessoas da mesma cultura que você. A moda. Olha, a gente passa em frente a algumas lojas que eu olho assim, porque aqui, né, Paris, os grandes da moda aí desse mercado saíram daqui. Gente, umas coisas tão horrorosas.

0: Aí eu matando a moda. Esse é o meu gosto, lembra? Eu sou brasileira, tenho uma outra cultura, uns negócios espalhafatoso que põe assim no pescoço, que horrível para mim. Eu falo assim, gente, eu jamais usaria um negócio desse, não, mas está em alta aqui nas vitrines. Eu falo, que coisa horrorosa. Então, olha só até onde chega a criatividade das pessoas. E vai muito além, não é mesmo? Então, às vezes, aí no seu negócio, você precisa de algo novo. Porque há tanto tempo, há tantos anos você faz a mesma coisa, que você não abre, não deixa a sua criatividade aflorar. Você não deixa, tá preso naquilo só que você sabe fazer e você não vai crescer assim. Sem ativar a sua criatividade, deixar aflorar a criatividade do seu time. Às vezes, o seu colaborador chega com uma ideia nova, né? E aí você, como um empresário, já olha direto o custo. Ah, isso aqui vai mexer no custo? Claro que vai. Crescer, olha só, crescer dói. É igual academia. Então, na hora, vai te dar até batimentos cardíacos, ataque cardíaco. Ai, ai, ai, vou ter que investir, vai. Você quer crescer? Criatividade tem que vir. Só que aí você já corta ele logo e desmotivou. E aí ele tem uma ideia incrível que você nunca pensou, que ele também está no mercado, ele está olhando. E você deixa de fazer uma inovação no seu negócio ali, na sua empresa, só porque a sua crença pulou na frente, ou só porque a sua dor de mexer no caixa da empresa, veio antes. E aí você fica no mesmo lugar. Então, olha só, a sua vida, você tá sempre usando a mesma cor de roupa ou usando, comendo a mesma comida. Você não se abriu pro novo e aí a sua criatividade, ela vai minguando, ela vai minguando. E como é que você quer fazendo coisas, as mesmas coisas, como é que você quer que tenha resultados diferentes? É impossível isso, não é mesmo? E você sabe uma coisa impressionante que a ciência vem dizendo também ali, a psicologia, que a criatividade, ela aflora em mentes calmas e tranquilas. É, se você está estressado o tempo inteiro, você, primeiro, não vai ativar sua criatividade. Isso é um poder que Deus deu para todos nós. Você não vai conseguir ouvir o Espírito Santo. Eu te falo uma coisa. Eu admiro quem fala que ouve o Espírito Santo no barulho. Eu não escuto Deus assim, o Espírito Santo assim. É só na calmaria. É só na calmaria. Então, olha só, tudo que a ciência, a psicologia ali, a neurociência vem falando, se está contra a palavra de Deus, eu, Elisângela, não acredito, para mim já perdeu o valor. E olha só, o príncipe da paz, ele foi chamado príncipe da paz. Então, se você não tem essa paz, não está tendo essa paz com o conflito que você pode estar enfrentando, receba a paz de Deus aí agora, onde você está, em nome de Jesus. Recebe. Porque ele pode acalmar qualquer tempestade. É só você direcionar o seu coração, a sua alma e as suas emoções para ele. Não deixa o desafio roubar o que você tem de melhor, que é a sua atenção nele, que é o seu coração nele. Não deixa não, porque o mal ele só quer confundir a gente. E ele sabe, se ele confundir e te deixar instável na sua identidade, na sua emoção, a guerra já está ganha. E a gente fala muito sobre inteligência emocional aqui também. Então, prepare aí, que a partir de hoje, grandes coisas vão acontecer na sua vida. Só que a maior delas é a paz que excede todo entendimento. A criatividade não vai vir. Você ouviu o Espírito Santo, não vai vir na perturbação. Não vai. Agora, se você não for intencional buscar essa paz, que jeito que ela vai chegar? Que jeito? Não é mesmo, minha gente? Olha, você que está aqui passando no FM 102.1, a gente está falando nosso tema hoje, como viagens internacionais potencializam os negócios e vida também, né, gente? Então, criatividade. O segundo. Eu separei aqui quatro. São vários, né? Mas a gente tem pouco tempo de programa. 55 minutos é pouco tempo para falar. Muito pouco, gente. E eu não gastei minhas 20 mil palavras do dia hoje. Não, não gastei. Então, a segunda é senso de urgência. Você sabe que se você atrasar o voo, ele vai embora, né? Ele não vai ficar te esperando. Não quer saber que estava trânsito. Então, quando você compra ali uma passagem e você não tem, tá chegando os dias, tá chegando as horas, você não tem um planejamento disso e ativa esse senso de urgência, eu tenho que fazer isso tal hora, você vai perder o voo. O hotel tem entrada para entrar, tem entrada para sair, né? Dependendo do lugar, você quer tirar uma foto legal? Todo mundo gosta de tirar foto, né? A gente constrói memórias. E a foto nada mais é para construir memórias. Que daqui 3, 5 anos eu vou olhar uma foto. Puxa, eu vou voltar na data de hoje, do que eu estou vivendo, que a gente está vivendo aqui esses dias. Então, até a foto, gente. Se for algo externo, a iluminação vai embora e a foto não vai ficar tão boa. Agora, se você quer tirar foto da iluminação, né, que agora é Natal, tá, a cidade está linda, tem que ser à noite. Então, assim, o senso de urgência com aquilo que você quer. O time do seu negócio. Todos os meses, você precisa faturar, né? Você começa com o senso de urgência dia 1º do mês ou só no dia 25, 26, que está finalizando o mês? Vai ser mais difícil você conseguir aquele fechamento que você precisa. E claro, ser empreendedor é você ter desafios, vários desafios. Então, assim, não existe uma linear todos os meses. Tem meses que você vai vender mais, tem meses que você vai vender menos. Tem meses que você vai precisar equilibrar o malabarismo. Então, tem negócios que faturam muito mais no final do ano. Tem negócios que é no carnaval. Qual que é o seu? Eu não sei. Agora, tem aqueles contratos mensais, anuais. Mas vai ter colaborador entrando, colaborador saindo. Isso vai mexer nas finanças. Então, como é que tá o seu senso de urgência com a sua saúde? O seu senso de urgência com o seu caixa? O seu senso de urgência com o seu cartão de crédito? O seu senso de urgência com a sua vida espiritual? Com a sua conexão com Deus? Ah, não, é Natal, a gente está num momento onde a gente fala de Jesus, eu vou me conectar com ele só no dia 25 de dezembro. Ei, conversa é essa? Que conversa é essa? Claro que essa data, a gente não tem exatamente a data, mas é um momento em memória. É um momento que é separado, onde você esquece todas as coisas e foca naquilo. Tenho certeza que você que está aqui comigo, o perfil um pouquinho de cada um, né, que nós somos, parecemos com quem conectamos, você parou no dia 25 de janeiro. Ou, perdão, no dia 25 de dezembro. Ou para estar com a sua família, ou se você não tem família próximo, a sua energia estava ali, porque todo mundo estava assim. Eu tentei ali no dia 22, dia 23, dia 20 fazer algumas coisas que já não dava mais. Eu tentava falar com pessoas que não dava mais. Ela já estava na vibe do Natal, gente. Já estava. O senso dessa pessoa de urgência foi rápido pro Natal. Foi urgente mesmo. Foi urgente mesmo. Ai, ai, ai. Olha só. Então, aquilo que é importante para você. Aquilo que é muito importante para você. Ativa o seu senso de urgência para que os resultados cheguem rápidos também. Para que a vida próspera e abundante chegue rápido também na sua vida. Ah, tem gente que fala, ah, eu vou trabalhar quando muito na minha juventude, porque aí na velhice eu vou curtir, eu vou usufruir. Ai, gente, você sabe que eu estava conversando com a minha avó, ela é uma fofinha, ela tem 90, vai fazer 92 anos agora em abril. E eu falei, vó, olha, vamos fazer tal coisa? Vamos isso, vamos aquilo, vamos, vó. Ela, ai, eu já não tenho mais animada para isso, não. Ai, Zanzinha, ela me chama assim. Não! Você sabe que quando eu tinha vigor, quando eu tinha energia, eu não tinha condição. Agora, já perdi a vontade. Já, quando eu queria um vestidinho que eu tinha. Ela vai lá para os 15 anos, 15, 18 anos, eu adoro ver as histórias dela. Ela fala assim, falou assim: ai, quando eu queria, eu não tinha condição, eu não tinha dinheiro, eu não podia. Agora. Eu tenho, né? Aposentou, tal. Graças a Deus. Eu não tenho mais vontade. Aí ela, ó, o conselho. Faça-o hoje. Se você tá com a vontade, faz, porque ela vai passar. E às vezes a gente não vive o presente, né? E na palavra, lá no livro de Milenar de Sabedoria, já fala sobre isso também. Que o presente é um presente, não é? O hoje. Então, às vezes, é claro que é extremamente importante você pensar no seu futuro. É claro, né, minha gente? Não vamos aos extremos, porque o equilíbrio é o que também diz na palavra de Deus. Você precisa ter os seus investimentos. E você que não tem estudado sobre educação financeira. Você está pecando. Você está pecando. Muito. Porque você não está cuidando daquilo que Deus te deu. Então, você precisa equilibrar isso. Equilibrar. E aí tem ali os pilares, né, do dinheiro. Que eu já falei sobre isso em outros programas, que são cinco. Que você precisa direcionar o seu dinheiro. E olha só, que incrível isso. Se você não é grato pelo que Deus está te dando hoje, por que que ele te daria mais? Por quê? Se nem o que você tem hoje você é grato, você vai jogar fora também. O que for vir, o extraordinário, o incrível que vai chegar na sua vida. Então, começa agradecendo hoje. Ah, Eli, mas eu não estou passando férias em outro país. Não? Por que não? É porque você não quer? É porque a sua crença diz que você não merece? Ou você conhece a minha história? Ah, foi de um dia para o outro que eu conheci 20 países? Não, eu já tinha essa mentalidade. Lembra? Criatividade, senso de urgência. Eu quero viver o melhor de Deus hoje, não é amanhã, não. Ah, mas para isso precisa de dinheiro? Precisa. Claro. A gente não paga as contas ainda com a paz do Senhor. Adoraria, mas não é assim. Então, eu faço dinheiro. Tem um vídeo que eu coloquei no meu Instagram. Tá ali no feed. Ontem eu subi ele no Stories de novo. E eu tava numa palestra, numa igreja. Eles me convidaram para falar sobre inteligência financeira. E aí eu abri ali no final, um momento de perguntas. E a moça perguntou assim: Eli, mas como que você chegou? Né? Fez uma pergunta bem direta. Falei: olha, primeiro, você precisa ter prioridades na sua vida. E aí lá no vídeo eu conto várias coisas legais. Depois você vai lá. Elisângela Gomes a Eli. Elisângela Gomes a Eli. E aí, eu falei para ela o seguinte: que dos 12 aos 29 anos, eu fazia duas coisas. Eu trabalhava e ia para igreja. Ah! Eli, no final de semana. Eli, vamos na festa tal? Eu tinha que estudar, né? Eu tinha que estudar. Por quê? O empreendedorismo, você tem que aprender algo to novo todo dia. Então, assim, sempre o meu foco de aprendizado foi direcionado para aquilo que eu estava fazendo no momento. Ah, sobre dinheiro, pã, sobre empreendedorismo, adoro. Liderança. Eli, você é bom em conhecimentos gerais? Qual o assunto? Qual que é o assunto? Se for do meu interesse, eu vou saber. Agora, ah, isso é inteligente? Talvez não. Mas essa foi a minha construção. Então, dos 12 aos 29, eu só trabalhei e fui para a igreja. Estudei ali, né? Direcionado a isso. A palavra de Deus, estudei muito, muito. Livros focados para isso. Nessa época eu lia muito Joyce Meyer. Nossa, maravilhoso. Então, esse era o meu foco, esse foi o meu foco. O seu, eu não sei. Mas ele foi do nada? Não foi. Claro que não. Se você não planta, você não colhe. Teve até um comentário desse aqui no Instagram, Elisângela Gomes, a Eli. Alguém falou aqui. Então, é isso mesmo, plantação e colheita. Ah, você perdeu outras coisas? É claro, não tem como você ter tudo ao mesmo tempo, né? Temos 24 horas, as mesmas 24 horas que eu tenho, você tem. No que você focou? Em diversão? Tá show. Tá certo ou tá errado? Não sei, depende do que você quer colher. Pra mim, não funciona, não funcionou. Porque se eu estivesse lá curtindo lá a vida o tempo todo, todo final de semana, indo pra festa, né? Indo passear com as amigas. Eu sempre tive bastante amigos assim. Ah, será que eu estaria falando aqui com vocês? Ou você talvez estaria me admirando? Por quê? Toda pessoa que a gente admira está atrelado às superações que essa pessoa teve. E tem um programa aqui, às 14 horas, que eu apresento, de entrevistas. Eu trago grandes nomes, autoridades, celebridades, pessoas que fazem a diferença no mundo, através de seus dons, no quadro Essa é a Minha História. E aí a gente conta de onde ela veio, para onde que ela foi, como que ela chegou ali, né? Mas por que que a gente traz? Porque ela tem o que entregar. Ela tem o que entregar. Mas por quê? Pelas superações que ela teve. Você tem superado os seus desafios? Tá difícil hoje? Não acabou o ano ainda. Falta pouquinho tempo, né? O que que você superou nesse ano? Olha com muito amor. Porque talvez isso que você superou, você tá facilitando, falando, ensinando o caminho do outro. Talvez a outra pessoa não vai precisar passar esse mesmo desse, com essa mesma intensidade. Porque você já mostrou ali o caminho, né? Então, olha só. Que impressionante isso. O nosso tema hoje, como viagens internacionais potencializam os negócios. Falei da criatividade, falei do senso de urgência. E agora, Wellington, hoje a gente vai um pouquinho mais, tá? Que tá na nossa base aqui, subindo o nosso avião, o colaborador, o Wellington. Gente, só tem pessoa incrível aqui na Dore Mais, viu? Vou falar para você. Adaptabilidade. Esse é o terceiro. Adaptabilidade. Você se adapta fácil com as coisas ou você é engessado? Cuidado, que quem aquilo que é muito rígido pode quebrar. É claro que quando a gente está falando de princípios e valores, não tem flexibilidade nenhuma, adaptabilidade, não. O que tem é a forma que você se expressa, a forma que você vai se expressar, né? Então, adaptabilidade. Você, no caso aqui, Eu sou vegetariana. Você que me acompanha sabe. Eu até tenho uma sériezinha que eu faço lá no Instagram. O que uma vegetariana come? E sempre eu posto para vocês, né? Que tem gente curiosa. Mas Elis, você não come carne? O que que você come? Gente, eu tenho 40 anos. Nunca comi esse negócio. Eu não vejo como alimento. Minha família, minha mãe fez isso. Criou a gente assim. E tá tudo bem. Não sinto falta. É como se sentir falta aquilo que você nunca teve, né? Então, eu posto lá. E aí, toda vez de chegar. Né, de um restaurante, de comer. Nossa, só tem coisas com carne. E aí eu olho, adaptabilidade. Peraí, esse prato aqui. Ah, ele tem um legume, legumes, aí vem com a saladinha. Tá, no lugar da carne, eu posso colocar o quê de proteína? E aí eu vou tentando me adaptar ali no cardápio com o garçom. Às vezes eu consigo, às vezes não. Né? Então, você vai se adaptando. Por exemplo, o nosso negócio é rádio, o nosso principal veículo de comunicação hoje é o FM, né, da família Dori Mais. A gente fala para mais de 25 milhões de habitantes do estado de São Paulo. É onde a nossa voz está chegando hoje aqui com esse programa. Então, olha só. Nos últimos anos, a gente teve que se adaptar com a imagem. Eu sou da época que a gente vinha fazer rádio de chinelo. De bermudinha, sim, porque não tinha imagem, ninguém via, era só a voz. Hoje já tem imagem. Olha só, vocês estão me vendo. 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E você ouve a gente por lá. Então, olha, tem muita gente aqui, gente. Que alegria, viu? Que delícia receber o carinho de vocês. Puxa vida. Puxa vida. Tô dando o meu melhor para vocês. Gratidão, gratidão. Por você estar aqui comigo, viu? Reservar o seu tempo. Porque o que a gente tem de mais importante é o tempo. Olha só. Adaptabilidade. Curiosidade, seja curioso, senão você não vai descobrir. Curiosidade, como é que você cresce, aprende algo novo, sendo curioso no seu negócio? O que que tem de lançamento? O que que está acontecendo? Ai, ali eu perco tanto tempo fazendo, trabalhando, executando, fazendo a gestão, liderando, que eu não olho, não sou curioso o suficiente para ver o que está de novo. Você vai quebrar, amigo. Vai! Ou você não vai crescer como você gostaria, ou vai levar mais tempo. Ativa isso em você, a curiosidade. Seja curioso. Seja curioso. Então, olha só, a gente aprendeu hoje aqui como que uma viagem, né, internacional pode potencializar os seus negócios. Criatividade, senso de urgência, adaptabilidade e curiosidade. É o desconforto. Que nos desenvolve. Escreve aqui para mim. É o desconforto que nos desenvolve. Escreve aí, você que tá no Instagram, Elisângela Gomes Aili. É o desconforto. Se você quer crescer no conforto, não vai rolar, gente. Não vai. Não vai. Não vai acontecer. Tá quentinho aí? Joga água. Levanta, se ativa. Vai atrás do novo. Porque grandes coisas tem o Senhor para você. Ele faz o impossível, o possível é você que tem que fazer. Ele entra quando tá tudo acabado, naturalmente falando. Aí ele entra pro sobrenatural. Ali na nossa confraternização desse ano, eu expliquei, né, pro meu time as fases de uma empresa, qual fase que nós estamos, o porquê que eu sou tão exigente, né, na qualidade ali do serviço. Serviço que a gente presta, o atendimento com o nosso cliente, com a nossa audiência, porque a gente se preocupa com essas fases. E aí, onde eu entro como líder? Onde eles não conseguem mais. Então, assim, cada departamento tem ali os seus responsáveis. Então, eles já tentaram de tudo. Aí, não conseguiu resolver aquilo, aí eu entro com a solução como líder. Até ali. Eu vou ver se eles deram o melhor, se comprometimento foi em resolver o desafio. Então, eu penso que com Deus é a mesma coisa. O possível é você. O impossível é Ele. O impossível, deixa com Ele. E ativa a sua fé. Que você vai viver grandes coisas. Grandes coisas. E lá no Instagram chegaram algumas perguntas. Várias perguntas legais aqui, ó. Inclusive, chegou uma assim. Como saber quais vínculos manter? Ele, como saber quais vínculos, acredito que seja com pessoas aqui, né? Mantenha só com aquela que tem o mesmo princípio e o mesmo valor que você. E aquela pessoa que tá indo pro mesmo lugar que você quer ir. Porque senão, ou você vai atrapalhar ela, ou ela vai te atrapalhar. Porque quem não quer vencer na vida, se você ficar perto, vai ficar igual. Então mantenha com quem se parece com você. É, a Lu. Ela colocou essa pergunta aqui, muito legal. Elias, sou o cantor Márcio. Que conselho você me daria para eu crescer no meu ministério de louvor? Olha, eu sou da comunicação, né? Tudo que não é visto, não é lembrado. Então, de preferência, anuncie nada mais. A gente tem grandes cantores que passaram por aqui e fazem um sucesso absurdo. Porque a gente traz o seu trabalho para milhões de pessoas conhecerem. A semana passada mesmo, a gente fez um programa e um cantor assim. E ele disse assim, Eli, depois que eu anunciei a minha música aqui, nossa, não parou de ter agenda em igrejas, a minha música. Várias pessoas me mandam mensagem dizendo, parabenizando a música, dizendo o que aconteceu na vida delas depois que elas ouviram. Até músicos se aproximaram para fazer parte do meu ministério que eu jamais imaginei que eu conseguiria. Então, anuncie. Anuncie de preferência na Dore Mais, tá? Eu vou responder lá no meu Instagram, lá na caixinha. Não deu tempo. Engatei aqui no assunto, mas estava muito bom. Porque aí sim, você vai fazer coisas incríveis e ter coisas incríveis. Agora, cuidado com a motivação do seu coração. Cuida disso. Uma coisa é você fazer com o seu coração no lugar certo. E quem estiver vendo, é a motivação do coração dela. Então, quando eu mostro para vocês algumas coisas que a gente está vivendo aqui, eu só quero ativar. Ativar você. E mostrar que em Deus você pode sim todas as coisas. Independente do valor, do número. Independente do seu sonho, porque vai dar o mesmo trabalho. Esse é o meu. Qual que é o seu? Qual que é o seu sonho? Qual que é o seu objetivo? Você quer conhecer o mundo também? Incrível! Bora focar nisso! Você quer que a sua empresa cresça? Você quer ser uma pessoa mais íntima com Deus? Bora juntos, que tudo isso eu amo. Você quer ter uma família incrível? Você quer ser o melhor representante dele aqui na Terra? Vamos juntos. Vamos juntos. E esse foi o programa Negócios com Propósito, toda quinta-feira às 17 horas. Eu espero você aqui.
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João 14, versículo 6, Jesus vai dizer assim: eu sou o caminho, a verdade e a vida. Ninguém vem ao Pai senão por mim. Jesus começa dizendo que ele é o caminho. Andar com ele é a única forma de ser verdadeiramente feliz. A pessoa pode ter tudo na vida, se ela não tiver Jesus, ela não será feliz. Deixa eu te falar uma coisa, presta atenção. Quando a gente está em linha reta na vida, todo mundo é quase que igual. Você pega uma estrada ampla, linha reta, acelera o seu carro, 100 km por hora, 200, 300 km por hora, todo mundo sabe segurar o volante assim, ó, e acelerar. O problema é que a vida tem curva, e na hora das curvas, meu amigo, se você não tiver Jesus como piloto da sua vida, você derrapa, e às vezes derrapa numa ribanceira, e às vezes seu carro capota, e às vezes você não morre não, pior que isso, você fica todo quebrado, sozinho, sofrendo no frio, sem ajuda. Jesus é o caminho, não tem outro caminho para ser feliz. A segunda afirmação que Jesus faz é que ele é a verdade, ou seja, tudo que seja contrário ao que Jesus disse é mentira, é mentira. Ah, mas a ideia parecia boa, parecia, mas é mentira. É contra o que Jesus disse? É mentira. Ah, mas tem uma lógica. É, tem uma lógica, mas é mentira. Se alguém falar sobre família, sobre vida, sobre existência, sobre dinheiro, sobre sucesso, alguma coisa que Jesus disse o contrário, o que está sendo dito é mentira. E o problema da mentira é que toda mentira, infelizmente, ela vai produzir engano, decepção e dor. Se é mentira, tem engano, decepção e dor. Por exemplo, um marido traído, uma mulher traída, pergunta para ele se não gerou dor. Um sócio descobre que o outro sócio está roubando, ou um patrão descobre que tem um funcionário com 20 anos com ele, que era funcionário assim, acima do bem e do mal, ele descobre que está desviando dinheiro. Gera o quê? Dor. Dor. Decepção. Toda vez que uma pessoa vai pelo caminho da mentira, dor, decepção e engano vão acontecer. Mas ele diz mais: eu sou o caminho, a verdade e a vida. O que significa? Significa que se o homem conquistar tudo e não tiver Jesus, não vai ter paz e nem vida eterna. João 14, 27, Jesus diz: deixo-vos a paz, a minha paz vos dou, não vou lá dou como o mundo a tá, como o mundo a dá, não se turbe o vosso coração, nem se atemorize. Jesus diz: olha, eu dou para vocês a minha paz vos dou. Não é uma paz condicional. A paz do mundo é o seguinte: está com dinheiro, está com saúde, está tudo caminhando bem, então eu estou em paz. A paz de Jesus, você lá tem lágrima, você chora, você sente o baque de uma pancada, de uma situação ruim, mas você tem uma coisa que te mantém vivo, porque a paz de Jesus está alicerçada numa outra coisa: esperança. O diagnóstico é péssimo, as finanças estão péssimas, o casamento está péssimo, o filho está nos antros do inferno, a filha casou com o Satanás. Mas quando a gente tem esperança, a gente acredita que agindo Deus, ninguém impedirá. Agindo o Senhor, ninguém impedirá. E ele continua dizendo: eu sou o caminho, a verdade e a vida. Ninguém vem ao Pai senão por mim. O que ele está dizendo? Ei, eu sou o único caminho para a vida eterna. Você quer chegar a Deus? Eu sou o caminho. Você quer chegar a Deus? Só por mim. Ou seja, Jesus é a solução
porque Ele nos dá paz, esperança e vida eterna. Uma pessoa que se diz cristã, mas não desfruta de uma intimidade com Jesus, ela ainda não experimentou a realidade do que é o cristianismo. O cristianismo traz paz e esperança. Jesus disse em Mateus 11, 28, vinde a mim todos que estáis cansados e oprimidos, e eu vos aliviarei. Vamos falar na linguagem popular? Jesus está dizendo assim: traz tuas broncas que eu resolvo, traz tuas dores que eu resolvo, traz tuas lutas que eu resolvo. Só Jesus pode falar isso. Só Jesus. E aí, o capítulo 1 de Mateus vai ser a anunciação disso. Chegou a solução. O capítulo 1 de Mateus é a genealogia de Jesus. Ele vai falando, e fulano gerou fulano, fulano gerou fulano, e fulano gerou fulano, e fulano gerou fulano, e fulano, e José e Maria geraram Jesus. O capítulo 1 de Mateus é a anunciação de que o caminho, a verdade, a vida chegou, de que a esperança chegou, a paz chegou, a bondade chegou, a bênção chegou. E aí, quando a gente lê Mateus capítulo 1, às vezes é um pouco chato, né? Porque alguns olham, nossa, tanto nome, nome gerou nome, nome gerou nome. Lá em Números, quando começa a genealogia, nossa, e um monte de nome diferente. Mas na Bíblia tudo tem um porquê. E a genealogia de Jesus em Mateus capítulo 1 não é à toa. E eu queria te convidar a perceber isso agora. Mateus 1 diz assim: livro da genealogia de Jesus Cristo, filho de Davi, filho de Abraão. Abraão gerou Isaac, Isaac gerou Jacó, Jacó gerou Judá e os seus irmãos, Judá gerou Pérez e Zera, cuja mãe foi Tamar. Pérez gerou Esrom, Esrom gerou Arão, Arão gerou Abinadab, Abinadab gerou Nazon, Nazon gerou Salmão, Salmão gerou Boaz, cuja mãe foi Raabe, Boaz gerou Obed, cuja mãe foi Rute, e Obed gerou Jessé, Jessé gerou o rei Davi, e o rei Davi gerou Salomão, cuja mãe foi aquela que tinha sido mulher de Urias. E continua a genealogia no versículo 16, e Jacó gerou José, marido de Maria, da qual nasceu Jesus, que se chama o Cristo. O final da genealogia de Jesus é Maria e José gerando Jesus, o Cristo libertador, o Cristo redentor, o Cristo salvador, o Cristo, o único que pode fazer alguém ter vida eterna, o Cristo. Agora, quando a gente fala de José e Maria, a gente fala de duas pessoas sensacionais, né? Quando fala de Maria, uma fofa, uma fofa. Maria, uma moça simples, coração humilde, virgem, recatada, tranquila, submissa a Deus, uma fofa. E quando a gente fala do José, é um fofo, é um fofo. O José, um cara jovem, já determinado, empreendedor, montou a carpintaria dele, desenvolvendo o negócio dele, avançando profissionalmente, aceitou casar com a mulher, já esperando um neném, concebido pelo Espírito Santo. Um monte de gente falando mal dele, engravidou a menina antes da hora. Outros falando, Maria engravidou de alguém, não foi de você, não. Suportou tudo. O anjo falou para ele, ó, pega o menino e vai para o Egito, porque querem matar o menino. Ele vai para o Egito, tem que montar uma carpintaria. Eu estive em Alexandria nessa carpintaria. Ele vai lá, começa a vida de novo, protegendo o menino. É um fofo. E quando a gente fala da genealogia de Jesus, se a gente parar em José e Maria, a gente fala assim, nossa, dois fofos conceberam pelo Espírito Santo o Salvador. É lindo isso. Mas a genealogia de Jesus, ela deixa
outros recados. Por exemplo, no versículo 3, nós lemos assim: Judá gerou Pérez, cuja mãe foi Tamar. Gente, Gênesis 38 conta essa história de uma moça chamada Tamar. O sogro dela era Judá. O Judá tinha um filho, ela casou com um filho, o filho morreu. Aí, pela lei, o outro filho, mais novo, assumia ela como mulher. Tamar casou com o segundo filho de Judá, o filho morreu. E a Bíblia diz que os dois filhos eram horríveis, homens maus, mas o Judá achou que ela era a viúva negra. O pai não vê o defeito do seu filho, os filhos eram bonzinhos, e aí o terceiro filho tinha que casar com ela pela lei, a lei do Levirato. E o que que o Judá faz? Tamar, vai para a casa do seu pai, deixa o meu filho crescer um pouco mais, aí você casa com ele, vamos dar um tempo para ele amadurecer. Mentira! E o tempo passa, e o menino está fortão, malhando, está com o peitoral desse tamanho, de tanto supino que levanta, e o pai não dá em casamento, e ela percebe que ela não vai ser mãe. E não ser mãe naquela época era uma grande maldição na cultura daquela sociedade. Era muito complexo. Essa mulher não tem marido, não pode casar com outro, porque ela tem que casar com o irmão do seu marido que morreu. Ela não tem casamento, ela não tem filho, a vida dela parou. E um homem enganando ela, o que que ela faz? Ela fica maluca. Ela se veste de prostituta cultual. Ela fica no caminho de Tímina, aonde Judá passaria para ir tosquear suas ovelhas. Ele estava viúvo, recém-viúvo, estava carente. Aí ele passa. Quando ele passa, ele vê uma prostituta cultual, uma mulher que usa da sua prostituição para levar oferenda para o templo. E Judá é homem de Deus. O Judá se deita com ela, ela pega uns objetos pessoais dele como garantia do pagamento. Depois ele fica sabendo que a nora dele, Tamar, está grávida. Ele fala: nós temos que matar essa moça. Ela manda os objetos para ele, fala para ele que o pai da minha criança, eu sou os donos desse objeto. E aí ele descobre que ele se deitou com a própria nora. Olha que história de pecado, de mentira essa história. Judá reconhece o seu erro. Judá se arrepende diante de Deus. Ele nunca mais toca em Tamar, porque ela é nora dele, não é esposa, mas cuida dela e do filho dela, chamado Pérez. Pérez entra para a genealogia de Jesus. Tem um segundo personagem aqui no texto, Raabe. Versículo 5, diz assim o versículo 5: Salmão gerou Boaz, cuja mãe foi Raabe. Gente, quem foi Raabe? Quando o povo de Israel foi tomar a terra prometida, tinha uma cidade que eles queriam invadir. O nome da cidade era Jericó. Já ouviu falar de Jericó? Nos muros da cidade, que eram muros largos, tinha uma casa construída de uma prostituta. Qual o nome dela? Raabe. Mas quando os espiões do povo de Israel foram até Jericó para ver a terra e planejar a conquista da terra, Raabe recebe os servos de Deus, que eram os espiões, e correndo risco de própria vida, ela coloca a vida em risco para proteger os enviados do povo de Israel. E ela faz um pedido, ela fala: eu queria que o Deus de vocês protegesse a minha e minha família, e que quando vocês entrarem aqui, porque eu sei que o Deus de vocês é o Deus Todo-Poderoso, que vocês preservem a nossa família e que eu possa andar com vocês, o povo de Deus. A graça alcançou Pérez, filho de Tamar. Agora a graça alcança a vida de Raabe. Ela vai gerar um filho, e o nome dele, Boaz, que vai ser descendência do Salvador. Mas o texto diz mais. O texto diz no versículo 5: Salmão gerou Boaz, cuja mãe foi Raabe. Boaz gerou Obed,
cuja mãe foi Ruth. Quem era Ruth? Uma moabita. Moab é terra de profanação. Moab é terra de paganismo. Moab é terra de adoração a deuses pagãos. Ela foi gerada num lar que adora e faz cultos a deuses pagãos. A cultura de Ruth é paganismo. Mas aí, em Belém, estava numa fase difícil de plantação. E aí, um homem com a sua esposa chamada Noemi decidiram ir para Moab para tentar viver lá. E foram. E aí, a Ruth casou com o filho da Noemi. Só que o marido da Noemi morreu. E o filho e o marido da Ruth também morreu. Ficou nora e sogra. A sogra falou: ô Ruth, você fica aí e reconstrói sua vida. Eu vou voltar para Belém, porque parece que lá melhorou a situação. E eu vou tentar lá, porque eu não tenho como viver. A Ruth vira para ela e fala assim: onde quer que tu fores, irei eu. Onde quer que pousares, pousarei eu. Pois o teu Deus é o meu Deus. A nora decide cuidar da velha. Sabe por quê? Porque aquela mulher mostrou para ela o que ela não tinha: o Deus verdadeiro. A graça alcançou o coração de Ruth. Três mulheres, mulher citada na genealogia de Jesus, para a época, para que citar mulher? A palavra de Deus resgata o valor da mulher e coloca uma mulher traidora, uma prostituta e uma adoradora de culto pagão, que alcançadas pela graça, entraram para a genealogia de Jesus. Ruth vai gerar um rapaz chamado Obed, que vai gerar um outro menino chamado Jessé, e Jessé vai gerar, sabe quem? O rei Davi, o maior rei da história, aquele que aponta para Jesus, tanto que Jesus é o tempo inteiro citado como Jesus da raiz de Davi, filho de Davi. Ou seja, a Ruth, ela gera o vovô do maior rei da história. E o ponto de revelação de quem seria o maior rei da história de verdade, o rei dos reis, Jesus Cristo justo, maior rei terreno apontando para o maior rei da glória. Meus amados irmãos, quando a gente olha para essas três imagens aqui na genealogia de Jesus, a gente tem uma mensagem. E eu queria citar três mensagens das origens de Jesus. Primeira: não importa a família que te gerou, importa é o que você quer gerar. Nós temos aqui histórias de famílias de adultério, de drogas, de brigas, de traições, de gritos, famílias de miséria, famílias de dor. Talvez você diga: é a minha família. Pois é, independente do que foi, Deus está dizendo: eu mudo destinos. Não importa o que foi a sua família, não importa o que foi a sua casa, a genealogia de Jesus mostra que nós podemos sonhar e sonhar alto. Suas dores, suas perdas, suas dificuldades foram

amados, suas dores de família não determinam o seu fracasso, mas podem potencializar o seu sucesso. Ei, aquilo que você não tinha, tem que gerar em você uma vontade de ter. Não tinha amor, então você tem que ter amor agora. Não tinha carinho, vai ter que ter carinho agora. Não tinha justiça, vai ter que ter justiça agora. Não tinha abraço, vai ter que ter abraço agora. Não tinha um beijo, vai ter que ter beijo agora. Ressignifique a sua vida. A palavra de Deus está dizendo para a gente, ei, não importa a família que te gerou, importa o que você quer gerar. Você pode transformar suas dores em mais dores, ou você pode transformar suas dores em força para o extraordinário. Mas o que mais a gente aprende aqui? A gente aprende nas origens de Jesus que o perdão de Deus é incompreensível aos homens. Irmão, quando eu fico indignado, eu fico achando que a pessoa merece o quê? Pagar pelo que fez. Não é assim que a gente age? Sim ou não? Deus é diferente. O cara aprontou todas. Se pedir perdão, sinceramente, Deus vai lá, está perdoado. Mas Deus, o cara falou um monte de palhaçada. Mas Deus, o cara aprontou todas. É verdade. E aí, o senhor vai e perdoa assim? É. As consequências do que ele fez, ele pode colher, porque ele semeou, ele pode colher. Mas comigo, Deus, está resolvido. Não dá para a gente entender esse negócio. Deus pega uma prostituta, pega uma mulher que enganou o sogro, fez um papelão da Tamar. Pega uma moça de uma família abominável a Deus. Transforma isso em preparação para a chegada do Salvador. Deus perdoa. A genealogia de Jesus está ensinando para a gente que o Senhor esquece. O Salmo 86:5 diz: pois tu, Senhor, és bom e perdoador, rico em misericórdia para com todos os que te invocam. Isaías 55:7 diz assim: que o ímpio abandone o seu mau caminho, o homem mau os seus pensamentos, converta-se ao Senhor, que se compadecerá dele, e volte para o nosso Deus, porque é rico em perdoar. Agora, para fechar o caixão da dúvida sobre o perdão de Deus sobre a tua vida, Isaías 43:25, eu mesmo sou o que apago as suas transgressões por amor de mim. Dos pecados que você cometeu, não me lembro. Pastor, não lembra? É. Você vai, às vezes vai orar: Senhor, aquele pecado que eu cometi, aquele pecado, até que eu falei com o Senhor me perdoou, sabe aquele pecado? Aí Deus fala assim: lembro não. Não, mas eu falei que eu não devia, eu agi como não devia, eu fui orgulhoso, Senhor, e tal. Não estou lembrado, não. Como assim o Senhor não lembra? O Senhor sabe tudo? Querido, olha só, eu sou onisciente, mas esse assunto eu não trato mais, porque isso é caso passado. Eu já apaguei dos meus arquivos de conversa sobre isso. O meu perdão já alcançou isso. Quando eu boto o meu carimbo perdoado, acabou, amigo. Acabou. Você quer falar de quê? Você quer falar de uma coisa que não existe mais? O meu sangue já lavou, o meu perdão já alcançou. Esse é o nosso Deus. Foi assim com Davi. Davi aprontou, sim ou não? Ele tomou a mulher de Urias, Betseba. Mas o arrependimento é tão genuíno de Davi, mas tão genuíno, que em Atos capítulo 13, versículo 22, diz assim: achei Davi, filho de Jessé, homem segundo o meu coração, que fará toda a minha vontade. Achei um homem segundo o meu coração. Deus está mais preocupado com arrependimento do que com o que você fez. Agora, eu vou te dar dois conselhos se você quer ser feliz. Você quer ser feliz?

0: dois conselhos. Primeiro, não duvide que Deus te perdoa por completo e te leva a um propósito lindo de vida. Não duvide que Deus te perdoa por completo e te leva a um propósito lindo de vida. Segundo conselho, não se ache melhor que Deus, não se perdoando, se o próprio Deus já te perdoou. Quem é você para não se perdoar do que Deus, que é santo, já te perdoou? Mas há uma terceira e última lição que a genealogia de Jesus nos dá. Deus sempre quer que você participe da geração de algo maior. O plano de Deus é que, independente do que te gerou, que você gere algo maior. Eles geraram o Salvador, eles geraram o Rei da Glória. Se você sair daqui hoje sem acertar sua vida com Deus, eu queria te falar uma coisa com toda sinceridade: nunca culpe ninguém, culpe você mesmo. Vamos orar? Senhor, obrigado. O Senhor ama demais essa gente. O Senhor tem um plano tão bonito para eles. Por mais bem sucedido que seja em alguma área da vida, a melhor fase de suas vidas começa com o teu propósito. Por isso, Deus, cumpre o teu propósito nessas vidas. Enche com o teu amor, com a tua paz. Enche com o teu Espírito Santo. É no nome de Jesus que nós oramos. Amém e amém. Glória a Deus. Bem, queridos, nós vamos ter agora o nosso momento final do culto. É a ceia do Senhor. Então, gente, nós fazemos isso uma vez por mês, relembrando o sacrifício de Jesus na cruz. Amém? O pão lembra o corpo de Jesus e o vinho lembra o sangue dele derramado na cruz. E a gente celebra isso, porque a partir da morte de Jesus, nós temos acesso a Deus através de Jesus. Nossa oração é respondida, glória a Deus. Amém? É o selo do sangue de Jesus na sua vida. Gratos ao Senhor, em obediência ao Senhor Jesus, comamos o pão, lembrando do sacrifício de Jesus. Grato pelo sangue de Jesus, que nos purifica de todo pecado. Agora deixa eu te falar uma coisa: se não tem pecado, tem poder, porque o pecado é que inibe o poder de Deus. Se não tem pecado, tem milagre, porque onde não tem pecado, tem milagre. Se não tem pecado, tem vigor, porque onde não tem pecado, tem vida. Irmão, o sangue de Jesus nos purifica de todo pecado. Então, quando você estiver tomando o cálice agora, eu sei que aqui continua sendo suco de uva, meu filho, mas para você, dentro do seu coração, você, ao tomar esse suco de uva, você vai dizendo: meu irmão, estou tomando porção dobrada do Espírito Santo na minha vida, e o sangue de Jesus me purifica e me habilita para viver a vida que Deus sonhou para mim. Vida abundante, vida de milagre, vida de bênção. Em obediência à ordem do Senhor, bebamos o cálice. Deus te abençoe. Uma semana de vitórias, uma semana de conquistas, uma semana de pensamento positivo, porque Deus é contigo. Deus te abençoe.
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3: A mensagem de hoje é: não espere atingir sua meta para sentir orgulho de si mesmo. A vitória está no processo. Não espere atingir a sua meta para sentir orgulho de si mesmo. Porque a vitória, ela está no processo. Oh, que lindo isso, né? Claro, as metas, elas são extremamente importantes. Mas é na caminhada, é no processo que você aprende tanto, que você tem a chance de se orgulhar, tem a chance de olhar e dizer obrigado, e agradecer, e aprender, e não deixar que os desafios te façam parar. Não, é para que você tome mais força, com mais foco, com mais objetivo para chegar até esse final. Então se orgulhe muito desse processo. Combinado?
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0: Oração não é o plano B, é onde tudo começa. Tá dando tudo errado, você fala, eu preciso orar. Tem gente que fala, eu preciso de sal grosso, eu preciso de ser benzido, eu preciso ir para uma igreja. Mas é porque já tentou tudo. E agora, fala, bom, agora eu vou pedir para alguém orar por mim. Não é nem eu vou orar. Oração não é o plano B, é onde tudo começa. Buscai, pois, em primeiro lugar o seu reino e a sua justiça, e todas as coisas vos serão acrescentadas. Mateus 6,33. Como assim? Eu vou buscar Deus? Vou buscar o reino de Deus? Então, o que eu preciso vai ser acrescentado? Então, o único jeito da sua vida ser transformada, da rota da sua história ser transformada, não é, em hipótese alguma, fazer o que você está querendo, do jeito que você está querendo, porque deu tudo errado. Muitas vezes precisa ser revisitada a sua história e revisitada por Deus, pelos valores de Deus, pelos planos de Deus, pelo que Deus deseja para você. E é isso que você tem que buscar, o que Ele deseja para você. E não o que deu errado, que você quer obrigar Deus a fazer. E é isso que eu te convido a fazer. Colocar a sua vida nas mãos de Deus e buscar em primeiro, orar e colocar tudo o que é você e o que Ele pretende para você. E Ele prometeu que o que é necessário, o que Ele planejou, que é o melhor, não tem como ter um plano melhor do que o plano de Deus, vai ser acrescentado, vai ser colocado na sua vida. Vamos fazer isso? Mas você entende que é um novo caminho? Você entende que é uma maneira nova de abordar a sua vida, a minha vida? Vamos orar. Senhor, nesse momento a gente quer buscar, Senhor Deus, o Teu reino, que tem valores diferentes do nosso, tem princípios diferentes do nosso, tem caminhos diferentes do nosso. E nós queremos, em nome de Jesus, Senhor, que esse caminho, que essa vida, que essa história nova seja a nossa história. Acrescenta para nós o que o Senhor planejou. A gente não quer que orar seja a última esperança. A gente quer que seja o começo do nosso caminho. É o que nós decidimos em nome de Jesus. Amém. Você resolveu se tornar uma pessoa de oração, colocar a oração como prioridade? Um lugar bom para você estar é com a gente aqui. Convida outras pessoas para compartilhar essa mensagem de esperança e colocar a oração em primeiro lugar.
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3: Adore Mais FM, quem está falando aqui é Josias, Recreio São Jorge Guarulhos. Gostaria de estar ouvindo a música de Luiz de Carvalho, Rosa Vermelha. Ofereço para minha esposa Daiane, para o meu filho Renato e meu filho Luiz e todos os ouvintes. Deus abençoe.

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6: Quem não sabe se comunicar, perde oportunidade, sabia? Pois é. Por quê? É através da comunicação que você vai convencer investidores. Você vai fazer uma boa apresentação, você vai fechar parcerias. É através de uma boa comunicação que você vai liderar equipes. Não apenas liderando essas equipes com boas ideias. Não, o bom líder não é aquele que traz boas ideias. Ou é também, né? Mas é aquele que consegue vender aquela visão com clareza e impacto. Olha só. Mas só é possível se você tiver uma boa comunicação. E aí você que está comigo aqui todos os dias sabe do quanto de anos que eu tenho nessa área, né, gente? Desenvolvendo aí a comunicação, ensinando, trabalhando. E a gente, no meio do caminho, passou a compartilhar todos esses conhecimentos. E tem sido incrível. Então, a gente tem aqui evento presencial, que é o Mais Transformação, onde a gente consegue, num grupo bem seleto, se conhecer e aprender juntos sobre esse tema, que é a comunicação assertiva. E tem gente, colocaram aqui alguns depoimentos do que eles têm aprendido comigo, né? Do que eles têm aprendido com todo o nosso conhecimento. Vamos ouvir o que o pessoal anda falando dos nossos eventos presenciais aqui.
7: Eu sou a Maria Helena Moreira Crispim, sempre digo que eu sou a filha mais amada de Deus e hoje para mim é um privilégio estar aqui com a Eli, aprendi muito. Será que eu anotei algumas coisas? Olha isso, meu Deus, como eu amo aprender. E a Eli falou muito sobre mindset, mentalidade, comunicação, o poder da comunicação, porque comunicar não é um nome, é um verbo. Existem várias formas de comunicar. Então ela falou também sobre como Deus comunicava, como Jesus Cristo, né? Ele conectava com as pessoas, porque conexão também é algo super importante. E falou também sobre as competências comportamental, técnico, e o técnico é dividido em habilidades e conhecimento, que é super importante, mas o que vai definir mesmo é o seu comportamento, é a sua atitude. Então, se você quer ter um ano incrível, a sua primeira atitude é se conectar com pessoas assim, ó, como Elisângela Gomes, para você ir para outro nível, porque você sempre será o reflexo das 5 pessoas que você mais conviver. Então, pode ter certeza que essa mulher é uma mulher com muita bagagem, com muito conhecimento, e você merece estar juntinho com ela. Um beijo.
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3: Maria Lúcia Moraes, Franco da Rocha, e minha música preferida é Sonda-me, Aline Barros.

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2: A mensagem de hoje é: conviva com aqueles que têm o poder de despertar em você a sua melhor versão. Conviva com aqueles que têm o poder de despertar em você a sua melhor versão. As pessoas que você tem convivido, elas te fazem ser melhor a cada dia ou não? Ou melhor, em qual área da sua vida a pessoa que está perto de você, ela te faz crescer um degrau a mais? Se isso não está acontecendo, olha, você precisa mudar o seu ambiente, isso mesmo. E você, tem ajudado aquela pessoa que está do seu lado a ser melhor um pouquinho mais a cada dia? Então, pensa nisso, combinado?
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Você saiu da igreja, mas também saiu da presença de Deus? Diferente do que muitos pensam, muitas pessoas por diversos motivos saíram de uma igreja, mas ainda consideram Deus como o primeiro, ainda estão buscando a Deus. Por outro lado, algumas pessoas confundiram Deus com a igreja e ficaram perdidos. E estão perdidos, e essa situação de perdição se tornou a sua maneira de viver. Eu espero que não seja isso que você queira para a sua vida. Eu acho muito lindo quando Gênesis 16, 13 revela uma mensagem de Agar, que dá à luz um filho de Abraão,

0: e que então começa a ser perseguida por Sarai. E ela se afasta no deserto e encontra com Deus e ela diz assim: eu não sabia que o Senhor é um Deus que vê. Deus vê você. Não por trás da religião, por trás do seu cargo, Ele vê você agora mesmo. E é para Ele que eu e você somos convidados a voltar. Senhor, eu te peço nesse momento por quem está decepcionado com a religião, ainda faz parte de uma igreja, por aqueles que desistiram da igreja, por aqueles que estão em busca do Senhor no meio da confusão religiosa da qual participaram ou participam. Muito obrigado porque o Senhor nos vê, vê quem somos, vê o nosso coração. E é desse lugar que surge o encontro e verdadeiras orações. Faz parte da nossa história, Senhor. Toma a nossa vida em Tuas mãos. Em nome de Jesus. Amém. Te convido a ser visto, a orar diariamente comigo. Meu nome é Eli Moreira, pastor Eli Moreira, e eu convido você a não só orar diariamente comigo, mas compartilhar essa mensagem com quem você desejar.
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3: Aqui é o Adriano daqui de Poá. Queria pedir um hino, Leandro Borges e Cleiton Queiroz, Deus e Eu, que Deus abençoe.

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5: Quem não sabe se comunicar, perde oportunidade, sabia? Pois é. Por quê? É através da comunicação que você vai convencer investidores. Você vai fazer uma boa apresentação. Você vai fechar parcerias. É através de uma boa comunicação que você vai liderar equipes. Não apenas liderando essas equipes com boas ideias. Não, o bom líder não é aquele que traz boas ideias. Ou é também, né? Mas é aquele que consegue vender aquela visão com clareza e impacto. Olha só. Mas só é possível se você tiver uma boa comunicação. E aí você que está comigo aqui todos os dias sabe do quanto de anos que eu tenho nessa área, né, gente? Desenvolvendo aí a comunicação, ensinando, trabalhando. E a gente, no meio do caminho, passou a compartilhar todos esses conhecimentos e tem sido incrível. Então, a gente tem aqui evento presencial, que é o Mais Transformação, onde a gente consegue, num grupo bem seleto, se conhecer e aprender juntos sobre esse tema, que é a comunicação assertiva. E tem gente, colocaram aqui alguns depoimentos do que eles têm aprendido comigo, né? Do que eles têm aprendido com todo o nosso conhecimento. Vamos ouvir o que o pessoal anda falando dos nossos eventos presenciais aqui.
6: Nós acabamos de ouvir a palestra da Eli e foi maravilhosa. Eu sou enfermeira e tudo que ela falou sobre liderança é o que eu vou levar para a minha vida. Ela disse, inclusive, que Jesus era um dos maiores encorajadores na hora do falar, na hora em que a gente precisava aplicar uma liderança com uma comunicação assertiva, construtiva. Então eu encorajo vocês a ouvirem a palestra ou online. Tudo que ela tem é muito rico, muito precioso. Foi excelente, extraordinário.
5: Olha só, gente, que poderoso isso, né? Às vezes você acha que tem um problema, mas quando você vai estudar, você vê que tem dois, três. E não tem como você se comunicar de uma forma assertiva se você não souber gerenciar suas emoções. 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
2: Me chamo Aclésimo Viana, sou de Sorocaba e gostaria de pedir um louvor de Max do Corinho, Anjo que Desce. Eu ofereço para todos os ouvintes a paz do Senhor Jesus e um bom final de semana para todos.

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2: A mensagem de hoje é: sucesso não tem a ver com dinheiro que você ganha ou dinheiro que você faz. Tem a ver com a diferença que você faz na vida das pessoas. Sucesso não tem a ver com dinheiro que você ganha ou dinheiro que você faz, mas tem a ver com a diferença que você faz na vida das pessoas. O dinheiro, ele tá sendo escravo ou senhor da sua vida? Você sabe que essa moeda, ela afeta todas as áreas da nossa vida, não é mesmo? Agora, você que comanda nela, você que comanda e dá a direção, ou é ela que está mandando e comandando a sua vida? Você já ouviu algumas pessoas dizerem assim: ah, não, eu não posso fazer tal coisa que Deus me pediu para fazer porque eu não tenho dinheiro? Algo desse tipo? Pois é, será que o dinheiro que está controlando as ações? Tem uma notícia boa para você. O nosso Deus, ele ama patrocinar projetos. Agora, se você não tem um aí incrível, tá na hora de você criar, porque ele tá doido querendo patrocinar esse seu projeto. Então, coloque o seu coração no lugar certo e espere para ver o milagre nessa área também financeira que ele tem na sua vida, para sua vida. Combinado?
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5: Você está procurando por Deus agora? Parece que Ele deixou você, mas se Deus está em toda parte, será que não foi você que deu as costas para Deus, mudou de rota? Essa é uma pergunta muito importante, porque em alguns momentos o relacionamento com Deus se torna uma coisa secundária, porque você tem outros planos e você quer conquistar seus planos. E você esquece que Deus é a vida, Ele te deu tudo. Ele é, de fato, a direção, a sabedoria, o amor. Ele é a sua própria história, Ele está na sua própria história. E aí você resolve seguir por conta própria, fazer suas escolhas. Escolhas que muitas vezes vão levar você a caminhos muito ruins, caminhos de destruição. E aí quando você está perdido, quando você fala assim: bom, cadê Deus na minha história? A pergunta é: por que eu deixei de lado Deus e por que eu estou vivendo uma vida isolada dEle? É muito interessante que Gênesis 3, 8 e 9 falam que Deus vai se relacionar com o homem que Ele criou. E a primeira pergunta que Ele faz é: onde você está?

0: E essa é a pergunta hoje que eu quero fazer com você. Para você, onde você está? Você se escondeu de Deus? Você se escondeu de você mesmo? Isso é importante, porque você pode se esconder de você mesmo e se tornar a pessoa que as pessoas queriam que você fosse, mas não é você. Você pode se tornar o sucesso que as pessoas projetam que você faça, mas não é mais você. Você se escondeu. Volta a ser você mesmo. Volta a criança que você é. Volta a essência. Volta para Deus. Onde você está? Essa é a oração que nós vamos fazer hoje. Um tempo de encontro. Senhor Deus, muitos de nós que estamos orando agora estamos muito longe. Não porque o Senhor não está em toda parte, mas porque a gente resolveu se esconder da gente, se esconder da vida, resolveu escolher planos e sucessos e histórias que não são as nossas. Cura o nosso coração, cura a nossa história. Nós queremos dizer, eu estou aqui, Senhor. Por favor, vive na minha vida, transforma quem eu sou. É isso que nós estamos dizendo nesse momento. Eu estou aqui. Vive em mim, Senhor. Muda a minha história. Eu não quero me esconder mais. Em nome de Jesus, meu Redentor. Amém. Meu nome é Eli Moreira, pastor Eli Moreira. Compartilhe essa mensagem com outras pessoas. Isso vai abençoar muita gente.
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2: Meu nome é Kayara, sou da cidade de Arujá, escuto a rádio Adore Mais. Ela é uma rádio ótima, maravilhosa, sempre escuto com a minha mãe. E eu queria pedir uma música do Tom Carf, Porque Eu Te Amei. Um beijo, fique com Deus e escutem a rede Adore Mais.

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4: Quem não sabe se comunicar, perde oportunidade, sabia? Pois é. Por quê? É através da comunicação que você vai convencer investidores. Você vai fazer uma boa apresentação, você vai fechar parcerias. É através de uma boa comunicação que você vai liderar equipes. Não apenas liderando essas equipes com boas ideias. Não, o bom líder não é aquele que traz boas ideias. Ou é também, né? Mas é aquele que consegue vender aquela visão com clareza e impacto. Olha só. Mas só é possível se você tiver uma boa comunicação. E aí você que está comigo aqui todos os dias sabe do quanto de anos que eu tenho nessa área, né, gente? Desenvolvendo aí a comunicação, ensinando, trabalhando. E a gente, no meio do caminho, passou a compartilhar todos esses conhecimentos. E tem sido incrível. Então, a gente tem aqui evento presencial, que é o Mais Transformação, onde a gente consegue, num grupo bem seleto, se conhecer e aprender juntos sobre esse tema, que é a comunicação assertiva. E tem gente, colocaram aqui alguns depoimentos do que eles têm aprendido comigo, né? Do que eles têm aprendido com todo o nosso conhecimento. Vamos ouvir o que o pessoal anda falando dos nossos eventos presenciais aqui.
5: Hoje eu tive a palestra da Elisângela, que foi uma palestra muito esclarecedora em relação à comunicação. Eu trabalho no setor de vendas e isso me ajuda bastante também. E sempre conectar a palavra de Deus a alguma coisa sempre edifica, sempre traz a gente para um crescimento, para alguma coisa que vai nos agregar, né? Então eu creio que hoje, por exemplo, a lição para mim foi trazer mais a comunicação perante a palavra de Deus. Tentar mesclar mais com o que Deus nos ensina, com o jeito que Deus se comunica conosco. Que Deus não só usa palavras, como ele também usa formas muito diferentes de chegar na gente e que a gente só compreende depois que acontece. E aí nessa hora é só a gente agradecer a Deus e ter certeza de que pessoas como ela, por exemplo, foram colocadas no nosso caminho hoje para que a gente tivesse uma transformação na nossa vida e que a gente aprendesse de fato com um pouquinho que seja, com uma palavra, com um detalhe, como ela falou da questão da comunicação clara, como Jesus fazia. Isso fez muito sentido para mim e eu vou levar isso para sempre na minha vida.
4: 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Às vezes você acha que tem um problema, mas quando você vai estudar, você vê que tem dois, três. 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
11: Deixa eu ler umas escrituras e falar algo aqui. Pois em ti está a fonte da vida. Graças à tua luz, somos iluminados. Vamos repetir? Pois em ti está a fonte da vida. De novo, pois em ti está a fonte da vida. Graças à tua luz, nós somos iluminados. É a luz do Senhor que ilumina a nossa vida, que nos ajuda a ver o que não estamos vendo, entender o que não estamos entendendo, ter o discernimento, a clareza. Confia no Senhor e pratica o bem. Pratica. É pegar decisões e transformar em hábitos. Se aquilo que se torna um hábito não gasta nenhuma energia mental, eu faço no automático. Então, quantas coisas que eu tenho feito no automático que tem afundado com a minha vida? Se eu tomo decisões e pratico, pratico, pratico, pratico, pratico, pratico, pratico, pratico, pratico, até se tornar um hábito. Então, eu faço. Apenas sai, eu nem percebo, porque aquela, aquele sou eu. Confia no Senhor e pratica o bem. Assim, é desse jeito, habitarás em paz na terra. Você vai habitar aqui em paz, você vai ter paz na terra. E te nutrirás com a fé. Você vai ser nutrido. A fé nos nutre. A fé vem do quê? Do ouvir e ouvir e ouvir e ouvir. Ó. Um ato contínuo de ouvir e ouvir. Ato contínuo de ouvir e ouvir e ouvir e ouvir. Você lembra que a palavra meditar é no hebraico? Não é a raiz. Ela é literalmente rugir. Quem lembra desse culto? Então. Então, quando você medita, é como um rugido. Imagina o rugido do leão, que assusta, que afugenta. Então, é um rugido de algo que tem vida, que tem poder. A única coisa que tem o poder de mudar a minha vida. Deleita-te, quer dizer, tenha prazer no Senhor. Aqui está o problema. Se eu tivesse que hoje, neste dia, eleger... Não, por favor, me diga qual é o problema do momento. Ah, mas são muitos. Não, mas eu preciso de um. A falta de prazer na lei do Senhor. A falta de prazer no Senhor, que está no Salmo 1. Aquele que tem prazer, ele não faz força nenhuma, é o prazer dele. Ele tem prazer na lei do Senhor. Ele tem prazer na palavra do Senhor. Ele tem prazer no Senhor. Prazer no Senhor. Ele tem prazer no Senhor. Então, deleita-te, tenha prazer no Senhor. Prazer na lei do Senhor. E Ele, se você tiver prazer nele, o que, que eu faço, meu Deus? Eu não sei o que, que eu faço para a minha vida mudar. Tenha prazer no Senhor. Tenha prazer na lei do Senhor. E o que, que Ele vai fazer? Não é Cléo que está dizendo? E Ele satisfará. O quê? Ah, então Ele tem interesse em satisfazer os desejos do meu coração? E como é que eu faço para viver isso? O que, que é deleitar nele? Ter prazer nele. Prazer na companhia dele. Prazer na presença dele. Prazer em estar com ele. Prazer em falar com ele. Oração é um prazer. Você desenvolve um prazer. Eu não gosto muito. Eu tenho momentos com Deus. Mas eu tenho um relacionamento com Deus. Eu preciso de Deus. Então eu não falo com Deus há um tempo pela manhã. Pronto, cumpri, tiquei. Meu compromisso do dia, já falei com Deus. Não, isso não é verdade. Eu falo, quando você ama, você quer a companhia, você quer almoçar com aquela pessoa, você quer estar com aquela pessoa, você quer falar com ela, você quer, às vezes, só compartilhar alguma coisa, você só quer que ela esteja ali. Quando você gosta muito de uma pessoa, às vezes ela não precisa nem abrir a boca, ela só senta e fica ali. A companhia, a presença dela é gostosa. Porque você a ama e ela te faz bem. Assim é Deus. Você simplesmente quer estar com Ele. Você quer a presença dEle. Então, isso é um relacionamento. O grande problema está aí. Você fala, é o grande problema das pessoas não entenderem que isso é um relacionamento. Eu me relaciono com Ele. Ele é meu melhor amigo, é meu companheiro. Ele é o que eu preciso, o eu sou. Digo, eu sou. Então, o eu sou, o que você precisa? Você precisa de um amigo? Você precisa de um pai? Você precisa de uma mãe que te abraça? Você precisa de alguém que só te escuta? Você precisa de alguém para te apoiar? Você precisa de alguém para ajudá-lo? Você precisa de um bom conselheiro? Entrega. Uma vez que você entrega algo para alguém, pelo menos as pessoas normais, elas não vão tomar de volta. O problema é que as pessoas entregam e tomam, entregam, tomam, entregam, tomam, entregam, tomam. Senhor, eu entrego a minha vida. De repente, elas estão tomando a vida de volta. O Senhor está dizendo, mas peraí, você não entregou? Agora ela já toma de volta e ela faz do jeito dela. Não, você entrega e você faz do jeito dele. Porque você entregou, ele é seu dono, ele é seu senhor. Entrega o teu caminho, que é a tua vida, é o teu caminhar ao Senhor. Confia nele de novo. E o quê? E o mais? Então ele está dizendo, olha, sabe tudo isso que você apresenta como problemas gravíssimos, seríssimos? Por que você apenas não entrega a sua vida, confia em mim e tenha certeza que eu vou fazer o resto? Ele exibirá, está vendo? Está no mesmo, está no contexto. Ó. Ele exibirá a tua justiça. Você não precisa tentar mostrar que você é bom, que você é justo, que você é legal, que você... Não, não. Entrega o teu caminho, Senhor, confia nele, o mais ele fará. Ele exibirá a tua justiça como a luz. Ele vai mostrar para as pessoas que você é uma pessoa justa, correta, íntegra, suas qualidades. Ele mesmo se incumbe disso. E o teu direito, aquilo que é direito seu, que às vezes eu vejo gente tentando, isso é direito meu, eu brigando pelos meus direitos. Por que você não entrega a sua vida nas mãos do Senhor? E você vai ver que ele, aqui ó, ele exibirá a tua justiça como a luz e o teu direito como o quê? O sol ao meio-dia. Sabe a hora do mais quente do dia, que o sol está mais alto? O meio-dia. Então, o Senhor está dizendo, sabe, aquele momento que o sol está alto, que não tem como você não ver o sol. Todo mundo vai ver a sua justiça e o seu direito. A sua justiça e o seu direito. Porque eu vou exibir como eu exibo o sol. O sol é exibido. Alguém pode esconder o sol? Se você disser assim, sol, você não vai nascer hoje. Grande coisa. É isso que o Senhor está dizendo. Ninguém vai poder impedir que seja visto a sua justiça e seu direito. Ouçam, ó reis, escutem, ó governantes. Eu cantarei ao Senhor. Eu cantarei louvores ao Senhor, o Deus de Israel. Então, ouçam todos. O que, que eu vou fazer na minha vida? Qual vai ser o meu lema, o meu estilo de vida? Eu cantarei ao Senhor. A despeito de qualquer coisa, eu cantarei ao Senhor. Assim pereçam todos os teus inimigos. É assim que vai perecer os nossos inimigos. Enquanto você está preocupado com os seus inimigos, Deus não pode tratar com eles. Quando você foca a coisa certa, Deus pode lidar com os problemas, com os inimigos. Assim pereçam todos, não é alguns. Porque Deus não vai dar vitória numa área e na outra, não. Pereçam todos os teus inimigos, Senhor. Mas que aqueles que o amam, e quem ama o Senhor? Aqueles que guardam os seus mandamentos, ou melhor, aqueles que obedecem aos seus mandamentos, a sua palavra, mas que aqueles que o amam sejam como o nascer do sol no seu poder. Quando o sol, ó, no seu poder, o sol até começa tímido, mas quando ele vem tinindo, não é? Tem como segurar? Não. Então você vai nascendo, olha como a Bíblia fala, pereçam os teus inimigos, mas aqueles que o amam sejam como o nascer do sol no seu poder. Quer dizer, quando ele vem. Ele vem com força. E ninguém pode impedir o sol de nascer e vir com aquela força. Ninguém pode impedir uma pessoa que está assim, ó, vivendo assim no Senhor, de despontar, de crescer, de brilhar como o sol. Não sou eu que estou dizendo, é a Bíblia. Leia a Bíblia, acredite nela e a sua vida muda. Mas que aqueles que o amam sejam como o sol, quando nascem sua força. Agora, olha isso aqui. Eu vou ler alguns versículos e aí eu tento contextualizar ao máximo. O que eu não falar, leia os textos, complete, e você vai encontrar tudo, absolutamente. Quanto a você, eu farei reinar sobre tudo que o seu coração desejar. Nossa, quem não gostaria de ouvir isso, né? Quem é que ouviu isso? Vamos ver se você lembra. Hã? Não, pelo amor de Deus, eu vou te ajudar. Quanto a você, eu farei reinar sobre tudo. Está vendo? Ninguém acertou. Você vê? Quem, para quem ele falou, você nem lembra. Por quê? Porque ele era o filho da viúva, um cara que era chefe de trabalhos forçados, uma espécie de mestre de obras, um cara que ninguém imaginou na vida que ele saísse de onde ele está. Começou quando ele não aceitou os excessos de Salomão nos impostos, se levantou, não gostou daquilo. Aquilo mostrou que ele era contra aqueles excessos, ele estava do lado certo, havia um peso muito grande sobre o povo. Ou seja, apesar dele ter ido por uma via errada, que é a rebelião, e ela é errada, que já eu falo isso, havia uma motivação, aqui no caso dele, havia uma motivação nesse início certa. A forma estava errada, mas a motivação estava certa. Às vezes você pode ter uma motivação certa, mas a forma, o tom está errado. Ou às vezes você tem até o tom certo, polido, a atitude certa, mas sua motivação está completamente errada. E você tem que unir o quê? Intenções e motivações certas com atitudes certas. Fazer o que é certo, da forma com o coração certo. Esse cara foi o Jeroboão, filho de Nebate.
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11: Quanto a você, eu farei reinar sobre tudo o que o seu coração desejar. Uma pessoa que ouve um negócio desse aqui, tem que se preocupar com alguma coisa? Tem que botar, assim, a mãozinha em alguma coisa? Você será rei de Israel. Se você fizer tudo o que eu, porque, então, se Deus tem tudo de mim, eu tenho tudo. Então, ele disse, ó, eu vou fazer você reinar sobre tudo que o seu coração desejar. Então, se você fizer tudo o que eu lhe ordenar e andar nos meus caminhos e fizer o que eu aprovo, obedecendo aos meus decretos e aos meus mandamentos, como fez o meu servo Davi, ó, o exemplo é Davi. Estarei com você, edificarei, eu vou construir para você uma dinastia tão permanente, ou como está na Almeida, uma casa firme, tão permanente quanto o que edifiquei para Davi, e darei Israel a você. Humilharei os descendentes de Davi por causa disso, mas não para sempre. Porque nesse momento, o que aconteceu com os descendentes, com a dinastia de Davi, os descendentes de Davi? Que foi o Salomão, ele estava num momento assim, perdido. Salomão tentou matar Jeroboão, mas ele fugiu para o Egito, para o rei Sisaque, e lá permaneceu até a morte de Salomão. Muito bem. Aí, vamos aqui para a primeira Reis 12, então eu li no 11. Eu não dei o detalhe, aquele detalhe que Aías está com uma capa nova, encontra Jeroboão, rasga a capa em 12 pedaços, pega 12 pedaços, ato profético, pega 12 pedaços, entrega para Jeroboão e fala, Deus vai entregar para você 10 tribos. Vai manter duas, que é Judá e Benjamim, com a dinastia de Davi, mas vai entregar para você todas as 10 tribos. Se cumpriu assim. Roboão, filho, o sucessor de Salomão, o filho dele, foi a Siquém, onde todos os israelitas tinham se reunido para proclamá-lo rei. Olha só. O povo estava reunido para proclamá-lo rei. Então, havia uma esperança de dias melhores. Assim que Jeroboão, filho de Nebate, que estava no Egito, para onde tinha fugido o rei Salomão, soube disso, voltou para lá. Depois disso, mandaram chamá-lo. Então, ele e toda a Assembleia de Israel foram ao encontro de Roboão e disseram, teu pai colocou sobre nós um jugo pesado, mas agora diminui o trabalho árduo e este jugo pesado e nós te serviremos. Justíssimo o que o povo pediu. Tem trabalho pesado, impostos altos demais. Nesse tempo, diminua o trabalho, diminua os impostos. E nós vamos servir você. Nós vamos ser teus servos. Robom respondeu, voltem a mim daqui 3 dias. Então o povo foi embora. O rei Robom perguntou às autoridades que haviam servido o seu pai, Salomão, durante a vida dele. Como vocês me aconselham a responder a este povo? Ele foi lá para pedir, eu quero conselho, a visão de vocês. Eram autoridades, pessoas mais velhas, tinham experiência. Olha o conselho que ele recebeu desses homens, homens sábios. Eles responderam, se hoje, rapaz, vem cá, o rei, ó. Se hoje fores um servo desse povo, se hoje fores um servo deste povo e servi-lo, dando-lhe uma resposta favorável, porque é justo o que esse povo está pedindo, eles serão teus servos. E você vai seguir a vida maravilhosamente bem. Sirva esse povo vai servir você. Robão, contudo, rejeitou o conselho. Aqui está o problema. As pessoas recebem direções aqui, conselhos sábios, bíblicos. Aí o que elas fazem? Elas rejeitam e vão ouvir o quê? Ó, contudo, rejeitou o conselho que as autoridades de Israel lhe tinham dado e consultou os jovens que haviam crescido com ele e o estavam servindo. Ele foi ouvir gente que não tinha experiência nenhuma, que não tinha construído nada, que não tinha cansado as mãos para construir alguma coisa. Foram ouvir pessoas que não estavam na direção de Deus. Gente que não tinha a menor condição de dirigir. Mas eu sempre falo, eu não, a Bíblia. Paulo diz, as más companhias corrompem os bons costumes, as más conversações. O que mais o Senhor falou é, cuidado com o que você ouve. Cuidado. Porque uma vez que você ouve algo, você não tem mais controle. Aquilo vai ter um poder sobre você. Então, esse rapaz, esse rei aqui, o Roboão, o filho de Salomão, ele recebeu o reino unificado. Porque você lembra que Davi foi o rei que conseguiu unificar Israel, conseguiu conquistar terras que estavam lá habitadas por inimigos, por gerações. Ele entregou o reino para Salomão de maneira que nos dias de Salomão, Salomão não teve guerra. Esse rapaz vem para suceder o pai. A única coisa que o povo pede, que é justo, ele simplesmente ignora. E comete a maior tolice da vida dele. Porque é isso que muita gente faz. A pessoa está recebendo uma direção clara, que não tem como errar. O problema é que ela vai e ela faz ao modo dela. Está arrebentando com vidas. Elas ignoram os conselhos que elas recebem. E elas pegam conselhos de, às vezes até de ímpio, de qualquer videozinho que elas pegam, ouvem por aí, de alguém que não conquistou nada. Elas estão ouvindo aqui o que elas devem fazer. Aí elas param e vão ouvir alguma fofoca, alguma ladainha, algum mimizento. Deixa eu dizer uma coisa para você. Nós temos um Deus ferido. O que eu disse? Por que você não quer se ferir? O que eu disse? Por que você não quer se ferir?

das suas cicatrizes, das suas marcas. Vejam as minhas marcas. Então, enquanto muitos não mudarem, não é à toa que o nosso país está como ele está. Porque, infelizmente, a maioria está no berçário, o berçário gospel. A maioria,

0: para Jesus, através, porque ele repreendeu Satanás da vida de Pedro. E o que Pedro estava fazendo? Pedro chegou e estava xingando Jesus, brigando com Jesus, atacando Jesus. Foi isso? Escuta, o diabo não está preocupado em vir tentar você fazer uma coisa errada. O diabo, ele trabalha, a visão de Satanás, que muita gente não vê, que é por onde ele entra, que é a visão do anticristo, mas que na verdade é pró-Cristo. Ele chega com uma fala bonita e doce, mas com motivo errado. Certamente não morrerás. É claro que não, é que vocês vão ser como Deus. O que atraiu a Eva para aquela árvore não foi uma coisa ruim. A árvore não era ruim, muito pelo contrário, o fruto era bonito, que a Bíblia diz que era agradável ao paladar, ela olhava e dava vontade, porque era bonito. O Senhor não fez uma árvore feia, cheia de espinhos, com fruto horroroso, azedo. Não, a Bíblia diz, é que as pessoas não leem a Bíblia. Aí, como que Pedro vem e Jesus repreende Satanás da vida dele? Não, Senhor, o Senhor não pode fazer isso com o Senhor. Não, o Senhor não pode ir à cruz. Não, Senhor, para trás de mim, Satanás. Porque você não entende as coisas de Deus, são as coisas de homens. O trabalho do anticristo, você vê claramente na tentação do deserto. Transforma essas pedras em pães, você está com fome. Que coisa justa, não é? Você faz milagres, fazer um milagre para você mesmo. Não tenha medo, pode se atirar daqui, porque os anjos vão correr e vão pegar você. Afinal, não, é o que está escrito, não é? E você acredita, não é? Pode fazer. Ele usou a palavra do começo ao fim. Então você precisa prestar atenção, e eu já disse isso aqui, que muitas vezes você vai ver o que é perverso e mal usar a palavra. Você só precisa discernir o espírito e ver em que boca, de que boca que está saindo.
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0: Me adora, você só tem que me adorar. E olha só todos os reinos da terra, eu vou dar para você. Rapaz, você não precisa desse negócio de cruz, rapaz. Isso é coisa do passado. Eu te dou tudo, me adora, e eu dou tudo isso para você. Você não tem que sofrer, não tem que passar por nada. Você não tem que ir para a cruz. Tem alguma coisa ruim aqui? Satanás apresentou alguma coisa horrível para o Senhor? Não. Não. Não. Não.

0: nada horrível. Tudo que imediatamente vem ao encontro da minha vontade e que eu sinto, é verdade. Por que eu tenho que passar por isso? É verdade, Deus está sendo injusto, é verdade, não precisa disso tudo. É por isso que a teologia atual é: você é lindo, você é maravilhoso, você é perfeito. Não, você não é seus erros. Você só cometeu um errinho. Mas você não é nada disso. Você é perfeito. Deus não está olhando para isso. Não, Deus não se importa com isso. Ele não está preocupado com isso. Não, eu acho, quem não conhece a Deus, é um tal de, eu acho que Deus não liga para isso. Tira a cruz, não precisa negar. Essa é a teologia de demônios. Porque ela é anticristo, porque Cristo é o que mesmo? Cruz. E Satanás trabalhou para quê? Para impedi-lo que ele fosse a? Para a? Ele está na cruz. O que é que ele ouviu? Não. Não, quem está passando ali dizia o quê? Desça. Quem estava do lado dele, um dos malfeitores? Livra. A você e a nós também. Você não é Deus. Então observa que é anticristo, mas é pró-Cristo. É anticristo, porque é tudo contra o Cristo. O Cristo nasceu onde mesmo? Manjedoura. Foi perseguido logo ao nascer? Eles tiveram que ir para o Egito? O que é que o escritor aos Hebreus fala sobre ele? Aprendeu o quê? A obedecer. O que é que Paulo fala em Filipenses 2? A mesma que seja a atitude de vocês, a mesma de? Que fez o quê mesmo? Sentou no trono, botou a coroa, não de espinhos. Não, mesmo sendo Deus, não se apegou a ser igual a Deus. Mas se humilhou, a mais baixa, se humilhou, a mais baixa, se humilhou, se esvaziou, esvaziou-se a si mesmo, vindo a ser servo, tornando-se semelhante aos homens, continue, e sendo encontrado em forma humana, que humilhação, Deus tomou a forma humana, humilhou-se a si mesmo, e foi obediente à morte, e morte da cruz. Quando vai, quando tentam nos levar para fora disso, é anti, porque é anti tudo que Cristo, o que é anti Cristo? Anti a visão de Cristo, porque é cristianismo, nismo, é viver ao modo de Cristo, então anticristo é levar você a viver de, totalmente diferente de Cristo. Mas observe que tudo aqui é pró-Cristo. Mais tarde você vai entender tudo. A ideia é que está defendendo a Cristo. Mas está levando Cristo para fora do seu propósito. Não foi isso que ele falou para, parafraseando para Pedro? Você não entende as coisas de Deus. Só de homens. para trás de mim, Satanás. Você quer me tirar, você quer me tirar do propósito. É isso que você quer. É esse o trabalho de Satanás. Levar pessoas a sair do propósito. Aí fica com essa ladainha. Ai, não concordo. Então busca um lugar que você concorda. Ai, eu não gosto. Busca um lugar que você gosta. Ai, porque eu acho, ninguém está aqui para achar. Eu não estou aqui para achar. Eu não faço o que eu acho. Eu não faço o que eu gosto. Eu tenho que fazer, na maioria das vezes, o que eu não quero, que a minha carne está esperneando. Mas, toda vez que Satanás chega e diz assim, não, Cléo, você não precisa disso. Eu já sei, anticristo. Mas quer amaciar o meu ego, me tirar do propósito. Aí você vai e ouve o que você não deve. Conselhos, conselhos errados. Vozes erradas. Quem está perdendo com isso? Só a sua vida. Mas o povo não lê a Bíblia. O povo não lê a Bíblia. E olha que está dentro do ministério que prega, meu filho. O que eu faço é pregar. Mas o povo não presta atenção, não lê a Bíblia. Aí por que a minha vida não está indo? Porque você está seguindo conselhos errados. Deus está prometendo, está entregando tudo e está dizendo, ó, faz assim que vai dar certo. Os conselhos aqui, se você continuar lendo, não faz não. Numa tacada só, o cara que ganhou um reino unificado, 3 dias depois, ó, o povo estava reunido para proclamar o rei. Pediu para ele baixar o trabalho e os impostos. 3 dias depois, ele ia dar a resposta, ele deu a resposta. 3 dias depois, ele perdeu 10 tribos de uma vez. 3 dias depois, ele perdeu 10 tribos de uma vez. O cara dos trabalhos forçados, que foi até o povo, tenta sair correndo e entrar na carruagem, os caras apedrejaram ele até a morte. Se rebelaram contra Judá, contra Roboão, contra a dinastia de Davi. E foram todos para Jeroboão. E agora então você pensa, Jeroboão vai fazer certo, porque esse cara ouviu, eu li para você. Eu vou dar tudo que o seu coração deseja, tudo que você tem que fazer é me agradar. Jeroboão fortificou Siquém. Nos montes de Efraim, onde passou a morar, depois saiu e fortificou Peniel. Ele começou fortificando. Agora, ó, o cara está fortificando, está crescendo, né? Ó, Deus está abençoando. Agora, ó, o que aconteceu ali? Jeroboão? Ó. Ah, meu Deus. O reino agora provavelmente voltará para a dinastia de Davi. Eu preciso voltar a ler o que Deus falou para ele, para você, ou posso continuar? Você não esqueceu. Como que uma pessoa que ouviu isso de Deus, não, mas eu tenho que fazer isso, porque você tem que, eu não vou resistir. Quanto a você, eu o farei reinar sobre tudo o que o seu coração desejar. Você será rei de Israel. Se você fizer tudo o que eu lhe ordenar e andar nos meus caminhos e fizer o que eu aprovo, obedecendo os meus decretos e os meus mandamentos, como fez o meu servo Davi, estarei com você, edificarei para você uma dinastia tão permanente quanto que edifiquei para Davi, darei Israel a você. Humilharei os descendentes de Davi por causa disso, mas não para sempre. O cara fortalece, fortificou os monges, Siquém, os monges de Efraim. Aí agora, ó, ele pensou. O reino agora provavelmente voltará para a dinastia de Davi. O que, que eu li para você? Eu não vou ler de novo, não precisa, fique em paz. Você guardou? Uma pessoa que ouviu isso de Deus pode pensar um negócio desse? Mas você sabia que se você não mudar a sua mente, você está preparado para receber algo? Lembra que ele era o filho de uma viúva? O cara que veio de baixo, ele virou... Aqui você já começa a ver o escravo que virou rei. Então agora eu preciso botar a minha mão para tentar segurar o que Deus me deu e que eu nunca teria. Eu preciso colocar a minha mão para segurar o que Deus decidiu dar para mim. O improvável. Um cara sem condição nenhuma. Você acha que uma pessoa que chegou onde ele chegou precisa levantar o dedinho para tentar segurar alguma coisa, a não ser fazer o que Deus mandou ele fazer? A maneira de você segurar as bênçãos na sua vida é fazendo o que Deus mandou você fazer. Provavelmente voltará para a dinastia de Davi. Foi isso que Deus falou para ele? Ele disse que ele ia transformar a vida dele numa casa firme, ele daria a ele uma casa firme, igual ele fez com Davi. Para Davi, todo mundo conhecia a história, foi dito o quê? Teu reino nunca acabará. Se este povo subir a Jerusalém para oferecer sacrifício no templo do Senhor, olha só, ele mesmo, olha o tanto que ele foi demoníaco. Por uma questão política, por insegurança, para segurar um negócio que Deus deu a ele. Novamente, ó, sacrifício no templo do Senhor novamente, dedicarão sua lealdade ao Senhor deles. Roboão, rei de Judá. Eles vão me matar e vão voltar para o rei Roboão. Próprio de quem? É o escravo que virou rei. A mente nunca foi renovada. A mente nunca foi renovada. Depois de aconselhar-se, com quem se andou tomando conselho? Quem se andou ouvindo? Depois de aconselhar-se, o rei fez 2 bezerros de ouro. Depois dele tomar conselho, não sei com quem, os caras mandaram ele fazer 2 bezerros de ouro. Ó, vamos imitar Arão que fez lá atrás. Bom, se é para imitar, então conta a história toda no que deu. Deu tudo errado. Agora ele recebe um conselho. O cara que um dia estava contra os excessos de Salomão, agora ele vai fazer tantas vezes pior. Que a Bíblia, quando fala os pecados de Jeroboão, está falando da coisa mais absurda, terrível.
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0: Vocês, o rei fez 2 bezerros de ouro e disse ao povo, vocês já subiram muito a Jerusalém, ó. Ó, eu só quero poupar vocês. É muito sacrifício até Jerusalém. Imagina ter que subir constantemente para ir lá oferecer sacrifício. Sabe o que eu pensei, gente? Para tirar vocês dessa dificuldade, eu pensei assim, ó, eu vou fazer uns templos por aqui e botar uns deuses aqui. Assim é só vocês irem ali, está pertinho, não tem sacrifício.
3: Mas tinha muito sacrifício aos deuses errados. E a destruição foi aqui que começou. Porque daqui, depois veio aquela devastação que foi o exílio assírio. Vocês já subiram, ó, vocês já subiram muito a Jerusalém. Aqui estão seus deuses, Israel, que tiraram vocês do Egito. Mandou pôr um bezerro em Betel. Betel o quê? Casa de Deus. Outro em Dan. Então ele foi lá para uma ponta e veio para cá. Olha como a divisão é clara. Dan, o brasão da tribo de Dan era uma serpente. Então é a divisão entre a casa de Deus e Dan, entre Betel e Dan. E tem gente que acha que consegue viver assim, um pouco em Deus, um pouco com o mundo. Um pouco na casa de Deus, em Betel, um pouco em Dan. Um pouco da serpente, um pouco do templo, um pouco de Betel, um pouco de Dan. E isso veio a ser um pecado. Pois o povo ia até Dan para adorar aquele bezerro. Jeroboão, aí ele foi escalando. Está dando certo, eu vou escalar. Construiu altares idólatras e designou sacerdotes entre o povo. Ele começou a criar um culto, tudo igualzinho que se fazia em Jerusalém. Para enganar o povo, para manter o controle sobre o povo. E designou sacerdotes entre o povo, e apesar de não serem levitas. Instituiu uma festa no 15º dia do 8º mês. Essa era a festa qual? Da Páscoa. Ele fez igualzinho, semelhante à festa realizada em Judá. Tudo parecido, parecia. Tudo era bem parecido. Parece que é de Deus. Parece que está pregando a palavra de Deus. Parece que está adorando a Deus. Parece. Parece que está servindo a Deus. Parece. Parece muita coisa. Só que não, não é não. Semelhante à festa de Judá, e ofereceu sacrifícios no altar. Ele fez isso em Betel, onde sacrificou os bezerros que havia feito. Também estabeleceu lá sacerdotes nos seus altares idólatras. No 15º dia do 8º mês, data que ele mesmo escolheu. Ofereceu sacrifícios no altar que havia construído em Betel. Ofereceu sacrifício no altar que havia construído em Betel. Ele construiu um altar em Betel. Lembra de Betel? Quanta história em Betel, né? Lembra de Abraão com seu altar, depois Jacó. Assim ele instituiu a festa para os israelitas e foi ao altar queimar incenso. Então, essas pessoas, elas receberam tudo, mas elas não tiveram caráter. Porque ao invés delas ouvirem a Deus, elas ouvirem as vozes certas, elas não ouviram a Deus. Elas não ouviram as vozes certas. Os conselhos que elas receberam, as vozes que elas ouviram, afundou com a vida delas. Levou esses reis para perdas, fracassos dos seus descendentes, da sua, a vida deles, E eles não foram sozinhos, eles levaram, especialmente Jeroboão, levou gente demais com ele. Ele atraiu um dos maiores... Esse foi um massacre, que foi o Império Assírio. O exílio assírio. E tudo começou aqui. E como começou? Deus levantando, dando a um homem que não tinha a menor possibilidade. Tudo. Fazendo a ele uma promessa permanente. Ele falou, igual falou com Davi, um reino vitalício, um reino permanente. Mas, ó, cuidado com o que você ouve, quem você ouve, para onde você olha. Escrituras nos alertam. Quantas vezes eu vi gente no lugar certinho, tendo oportunidade de seguir a vida com promessas incríveis. Depois fica lá, estou perdido, não sei o que fazer, eu não sei o que fazer. Como não sabe? Todos receberam direções, mas não quiseram ouvir, não quiseram fazer. Por isso aconteceu o que aconteceu. Porque normalmente o que é nos direcionado a fazer, quando Deus nos direciona, vai exigir mesmo. E sempre vai ter uma vozinha para apresentar um caminho que momentaneamente vai parecer mais fácil, mas que mais tarde vai me cobrar caro demais. Eu comecei lendo para você que em ti está a fonte de vida. Graças à tua luz, somos iluminados. No Talmud fala que o maior ladrão é o ladrão da coragem. A coragem de você cumprir com o chamado, com o propósito de Deus. Você sempre vê o que está preparado para ver. Se você não ampliar a sua mente, você está preparado para ver de uma maneira. E é onde você pode perder sua vida. Você precisa se preparar para ver como Deus, e só tem um jeito, ouvindo a palavra. Se você não quer passar por nada, você está servindo ao Deus errado. Aliás, você não está servindo coisa nenhuma. Você está achando e se enganando que está servindo a esse Deus. Mas o nosso Deus é um Deus ferido. Eu não vou entender como pode algumas pessoas terem um comportamento totalmente anticristo e dizer que estão servindo a Cristo. Totalmente anticristo. Quando a Bíblia fala do espírito do anticristo, o que você acha que fala? Você está achando que vai trazer uma coisa feia para você? Todo dia cresce. Você vê. Você não precisa mais disso, você não precisa daquilo. Você não precisa daquilo. Gente, hoje em dia já não precisa de um monte de coisas. Eu tenho ouvido cada coisa aí que é de arrepiar os cabelos da cabeça. Não precisa mais nada. Não precisa nem de Cristo mais, porque o sujeito dá conta sozinho. Não precisa mais, não precisa sacrificar. Ele não precisa renunciar. Ele não precisa ser assíduo. Ele não precisa honrar a igreja. Ele não precisa honrar a família. Tem de tudo. Tem teologia para todos os gostos. Tem Jeroboão e Roboão para todos os gostos. Tem de tudo. É a visão que eu mais vejo sendo explorada hoje em dia. Não, você não precisa disso. O que mais você ouve é isso. Não precisa dizimar. Não precisa frequentar a igreja.

0: Não precisa manter casamento, dependendo. Você já viu que agora é tudo abuso emocional, psicológico, abuso não sei o quê. Eu fico pensando, rapaz, tudo é abuso. Eu não estou dizendo que não exista. Eu estou dizendo dos equívocos e as distorções. Exceções não é regra. Tem exceções. Mas nós trabalhamos com o quê? Com a regra. Não é possível que a maioria agora, é a maioria, é a minoria que entende as coisas ao modo de Deus. A maioria vai na onda. Você pode ver, se ouve uma pessoa, você sabe quem que ela está ouvindo. Não precisa mais nada. Não precisa disso, não precisa daquilo, não precisa. Você não precisa mudar. Não vamos falar de pecado, senão o povo não firma, o jovem não firma. Como eu ouvi da pastora quando fui lá na Califórnia. Como vocês abordam a questão da virgindade? Ah, que os jovens não se preocupam com isso, não. Eu falei, como? Não. Não, isso aqui não é falado, isso aqui não é... Ninguém preocupa com isso aqui. E assim, ó, só que uma vez Jesus volta, acabou. Eu estou viva hoje, você está vendo aí. Não tem uma regra. Pessoas jovens. Você ouve, morreu. O homem está ordenado, mas morreu uma vez, depois segue o juízo. O que eu escolho aqui, o que eu estou escolhendo aqui agora, é como será depois. Eu estou escolhendo a minha eternidade. As escolhas que eu faço aqui determinam como eu vivo aqui. Está determinando onde eu vou passar a minha eternidade. Mas a Bíblia alertou, Jesus alertou, que no final dos tempos seria como o quê? Como nos dias de Noé. O povo estava vivendo numa completa indiferença. Quebra de aliança, vida hedonista, ó, comiam e bebiam, só pensavam nisso. Comprar, comer, beber, hedonismo. Casavam-se e davam-se em casamento, quer dizer, quebra de aliança. Ninguém está preocupado em honrar mais nada. E como os dias de Ló. Aí vamos lá e ver como é que eram os dias de Ló. Imoralidade absurda que do mais jovem ao mais velho tentaram os homens invadir a casa de Ló para poder violentar os anjos.
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0: Então a gente precisa levantar, nós precisamos nos levantar e acordar enquanto temos tempo. Nós não podemos ir na moda, porque de tempos em tempos tem uma moda nova, uma teologia nova, um movimento novo. Dentro da igreja, de tempos em tempos, a gente vive uma situação, algum tipo que o diabo vai, começa. Cada tempo você percebe para onde está indo. E não termina bem. Rebelião é como pecado de feitiçaria, vai destruir com a sua vida. Fofoca vai destruir com a sua vida. O que você contamina uma pessoa hoje vai voltar contra você. Quem tem propósito vive uma vida elevada. Ouve a voz certa. Está focado na coisa certa. Tem gente que só sabe reclamar. Ele não faz o que ele tem que fazer e depois ele sai caçando algum problema. Como se alguém fosse culpado dos problemas dele. Eu vou falar igual o Lamentações. Se você tem que queixar, queixe-se dos seus pecados. Está se queixando de alguma coisa? Vai se queixar dos teus pecados, amigo. Queixe-se dos seus pecados. Mas o povo não lê a Bíblia. Você, não adianta tentar procurar um erro fora de você, o erro está em você. Por isso que eu aprendi cedo, eu não procuro erros fora de mim. Eu procuro em mim. Porque se eu conserto o que está acontecendo comigo, eu conserto o resto. Eu tenho que consertar em mim, o problema está em mim. Eu não tenho nada a ver com a vida do outro, eu não posso mudar a vida do outro. O que o outro está fazendo não afeta a minha vida, mas o que eu estou fazendo afeta a minha vida. O que o outro fala a meu respeito não carrega glória, mas o que eu falo a meu respeito carrega maldição ou glória. Se você entender sobre Jeroboão, Roboão e Jeroboão, você vê que os caras ouviram conselhos errados, as vozes erradas, tiveram a oportunidade certa, fizeram a coisa errada, tentaram mostrar que era uma coisa boa, mas a intenção era totalmente equivocada. Criaram problemas gigantescos, para eles, suas famílias, seus descendentes e para muitas pessoas. O que o Jeroboão fez? Fez 10 tribos desaparecer. Você sabia que as 10 tribos desapareceram? Desapareceram no exílio da Síria. Elas desapareceram. Como é que uma pessoa pega algo com uma promessa tão grande e faz virar pó desse jeito? Eu li para você como é que você faz para transformar o propósito de Deus na sua vida, as promessas de Deus para a sua vida, a coisa mais linda que Deus planejou para a sua vida, virar pó. Que é o que muita gente tem feito. Tem transformado em pó as promessas de Deus para a vida. O que Deus colocou diante delas, elas têm transformado em pó, por causa do orgulho, da arrogância, das imaturidades, por não ouvir as vozes certas, a voz certa na verdade, porque na verdade eles ouvem vozes, os conselhos que provêm de Deus. É muito difícil, teu Deus é um Deus ferido. Você acha difícil servir o Senhor? Ele disse para você, Ele te avisou. Ninguém entrou aqui inocente. Ele disse assim, ó, se você quiser me servir, você tem que ser como um construtor. Você tem que fazer o cálculo certo, financeiro e estrutural, para ver se você tem condições de levantar esse prédio e estruturar esse prédio da maneira que tem que ser. Você esqueceu? Ele não te enganou. Ele nunca disse que ia ser fácil. Essa teologia de que o Senhor quer o tempo inteiro você bem, feliz é dor, é anti. Porque Ele quer você mal. Você tem que sair daqui mal. Mal com você, mal com o seu estilo de vida, confrontado, incomodado. Tem que gemer aqui dentro. O culto tem que confrontar você. Tem que mexer com as suas entranhas. Não, ele não quer você feliz. Você esqueceu o que está em Tiago? Entristeçam-se. Gemam, é hora de gemer. E reconhecer suas misérias. Mas o povo não lê a Bíblia. Ele quer você. Entristeçam-se, lamentem-se e chorem. Troquem o riso por lamento e a alegria por tristeza. Por ver suas misérias e entender Jesus como o Senhor é bom e como eu tenho sido miserável. Eu não quero passar por nada, mas o meu Jesus, a quem eu vivo dizendo para os quatro cantos aí, ele é meu Deus, Jesus, acabei de cantar. Não, mas eu não quero. Não, mas Jesus não é seu, não é seu. É, mas esse negócio de cruz, esse negócio de ser ferido, esse negócio de... Negue-se a si mesmo, pegue a tua cruz e siga-me. Quando você ficar com mimimi, lembre-se que o teu Deus é um Deus ferido. E que se orgulha. Você vai ver ele várias vezes mostrando as suas marcas. Com seus olhos fechados, a mão no coração, clame aos céus e tome decisões. Ó Deus, ó Deus, ó Deus, ó Deus, ó Deus, ajuda-nos. Ajuda-nos, porque às vezes eu tenho vergonha de mim. Eu tenho vergonha, Senhor. Ajuda-me. Ajuda-me. Ajuda-me. Ajuda-me a permanecer firme no que a sua palavra diz. Não é a minha teologia, não é o meu achismo, não é o que eu quero, mas o que é verdade. Quantos que estão mais para caminhando na direção totalmente ante o Senhor. Mas com frases tão meigas e tão espirituais que tentam mostrar que são pró o Senhor. Que o Senhor é isso, o Senhor é aquilo. Até que o Senhor mexa nas circunstâncias, até que a pressão chegue, até que os desafios cheguem, até que o Senhor puxe a corda e exija um nível mais alto. E então, alguns já começam a procurar um problema. E como de vez em quando aparecem uns de um nível de ignorância tão grande, que acham até bonito dizer que estão discutindo com o Senhor, que estão bravos com o Senhor. Os caras fazem as escolhas que eles querem, fazem as suas bênçãos e promessas virarem pó, e depois eles querem brigar com o Senhor. É Roboão querendo brigar com o Senhor. É Jeroboão querendo brigar com o Senhor. Eles ouvem as vozes erradas, eles transformam em pó as coisas grandes que o Senhor dá, e depois querem discutir com o Senhor. Mas eu oro no início dessa reunião por temor, por despertamento, por revelação. Por revelação, revelação. É o que eu li, Senhor. Vou ler de novo. Pois em ti está a fonte da vida. Graças, graças, graças à tua luz. Somos iluminados. Então traz luz, põe luz nas nossas trevas. Põe luz no nosso entendimento. Arranca, Senhor, a cegueira, a ignorância, a imaturidade. Arranca, Senhor, e coloca temor. Levanta um povo consciente, maduro, desperto. Um povo que tem coragem para te servir. Porque tem gente que diz que te serve, mas não te serve coisa nenhuma. Tem que ter coragem. Coragem para te assumir. Coragem para te servir. Coragem para viver uma vida rendida. Coragem para viver uma vida santa. Ajuda-me, Pai. Ajuda-me, Pai. Porque eu tenho consciência que, a começar por mim, eu também, eu preciso tomar decisões que para mim são difíceis, são dolorosas, mas é hoje, Senhor, hoje nós vamos fazer o que a gente tem que fazer, porque o nosso Deus é o Deus ferido! E nós, muitas vezes, estamos nos poupando. É o tal de se poupar. Não estamos aqui para nos poupar, mas para assumi-lo na cara dos mesmos, rasgar a nossa carne e nos humilhar. Chega de infantilidade. Chega de imaturidades. Chega. Chega. De queixas sem fundamento. Senhor, tira o teu povo. Começa por mim, Senhor. Eu sou a primeira, eu falo como Paulo. Eu falo como Paulo. Eu sou a mais necessitada, Senhor. O Senhor sabe que às vezes eu não quero... Eu não quero te entristecer. Mas eu sei, Senhor, que às vezes eu também. A minha boca fala demais. Eu tenho meus impulsos. Eu também, Senhor. Começa comigo. Mas eu te amo. E eu quero. E eu acredito. E eu preciso. E eu preciso. Eu preciso, eu acredito. E eu sei que eu sou pressionada todos os dias. Todos os dias é uma pressão violenta. Mas ajuda-me, porque eu não me renderei. Eu sei o que eu acredito. Eu sei o que é verdade. E ainda que doa, e tem que doer mesmo, porque agradar o Senhor dói, a carne não quer. A nossa boca grande não quer calar. Nós nos incomodamos. Nós achamos que nós somos melhores do que o Senhor. O Senhor recebeu cusparada, açoites, coroa de espinhos, tapa na cara, humilhações, vinagre, insultos, ataques, rejeição por onde ia. Foi chamado de louco pela sua própria família. Pressão de todo lado para o Senhor não ir para a cruz. Não cumpri com o seu propósito. Mas o Senhor não aceitou. O Senhor foi até o fim. Até o fim. E aí, nós por uma pequena coisa, tão inferior. O Senhor já passou por tudo, já conquistou tudo. Tudo que eu tenho que fazer é me esconder no Senhor. Eu quero uma igreja madura, Senhor. Senhor, aqueles que não querem amadurecer e estão aqui para contaminar os outros, eu vou pedir que o Senhor tire. Eu não quero, eu quero uma igreja cheia, Senhor. Mas o Senhor sabe que eu não trabalho por números, eu trabalho por qualidade. Eu não quero gente que passa uma vida inteira procurando defeito. Se ele procurar, ele vai encontrar. Então ele tem que abrir o próprio ministério dele. Quem sabe ele vai ser melhor do que todos nós. Eu quero gente madura, Senhor. Eu quero um povo que luta pela tua obra, que luta pelo teu reino. Que ama a tua obra, que ama o teu reino, que ama pessoas. que está disposto a sacrificar pelo teu reino. Eu quero homens e mulheres que honram o Senhor, honram a família, honram a tua igreja, honram o teu reino, honram o propósito. Eu quero uma igreja que está disposta a ser ferida, porque serve a um Deus ferido. Eu quero um povo que vive como o Senhor nos mandou viver. Não que busque um estilo de vida anticristo, mas tentando mostrar que está a favor de Cristo. Guarda no Senhor. O hedonismo está tomando conta. As pessoas estão se contaminando. Está acontecendo como foi nos dias de Noé. A raça humana foi sendo contaminada por um padrão. E sobrou só Noé. Guarda-nos, Senhor. Guarda-nos, porque cada dia que passa, o Senhor falou que o amor de muitos ia esfriar e a gente vê esse esfriamento. E um nível de ofensa. É um ofendido de cá, outro ofendido de lá. Ofendidos com o Senhor, ofendidos com as pessoas, ofendidos com a vida, ofendidos com a igreja, ofendidos. É um povo ofendido. É um povo amargurado. A amargura está destruindo com pessoas. Porque elas não querem se renovar. Elas não querem uma renovação mental. Elas vivem uma religião fria e vazia. E elas não deixam a palavra romper as barreiras e levá-las a mudanças. Mas eu oro por mudanças, Senhor. Eu oro por mudanças. Eu oro por mudanças. Eu oro por mudanças. Por um temor. Um temor tão grande que constrange. Eu oro por mudanças. Que cada um se vista dessa palavra, que o Senhor traga renovação mental, troca de coração, uma mudança na forma de pensar e de ver, de se comportar. Eu oro por mudanças, meu Deus. Eu oro por mudanças. Receba um espírito novo. Um espírito novo. Seja completamente transformado, renovado. Tenha a sua vida mudada para sempre. Em o nome do Senhor Jesus. Que a pessoa que vai sair desse quinto jejum, eu abro o quinto jejum dos meus projetos de conquistas para 2025, ano do melhor vinho. Com essa convicção de que o teu povo, que todos nós vamos sair daqui num nível mais alto. Diferentes. Renovados, transformados, conscientes, com visão, com clareza, com um alvo claro, e vamos persegui-lo, em nome de Jesus, em nome de Jesus, em nome de Jesus, amém, amém, amém, amém.
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Eu peço que você declare comigo. Batiza aqui nessa noite, Senhor. Eu peço que o Senhor batize. Seja cheio do Espírito Santo. Seja cheio do Espírito Santo. Senhor, desce como fogo aqui, Senhor. Desce.

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1: Uou, sejam todos muito bem-vindos em mais uma série do nosso programa Adore Mais, no quadro Essa é Minha História. Você aqui do FM, do 102.1, do Facebook, do Instagram, do YouTube, do aplicativo, tudo como Adore Mais FM, família Adore Mais. Sejam todos muito bem-vindos. Olha só, você que está chegando pela primeira vez aqui, é um programa onde nós temos o quadro Essa é Minha História. Trazemos autoridades, celebridades, pessoas que fazem a diferença no mundo através dos seus dons, dos seus talentos. E com grandes resultados aí na vida, de transformar pessoas. Então, olha, prepara o seu coração que hoje é aquele dia que pode mudar tudo na sua vida. Então, você que está me permitindo ser a sua companhia aí no carro, no transporte público, e você da Dutra, da Castelo Branco, olha, seja agraciado pela presença de Deus aí. Porque é essa presença de Deus que mora aqui nos estúdios da família Adore Mais, na Avenida Paulista. E a gente usa essa ferramenta chamada Ondas Sonoras do Rádio para chegar até você. Então, seja grato hoje e sempre por tudo que você tem aprendido aqui com a família Adore Mais. E como CEO, para mim é uma honra servi-los nesse programa também. Apresentando esse time da pesada que a gente traz aqui no nosso programa, tudo para abençoar a sua vida. Mas antes, você que me acompanha todo dia aqui, sabe que a Eli Sim também nesse programa vai chamar você para refletir, chamar você para pensar um pouco, para tudo. Porque é tão agitado, né, o nosso dia, e às vezes a gente está no automático e querendo bênçãos infinitas agindo do mesmo jeito, e elas não vão chegar. A partir do momento que você mudar a sua mentalidade, elas chegarão. Então, a mensagem de hoje é: feliz é o homem que persevera na provação. Feliz é o homem que persevera na provação. Esse conselho é lá em Tiago 1:12. Parece que é muito fácil, quando tudo vai bem, nós estarmos felizes. Mas e no momento da provação? E no dia difícil? No dia mau? Quando a aflição chega? Você também é perseverante da mesma forma? Saiba que é nesse momento que a palavra de Deus vai se cumprir na sua vida. Porque é daí que você vai tirar grandes lições. É daí que você vai ter autoridade em dizer que é feliz. Tendo pouco, tendo muito. Na aflição, na alegria. Porque você é filho do Deus Todo-Poderoso. E é Ele quem nos orienta a estarmos felizes e perseverantes. No dia bom e no dia mal também. Como é que está o seu dia? Pense nisso, combinado? Uou, olha só, no meu Instagram, Elisângela Gomes Aeli, eu espero você. Lá a gente fala mais de negócios com propósito, você vai aprender muito e a gente passa mais tempo, né, gente? Então, já me segue lá. Dá um azar danado não me seguir, hein? Elisângela Gomes Aeli. Gente, no nosso programa hoje, ela, Sabrina Dourado. Na jornada da educação, desde os 16 anos, Sabrina tem uma sólida formação em constelação familiar, certificação internacional em coach, uma carreira jurídica que a levou a se tornar mestre em direito. Sabrina é uma verdadeira alquimista do potencial humano. Além disso, a sua paixão pela escrita e pelo compartilhamento de ideias a levou a ser palestrante do TEDx e mentora também de vida e de carreira. Por mais de 2 décadas, minha gente, olha só, autora do best-seller de mais de 15 livros, dentre eles, A Urgência de Ser Feliz. Fora sua carreira profissional, Sabrina também é mãe. É a filha amada de Deus, ela é mãe dedicada do Gui, Henrique, companheira do Cris. Pois é, há 19 anos, pensa nisso. Uma vida, gente. Sua paixão reside em potencializar pessoas. Iluminar os seus caminhos com fé na espiritualidade, prosperidade e, acima de tudo, amor em cada interação, em tudo que ela faz. Vamos receber então, gente, a Sabrina com aquela salva de palmas? Sabrina Com a gente hoje aqui, Sabrina Dourado, seja muito bem-vinda. Dá o seu boa tarde para a nossa audiência.
2: Boa tarde, que honra, que satisfação, que apresentação. Muito feliz de estar aqui com você e com todos que estão nesses multicanais nos ouvindo e quem sabe também aqui no Instagram nos assistindo em outras plataformas. Muito bom estar aqui, muito bom trazer um pouco dessa mensagem para todo mundo na Adore Mais.
1: Ah, gente, a honra é nossa, Sabrina. Olha que coisa linda, tudo que você faz. Sobra tempo para cuidar de si mesma?
2: Olha, sobra.
1: Sobra?
2: Precisa sobrar. Porque se nós não estivermos na agenda, a gente não consegue estar na agenda de mais ninguém, né?
1: Ih, olha isso, já começa assim o nosso programa. Se eu fosse você, eu anotava. Já começava anotando, porque muitas vezes, né, a gente tem muitas mulheres que tá com a gente aqui na audiência, na rádio, que manda muito assim, mas Eli, eu não tenho tempo. Eu não tenho tempo de me cuidar. Eu não tenho tempo porque a minha vida é corrida, também sou empresária, também sou mãe, sou esposa. Tenho até um ministério que eu cuido na igreja. Então, que delícia isso. Para quem tá chegando aqui e quer saber mais sobre a Sabrina, quem que é a Sabrina na própria visão dela?
2: Olha, não é fácil falarmos sobre nós, mas ao longo do tempo é muito importante, até para você que está nos ouvindo, que a gente comece de fato a perseguir o nosso conhecimento sobre nós mesmas, sobre nós mesmos.
1: Uau!
2: E dentro desse contexto, eu diria que eu sou mesmo uma filha amada do pai, que natural lá de Irecê, no interior da Bahia, tem como seus pais Jadir e Udete. Uma menina que passou 10 anos vivendo numa pequena cidade e aos 10 anos foi para Salvador para atender a essa pulsação de vida, de ir além, de buscar conhecimento e que ao longo de toda a sua jornada busca fazer o bem. Tenho sempre Cristo como meu principal mentor e referência.
1: Uau.
2: E para mim, de tudo que eu acho que pude fazer, o fato de servir as pessoas, de deixar o melhor perfume nelas, de ser mesmo aquela que traz a presença do Criador por onde passa é uma das minhas marcas, eu diria, registradas. E essa eu não abro mão que esteja sempre comigo.
1: Uou! E olha só, eu preciso te perguntar isso.
2: Claro.
1: Foi sempre assim?
2: Eu acredito que eu fui evoluindo, mas quando eu vou para minha menina e eu volto à minha adolescente, essa sempre foi a minha essência.
1: É mesmo?
2: Sim.
1: Uau, que lindo isso. Parece que tudo que a gente é hoje, faz hoje, já estava escrito, como diz o ditado, nas estrelas, né? Vem.
2: Concordo.
1: Ali de algum momento, em algum momento presente em toda a sua vida. Gente, olha só, hoje a gente está contando a história da Sabrina aqui, mas sabe que a história mais importante é a sua. Você sabe o preço que você que pagou para chegar até aqui. Então, olha só, Sabrina, ali no seu momento de infância, na sua adolescência, teve uma dor, um trauma que você precisou superar ou foi uma adolescência, uma infância tranquila?
2: Teve. Primeiro, eu diria que o primeiro estirão que eu vivi foi essa mudança, porque eu morava numa cidade muito pequena. E como eu sou a primogênita, tenho mais 3 irmãos.
1: 13?
2: 3.
1: Ah.
2: 3, né?
1: Sustei. Sabe por que eu fiz esse 13? Porque o meu pai...
2: Teve quantos filhos?
1: Não. Ele é o caçula do meu avô de 12 filhos.
2: Nossa.
1: Por isso que eu assustei. Esse susto eu tenho lá em casa.
2: É, né?
1: Pode continuar.
2: 3. E eu ouvia o meu, especialmente o meu pai, me dizer desde muito pequena... Você vai embora, você vai estudar em Salvador, você não vai ficar aqui você não vai conseguir ir muito longe. E olha que quando eu aniversariei 10 anos, eu me lembro assim com muita exatidão, eles arrumaram as minhas coisas para me mandar embora mesmo.
1: Verdade.
2: Verdade, para que eu pudesse estudar, ter oportunidade, e eu iria morar com 2 primas. Então...
1: Que legal!
2: Pois é.
1: Um incentivo desse, hein, minha gente?
2: E eles me levaram, né, no fatídico final de semana, e a minha aula já começaria na segunda-feira. Eu me lembro que foi talvez uma das noites mais, assim, longas da minha vida.
1: Imagina, 10 anos?
2: 10 anos. Às 5 horas da manhã, ele apareceu ali na porta do quarto, porque a gente tinha um pequeno apartamento em Salvador. E ele disse, eu e sua mãe ouvimos o seu choro. E a gente não vai mais embora. E eles ficaram. E ali eu diria que aquela criança adulteceu rápido. Porque ao mesmo tempo que eles tomaram essa super decisão, eu passei a me sentir responsável pela escolha deles, pela estrutura que passou a ser desenhada naquele momento. Uhum. Né? Eles tinham comércio no interior, eles não tinham tido oportunidade de fazer faculdade. Então, eles tinham uma estrutura profissional, social, rede de apoio. E nós fomos para um pequeno apartamento, capital, muita gente, criança pequena. Tem o irmão, meu irmão caçula tem uma diferença de 10 anos para mim. Então, tinha um bebê em casa. Então, essa para mim foi uma grande ruptura. E depois ali já, né, quase que finalizando a minha graduação, eu ter a oportunidade de ter vivido também um dilema. Hoje eles estão juntos novamente, mas do divórcio dos meus pais foi também desafiador. Imagina. Então, algumas questões aí que vão surgindo na minha vida, eu acho que na vida de quem vai nos ouvindo, e a gente vai aprendendo o quanto nós estamos aqui nessa jornada e ter Deus conosco em todos os momentos. Essa mensagem que você trouxe no começo, seja nos dias bons, seja nos dias maus, nos fortalece e nos faz acreditar em dias melhores.
1: Uou. Aleluia. Parece que essa, de fato, é a mola, né, que nos impulsiona a ir à frente. A ir avante. Eu fico imaginando, Sabrina, aquela pessoa que não ama Jesus ainda. Como que deve ser, né?
2: Olha, é difícil até de definir,
1: não é?
2: Porque eu acredito que tem um vazio que só mesmo ele pode preencher. Por mais que nós alcancemos títulos, marcos, referências, projetemos, idealizemos, eu sou uma executora nata como você, os nossos sonhos, há algo maior. Uhum. E a certeza desse algo maior, que é esse lugar que Jesus vem ocupar em nós, é, eu diria, inegociável para quem está nos assistindo e nos ouvindo.
1: Ai, aleluia. Olha só, você que está ouvindo a gente aqui no FM... Esse programa Adore Mais, no quadro Essa é Minha História. Sabrina, ela tem a sua formação ali em direito processual civil. Você ainda executa essa
2: Hoje
1: profissão?
2: Não mais.
1: Não mais?
2: Hoje não mais. Foram felizes 18 anos.
1: Uma vida, né?
2: Uma vida. Lecionando em praticamente todos os estados do Brasil, em aulas de pós-graduação, formações, capacitações jurídicas. Tive a oportunidade de auxiliar muitos alunos que finalizavam as suas graduações. Passei longa jornada na graduação, mas passei um bom período auxiliando os alunos a conseguirem a sua aprovação na OAB, para então estarem habilitados a advogar. Uhum. E desde 2019, eu fui fazendo essa evolução. Eu digo que foi uma evolução de carreira, deixando os meus alunos com professores jurídicos e passando a ser professora de vida, de espiritualidade. Uou. E de felicidade para eles.
1: Sabrina, o que você traz, que você carrega e vai levar para sempre dessa fase que você trabalhou no direito, lecionando ali, porque é um outro segmento, né? O que você traz de precioso e vai levar contigo para sempre?
2: Muito bom. Primeiro, o amor pelas pessoas, sempre. Muito amor pelas pessoas, independentemente das circunstâncias, das condições, das escolhas profissionais. Quando eu me vejo, eu brinco sempre. Eu sempre fui uma advogada que lecionei, não, eu sempre fui uma professora que advogou, porque...
1: Tem uma diferença, né?
2: Tem uma diferença. Minha carreira acadêmica e esse amor por transmitir o que eu sei sempre foi uma pulsação. Eu lembro, você falou da infância, eu lembro da Sabrina pequena. Eu colocava minhas bonecas e eu já ensinava para elas. Então, eu lembro também da Sabrina um pouquinho mais velha, já nessa fase em Salvador, meus pais trabalhando muito de domingo a domingo, numa luta pela sobrevivência. Eu, a professora dos três mais novos, tinha que ensinar o dever, tinha que passar a lição, tinha que estudar para prova. E ali, aos 16, eu comecei a dar aulas de reforço escolar. Então, quando eu E a gente tem que fazer a nossa escolha profissional ali naquela fase em que a gente ainda está se conhecendo com mais profundidade, né? Então, quando eu tinha dúvida entre psicologia e direito e acabei passando em 3 vestibulares para direito, e tinha também o sonho, né, do pai, de nossa, minha filha vai ser doutora, eu que não pude estudar, eu comecei pagando, inclusive, a minha graduação com as minhas aulas de reforço escolar. Porque eu dava aulas para 10 alunos, eu ia na casa deles, eu cheguei a pegar 10, 12 ônibus por dia em Salvador.
1: Uou.
2: Então, foi assim que eu comecei a minha graduação. E eu via muitas vezes os colegas ali já dizendo, eu vou advogar, ah, eu vou ser membro do Ministério Público, eu vou ser defensor. E eu só pensava, eu sou professora,
1: uhum.
2: Eu sou professora. E a docência sempre me trouxe esse lugar, que é um lugar não só de levar o que a gente aprende, mas de amar as pessoas, de transferir o que nós sabemos ao outro. Então, isso ficou, sem sombra de dúvidas, o amor pelas pessoas e o desejo de que essas pessoas, elas pudessem realmente alcançar novos níveis, novas possibilidades. Como eu sou processualista, eu sempre trouxe exemplos para os meus alunos da própria vida, envolvendo o próprio Deus. Então, eu acredito que eu só estava num lugar, numa cadeira, trazendo o direito como um referencial, mas o que eu fazia já era o que eu faço hoje.
1: Olha só, que lindo isso, né, gente? E, Sabrina, todo mundo pode ensinar alguma coisa? Ou precisa ter uma formação acadêmica para ensinar? Precisa ter o cargo, a profissão de professora, para ela ensinar, para ela servir,

0: tem. E eu me lembro que quando eu passei na minha primeira seleção para docente como direito, eu passei, tinham apenas 2 meses que eu tinha colado o grau. E eu fiquei sabendo de
1: Olha.
0: uma possibilidade para ocupar uma cadeira numa universidade. Inicialmente, que é o que acontece conosco. Eu pensei, não, mas quem sou eu? Afinal de contas, eu não tenho ainda uma especialização, eu sequer tenho um mestrado, um doutorado, como eu vou ensinar algo a alguém? Eu fui para esse lugar. É natural que nós façamos isso. E eu me lembro, é muito bom também, LTP, pessoas que nos impulsionem. Por isso que você, na dúvida, sempre impulsione quem está do seu lado. Eu me
1: Uau.
0: lembro de uma colega, ela disse, Sabrina, não, você tem. Eu vejo que você carrega essa unção. Você monitorou os 5 anos da faculdade, você ensinava naturalmente, isso é nato seu. Vai lá e testa. No mínimo você ganha uma experiência. E eu fui com muita fé, com muita força de vontade, também, obviamente, fui buscar qual era o conhecimento que eu precisava naquele momento. Dormia em cima dos livros, eu já estava com Cris, peguei todas as referências do que era possível e a seleção se dava dentre as etapas numa aula. E eu dei uma aula muito especial. Passados uns 2 dias, a coordenação da faculdade me ligou. E aí a gente normalmente vai para esse contexto interno. Eu falei, meu Deus, será que fiz alguma bobagem? Me ligaram? Eu não imaginava que eu tinha sido aprovada. E essa cena é viva para mim. A coordenadora, uma profissional na área acadêmica muito experiente, disse: olha, você é um problema para mim. Aí eu disse: nossa, que foi que eu fiz? Ela fez: você é a nota mais elevada de uma banca de grandes professores que atuam há mais de 20 anos. Eles viram a tua vontade, o teu desejo, a tua competência e a faculdade. Eu até me emociono. Vai apostar em você. Agora, corra atrás do seu, da sua titulação. Então,
1: Uau,
0: ali,
1: que
0: uma
1: lindo!
0: semana depois eu já estava matriculada na pós e um ano depois eu já era coordenadora adjunta dessa instituição. Depois que fui fazer mestrado, comecei doutorado. Então, a gente sempre tem algo para ensinar. Confie, confie no que você carrega.
1: Ai, gente, aleluia! Não é? Quando a gente olha, né, para trás, lá para menina, para Sabrina pequenininha. É, seria possível chegar aí, nesse lugar?
0: Não, não, sozinha é impossível. Minha cidade, ela fica a 530 quilômetros da capital. Para você ter uma ideia, eu fui nascer na cidade próxima, porque a cidade da qual eu sou natural, ela não tinha maternidade. Então, eu sou natural de Irecê, mas a minha cidade é João Dourado. Ali, nós tínhamos uma condição de vida muito simples. Aquela menina, ela, né, estava ali dentro daquele contexto e eu diria que sem a mão de Deus e também sem o cuidado, obviamente, sem essa obstinação dos meus pais de desejar que eu tivesse mais oportunidades do que eles tiveram, e também com tudo que as pessoas que foram chegando e com tudo que eu fui me permitindo, sem duvidar e sem deixar a minha fé de lado fazer, eu diria que não seria possível. E talvez quem esteja nos ouvindo, eu sinto isso, é que o Espírito Santo me traz, tem essa sensação de dizer, não, mas talvez hoje, com o que eu tenho nas mãos, ou com essa situação, com esse cenário, diminua todas essas vozes que tentam calar ou silenciar aquilo que você carrega e haja, haja que, sem sombra de dúvidas, vai ser possível viver uma nova realidade.
1: Uou, olha só, minha gente. Você tá vendo como o Deus, ele continua sendo o mesmo na nossa vida, na sua vida, e ele vai continuar sendo o mesmo. E a gente fala muito aqui, Sabrina, sobre o desenvolvimento, né, do ser humano. É um assunto que a gente gosta muito, né? Toda a nossa grade é ensino sobre inteligência emocional, inteligência espiritual, inteligência financeira, para mais de 25 milhões de habitantes do estado de São Paulo. Nossa missão é transformar essa mentalidade, potencializar realmente a transformação, né? Porque não importa de onde você vem, mas sim para onde você está indo. Né? E olha, você que está aqui com a gente é um privilegiado, viu? De ouvir tantas coisas incríveis que Sabrina já trouxe até aqui, já foi uma aula, né, gente? Como a professora já ensinou muito. Então, espero que você tenha anotado tudo aí, não confiar tanto assim na sua memória, porque

0: encontrar a resposta dentro de você. O mentor, com a experiência que ele tem, ele te dá o caminho. E ele disse assim para mim: olha, esse novo projeto, você vai fazer as pessoas crescerem? Falei, bom, eu não estava tão enfiada no desenvolvimento humano ainda, tanto.
1: Tá.
0: Aí eu fiz uma avaliação, sim. E aí eu gosto do planejamento dos dados. Fiz os dados, quantas pessoas, em quanto tempo aquele projeto ia atingir. Falei, uou, vai. Eu falei, então, você só vai crescer quando você ajudar o outro a crescer. Sabrina, esse conselho que ele me deu foi assim, um divisor de águas, me trouxe uma clareza absoluta.
1: Eu posso imaginar.
0: E eu, bora fazer mais um trabalho, bora contratar mais gente, bora aumentar esse time. Então, um conselho. Um conselho. E existem várias formas de você ensinar alguém. E quando a gente entra nesse assunto, é maravilhoso também, porque tem o empírico, né? Que é o conhecimento empírico, é o que vem da sua experiência de vida, o que você passou, o que você superou e venceu e gerou resultados. E aí, gente, como se não bastasse, Sabrina inspira as pessoas através do Desperte Sua Leoa. Pois é, você mulherada que tá ouvindo a gente aqui, é uma leoa? Ou você, homem, tem uma leoa lá em casa? Como é que surgiu isso, Sabrina?
1: Uau, essa parte da história é muito especial. Como é que surgiu isso?
0: Ah.
1: Surgiu justamente dessa conexão íntima com Deus. Eu estava, como lhe comentei, há muitos anos já incerta no mundo jurídico, lecionando. E, de forma muito natural, mulheres me procuravam buscando orientação, aconselhamento. Eu fazia isso de forma muito intuitiva, fossem elas as alunas, fossem elas as clientes da advocacia que estavam passando por crises no seu casamento, ou crises relacionadas à sua esfera profissional, naquele movimento de mudança, de ruptura, ou diante de um dano, de uma crise, porque eu atuava tanto na área familiarista como na área civil e consumerista. Então, isso já acontecia. A certa altura, eu comecei a ser despertada. E eu confesso a vocês que eu sou aquela que dorme bem, né? Mas eu comecei a ser despertada com uma frequência muito marcante por volta das 3 da manhã. E eu tinha em voz assim, muito audível, a fala de Deus dizendo: agora você vai trabalhar com mulheres. E eu dizia: mas nossa, eu tô aqui, eu leciono, eu já tinha uma jornada dentro desse aconselhamento, mas era algo tão natural. Talvez você também, que esteja nos assistindo, nos ouvindo, faça algo tão naturalmente que você não se dê conta do quanto também há um chamado, né? E trazer isso como um propósito, ou seja, aquilo que você se propõe a fazer vai ser muito especial. Então eu comecei a ser despertada, eu ia para o home em casa e eu comecei a avistar uma leoa, e ali Deus me fazia escrever quais eram as dores, que inclusive àquela altura, porque eu também tenho muitas delas, eu tinha superado dentro desse acesso da minha identidade que você começou me perguntando, e eu fui descobrindo de ser essa mulher virtuosa, de ser essa mulher que muitas vezes tinha dificuldade de dizer não, de desagradar, a necessidade de atender padrão, de não se colocar na agenda, como você falou, e de estar sempre na agenda do outro. E ali naquele contexto, eu confesso, inicialmente, assim como você, eu resisti. Eu dizia: nossa, mas como? Como eu vou fazer isso agora? Não é? Eu estava sendo cotada à época para desembargadora pelo
0: Gente,
1: quinto constitucional
0: meu
1: no Tribunal de
0: Deus,
1: Justiça da Bahia. E
0: uau.
1: agora eu ia falar: nossa, vem cá, mulher, que eu vou. E veio um processo físico, porque quando Deus tenta nos trazer pelo amor e a gente acaba resistindo, algo precisa ser feito para que nós nos movamos. E a gente precisa ter atenção a isso. Veio um processo no meio da pandemia, atingindo ali o meu intestino, e naquele momento eu entendi. Aí sim, né?
0: Uau,
1: Naquele
0: Sabrina,
1: momento.
0: segura um pouquinho que eu quero ouvir mais sobre esse momento que você teve. Você que tá aqui, ó, no FM, no 102.1, você vai ficar agora com uma próxima programação aqui da família Dori Mais.

0: gente vai continuar no canal do YouTube. Adore Mais FM. Tem um bônus para vocês hoje. Pois é, bora pro nosso canal do YouTube Adore Mais FM. Pro pessoal aqui do rádio saber desse projeto ainda. Onde que o pessoal encontra?
1: Ai, lá no Insta, arroba Sabrina Dourado.
0: Arroba Sabrina Dourado. Você vai ter todas as informações e bora continuar essa história linda que a gente está contando hoje aqui no nosso canal do YouTube Adore Mais FM. E ó, Jesus no Voltando, a gente continua com esse programa aqui na rádio, na 102.1. Saiba que você é o filho amado de Deus também. Lá no meu Instagram eu te espero para a gente passar mais tempo. Elisângela Gomes, a Eli. E você que vai estar no próximo treinamento nosso, nosso evento presencial aqui na família Adore Mais, 011-99537-5356. 99537-5356. Seja forte, seja corajoso. Beijo no seu coração. Bora pro canal do YouTube.
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2: Olá, eu sou o Rogério, sou de São Paulo, capital. Eu trabalho à noite, ouço muitos louvores e eu gostaria de pedir a alegria, sou feliz, de Raquel Novaes. Deus abençoe.

ser cheia de alegria. Como é feliz o povo que anda na luz da presença do Senhor. O apóstolo Pedro vai nos dizer: mesmo não tendo visto, vocês o amam. E mesmo não vendo agora, creem nele e exultam com alegria indizível e gloriosa. Não é qualquer alegria. Não é uma alegria passageira. É a alegria que nós podemos sentir quando nós

pouco de tempo, seja necessário serem entristecidos por todo tipo de provação. E isso acontece para que fique comprovado que a fé que vocês têm é genuína.

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2: Paz do Senhor Jesus, eu gostaria de ouvir um hino da Eliane Fernandes. Amo o Senhor.
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2: É necessário muito mais para amar as pessoas com as quais você não se sente bem do que simplesmente amar aquelas que você já ama. Sinta a necessidade de amor em cada pessoa e transforme-se num canal por onde o amor possa fluir para suprir essas carências. À medida que cada indivíduo, que cada um aprende a amar pelo simples prazer de amar, o peso do mundo será diminuído, porque o amor ele traz consigo aquele alimento que é a leveza para onde existe peso e escuridão. O amor começa em cada um, portanto, procure-o aí, dentro do seu coração e traga ele já para fora. E distribua-o livremente e com a verdadeira alegria. Decida hoje trazer o que você tem aí na sua essência, porque já foi fabricado, já foi incluído dentro de você esse amor. Você só precisa tomar a decisão hoje de trazer ele para fora e contribuir com aqueles que estão do seu lado. Pode ser que seja difícil, que esteja difícil o seu dia, a sua semana, a sua situação, eu não sei. Mas aquele que tudo fez sabe. Mas eu quero te convidar a você buscar esse amor aí dentro de você intencionalmente e dizer, eu vou dar o meu melhor para o meu próximo. Então, essa é a minha reflexão para você hoje. Tenha bastante consciência que você...

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3: Olá, Rádio Adore Mais, me chamo Elana, sou de São Paulo e congrego na Igreja Assembleia de Deus do Ministério do Belém e gostaria de pedir o hino com muito louvor da Cassiane. Deus abençoe.

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6: Quem não sabe se comunicar, perde oportunidade, sabia? Pois é. Por quê? É através da comunicação que você vai convencer investidores. Você vai fazer uma boa apresentação. Você vai fechar parcerias. É através de uma boa comunicação que você vai liderar equipes. Não apenas liderando essas equipes com boas ideias. Não, o bom líder não é aquele que traz boas ideias. Ou é também, né? Mas é aquele que consegue vender aquela visão com clareza e impacto. Olha só. Mas só é possível se você tiver uma boa comunicação. E aí você que está comigo aqui todos os dias sabe do quanto de anos que eu tenho nessa área, né, gente? Desenvolvendo aí a comunicação, ensinando, trabalhando. E a gente, no meio do caminho, passou a compartilhar todos esses conhecimentos e tem sido incrível. Então, a gente tem aqui evento presencial, que é o Mais Transformação, onde a gente consegue, num grupo bem seleto, se conhecer e aprender juntos sobre esse tema, que é a comunicação assertiva. E tem gente, colocaram aqui alguns depoimentos do que eles têm aprendido comigo, né? Do que eles têm aprendido com todo o nosso conhecimento. Vamos ouvir o que o pessoal anda falando dos nossos eventos presenciais aqui.
7: Olá, meu nome é Sara. A gente tem uma empresa de construção a seco. E eu vim aqui para buscar melhorias para a nossa empresa. Só que quando eu cheguei aqui, eu descobri muita coisa. E uma delas foi que a minha comunicação é passiva. E isso não é bom. E aí eu aprendi sobre comunicação assertiva. E você quer saber o que é isso? Você precisa vir para conhecer. E não foi só isso. Ela se aprofunda muito. E eu descobri muita coisa dentro de mim que precisa ser tratado, trabalhado, melhorado. E eu quero agradecer a equipe, a Eli, a rádio Adore Mais, que vocês consigam transformar e alcançar mais vidas. Obrigada.
6: Olha só, gente, que poderoso isso, né? Às vezes você acha que tem um problema, mas quando você vai estudar, você vê que tem dois, três. E não tem como você se comunicar de uma forma assertiva se você não souber gerenciar suas emoções. E aí lá a gente ensina muita coisa. 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Outro pilar, olha só, para fortalecer aí os seus negócios, é uma cultura forte, uma liderança poderosa. Por quê? O jogo muda o tempo todo. Empresários, empreendedores de sucesso, eles sabem, têm certeza absoluta de que a única certeza do mercado é a mudança. É a mudança. E aí, eles se reinventam o tempo inteiro. Se reinventam diante dos desafios, se reinventam diante das dificuldades. E mais do que isso, eles transformam esses obstáculos em quê? 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
3: Oi, meu nome é Alessandra, sou de São Paulo, há alguns anos prestigio a Rádio Adore Mais. Amo ouvir a Deus através da Bispa Cléo Rossafa. A música que eu quero é Ruge o Leão, que se abram os céus, de Isaías Saad. Obrigada.

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2: Você não precisa ter palavras bonitas para falar com Deus. Se você for sincero, Ele te ouve. Você não precisa ter palavras bonitas para falar com Deus. Agora, se você for sincero, Ele com certeza vai te ouvir. Porque o que alegra o coração de Deus é um coração sincero. Você, assim como eu, já deve ter ouvido algumas orações, algumas falas, algumas palavras se relacionando a Deus, que parece que essa pessoa está falando com um estranho, não é mesmo? E aí meu convite para você hoje é: na sinceridade e transparência do seu coração, o que você precisa falar para Ele hoje? O porquê você vai derramar a lágrima que você está segurando há muito tempo aí para ser derramada? E outras lágrimas você tem derramado em ombros errados, em lugares errados, aquelas pessoas que não têm como acessar o seu coração. Mas decida hoje falar a sua verdade absoluta, a sinceridade do seu coração para aquele que te criou. Combinado?
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Se você está pensando em desistir, ouça isso antes. No nosso caminho, às vezes chega um momento em que você declara falência, sabe? Você fala, eu tô falido. Emocionalmente, eu desisto de tentar encontrar alguém para andar comigo. Profissionalmente, eu tô sendo um desastre. Os meus relacionamentos com os amigos estão horríveis, eu nem sei quem são meus amigos. Eu tô perdido e eu não sei o que fazer mais. Se talvez você que está me ouvindo hoje está se sentindo dessa forma, queria compartilhar com você que Jesus contou uma história de uma mulher viúva. As mulheres viúvas eram as pessoas mais desamparadas da sociedade no tempo de Jesus. E ela precisava que a causa dela fosse julgada e ela incomodava um juiz que era um juiz venal. Qualquer pessoa podia comprá-lo. A Bíblia chama de um juiz iníquo ou juiz venal. E ele contou essa história falando sobre

0: achar a esperança que você não está encontrando. E é isso que nós vamos buscar através da oração hoje. Senhor, nós estamos desencorajados, desmotivados, no sentido falidos. E nós te pedimos hoje, em nome de Jesus, coragem. Que a gente não tem essa coragem mais. A gente está fraco, doente, desamparado, esquecido, perdido. Mas obrigado porque o Senhor não desistiu da gente, Senhor. Nunca vai desistir. Então nós entregamos a nossa vida ao Senhor e pedimos que o Senhor nos dê um novo caminho, uma nova vida que está em Ti e que estará em nós. Em nome de Jesus, amém. Compartilhe essa mensagem com quem está sem coragem, sem direção, e abençoe outras pessoas.
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3: Olá, pessoal da Rádio Adore Mais, me chamo Wesley, sou daqui de São Paulo e gostaria de pedir o hino Plano Melhor Renascer Praise. Deus abençoe.

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6: Quem não sabe se comunicar, perde oportunidade, sabia? Pois é. Por quê? É através da comunicação que você vai convencer investidores. Você vai fazer uma boa apresentação, você vai fechar parcerias. É através de uma boa comunicação que você vai liderar equipes. Não apenas liderando essas equipes com boas ideias. Não, o bom líder não é aquele que traz boas ideias. Ou é também, né? Mas é aquele que consegue vender aquela visão com clareza e impacto. Olha só. Mas só é possível se você tiver uma boa comunicação. E aí você que está comigo aqui todos os dias sabe do quanto de anos que eu tenho nessa área, né, gente? Desenvolvendo aí a comunicação, ensinando, trabalhando. E a gente, no meio do caminho, passou a compartilhar todos esses conhecimentos e tem sido incrível. Então, a gente tem aqui evento presencial, que é o Mais Transformação, onde a gente consegue, num grupo bem seleto, se conhecer e aprender juntos sobre esse tema, que é a comunicação assertiva. E tem gente, colocaram aqui alguns depoimentos do que eles têm aprendido comigo, né? Do que eles têm aprendido com todo o nosso conhecimento. Vamos ouvir o que o pessoal anda falando dos nossos eventos presenciais aqui.
7: Meu nome é Elisângela, eu sou cirurgiã dentista. Participei da palestra aqui da minha xará, Elisângela. Para mim foi extremamente edificante, um renovo de ideias, de perspectivas. E as coisas que eu anotei, com certeza vou levar para a vida, para o meu negócio e para os planos que eu tenho, né, futuros que eu tenho colocado diante de Deus. Então são dicas, são elementos que ela transmitiu que para mim foram extremamente valiosos. Obrigada.
6: Olha só, gente, que poderoso isso, né? Às vezes você acha que tem um problema, mas quando você vai estudar, você vê que tem dois, três. E não tem como você se comunicar de uma forma assertiva se você não souber gerenciar suas emoções. E aí lá a gente ensina muita coisa. 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Outro pilar, olha só, para fortalecer aí os seus negócios, é uma cultura forte, uma liderança poderosa. Por quê? O jogo muda o tempo todo. Empresários, empreendedores de sucesso, eles sabem, têm certeza absoluta de que a única certeza do mercado é a mudança. É a mudança. E aí, eles se reinventam o tempo inteiro. 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E mais do que isso, eles transformam esses obstáculos em quê? 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
6: Isso mesmo, minha gente. Muito boa tarde você que está comigo aqui. Chegou o nosso dia de negócios com propósito. Sejam todos muito bem-vindos. Você do FM, você do YouTube da Dori Mais, você do meu Instagram. Vamos entrar aqui no Instagram, gente. Não entrei ainda. Elisângela Gomes, a Eli. Elisângela Gomes, a Eli. Se você não me segue ainda, ou se você quer assistir, porque aqui no rádio você está me ouvindo, né? Agora, se você quer me assistir, bora ali para o Instagram, Elisângela Gomes, a Eli, e vai ser incrível a gente se conhecer. Que bom que você está aqui comigo, ó. Você que está me ouvindo no rádio, que bacana você me receber aí no seu lar, que honra para mim, no seu carro, no transporte público, que honra. Agora, a maior alegria que nós temos é de ter o Espírito Santo guiando esse momento aqui do nosso programa, esse tempo que a gente vai passar juntos, esse momento onde vamos aprender bastante, vamos compartilhar muito. E para mim é uma honra. Não sei se você me conhece, mas eu sou CEO aqui da família Dori Mais, e compartilhar um pouquinho com vocês. Há mais de 25 anos, está beirando ali os 28 anos como executiva de negócios. Então, bastante gente me pedindo para compartilhar. Eli, como é que foi chegar até aqui? Eli, como é que você fez? Eli, como é que foi isso? Então, olha só, para mim realmente foi uma grande, grande honra quando eu decidi aqui compartilhar com vocês. Não tá entrando aqui o Instagram pelo celular? Coloca aqui para mim, por favor, a Wi-Fi. Eu mudei de celular, gente, e aí precisa colocar a senha do Wi-Fi e pôr internet no outro celular, senão não vai, né? Senão não sobe. Mas enquanto isso, vamos falando um pouquinho aqui. Pessoal que me segue já sabe um pouquinho do que a gente faz. E olha, o mais incrível que a gente pode ter na vida são as nossas experiências, né? São as nossas experiências. Então, compartilhando aqui com você um pouquinho sobre essas experiências. E, ó, você que estava comigo na semana passada, que esse programa Negócio com Propósito, ele acontece todas as quintas-feiras, às 17 horas, 5 horas da tarde. Então, a semana passada foi demais o programa. Aliás, tem sido incríveis aqui todos os conteúdos. Eu tenho recebido bastante feedbacks. E a semana passada a gente falou sobre visão, sobre missão,
9: visão e valores. Missão, visão e valores. E olha só que interessante isso, né? Às vezes, o seu negócio, a sua vida, a sua família, ela não está funcionando por causa de apenas um ajuste. Agora sim, você que está me assistindo aqui no Instagram, Elisângela Gomes Aeli, seja bem-vindo, já compartilha. Pega esse aviãozinho aí, ó, e já manda para todo mundo, porque hoje, você pode ser também aquela pessoa que vai ser usada por Deus. Compartilhando, porque tudo que vem na nossa vida é através de alguém. Tudo que é bom e tudo que não é muito bom também vem através de alguém. Então, compartilha aí para todo mundo esse programa. Hoje, especificamente, eu não estou ao vivo do estúdio da Família Adore Mais, que é na Avenida Paulista. A gente está um pouquinho longe. A gente está... muito próximo. Uma média de quatro horas de diferença. Isso mesmo. Será que está longe? Pois é. Esses dias, separando um pouquinho aqui para... Como eu disse, né? Novas experiências. E o programa de hoje a gente vai falar isso. Olha só que tema incrível que tá hoje. Como viagens internacionais potencializam os negócios. Esse negócio não quer ficar parado aqui. Vai ficar. Aí, agora foi. Eita, quem sabe faz ao vivo. Então, como que viagens internacionais potencializam os seus negócios? Agora foi. Pronto, arruma daqui, arruma dali, agora foi. Então, olha só, como eu estava dizendo, né? Prepara aí o seu coração, porque na nossa vida nada é por acaso. Já tá ok, agora já tá certinho, obrigada. Ficou show, lindo, tá show aqui. Obrigada, lindo. Olha só, nós somos as nossas experiências. Você já ouviu isso? Então, se você às vezes aí tá achando que você precisa de mais, que tal você se permitir novas experiências? Porque é o que de fato vai fazer você mudar. Vai potencializar a sua mudança. Você que tá me assistindo aqui, escreve aí para mim. Escreve aqui embaixo. As experiências moldam nossas crenças. As nossas experiências moldam as nossas crenças. Escreve aqui no Instagram, Elisângela Gomes Aeli. E olha só que incrível. Como eu estava dizendo, a gente, na semana passada, falou sobre missão, visão e valores, né? Que são... isso é o que é fundamental, que nos norteiam, que organizam a nossa vida, que nos dá um direcionamento diferente. Então, rapidinho aqui, o que é a missão? A missão, ela te indica o que você está buscando. Ela te dá uma direção. Então, por exemplo, os nossos esforços aqui como Família Adore Mais é tudo para desenvolver a sua inteligência emocional, espiritual, financeira, para que você tenha uma vida de alto valor, para que a sua vida, de fato, seja uma vida que inspire outras pessoas a seguir o Jesus que você segue, né? Então, tudo que envolve inteligência emocional, espiritual e financeira, temos como missão, como Família Adore Mais. E o que é a visão? Né? Como eu disse, a visão agora, o que eu falei foi missão, agora visão. É uma meta, é um alvo, é uma imagem final. É quando você traz na sua mente uma imagem. Então, por exemplo, de novo, Adore Mais. A gente fala hoje para 23 milhões e meio de habitantes do estado de São Paulo. E qual que é a nossa visão? É só falar para o FM, não? De fato, ampliar isso aqui, alcançar o maior número de pessoas. Então, valores, olha só, esse é o que eu gosto mais, que está ali num pilar absoluto na sua vida, na nossa vida, que é o que envolve as crenças, o que você acredita, porque é como você acredita que vai determinar o seu comportamento. Então, às vezes, você quer um resultado que não está chegando, só que o seu valor não está de acordo. E aí você não vai se comportar de acordo a esse resultado para que ele chegue. Né? Então, isso vai refletir, sim, na ética da sua empresa, na ética da sua família. Então, um dos nossos valores aqui, vou te falar dois, é a lealdade e o comprometimento da família Dore Mais. Isso com colaboradores, com clientes, com parceiros de negócio, até mesmo a nossa audiência. Se você que está me ouvindo aqui no FM 102.1 não é tão ligado com isso, você nem estaria aqui ouvindo a gente. Se você não estivesse alicerçado nos valores que a Dore Mais tem, você não se conectaria, você não ia deixar o seu carro ali na 102.1, você não ia acompanhar os programas que a gente tem aqui. Então, a nossa maior referência é o que a gente tem dentro, porque você não consegue ver fora o que tem dentro, né? As pessoas não conseguem ver, só que tudo aquilo que está vindo na sua vida, de bom ou de ruim, é você que está conectando, a responsabilidade é sua. Por que isso está chegando até você? Então, pensa nisso. Pilares, missão, visão e valores, minha gente. Então, esse foi o programa que, da semana passada, resumindo aqui um pouquinho, eu contei de algumas experiências nesse ramo. E olha só, e hoje a gente... Como eu tô em viagem, né, aqui na França, olha só, eu, a todo momento, eu tô pensando. E durante todos esses dias, claro, que o nosso objetivo aqui é sempre entregar o melhor para vocês. Então, você que tá no rádio aqui no FM, seja muito bem-vindo. Se passou agora, esse é o programa Negócios com Propósito, da família Dore Mais. Como CEO da família Dore Mais, para mim é uma honra servir você nesse programa aqui, com esse conteúdo também. Então, se você não segue ainda a gente lá no YouTube, os programas aqui ficam salvos lá no canal do YouTube, a Dore Mais FM, para que você saiba o que acontece aqui nos estúdios da Dore Mais, na Avenida Paulista, tudo que há ao vivo aqui. A gente passa lá no canal do YouTube. E claro, prepara aí, porque a sua vida, olha, ela nunca mais vai ser a mesma. Pode aumentar a sua expectativa. Porque na palavra fala que o povo perece por falta de conhecimento. E o objetivo principal aqui dos ministérios, das pessoas que fazem a programação, é levar isso até você. Conhecimento. Então, bora lá? Vamos! Como viagens internacionais potencializam os negócios. Minha gente, como eu disse, as suas experiências moldam as suas crenças. As suas experiências moldam as suas crenças. Toda vez que você vai para algum lugar, é claro que quando a gente fala de viagens internacionais, a gente está mexendo em muita coisa. Na cultura, na língua, na moda, na roupa que essas pessoas usam, na gastronomia. Então, pode ser que o impacto seja um pouquinho maior. Ah, Eli, então se eu fizer uma viagem nacional aqui, a minha cabeça não vai abrir, eu não vou ter coisas para aprender? É claro que vai. Aliás, se você tiver intencional nisso, em aprender, todo momento você vai tirar um aprendizado de uma conversa com um amigo, de uma conversa com um cliente, de uma oração que você está fazendo com Deus. O Espírito Santo, a toda hora, ele está querendo se comunicar com você. A todo momento. Como diz na palavra, ele está batendo. É só você abrir para que ele entre. Né? Então, muitas vezes, você não está com esse radar ligado do aprendizado. Então, você não vai refletir. Né? E todos os dias aqui, todos os breaks, eu venho trazendo uma reflexão para você rápida, para ativar, te ativar isso, a parar para pensar sempre. Porque, às vezes, no automático, passam tantas coisas na nossa vida que são aprendizados que você estaria economizando anos para aprender aquilo, né? Para trazer aquilo para sua realidade, para você mudar, para você alterar. Então, ativa aí, vai. Todo momento você está intencional em aprender algo. Então, se você que está aqui me ouvindo no FM 102.1, na Rádio Adore Mais, você que está no YouTube, no Instagram, se você não quer aprender, se você não quer desenvolver a sua melhor versão, se você não quer chegar nesse lugar de um filho de Deus que honra ele através da sua vida, aqui não é o seu lugar. Você não vai se conectar com a gente. Agora, se você é, você é bem-vindo. Aliás, você é muito bem-vindo. Então, compartilha. Você que está no Instagram, Elisângela Gomes, a Eli, tô transmitindo ao vivo. Deixa eu só falar um oi para esse povo aqui, que tá demais, gente. Estou ouvindo na rádio a enfermeira, a advogada. Um beijo, querido. Obrigado pelo carinho. Fernanda, o Márcio. Boa tarde, Eli. Boa tarde, Márcio. Aqui onde eu tô, em Paris, na França, já é boa noite. A gente tá 4 horas de diferença. Então, para você é boa tarde, para mim é boa noite. O Paulo canta muito. Paolo, perdão, Paolo. Falei até seu nome errado. As expectativas moldam nossas crenças. Isso aí, Lu. Show. A tia Neninha, muito verdade, sobrinha linda. Beijo, tia. Olha, presença ilustre aqui. Passamos o Natal juntos. Foi uma delícia, né? Família é tudo, né, minha gente? É a base. Ah, tem até um elogio. Eli, você é demais. Um beijo, querido. Obrigado. Deus seja louvado. Bom, vamos lá. Não vai querer voltar mais pro Brasil? Vou sim, é claro, gente. Eu sou brasileira, sabe aquela? Eu sou brasileira com muito orgulho. Não adianta eu ir para morar em outro lugar achando que agora eu vou ser francesa. Não tem como, a essência não muda. Não muda. Ah, alguns costumezinhos. Pode até influenciar, mas quem a gente é mesmo? Não tem como. Eu nasci no Brasil. No Brasil. Se eu fosse morar em todos os lugares que eu gosto, gente, eu já teria morado no mundo inteiro. Mas não dá, né? Meu coração tá onde? No Brasil. Eu gosto só de vir aprender. Aprender com eles é o que a gente vai falar bastante aqui. Vim pelo Instagram, mas coloquei na rádio. Olha que legal. Isso é bem pouco comum, normalmente, quem me escuta no rádio que vem para o Instagram. Agora foi ao contrário, que show, é isso aí. Ebácio Teus, eu acho que esse é o seu nome? Enfim, seja bem-vindo aí na 102.1. Está muito legal acompanhar você. Vocês, eu e o Lindo, estamos aqui, curtindo um pouquinho, aprendendo. A gente conversa o tempo inteiro, é muito show. Ele tem uma mentalidade, eu tenho outra, e aí a gente soma, a gente se completa. Não é? E lembra sempre, todo momento a gente está aprendendo, porque cada um tem um mapa de mundo, né? A gente vem com uma história. Então, por exemplo, você que está me ouvindo aqui, que está me acompanhando no Instagram, tá legal, não é? Muito legal. Só não esquece uma coisa, a sua história, ela é importante, muito importante, porque você sabe o preço que você pagou para chegar até aqui, né? Eu fiz uma... Você que me acompanha há mais tempo sabe que eu não sou muito, muito, muito fã de ficar postando tudo, mostrando. Até porque, né, gente, nem dá tempo. Quando eu tô aí, tem o pessoal do marketing da rádio que me ajuda, vai postando os negócios lá. Porque muitas vezes a gente perde o momento que a gente tá vivendo com a preocupação de mostrar. E olha só que incrível. Onde tá a motivação do seu coração? Tudo que você vai fazer, qual que é o verdadeiro motivo, que é o que vem antes, é o motivo para agir. Por que que você está agindo assim? E como eu sou da comunicação, né, gente, há mais de 16 anos tudo é marketing. Se você não divulga, como é que vai saber, né? E agora existe os porquês do seu coração que está fazendo. E o porquê de quem tá vendo, de quem tá assistindo. Não compare, não, a minha vida com a sua ou a sua com a minha. Porque vivemos, talvez, em momentos diferentes, em fases diferentes. E o que eu quero é que você usa o que você está vendo como potencializador para você também, se achar interessante, chegar nesse lugar que você está admirando, o meu negócio, a minha vida, a minha família, não é mesmo? Então, tudo aqui é sobre ativar você. Ativar você, porque um dia eu fui ativada por alguém, por algum conteúdo, por conteúdos incríveis. E aqui nesse programa, Negócios com Propósito, a gente fala assim, de negócios. Agora, se o seu negócio, um porquê, alicerçado nos valores e princípios cristãos, para nós não faz sentido. Eu não vou te ensinar. Eu posso sim ensinar você a fazer dinheiro, muito. Porque Deus me deu essa habilidade desde os 12 anos. Eu trabalho. Você que sabe da minha história, sabe que eu comecei vendendo bolacha na rua para hoje ter nessa rádio aqui incrível. Estamos no metro quadrado mais caro do estado de São Paulo. Um baita desafio. Só foi possível por todos esses anos de aprendizado que eu tive. Será que se eu tivesse com o coração no lugar certo, eu conseguiria ter chegado? Talvez sim. Agora como? Todo esfolado? Passando por cima de alguns princípios, de alguns valores? Eu teria o respeito, a admiração de pessoas do mercado? Será? Eu teria ali os melhores colaboradores na família Dore Mais, como eu tenho? Será? Eu fico na dúvida. Então, se você hoje fizer muita grana, muita mesmo, quem vai ganhar com isso? Ou melhor, o que vai estar sendo potencializado? Porque o dinheiro só potencializa quem você já é. Você me ouve falar bastante aqui. Tem outros programas também que falam muito sobre isso aqui na Dore Mais, não é? O que vai ser potencializado? É a sua bondade? É o seu amor ao próximo? É o reino de Deus? Olha, eu estou falando aqui do outro lado do mundo com vocês e, por minuto, tem mais de 40 mil pessoas tendo a chance de mudar a sua vida e transformar.

através de tudo que a gente faz, através do meu trabalho, através do talento que Deus me deu e as habilidades no mundo dos negócios, que é fazer a Dore Mais funcionar. Então, olha só que incrível isso. Quem vai ganhar com seu bolso bem cheião, a sua conta bancária explodindo? Ou você vai se tornar um pouco mais arrogante, ou você vai ser um pouquinho mais egoísta. Então, negócios com propósito é isso, é o que vem antes. É o que vem muito antes. A minha preocupação não é que você, que a sua empresa, o seu negócio seja um negócio que tem um valuation absurdo. 3 milhões. É incrível. 3 bilhões, 300 milhões, 100 milhões, é claro. E a gente consegue fazer isso? Depende das suas habilidades. Porque você é conforme a sua competência. Vai ter que aprender. Consegue? Claro que consegue. Eu sou prova disso, minha gente. Você que me acompanha sabe. Agora, o nosso principal objetivo aqui é como? É o porquê que você quer. E aí, com tudo que a gente está ensinando aqui, o desejo do nosso coração é que realmente você tenha muito, é muito mesmo, porque na palavra promete abundância, prosperidade e abundância. Agora você tem que se fazer a pergunta: quem ganha com isso? O que que eu estou potencializando, minha gente? Então, você que está passando aqui no FM 102.1. Elisângela Gomes aqui, estamos ao vivo no programa Negócios com Propósito. Seja bem-vindo você aí da Dutra, da Castelo Branco, você da Marginal Tietê, Pinheiro, Zona Sul, Zona Leste, Zona Oeste, sejam todos muito bem-vindos mesmo. Rádio é apaixonante, não é? Você que está me ouvindo aqui, certeza que você ouve todo dia o rádio. Entra aí no carro aí, ó, no seu caminhão, no seu Uber, no seu táxi, tuf, bota ali na rádio. E que bom que você sintonizou com a gente. Estamos conectados, como diz o nosso slogan, conectamos pessoas e unimos propósito. E ele já tinha um propósito com você, por isso que ele te trouxe até aqui, para ouvir a gente, para interagir com a gente. Se você quer mandar pergunta, vai lá no meu Instagram, Elisângela Gomes, a Eli, e manda lá. Inclusive, daqui a pouquinho vai ter um momento aqui que eu vou responder pergunta. Gente, lá no meu Instagram, a gente fez uma caixinha de perguntas, que eu ia responder hoje aqui no programa. Eu não respondi lá, vou responder aqui. Então, você que mandou, e chegaram tantas perguntas incríveis, gente. E eu amo uma boa pergunta. Porque o nosso Jesus, ele ensinava através de perguntas. Olha que lindo. Então, vamos lá, bora, bora. Gente, como viagens internacionais potencializam os nossos negócios? Eu encontrei aqui três formas, quatro, perdão, quatro formas e quatro coisas que uma viagem internacional ela pode potencializar aí o seu negócio e, claro, fazendo analogia com a sua vida. Se você não é empreendedor ainda, você pode trazer isso para a sua vida, fazendo essa analogia. Então vamos juntos. Primeiro, criatividade. Uma viagem internacional, ela potencializa os seus negócios, te ativando a criatividade. Porque a todo momento você está vendo coisas diferentes que você não vê no seu país original. Você não vê com pessoas da mesma cultura que você. A moda, olha, a gente passa em frente a algumas lojas que eu olho assim, porque aqui, né, Paris, os grandes da moda aí desse mercado saíram daqui. Gente, umas coisas tão horrorosas. Aí eu matando a moda. Esse é o meu gosto, lembra? Eu sou brasileira, tenho uma outra cultura, uns negócios espalhafatosos que põe assim no pescoço, que horrível para mim. Eu falo assim, gente, eu jamais usaria um negócio desse, não, mas está em alta aqui nas vitrines. Eu falo, que coisa horrorosa. Então, olha só até onde chega a criatividade das pessoas.

é nova, né? E aí você, como um empresário, já olha direto o custo. Ah, isso aqui vai mexer no custo? Claro que vai. Crescer, olha só, crescer dói. É igual academia. Então, na hora, vai te dar até batimentos cardíacos. Ataque cardíaco. Ai, ai, ai, vou ter que investir, vai. Você quer crescer? Criatividade tem que vir. Só que aí você já corta ele logo, desmotivou. E aí ele tem uma ideia incrível que você nunca pensou, que ele também tá no mercado, ele tá olhando. E você deixa de fazer uma inovação no seu negócio ali, na sua empresa, só porque a sua crença pulou na frente, ou só porque a sua dor de mexer no caixa da empresa, veio antes. E aí você fica no mesmo lugar. Então, olha só. A sua vida, você tá sempre usando a mesma cor de roupa, ou usando, comendo a mesma comida. Você não se abriu pro novo, e aí a sua criatividade, ela vai minguando, ela vai minguando. E como é que você quer fazendo coisas, as mesmas coisas, como é que você quer que tenha resultados diferentes? É impossível isso, não é mesmo? E você sabe uma coisa impressionante, que a ciência vem dizendo também ali, a psicologia, que a criatividade, ela aflora em mentes calmas e tranquilas. É, se você está estressado o tempo inteiro, você, primeiro, não vai ativar sua criatividade. Isso é um poder que Deus deu para todos nós. Você não vai conseguir ouvir o Espírito Santo. Eu te falo uma coisa. Eu admiro quem fala que ouve o Espírito Santo no barulho. Eu não escuto Deus assim, o Espírito Santo assim. É só na calmaria. É só na calmaria. Então, olha só, tudo que a ciência, a psicologia ali, a neurociência vem falando, se tá contra a palavra de Deus, eu, Elisângela, não acredito. Para mim já perdeu o valor. E olha só, o príncipe da paz. Ele foi chamado príncipe da paz. Então, se você não tem essa paz, não tá tendo essa paz com o conflito que você pode estar enfrentando, receba a paz de Deus aí agora, onde você está, em nome de Jesus. Recebe. Porque ele pode acalmar qualquer tempestade. É só você direcionar o seu coração, a sua alma e as suas emoções para ele. Não deixa o desafio roubar o que você tem de melhor, que é a sua atenção nele, que é o seu coração nele. Não deixa, não. Porque o Mauro só quer confundir a gente. E ele sabe, se ele confundir e te deixar instável na sua identidade, na sua emoção, a guerra já está ganha. E a gente fala muito sobre inteligência emocional aqui também. Então, prepare aí. Que a partir de hoje, grandes coisas vão acontecer na sua vida. Só que a maior delas é a paz que excede todo entendimento. A criatividade não vai vir. Você ouviu o Espírito Santo, não vai vir na perturbação. Não vai. Agora, se você não for intencional buscar essa paz, que jeito que ela vai chegar? Que jeito. Não é mesmo, minha gente? Olha, você que está aqui passando no FM 102.1, a gente está falando nosso tema hoje, como viagens internacionais potencializam os negócios e vida também, né, gente? Então, criatividade. O segundo, eu separei aqui quatro, são vários, né? Mas a gente tem pouco tempo de programa, 55 minutos é pouco tempo para falar, muito pouco, gente. E eu não gastei minhas 20 mil palavras do dia hoje, não, não gastei. Então, a segunda é senso de urgência. Ah, você sabe que se você atrasar o voo, ele vai embora, né? Ele não vai ficar te esperando. Não quer saber que tava trânsito? Então, quando você compra ali uma passagem e você não tem, tá chegando os dias, tá chegando as horas, você não tem um planejamento disso e ativa esse senso de urgência, eu tenho que fazer isso tal hora.

0: Você vai perder o voo. O hotel tem entrada para entrar, tem entrada para sair, né? Dependendo do lugar, você quer tirar uma foto legal? Todo mundo gosta de tirar foto, né? A gente constrói memórias. E a foto nada mais é para construir memórias. Que daqui 3, 5 anos eu vou olhar uma foto. Puxa, eu vou voltar na data de hoje, do que eu estou vivendo, que a gente está vivendo aqui esses dias. Então, até a foto, gente. Se for algo externo, a iluminação vai embora e a foto não vai ficar tão boa. Agora, se você quer tirar foto da iluminação, né, que agora é Natal, tá, a cidade está linda, tem que ser à noite. Então, assim, o senso de urgência com aquilo que você quer. O time do seu negócio. Todos os meses, você precisa faturar, né? Você começa com o senso de urgência dia 1º do mês ou só no dia 25, 26, que está finalizando o mês? Vai ser mais difícil você conseguir aquele fechamento que você precisa. E claro, ser empreendedor é você ter desafios, vários desafios. Então, assim, não existe uma linear todos os meses. Tem meses que você vai vender mais, tem meses que você vai vender menos. Tem meses que você vai precisar equilibrar o malabarismo. Então, tem negócios que faturam muito mais no final do ano. Tem negócios que é no carnaval. Qual que é o seu? Eu não sei. Agora, tem aqueles contratos mensais, anuais. Mas vai ter colaborador entrando, colaborador saindo. Isso vai mexer nas finanças. Então, como é que tá o seu senso de urgência com a sua saúde? O seu senso de urgência com o seu caixa? O seu senso de urgência com o seu cartão de crédito? O seu senso de urgência com a sua vida espiritual? Com a sua conexão com Deus? Ah, não, é Natal, a gente está num momento, onde a gente fala de Jesus, eu vou me conectar com ele só no dia 25 de dezembro. Ei, conversa é essa? Que conversa é essa? Claro que essa data, a gente não tem exatamente a data, mas é um momento em memória. É um momento que é separado, onde você esquece todas as coisas e foca naquilo. Tenho certeza que você que está aqui comigo, o perfil um pouquinho de cada um, né, que nós somos, parecemos com quem conectamos, você parou no dia 25 de janeiro. Ou, perdão, no dia 25 de dezembro. Ou para estar com a sua família, ou se você não tem família próximo, a sua energia estava ali, porque todo mundo estava assim. Eu tentei ali no dia 22, dia 23, dia 20 fazer algumas coisas que já não dava mais. Eu tentava falar com pessoas que não dava mais. Ela já estava na vibe do Natal, gente. Já estava. O senso dessa pessoa de urgência foi rápido pro Natal. Foi urgente mesmo. Foi urgente mesmo. Ai, ai, ai. Olha só. Então, aquilo que é importante para você, aquilo que é muito importante para você, ativa o seu senso de urgência para que os resultados cheguem rápidos também. Para que a vida próspera e abundante chegue rápido também na sua vida. Ah, tem gente que fala, ah, eu vou trabalhar quando muito na minha juventude, porque aí na velhice eu vou curtir, eu vou usufruir. Ai, gente, você sabe que eu estava conversando com a minha avó, ela é uma fofinha, ela tem 90, vai fazer 92 anos agora em abril. E eu falei, vó, olha, vamos fazer tal coisa? Vamos isso, vamos aquilo, vamos, vó. Ela, ai. Eu já não tenho mais animada para isso, não. Ai, Zanzinha, ela me chama assim. Não! Você sabe que quando eu tinha vigor, quando eu tinha energia, eu não tinha condição. Agora, já perdi a vontade. Já, quando eu queria um vestidinho que eu tinha. Ela vai lá para os 15 anos, 15, 18 anos. Eu adoro ver as histórias dela. Ela fala assim, falou assim: "Ai, quando eu queria, eu não tinha condição, eu não tinha dinheiro, eu não podia. Agora eu tenho, né? Aposentou, tal. Graças a Deus. Eu não tenho mais vontade." Aí ela, ó, o conselho: faça-o hoje. Se você tá com a vontade, faz, porque ela vai passar. E às vezes a gente não vive o presente, né? E na palavra, lá no livro de Milenar de Sabedoria, já fala sobre isso também. Que o presente é um presente, não é? O hoje. Então, às vezes, é claro que é extremamente importante você pensar no seu futuro. É claro, né, minha gente? Não vamos aos extremos, porque o equilíbrio é o que também diz na palavra de Deus. Você precisa ter os seus investimentos. E você que não tem estudado sobre educação financeira, você está pecando. Você está pecando. Muito! Porque você não está cuidando daquilo que Deus te deu. Então, você precisa equilibrar isso. Equilibrar. E aí tem ali os pilares, né, do dinheiro, que eu já falei sobre isso em outros programas, que são cinco. Que você precisa direcionar o seu dinheiro. E olha só que incrível isso. Se você não é grato pelo que Deus está te dando hoje, por que que ele te daria mais? Por quê? Se nem o que você tem hoje você é grato, você vai jogar fora também o que for vir, o extraordinário, o incrível que vai chegar na sua vida. Então começa agradecendo hoje. Ah, Eli, mas eu não estou passando férias em outro país. Não. Por que não? É porque você não quer? É porque a sua crença diz que você não merece? Ou você conhece a minha história? Ah, foi de um dia para o outro que eu conheci 20 países? Não, eu já tinha essa mentalidade. Lembra? Criatividade, senso de urgência. Eu quero viver o melhor de Deus hoje, não é amanhã, não. Ah, mas para isso precisa de dinheiro? Precisa. Claro. A gente não paga as contas ainda com a paz do Senhor. Adoraria, mas não é assim. Então, eu faço dinheiro. Tem um vídeo que eu coloquei no meu Instagram. Tá ali no feed. Ontem eu subi ele no Stories de novo. E eu tava numa palestra, numa igreja. Eles me convidaram para falar sobre inteligência financeira. E aí eu abri ali no final, um momento de perguntas. A moça perguntou assim: Eli, mas como que você chegou? Né? Fez uma pergunta bem direta. Falei: olha, primeiro, você precisa ter prioridades na sua vida. E aí lá no vídeo eu conto várias coisas legais. Depois você vai lá. Elisângela Gomes a Eli. Elisângela Gomes a Eli. E aí eu falei para ela o seguinte: que dos 12 aos 29 anos, eu fazia duas coisas. Eu trabalhava e ia para igreja. Ah, Eli, no final de semana. Eli, vamos na festa tal? Eu tinha que estudar, né? Eu tinha que estudar. Por quê? O empreendedorismo, você tem que aprender algo novo todo dia. Então, assim, sempre o meu foco de aprendizado foi direcionado para aquilo que eu estava fazendo no momento. Ah, sobre dinheiro, pã, sobre empreendedorismo, adoro. Liderança. Eli, você é bom em conhecimentos gerais? Qual o assunto? Qual que é o assunto? Se for do meu interesse, eu vou saber. Agora, ah, isso é inteligente? Talvez não. Mas essa foi a minha construção. Então, dos 12 aos 29, eu só trabalhei e fui para a igreja. Estudei ali, né? Direcionado a isso. A palavra de Deus, estudei muito, muito. Livros focados para isso. Nessa época eu lia muito Joyce Meyer. Nossa, maravilhoso. Então, esse era o meu foco, esse foi o meu foco. O seu, eu não sei. Mas ele, Foi do nada? Não foi. Claro que não. Se você não planta, você não colhe. Teve até um comentário desse aqui no Instagram, Elisângela Gomes, a Eli. Alguém falou aqui. Então, é isso mesmo, plantação e colheita. Ah, você perdeu outras coisas? É claro, não tem como você ter tudo ao mesmo tempo, né? Temos 24 horas, as mesmas 24 horas que eu tenho, você tem. No que você focou? Em diversão? Tá show. Tá certo ou tá errado? Não sei, depende do que você quer colher. Pra mim, não funciona, não funcionou. Porque se eu tivesse lá curtindo lá a vida o tempo todo, todo final de semana, indo pra festa, né? Indo passear com as amigas. Eu sempre tive bastante amigos assim. Ah, será que eu estaria falando aqui com vocês? Ou você talvez estaria me admirando? Por quê? Toda pessoa que a gente admira está atrelado às superações que essa pessoa teve. E tem um programa aqui, às 14 horas, que eu apresento, de entrevistas. Eu trago grandes nomes, autoridades, celebridades, pessoas que fazem a diferença no mundo, através de seus dons, no quadro Essa é a Minha História. E aí a gente conta de onde ela veio, para onde que ela foi, como que ela chegou ali, né? Mas por que que a gente traz? Porque ela tem o que entregar. Ela tem o que entregar. Mas por quê? Pelas superações que ela teve. Você tem superado os seus desafios? Tá difícil hoje? Não acabou o ano ainda. Falta pouquinho tempo, né? O que que você superou nesse ano? Olha com muito amor. Porque talvez isso que você superou, você tá facilitando, falando, ensinando o caminho do outro. Talvez a outra pessoa não vai precisar passar esse mesmo desse, com essa mesma intensidade. Porque você já mostrou ali o caminho, né? Então, olha só. Que impressionante isso. O nosso tema hoje, como viagens internacionais potencializam os negócios. Falei da criatividade, falei do senso de urgência. E agora, Wellington, hoje a gente vai um pouquinho mais, tá? Que tá na nossa base aqui, subindo o nosso avião, o colaborador, o Wellington. Gente, só tem pessoa incrível aqui na Dore Mais, viu? Vou falar para você. Adaptabilidade. Esse é o terceiro. Adaptabilidade. Você se adapta fácil com as coisas ou você é engessado? Cuidado que aquilo que é muito rígido pode quebrar. É claro que quando a gente está falando de princípios e valores, não tem flexibilidade nenhuma, adaptabilidade, não. O que tem é a forma que você se expressa. A forma que você vai se expressar, né? Então, adaptabilidade. Você, no caso aqui, eu sou vegetariana. Você que me acompanha sabe. Eu até tenho uma sériezinha que eu faço lá no Instagram, o que uma vegetariana come. E sempre eu posto para vocês, né? Que tem gente curiosa. Mas Elis, você não come carne, o que que você come? Gente, eu tenho 40 anos, nunca comi esse negócio. Eu não vejo como alimento. Minha família, minha mãe fez isso, criou a gente assim. E tá tudo bem, não sinto falta, é como se sentir falta aquilo que você nunca teve, né? Então, eu posto lá. E aí, toda vez de chegar, né, de um restaurante, de comer, nossa, só tem coisas com carne. E aí eu olho, adaptabilidade. Peraí, esse prato aqui, ah, ele tem um legume, legumes, aí vem com a saladinha. Tá, no lugar da carne, eu posso colocar o quê de proteína? E aí, eu vou tentando me adaptar ali no cardápio com o garçom. Às vezes eu consigo, às vezes não. Né? Então, você vai se adaptando. Por exemplo, no nosso negócio é rádio. O nosso principal veículo de comunicação hoje é o FM, né, da família Dore Mais. A gente fala para mais de 25 milhões de habitantes do estado de São Paulo. É onde a nossa voz está chegando hoje aqui com esse programa. Então, olha só. Nos últimos nos últimos anos, a gente teve que se adaptar com a imagem. Eu sou da época que a gente vinha fazer rádio de chinelo, de bermudinha, assim, porque não tinha imagem, ninguém via, era só a voz. Hoje já tem imagem. Olha só, vocês estão me vendo. Na rádio, a gente transmite ao vivo os programas que estão salvos lá no canal do YouTube, Adore Mais FM. Se você não se inscreveu no canal, se inscreve agora aí. Se você não baixou o aplicativo também, baixa aí, tá em Android e iOS. Para você ficar conectado com a gente. Quem sabe você vai sair do carro, vai precisar desligar aí o seu rádio. Mas no aplicativo, seu celular, eu sei que você não esquece, em lugar nenhum. E você ouve a gente por lá. Então, olha, tem muita gente aqui, gente. Que alegria, viu? Que delícia receber o carinho de vocês. Puxa vida. Puxa vida. Tô dando o meu melhor para vocês. Gratidão, gratidão por você estar aqui comigo, viu? Reservar o seu tempo, porque o que a gente tem de mais importante é o tempo. Olha só, adaptabilidade. Curiosidade, seja curioso, senão você não vai descobrir. Curiosidade, como é que você cresce, aprende algo novo, seja curioso? No seu negócio, o que tem de lançamento? O que está acontecendo? Ai, Eli, eu perco tanto tempo fazendo, trabalhando, executando, fazendo a gestão, liderando, que eu não olho, não sou curioso o suficiente para ver o que está de novo. Você vai quebrar, amigo. Vai! Ou você não vai crescer como você gostaria, ou vai levar mais tempo. Ativa isso em você, a curiosidade. Seja curioso. Seja curioso. Então, olha só, a gente aprendeu hoje aqui como que uma viagem, né, internacional pode potencializar os seus negócios. Criatividade, senso de urgência, adaptabilidade e curiosidade. É o desconforto que nos desenvolve. Escreve aqui para mim. É o desconforto que nos desenvolve. Escreve aí, você que tá no Instagram, Elisângela Gomes Aili. É o desconforto. Se você quer crescer no conforto, não vai rolar, gente. Não vai. Não vai, não vai acontecer. Tá quentinho aí? Uh-uh. Joga água. Levanta, se ativa. Vai atrás do novo. Porque grandes coisas tem o Senhor para você. Ele faz o impossível. O possível é você que tem que fazer. Ele entra quando tá tudo... tudo acabado, naturalmente falando. Aí ele entra com o sobrenatural. É, ali na nossa confraternização desse ano, eu expliquei, né, pro meu time as fases de uma empresa. Qual fase que nós estamos. O porquê que eu sou tão exigente, né, na qualidade ali do serviço que a gente presta, o atendimento pro nosso cliente, com a nossa audiência. Porque a gente se preocupa com essas fases. E aí, onde eu entro como líder, onde eles não conseguem mais. Então, assim, cada departamento tem ali os seus responsáveis. Então, eles já tentaram de tudo. Aí, não conseguiu resolver aquilo, aí eu entro com a solução, como líder. Até ali, eu vou ver se eles deram o melhor, se comprometimento foi em resolver o desafio. Então, eu penso que com Deus é a mesma coisa, o possível é você, o impossível é ele. O impossível, deixa com ele. E ativa a sua fé. Que você vai viver grandes coisas. Grandes coisas. E lá no Instagram chegaram algumas perguntas. Várias perguntas legais aqui, ó. Inclusive, chegou uma assim. Como saber quais vínculos manter? Ele, como saber... Quais vínculos, acredito que seja com pessoas aqui, né? Mantenha só com aquela que tem o mesmo princípio e o mesmo valor que você. E aquela pessoa que tá indo pro mesmo lugar que você quer ir. Porque senão, ou você vai atrapalhar ela, ou ela vai te atrapalhar. Porque quem não quer vencer na vida, se você ficar perto, vai ficar igual. Então mantenha com quem se parece com você. É, a Lu, ela colocou essa pergunta aqui, muito legal. Elia, sou o cantor Márcio, que conselho você me daria para eu crescer no meu ministério de louvor? Olha, eu sou da comunicação, né? Tudo que não é visto não é lembrado. Então, de preferência, não se adore mais. A gente tem grandes cantores que passaram por aqui e fazem um sucesso absurdo. Porque a gente traz o seu trabalho para milhões de pessoas conhecerem. A semana passada mesmo, a gente fez um programa de um cantor assim. E ele disse assim, Eli, depois que eu anunciei a minha música aqui, nossa, não parou de ter agenda em igrejas, a minha música. Várias pessoas me mandam mensagem dizendo, parabenizando a música, dizendo o que aconteceu na vida delas depois que elas ouviram. Até músicos se aproximaram para fazer parte do meu ministério que eu jamais imaginei que eu conseguiria. Então, anuncie. De preferência, não adore mais, tá? Eu tô perguntando, vou responder lá no meu Instagram, lá na caixinha. Não deu tempo, engatei aqui no assunto, mas tava muito bom. Porque aí sim, você vai fazer coisas incríveis e ter coisas incríveis. Agora, cuidado com a motivação do seu coração, cuida disso. Uma coisa é você fazer com o seu coração no lugar certo. E quem estiver vendo, é a motivação do coração dela. Então, quando eu mostro para vocês algumas coisas que a gente está vivendo aqui, eu só quero ativar você e mostrar que em Deus você pode sim todas as coisas, independente do valor, do número, independente do seu sonho, porque vai dar o mesmo trabalho. Esse é o meu, qual que é o seu? Qual que é o seu sonho? Qual que é o seu objetivo? Você quer conhecer o mundo também? Incrível! Bora focar nisso! Você quer que a sua empresa cresça? Você quer ser uma pessoa mais íntima com Deus? Bora juntos, que tudo isso eu amo. Você quer ter uma família incrível? Você quer ser o melhor representante dele aqui na Terra? Vamos juntos. Vamos juntos. Esse foi o programa Negócios com Propósito, toda quinta-feira às 17 horas. Eu espero você aqui.
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2: Com a mão no coração, vamos ler esse texto. Disse, porém, Noemi, voltem minhas filhas. Por que viriam comigo? Poderia eu ainda ter filhos que viessem a ser seus maridos? Voltem, minhas filhas. Vão, estou velha demais para ter outro marido. E mesmo que eu pensasse que ainda há esperança para mim, ainda que eu me casasse esta noite e depois desse à luz filhos, iriam vocês esperar até que eles crescessem? Ficariam sem se casar à espera deles? De jeito nenhum, minhas filhas. Para mim é mais amargo do que para vocês. Pois a mão do Senhor voltou-se contra mim. Elas então começaram a chorar bem alto de novo. Depois Orfa deu um beijo de despedida em sua sogra, mas Ruth ficou com ela. Então Noemi aconselhou, veja, sua concunhada está voltando para o seu povo e para o seu Deus. Volte com ela. Ruth, porém, respondeu, não, insistas comigo? Que te deixe, não mais a acompanhe. Aonde fores, irei. Onde ficares, ficarei. O teu Deus será o meu povo. O teu povo será o meu povo e o teu Deus será o meu Deus. Onde morreres, morrerei. E ali serei sepultada. Que o Senhor me castigue com todo o rigor, se outra coisa que não a morte me separe de ti. Quando Noemi ouviu que Ruth estava de fato decidida a acompanhá-la, não insistiu mais. Bom, quem diria que uma moabita teria um livro, a história dela, e um livro que leva o nome dela nas escrituras? Por 10 gerações, Moab não podia entrar na presença de Deus, no santuário do Senhor, na terra do Senhor. E agora, falta pão na terra do pão. Na casa do pão não tem pão. E não tem nada pior quando na casa do pão não tem pão. Belém, agora não tem pão. Noemi com a família toma uma decisão. Nós vamos então para Moab. Não dá para entender, porque Moab, a Bíblia fala, eu já fiz um culto inteiro sobre isso, a minha bacia de lavar. Moab significa o lugar da imoralidade. Um povo que foi gerado de uma relação incestuosa de Ló com sua filha mais velha. E eles vão. Lá, ela não encontrou a fome, mas encontrou a morte. Então agora morrem marido, filhos, e ela fica sozinha. E chega a notícia lá em Moab, que Deus socorreu o seu povo. Aqueles que não são do tipo, vou pular do barco porque o barco vai afundar. Aqueles que ficaram, plantaram, esperaram o socorro do Senhor. E agora está no tempo da colheita da cevada. E como uma indigente, ela decide voltar. Bom, mas Deus não desperdiça nada. Nós sabemos que até os nossos erros Ele aproveita. Então a ida para lá causou causaram perdas, muitas, mas ficou uma Ruth. Alguém que enxergou na mulher, que agora não quer mais ser chamada de Noemi, mas de Mara, porque se tornou tão amarga com as perdas. Você vê como ela fala, uma pessoa sem esperança, acabou para mim. Não tem mais esperança para mim. Por que que vocês vão ficar comigo? Eu perdi tudo. Ainda que eu me casasse e viesse a ter filho, vocês iam esperar? Não, não, acabou. Não resta mais nada para mim. Por um momento a Noemi olhou e viu as consequências das escolhas. E viu o tamanho das perdas. E olhou para ela e se sentiu velha, acabada, sozinha. E quando ouve falar que em Belém tem pão agora, talvez ela tenha pensado, puxa, por que que eu não esperei? Por que que eu não fiquei lá? Por que que eu não aguardei como os outros aguardaram? Mas infelizmente algumas pessoas, elas tomam decisões com base nas circunstâncias. E toda pessoa que toma decisões com base nas circunstâncias, mais tarde, com certeza, terão arrependimentos. Mas o fato dela ter entendido que o caminho era voltar, ainda que por não ter saída, Deus não desperdiça nada. E então Ruth enxerga na mulher sem esperança, na mulher que agora quer ser chamada de Mara, na mulher que diz que o Todo-Poderoso me trouxe desgraças, atribuindo a Deus as consequências das suas escolhas, quando na verdade ela estava apenas tendo consequências de escolhas. Deus não pode nos acompanhar para uma direção que Ele não apontou. Ele não vai terminar aquilo que Ele não começou. E às vezes algumas pessoas, elas têm a dificuldade de entender essas coisas. Que o que a gente planta, a gente colhe. A Orfa começa a chorar, aliás, as duas, Ruth e Noemi, Ruth e Orfa choram quando Noemi fala, voltem para sua terra, para os seus deuses, porque eu não tenho nada para oferecer para vocês. Aí Orfa dá um beijo na sua sogra e volta para as Moabitas. Volta para os seus deuses. Porque Orfa é esse tipo de gente que define também a vida em função das circunstâncias e não é capaz de aguentar um momento forte de pressão e não está disposta a uma vida com riscos. Orfa prefere voltar para um lugar que pode estar ruim, ruim, mas pelo menos é conhecido. Pode não estar nada bom, mas pelo menos eu conheço. Ruth já não. Ruth é aquele tipo de gente que aguenta pressão, que está disposta a correr riscos, que não enxerga a zona de conforto como sua segurança, mas enxergou na mulher que não tinha nada aparente para dar a ela e deixou claro que não tinha nada a ver com aquilo que ela podia ou não dar, mas com a linhagem dela. Ela enxergou em Noemi algo muito maior do que aquele momento que ela estava vivendo. E ela ambicionou aquilo. Noemi fazia parte do quê? De uma linhagem. A linhagem de quem? De Abraão, de Isaac, de Jacó, de José, de Josué, de Caleb. Ela fazia parte de um povo que vinha rompendo por gerações. Ela fazia parte de uma nação que tinha uma promessa, que tinha um Deus conhecido em todas as outras nações. E ela quis aquilo para ela. Enquanto a órfã dá o beijo e volta, ela bate o pé e diz: não adianta insistir, porque ninguém me faz arredar o pé daqui. Quando a Noemi percebe que ela está realmente decidida ao que está escrito, ela para, porque ela viu que a Ruth estava decidida e que ninguém ia mudar a decisão da Ruth. E ali a Ruth estava fazendo uma risca no chão. E ela ia mudar a vida dela e a nossa vida para sempre. Porque sem Ruth, não tem Davi, a bisavó de Davi. E sem Davi, não tem o Salmo 23, 91. Não tem todas as histórias incríveis e salmos. Sem Davi, não tem Jesus, porque ele é um descendente de Davi. Olha o que uma decisão pode fazer. Quanta coisa pode acontecer com uma decisão. Num momento que, quando ela olhou para Noemi, Noemi não tinha nada, era só uma senhora amarga que não tinha nada para oferecer a ela. Mas fazia parte de uma linhagem de vencedores, de príncipes do Senhor, que tinha promessas incríveis de um grande rei. Quando a gente pensa em Judas, lembramos daquele que também deu um beijo no Senhor e o trocou por 30 moedas. Por fim, a jogou fora, se enforcou. Judas não tem um livro escrito como Mateus, Marcos, João tem, e tantos outros que foram impactados e fizeram história. Lucas, que veio depois e tem o seu livro, mas também tem o livro de Atos, e que veio aquele que foi gerado muito depois, o nosso querido Paulo, que nos edifica, e a nossa vida não seria a mesma sem ele. Mas Judas não. Judas preferiu dar um beijo de falsidade e trocar tudo que era tão grande por um grande engano, por um momento que ele achou que estava obtendo mais lucro, mais vantagem. E aí nós olhamos aqueles que ficaram, podem até ter fugido, mas retornaram e aguentaram firme e fizeram uma história incrível, porque eles abraçaram.
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2: Aquilo que no momento era dor, era desafio, era sofrimento, mais tarde. E a mesma unção que estava nele, neles, está em nós. Porque nós também fazemos parte dessa linhagem. Eles romperam e por causa deles e de tantos outros, nós estamos aqui. E se nós fizermos um bom trabalho, daqui muitas gerações, algumas pessoas vão poder dizer, nossos netos, bisnetos, trinetos, da história daquela bisavó, Ruth, as Ruths, que tomaram uma decisão difícil, que não foi na emoção, porque se ela fosse movida por sentimentos, ela teria feito o mesmo que Orfa, porque naquele momento, de forma natural, parecia mais vantajoso voltar para Moabe, para os seus deuses. Mas ela enxergou algo muito maior que não estava aparente. Sabe aquelas coisas que você enxerga que você não pode ver a olhos nus? Isso é uma visão espiritual. Ela enxergou em Noemi uma linhagem de vencedores e a promessa do grande rei. E ela quis pagar aquele preço. Ela sai do país dela, da cultura dela, para um país e uma cultura que ela não conhecia, para catar espigas do chão. Mas a fama dela começa a correr em toda Belém, da moabita que tinha deixado sua terra e tudo mais para seguir uma senhora e cuidar dela. Tanto que a expressão do próprio Boaz é: eu ouvi falar do que você tem feito por sua sogra. Ou seja, a cidade estava comentando o que, de tudo que a, sobre o que a moabita estava fazendo pela Noemi. E tinha gente olhando e vendo o que a Ruth estava fazendo. Às vezes você acha que ninguém está vendo, que Deus não está vendo o que você está fazendo, as decisões que você está tomando, os passos dolorosos que você está dando. A Bíblia diz, você pode ler todo o texto, todo o capítulo, o livro de Ruth, que é pequenininho, você vai ver que ela chegava cedo e ia embora tarde, atrás dos ceifeiros, respingando, que era catando as espigas que caíam do chão. E ela estava sendo vista. Até que aparece o solteiro da cidade, influente, que era parente do marido da Noemi. Ela não sabia.

Parece, mas não sei, parece que está muito judiada. Que é assim que às vezes podemos chegar após uma temporada fora da direção de Deus. E agora essas mulheres falam: ah, Noemi, no final, você perdeu seus filhos, mas agora Noemi tem um filho, porque ela pega Obed e põe no colo e começa a cuidar dele. E elas falam: ele vai ser mais do que muitos filhos para você, e vai cuidar de você. E termina a Noemi restituída, com Obed nos braços, cuidada, alegre, honrada, exaltada em toda Belém, porque ela tomou a decisão de voltar. E nós vemos uma Ruth que mostrou para nós que isso é o verdadeiro amor. Ela se comprometeu com Noemi. Porque algumas pessoas se apaixonam, outras se comprometem. Algumas pessoas ficam por um tempo, outras assumem a responsabilidade. Porque elas enxergam algo maior do que suas circunstâncias e seus sentimentos. E ela enxergou em Noemi aquilo que somente uma visão espiritual poderia dar. Ela quis aquilo para ela. E agora, ela passa a viver em Belém. Passa a ter influência e credibilidade. De catadora de espigas de um campo, se torna dona do campo. De moabita, que por 10 gerações não podia entrar na presença do Senhor. Agora ela entra para a genealogia do Senhor. Ela se torna bisavó do grande rei Davi. E isso só foi possível porque num momento da vida dela, ela tomou uma decisão que para qualquer pessoa, de forma natural, não fazia sentido. Mas ela decidiu. O que Noemi podia dar para ela? Noemi não podia nada, mas o que Noemi significava, ela quis aquilo. E a vida dela foi mudada. Foi transformada. E ela tem um livro na Bíblia que leva o nome dela. Porque ela lá dentro entendeu: eu posso ter nascido em Moab, mas eu não sou uma moabita. Eu não vou carregar a carga de uma moabita. A órfã decidiu continuar andando com as moabitas. Nós não sabemos o que foi feito da órfã, mas nós sabemos tudo sobre Ruth. Nós somos edificados com a história da Ruth. A Ruth prega para nós toda vez que nós lemos o livro dela, todas as vezes que nós lemos os Salmos de Davi, porque foi por causa da decisão da Ruth que veio Obed, que veio Jessé, que veio Davi. Você já parou para pensar quantas coisas incríveis algumas pessoas

0: Ela estava rompendo com a cultura dela, com o país dela, com o sistema daquele lugar, com a carga daquele lugar. Ela queria uma outra coisa para a vida dela. E ela foi em busca disso. E por causa dessa decisão, olha quanta coisa foi gerada. Quantas mudanças aconteceram. Quando você toma uma decisão, essa decisão não afeta só você, mas vai afetar gerações. E toda pessoa que só toma decisões pelo o que eu vou levar, o que eu vou ganhar com isso, elas não constroem muita coisa, se é que constroem alguma coisa. Mas tem aquelas que estão dispostas a ficar lá, dia e noite, no sol quente, sendo fiel no pouco, catando espigas para levar comida para uma senhora. Não era mãe dela, não tinha nada para dar para ela, mas ela enxergou uma linhagem. Ela enxergou Deus. Ela quis o Deus da Noemi. Ela quis o que ela representava no mundo espiritual. Ela teve fome por aquilo. E ela abraçou o risco. E ela decidiu mudar tudo na vida dela. Tudo. Para abraçar algo que momentaneamente parecia perda. Mais tarde, todo mundo vê. Todo mundo viu. Todos nós estamos vendo. O que uma decisão, quando as circunstâncias dizem não, quando tudo aponta e diz... Olha, você vai ter perdas, mas você não vai ter ganhos. Aponta para um fracasso, porque o que você vai ganhar com isso? Você vê que ela não estava em busca de algo material naquele momento. Mas quando você busca as coisas espirituais, tem uma busca maior do que você, do que algo palpável, não tem como. Salomão pediu sabedoria, Deus deu todo o resto. Você busca, ela buscou Deus da Noemi, a terra da Noemi. Foi isso que ela falou. E ela atraiu para ela todo o favor daquela escolha. Aquela escolha proporcionou muito favor para ela. Todo favor. Uma mudança de vida. A que catou espigas no campo virou dona do campo.
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0: E uma das mulheres mais influentes do lugar. Ela foi aceita de tal maneira que os nobres da cidade disseram que Deus faça com essa moça. Como fez com Sara, Rebeca, Raquel, Lia. Como ele fez na vida das matriarcas. Que ela também construiu uma grande história. E construiu, porque eles liberaram uma palavra de bênção sobre ela. Boaz aceitou ser o resgatador dela. Da Noemi. Daquilo que era da Noemi. E tudo que era da Noemi foi resgatado. Ela sofreu restituição. Não só a restituição material, mas de um lar, de uma família. Até de filhos, porque Obed, como está escrito, significou na vida dela muitos filhos.

E você sabe que esse encontro, por entrar e fazer a coisa certa e ser guiada para o campo certo e terminar com esse resgate, esse Boaz não necessariamente tem que ser só a figura, né, literal de um homem que resgata e que casa e que gera. Mas muitas vezes o encontro com aquele sonho antigo, com aquele projeto, com aquela pessoa, porque ela estava sendo observada e ela foi beneficiada. E quando você faz a coisa certa, você é observado. Quando você está fazendo a coisa certa, parece que ninguém está vendo, mas Deus está vendo. E talvez alguém que Ele vai usar para favorecer está vendo. E de repente, vem aquele Boaz que começa a te favorecer, que é um instrumento de Deus para favorecer. E tudo porque uma decisão de ficar com aquilo que momentaneamente era o mais difícil, era o risco, por enxergar algo muito maior, que foi a linhagem dela, a parte espiritual, o que ela representava espiritualmente por causa do Deus dela. Tanto que ela disse: só a morte vai me separar de você, porque a sua terra vai ser minha, o seu Deus vai ser meu também. Eu quero o que você tem. Ainda que naquele momento nada parecia ser desejável, mas ela enxergou além.

descendentes. E termina o livro, começa o livro da Ruth, com essa família indo para Moabe, com mortes, zero de conquistas. Aí ouve falar que Deus socorreu Belém, o seu povo. Com Noemi decidindo voltar, com a choradeira de um momento decisivo, né? Aquele momento decisivo, o que vamos fazer? Com ela chegando arrebentada, sem saber o que ia fazer da vida. E Ruth correndo para conseguir comida, catando do chão. Leia o texto, você vai ver. Literalmente catando a comida do chão. Mas termina com ela sendo resgatada, casada com o dono do campo, se torna dona do campo, dando à luz ao Obed, com ela honrada por toda aquela sociedade, por aquela nação, por aquele povo. E Noemi, segura e protegida, com a história totalmente mudada e reescrita. Porque ela voltou, porque Ruth ficou com ela, porque escolhas corretas foram feitas, porque Ruth pagou um preço doloroso. E Deus honrou aquele risco, aquela decisão arriscada, aquele rompimento, aquele momento difícil de ficar no sol quente. Você vai a Belém, meu Deus, que sol, imagina aquele sol, catando as espigas do chão para levar para sua sogra. Mas ela foi tão recompensada. E a história dela continua, continua e continua. Porque eu estou falando sobre a Ruth, aquela que nem podia, por 10 gerações, entrar na presença do Senhor. O povo maldito, imoral, agora está na genealogia do Senhor. É a bisavó do rei Davi. Porque a vida é feita de escolhas. E quando você toma a decisão certa de fazer, não que é fácil, mas aquilo que é preciso, quando você enxerga, como ela enxergou, algo muito maior, que só alguém com uma visão espiritual poderia ver. Ela quis aquela linhagem, fazer parte daquele povo, daquele Deus, ela quis aquele Deus. Ela quis tanto que ela pagou o preço. Mas no final, lá estava a recompensa imensa. Então, com a mão no coração, seus olhos fechados, tenho certeza que o Espírito Santo está dando a você condições de ver coisas que talvez você não estava vendo, de entender coisas que talvez não estava entendendo, e de tomar decisões que com certeza vão mudar o resto da sua vida. Levanta. Quais as decisões nós vamos tomar?

0: hoje. Com que nós vamos romper? O que vamos abraçar? Quais os preços que nós decidimos pagar, que momentaneamente podem parecer não ser muito inteligente? A Ruth, coitadinha, ela não vai ser aceita no meio daquele povo. Ah, coitada da Ruth. Seguiu uma velha, amargurada, viúva, indigente. Ah, coitada da Ruth. Deixou sua terra para ser estrangeira numa terra. Aquele povo não vai aceitá-la. Ah, pobre Ruth. Que bobagem Ruth fez. Talvez chegou notícias lá em Moab. Sabe, eu fiquei sabendo que a Ruth está na pior. Está catando comida do chão. Você não tem noção. Coitada dela. É, bem que eu imaginei. Essa história de seguir a Noemi e arrebentar com a vida dela. Mas deu um tempo. Talvez as notícias em Moab já foram diferentes. Rapaz, você não sabe o que aconteceu com a Ruth. Você não há de ver que ela se casou com o homem mais rico da cidade e ele foi o resgatador da Noemi e tudo foi restituído a Noemi e ela virou a dona do campo, que ela catava espiga do chão. Rapaz, isso é história de princesa, de... Não, não, você está enganado. Isso só acontece em contos de fadas. Não, vá lá para Belém, para a casa do pão e você mesmo vai poder ver. E aí talvez olharam para a órfã, na mesma vidinha, e começaram a fazer a comparação. A órfã fez a escolha que parecia segura. A Ruth, a escolha arriscada. Até louca. Mas no final, aquele preço, o preço que ela pagou, atraiu para ela resultados incríveis, sobrenaturais. Ó, meu Deus, nesta manhã maravilhosa de domingo, em que nós entramos num mês novinho, nós consagramos esse mês para que possamos ver a sua glória como nunca. E eu consagro esse dia ao Senhor. E eu abro o jejum da manutenção dos projetos conquistas. E eu tomo posse de um dia de mudanças, de crescimento, de avanços. Um dia, Senhor, onde chaves vão virar, mentes serão renovadas, corações trocados, decisões tomadas que vão mudar o resto da vida dessa pessoa. Eu abençoo o teu povo e eu tomo posse, Senhor, de todas as mudanças, de todas as restaurações e restituições. Eu tomo posse de todos os projetos que nós fizemos bem no início desse ano. E eu tomo posse que nós vamos fechar esse ano como o melhor da nossa vida até então. Vivendo sonhos de uma vida que nunca nem sequer pensamos, porque sua palavra fala. fala que o Senhor é poderoso para fazer infinitamente mais além do que pedimos ou pensamos. Eu consagro o teu povo para a vitória. E eu oro para que essa palavra tenha iluminado corações de tal maneira.
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0: E que decisões estejam sendo tomadas agora, porque a vida é feita de decisões. E quando nós decidimos a nossa vida pela fé, não pelo que sentimos, pelo momento, mas pela fé, nós atraímos favor para a nossa vida. Nós atraímos mudanças para a nossa vida. Nós atraímos milagres. A história de Ruth é uma história de milagres. A história de Ruth é uma história de superação. Nós vemos alguém que naturalmente não teria chance nenhuma, que já estava fadada, porque ela também era viúva, a um fim rasteiro, pequeno, mas uma decisão difícil, uma decisão. Judas não quis a cruz. Ele não quis a cruz. Judas não tem nenhum livro, Judas não tem um legado de bênção. Judas não deixou nenhuma boa influência. Judas não vai estar entre os 12 apóstolos que a sua palavra fala. Judas não vai sentar à mesa do grande banquete. Judas jogou tudo fora, porque ele não quis a cruz. Orfa também não quis os sacrifícios que aquela decisão demandavam. Ah, Senhor. Mas Ruth, sim. Ruth abraçou uma decisão desafiadora, que parecia uma loucura, mas olha o que essa decisão, com certeza dolorosa, sacrificial, atraiu para a vida dela. Que exemplo, que história. É impossível ler a história de Ruth e não nos emocionarmos e sermos tão edificados. Eu oro para que hoje essa palavra traga revelações profundas para cada pessoa. Que cada um veja coisas que não estava vendo, entenda e tome decisões. Porque quando nós pagamos o preço certo, aquilo vai atrair para nós um resultado. Que mais tarde, é o que está escrito, mais tarde. Mais tarde, quando Neemias tomou a decisão de sair do lugar mais bonito e ir para um lugar feio, destruído, com gente caída, abatida, aquilo não parecia fazer sentido. Agora mais tarde, o que seria de nós sem a fé de Neemias? Quantos que foram transformados pela fé de Neemias? É mais tarde. Nem todo mundo está de olho no mais tarde. Mas ainda existem Neemias e Rutes, como também existem os Judas, as Orfas. Mas eu acredito que aqui nós temos Neemias e Rutes que já se levantaram, decididos a pagar o preço certo, a fazer a coisa certa, a arriscar, a sair do lugar confortável e aparentemente seguro, a dar passos de fé, enxergando algo que aos olhos humanos ainda está invisível, mas mais tarde vai se tornar palpável, com resultados tão grandiosos. Eu oro para que esse Espírito tome a igreja, para que essa palavra impacte os corações e que um povo forte já tenha se levantado com decisões corajosas, firmes, rompedoras, Senhor, sacrificiais, porque o resultado é sempre uma grande vitória. Passa do teu sangue sobre nós, acampa os teus anjos aqui, assume essa reunião, se manifesta poderosamente, fala aos nossos corações, continue falando, e que no término desse dia, Senhor, quando tudo fechar e encerrar, que saia um povo completamente diferente, com decisões fortes e corajosas, para a honra e a glória do teu nome. Obrigada por tudo, eu te amo, eu louvo o Senhor pela sua fidelidade e eu peço, assuma esse trabalho para que possamos crescer e avançar de fé em fé e o seu nome assim será glorificado na nossa vida, porque o seu nome não foi glorificado na vida da órfã, nem de Judas, mas foi glorificado na vida da Ruth, do Obed, da Noemi, do Davi e de tantos outros. Muito obrigada por tudo. Amém, amém, amém.
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1: Nós saudamos a todos com a paz do Senhor Jesus. Nós somos a Igreja Cristã Maranata e neste instante nós daremos início a um culto de oração ao nome do nosso Deus. Nós convidamos a todos para neste instante fecharmos os olhos, nos voltarmos para Deus, quando oraremos invocando o nome do Senhor. Nós clamamos, Senhor, pelo poder do sangue de Jesus, e neste instante rogamos ao Senhor a Tua bênção, para que o Senhor possa nos aceitar diante de Ti e que cada pessoa que está participando deste culto possa sentir a Tua presença. Olha para nós clamamos assim, em nome de Jesus. Amém. Vamos cantar um primeiro louvor ao nome do nosso Deus.

0: Glória a Jesus, porque já podemos entoar louvores ao nome do Senhor. Neste instante, ouviremos uma palavra de intercessão, uma oração ao nome do nosso Senhor.
1: Senhor, nós oramos a Ti neste momento, clamando ao Senhor, para que o Senhor esteja abençoando o seu teu povo, guardando, Senhor, diante das grandes lutas e provas sofridas, Senhor, neste tempo. Vivemos um momento difícil, um momento em que muitos lares enfrentam grandes dificuldades, seja na área da saúde, na área dos relacionamentos, mas nós confiamos, Senhor, no Teu poder para abençoar cada lar, cada família, para abençoar o Teu povo. Nós oramos assim em nome de Jesus. Amém.
0: Aleluia! Como é bom ouvir a voz do nosso Deus. Ouviremos agora um louvor por parte das nossas crianças, intermediários e adolescentes.

Glória a Jesus. Amém. Porque a voz do Senhor é preciosa para nós. Nós vamos ouvir e vamos cantar mais um louvor ao nome do nosso Deus.

Glória a Jesus, aleluia, porque já estamos sentindo a presença do Senhor em meio às orações, aos dons espirituais e aos louvores. Nós agora vamos ler a palavra de Deus no livro de Salmos, Salmos de número 23, um salmo conhecido, mas que sempre Deus tem coisas novas a falar conosco. Diz assim a palavra de Deus: O Senhor é o meu pastor, nada me faltará. Querido, este salmo foi escrito pelo rei Davi. É um, talvez, dos capítulos, se assim podemos dizer, dos trechos da palavra de Deus mais conhecidos. É um trecho porque ele fala da ovelha, ele fala do pastor. Davi sabia falar bem do que era uma relação com a ovelha, afinal, Davi era pastor. Mas ao falar neste salmo sobre a relação pastor e ovelha, Davi não se coloca como pastor, que era o que ele conhecia como ofício. Até porque, naquele tempo, Israel era agropastoril. Mas Davi se coloca como ovelha, apesar de ser pastor. E ele diz: O Senhor é o meu pastor, nada me faltará. Davi sabia que Deus era um Deus provedor. Davi sabia que Deus era aquele que, quando dava ordem, e ainda assim é, quando o Senhor dá ordem, todas as coisas obedecem a Ele. E nós vamos ver no Salmo 23, que é conhecido como o Salmo do Pastor, o Salmo da Ovelha, o Estatuto da Ovelha, mas também é conhecido como o Salmo da Jornada. Porque nós vamos ver neste Salmo a jornada de uma ovelha. Nós vamos ver neste Salmo a sua jornada, a minha jornada. Porque estamos de passagem por este mundo, mas glórias a Deus, nós temos um bom pastor conosco. O sumo pastor, aquele que cuida da nossa alma, que caminha conosco, que não nos deixa sós. Davi diz: O Senhor meu pastor, nada me faltará. Ou seja, fala da figura do provedor, daquele que traz a provisão, daquele que cuida, daquele que estende a mão. Vejam, é o Pai. É a figura de Deus Pai, que é o Todo-Poderoso. Falou o Senhor, cale-se a terra, porque todas as coisas obedecem à sua voz. Veja, Deus é este provedor, aquele que, querendo o Senhor, tudo acontece, porque a Ele pertence o querer e o realizar. Se Deus quiser, Ele pode fazer todas as coisas. Ele é o provedor. Depois Davi diz: Deitar-me faz em verdes pastos, guia-me mansamente às águas tranquilas. Fala do descanso. É a figura do Filho, de Jesus. Jesus é o nosso descanso. Jesus é o descanso para a nossa alma. Jesus é o descanso para a nossa vida. Nós não precisamos de um dia para descansar. Nós não precisamos de um momento para descansar. Não. Nós descansamos em Jesus. Ele é a nossa paz, Ele é a nossa alegria, o nosso descanso está nele. É muito interessante, porque quando Moisés estava com o povo de Israel, o povo havia falhado, Moisés ora ao Senhor, o Senhor diz: Moisés, eu não vou com o povo. Mas Moisés diz: Senhor, que o Senhor venha conosco. Nós não sairemos daqui se o Senhor não for conosco. E Deus diz a Moisés: irá a minha presença contigo para te fazer descansar. Jesus é o nosso descanso. Em meio a esta vida, em meio aos dias, às tribulações, nós temos em quem descansar. Não estamos cansados. Uns correm e se cansam, mas os que esperam no Senhor renovarão as suas forças. Subirão com asas como águias, correrão e não se cansarão, caminharão e não se fatigarão. Jesus é o nosso descanso e Ele quer ser o seu descanso. Este é um culto de oração
e você pode clamar ao Senhor. Você pode pedir e Jesus pode te fazer descansar. Foi a palavra que ele disse: "Vinde a mim todos vós que estáis cansados e oprimidos, e eu vos aliviarei e achareis descanso para as vossas almas." Você pode orar e neste instante você vai poder descansar em Jesus. Davi continua e diz: "Deitar-me faz em verdes pastos, guia-me mansamente às águas tranquilas, refrigera minha alma, guia-me pelas veredas da justiça." É o Deus Espírito Santo. Porque a palavra diz que o Espírito Santo é que convence o homem do pecado, da justiça e do juízo. Caminhar nas veredas da justiça é caminhar com o Espírito Santo de Deus, que nos consola, que nos guia, que mostra a direção, que estende sobre nós o consolo, a bênção, a cura, a alegria, o refrigério. O Espírito Santo está conosco. O Espírito Santo está com a igreja. O Espírito Santo está com você, meu irmão. Este salmo tem a ação da Trindade, do Pai, do Filho, do Espírito Santo. Como dissemos, é o salmo da jornada. A ovelha descansando, a ovelha nas águas tranquilas, a ovelha nas veredas da justiça, a ovelha caminhando. Mas Davi fala de um momento: "Ainda que eu ande pelo vale da sombra da morte." Há momentos na vida que são muito difíceis. Existem vales que nós precisamos passar por eles. Davi diz: "Ainda que eu ande, tu estás comigo." Talvez você esteja em algum vale. Talvez o vale seja difícil, seja o vale da sombra da morte. Não era qualquer vale, era um vale muito difícil. Era um vale que muitas pessoas tinham medo. Quem não tem medo da morte? Mas naquele vale, Jesus estava conosco. Nos vales da vida, Jesus caminha conosco. Nós não estamos sozinhos. "Ainda que eu ande, tu estarás comigo." Vejam, "ainda que eu ande pelo vale da sombra da morte, não temerei." Porque o vale faz parte. O vale faz parte da jornada do servo. As águas tranquilas fazem parte. As veredas da justiça fazem parte. O vale faz parte. Mas vejam, "ainda que eu ande", ou seja, não é que eu fique no vale. O vale é percurso. O vale não é destino do servo. O vale é percurso. Na rota, no caminho do servo, existe o vale, mas o vale não é o nosso destino. O vale não é o seu destino. Você passa pelo vale, mas não fica no vale. Nós passamos pelo vale porque temos Jesus conosco. Nós passamos pelo vale em direção à casa do Senhor. Vejam, "ainda que eu ande pelo vale, não temerei mal algum, porque tu estás comigo. A tua vara e o teu cajado me consolam." Preparas uma mesa, tem mesa. Depois do vale, tem mesa para o servo. Há uma mesa para você. Este culto é uma mesa posta por Deus, para que você possa se alimentar, para que você possa clamar e Ele vai te ouvir. "Preparas uma mesa perante mim na presença dos meus inimigos. Unges a minha cabeça com óleo, o meu cálice transborda. Certamente que a bondade e a misericórdia do Senhor me seguirão todos os dias da minha vida e habitarei na casa do Senhor por longos dias." Nesta jornada que começa aqui, o nosso destino final é a casa do Senhor. E estaremos lá para todo sempre. Talvez você esteja no vale, talvez você esteja nas águas tranquilas, talvez você esteja à mesa com o Senhor. Saiba que em todas essas situações, a ovelha não está sozinha.
você não está sozinho. Nos momentos alegres, nas grandes conquistas, Deus está conosco. Mas o principal, nós chegaremos, a igreja fiel chegará na casa do Senhor para viver uma eternidade com Cristo. Que Deus nos abençoe.

0: Glória a Jesus. Como é bom sentir este pastor conosco e quando cantamos, sentimos que ele está cuidando de nós. Nós vamos orar glorificando a Deus, encerrando este culto. Apresente sua família, o seu lar, na presença de Deus, para que ele possa te abençoar. Senhor Deus, clamamos para que tu estendas a tua mão de poder e visite os lares. Abençoe, Senhor, as famílias que estão participando deste culto. Ó Deus, as famílias que estão passando pelos vales, pelos momentos difíceis, mas que o Senhor possa ajudá-los. Firma os passos e estenda a tua mão de poder. Que as nossas famílias sejam abençoadas em ti. E em teu nome dizemos que a graça bendita de Jesus, o amor de Deus, o nosso eterno Pai, o poder, as doces eternas consolações do Deus Espírito Santo, repousem sobre vós, amados, hoje e para todo sempre. Amém. Amém. Nosso culto está chegando ao fim. Antes, queremos dizer que está aparecendo um QR Code para você que mora, que reside no exterior e deseja uma assistência. Você pode acessar esse QR Code e você será assistido. Também um outro QR Code para que você possa enviar sua experiência com este culto ou outros cultos com a Escola Bíblica Dominical, para que você possa relatar aquilo que você viveu com Deus. Por fim, queremos dizer que há um número 0800-707-376 para que você possa ligar, você que deseja uma oração, uma assistência, um pastor estará orando por você. Que Deus nos abençoe e a todos a paz do Senhor.
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1: Oi, Elo.
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1: Sim, não perco um.
0: Que bom. E dá o seu like em todos eles, né?
1: Quando me lembro, sim. Isso é mesmo importante?
0: Muito importante. Sabia que ao dar o seu like no vídeo, você ajuda a divulgá-lo e fazer com que outras pessoas o assistam também?
1: Como assim, Elo?
0: Dar like, que é esse sinal de joinha, é uma forma de dizer que você gostou do vídeo. Ao receber muitos likes, o YouTube entende que o nosso vídeo vai interessar a mais pessoas e mais pessoas vão conhecer as mensagens, louvores e outros conteúdos que estão no canal. Os compartilhamentos ajudam a impulsionar o conteúdo e alcançar milhares de vidas.
1: Puxa, vou dar o like sempre a partir de agora.
0: É isso aí, Guga. E vocês, meus irmãos, costumam dar like nos vídeos da nossa igreja? Faça isso e ajude a espalhar os conteúdos da Igreja Cristã Maranata e edificar muitas pessoas.
1: E aí, quem ainda não se inscreveu, se inscreva no canal e ative o sininho para receber todas as notificações. Assim, o YouTube pode notificar você sempre que tiver um vídeo novo.
0: É isso aí, Guguinha. E se você quiser enviar um culto ou um louvor para um familiar ou amigo, é só clicar no botão compartilhar e depois em copiar o link e ele já fica pronto para você colar no WhatsApp. Simples e fácil. Mas, Guguinha, se eu quiser rever uma aula das crianças ou ainda ajudar meu vovô a assistir a EBD da semana, como eu faço?
1: 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Pelo dia da semana, EBDs, programa anunciando o Evangelho Eterno, aula das classes e até os louvores de crianças e da igreja.
0: Guguinha, eu não sabia disso. Que legal! Agora fica muito mais fácil encontrar.
1: E você ainda pode usar a busca e digitar o que você quer procurar, Elo. A gente não perde nada.
0: Irmãos, para contribuir com o crescimento e a expansão do canal da Igreja Cristã Maranata, faça cada um a sua parte. Evite criar canais abertos e postar conteúdos em suas contas particulares.
1: Muito bem, Elo. Se cada um contribuir, nossa comunidade no YouTube vai ficar cada dia maior e mais forte, para a honra e glória do Senhor.
0: Amém, Guga. A paz do Senhor Jesus, irmãos. Até a próxima.
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1: A mensagem de hoje é: a sabedoria é uma jornada e não um destino. A sabedoria é uma jornada e não um destino. O meu conselho para você nessa tarde é que você desfrute da jornada. Desfrute do caminho.

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1: Orar não é dar ordem para Deus, é confiar em quem Ele é e o que Ele faz. De repente você está na igreja maluca, onde as pessoas resolvem ser Deus. Por quê? Porque elas acham que podem, que têm e que são. E elas vão dizer para Deus o que é que Deus tem que fazer. Ué, mas se elas podem, são e têm, o que elas vão pedir? Elas vão pedir ou vão mandar em Deus? Essa ideia de você se colocar achando que você é corajoso, ousado, dando ordem para Deus, é só uma maluquice. E é isso que eu chamei de uma igreja maluca. Uma igreja que está indo por caminhos que acha que são divinos e que são autoritários ou que têm muito poder nas suas orações. Mas eu gosto de pensar na trajetória de Moisés, um homem muito especial da Bíblia. E Êxodo 3:5 diz que ele vê uma manifestação maravilhosa no deserto, que é um arbusto que está pegando fogo. E ele olha para o arbusto e ele quer se aproximar do arbusto e entender por que está pegando fogo. Isso é uma manifestação da glória de Deus para ele. E quando ele vai se chegando, Deus diz para ele: não chegue para cá, mas tira as sandálias dos pés, porque o lugar em que você está é terra santa. Quando você chegar na presença de Deus, não é de qualquer jeito, não. Ah, então vou mudar de roupa? Não, tem que mudar de atitude e saber que você não é ninguém, que você não tem nada, que você não pode nada, sem que Ele tenha concedido para você. Tudo que você tem na vida veio dEle. Então a gente tem que baixar a bola, gente. Rapaziada, ó, pé no chão. Você tem que tirar seu orgulho, sua vaidade, você tem que tirar a ideia de que você vai controlar o sublime, o poderoso, o milagre, e entender que o milagre é Deus, não é você. Então, quando você for orar, você tem que chegar piano, sabe, calminho, e começar a fazer orações que reflitam a sua grande necessidade de Deus e o quanto você é perdido sem Deus. E é o que nós vamos fazer e falar nesse momento. Senhor Deus, quantas vezes a gente tem se aproximado do Senhor de uma forma arrogante mesmo, para ordenar, falar coisas absurdas, esquecendo que o Senhor é Deus e que o Senhor ouve as orações, Pai. Em nome de Jesus, nesse momento, nós nos aproximamos do Senhor humildemente, reconhecendo que o Senhor é puro e que nós não somos, e pedimos que o Senhor haja na nossa vida profundamente conforme o Teu querer. Em nome de Jesus, amém. Corrigiu sua rota? Entendeu que Deus é Deus e você é você? Vamos orar mais. Meu nome é Eli Moreira, pastor Eli Moreira, e você pode compartilhar essa mensagem com outro que você sentir no seu coração.
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5: Quem não sabe se comunicar, perde oportunidade, sabia? Pois é. Por quê? É através da comunicação que você vai convencer investidores. Você vai fazer uma boa apresentação, você vai fechar parcerias. É através de uma boa comunicação que você vai liderar equipes. Não apenas liderando essas equipes com boas ideias. Não, o bom líder não é aquele que traz boas ideias. Ou é também, né? Mas é aquele que consegue vender aquela visão com clareza e impacto. Olha só. Mas só é possível se você tiver uma boa comunicação. E aí você que está comigo aqui todos os dias sabe do quanto de anos que eu tenho nessa área, né, gente? Desenvolvendo aí a comunicação, ensinando, trabalhando. E a gente, no meio do caminho, passou a compartilhar todos esses conhecimentos e tem sido incrível. Então, a gente tem aqui evento presencial, que é o Mais Transformação, onde a gente consegue, num grupo bem seleto, se conhecer e aprender juntos sobre esse tema, que é a comunicação assertiva. E tem gente, colocaram aqui alguns depoimentos do que eles têm aprendido comigo, né? Do que eles têm aprendido com todo o nosso conhecimento. Vamos ouvir o que o pessoal anda falando dos nossos eventos presenciais aqui.
6: Então, meu nome é Neuza, eu sou de Santo André. Há uns 2 meses eu

0: perto de mim, do meu eu vou conseguir vencer todas as batalhas, externa e interna. Foi uma tarde agradável, conheci pessoas maravilhosas e conheci a Eli. E pelo rádio eu tinha uma noção, mas fisicamente é bem diferente. Eu até falei para ela, e quando ela falava assim, ela dava a risadinha, eu dizia assim, essa mulher é falsa. Não, gente, vá participar, participem. E eu tenho certeza que, seja qual for a sua busca, interna ou externa, você vai sair dali um vencedor. E você vai conseguir vencer. Porque a orientação dela foi assim para pessoas que trabalham e queria vender mais, queria melhorar mais a sua administração. Eu não queria vender nada. Eu não estou vendendo nada. Mas eu queria, assim, eu tinha uma fome muito forte do meu interior ser transformado. O Senhor me resgatou há 30 anos atrás, Ele me resgatou e me trouxe. E Ele me trouxe até aqui para eu poder conhecer essa pequena, grande mulher, a Eli. Participe, vai ser muito bom.
1: Olha só, gente, que poderoso isso, né? Às vezes você acha que tem um problema, mas quando você vai estudar, você vê que tem dois, três. E não tem como você se comunicar de uma forma assertiva se você não souber gerenciar suas emoções. E aí lá a gente ensina muita coisa. 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Empresários, empreendedores de sucesso, eles sabem, têm certeza absoluta de que a única certeza do mercado é a mudança. É a mudança. E aí, eles se reinventam o tempo inteiro. Se reinventam diante dos desafios, se reinventam diante das dificuldades. E mais do que isso, eles transformam esses obstáculos em quê? 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E seja...
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2: Olá, família Adore Mais, meu nome é Kleber Campos, sou da cidade de São Paulo. Eu gosto muito do programa de vocês, já ouço há algum tempo. Eu gosto muito da programação Negócios com Propósitos, da Elisângela Gomes, que inclusive é o nome da minha irmã. Olha que maravilha. E eu quero aqui, neste momento, então, pedir uma música para vocês do grupo Link 4, Tempo de Deus. E que Deus abençoe esta programação maravilhosa de vocês.

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2: Meu mãe, meu nome é José Ângelo, moro aqui no sul do Pará, cidade conhecida como Marabá. Eu gostaria de ouvir o louvor aí com Daniel e Samuel. A ponte vai surgir, se for possível. Um abraço para todos os locutores dessa emissora. Adore Mais FM 102,1, né?

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2: Sou Ivana, moro na zona norte de São Paulo. Gostaria de ouvir o louvor Portões Celestiais.

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